Agora, estimado ouvinte, 1:11, continua o seu programa Dia Novo aqui na sua Rádio Nacional de Angola. O novo dia vai exatamente já com 1:11. Hoje, primeiro dia do mês de setembro, primeiro dia do nono mês do ano, o 244º dia do ano, significa isto que já lá se vão 244 dias deste 2026 e pela frente temos ainda 121 dias para terminar o ano de 2026. Agora sim, vamos para os principais acontecimentos registados no dia 1 de setembro na história do mundo. As habituais efemérides.

ano de 1875 nasce Edgar Rice Burroughs, escritor de Tarzan. Em 1922 nasce Vittorio Gassman, ator italiano. Em 1939, início da Segunda Guerra Mundial com a invasão da Polónia pela Alemanha. Em 1961, dia do Movimento dos Países Não Alinhados, fundado em Belgrado, na Sérvia, movimento que reúne 115 países, em geral nações em desenvolvimento, com o objetivo de criar um caminho independente no campo das relações internacionais que permite aos membros de não se envolver nos confrontos entre as grandes potências. Em 1969, Muammar Gaddafi chega ao poder na Líbia após golpe de Estado. Em 1969, morre Ho Chi Minh, líder do Vietnã do Norte. Em 1970, nasce David Arquette, ator. Em 1971, dia do município de Queimbambo, na província de Benguela. E em 1981, no dia 1º de setembro, morre Albert Speer, arquiteto e ministro de Hitler. Em 1983, vocal 007 da Korean Airlines é abatido por caças soviéticos. E no dia 1 de setembro de 2004, massacre de Beslan na Rússia, crise de reféns numa escola. O calendário assinala 1 de setembro, faltam 121 dias para terminar o ano de 2026. 1 hora, 14 minutos.

E agora, estimado ouvinte, 1:24, continua o seu programa Dia Novo, consigo aqui na sua Rádio Nacional de Angola. É o primeiro dia do mês de setembro e o novo mês, e desejamos que este mês lhe traga boas coisas, não é? E que as coisas ruins, as coisas negativas, as memórias ruins fiquem mesmo para trás e que sejam coisas boas, coisas boas. Obrigado pelo carinho da audiência, estamos a fazê-lo companhia e vamos consigo até bem pertinho das 5 horas. A você que está a trabalhar, desejamos uma terça-feira abençoada, uma terça-feira produtiva. Ao senhor que faz parte do Corpo de Proteção Civil e Bombeiros, o senhor que faz parte da Polícia Nacional, o senhor que está neste momento no seu posto, o senhor segurança, o senhor operativo, sempre com o seu rádio amigo, um abraço, vamos fazê-lo companhia, obrigado pelo carinho da audiência, o senhor automobilista, a todos a trabalhar a esta hora, somos a sua companhia. E disse bem no princípio que teríamos um microprograma denominado Angola Chama por Ti, e é exatamente agora que vamos para este espaço.

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0: Para garantir que os cidadãos façam prova de vida, estão em funcionamento os chamados BOAB, Balcão Único de Atendimento ao Público. Eles estão localizados nas administrações municipais e comunais. No município do Ambriz, província do Bengo, os cidadãos têm dado bons exemplos.
1: Já fiz a minha atualização. É uma coisa que qualquer um pode fazer. E os BOAPs do município do Ambriz estão abertos para todo o município.
2: Já atualizei o meu registro e a essa altura podemos apelar a toda a juventude que estiver interessada a cumprir o seu dever de cidadania, a dirigirem-se ao BOAP para fazer o dever. É um processo muito simples, é só chegar, levar o seu bilhete, nem leva muito tempo.
0: O responsável do BOAP do Ambriz faz um balanço positivo, mas quer mais. João Bule Neto acredita que os números vão subir nos próximos dias, com a entrada em campo dos operadores móveis.
3: Já há uma aceitação, já há uma vontade dos requerentes aparecer mais, ou os eleitores aparecer mais nos nossos BOAPs. Então quero dizer que os próximos dias serão dia de muita corrida. Entraremos à comuna da Bela Vista e a seguir vamos pegar o corredor aqui do Quiombe. Eles dão uma volta por cada 7 ou 10 dias. Nessa altura podemos contar já com 3.600. Ainda é pouco, tenho a certeza que os números vão mudar.
0: Todos devem estar engajados na mobilização. No município da Barra do Dante, a governadora do Bengo, Maria Antónia Nelumba, apelou principalmente às mulheres e os jovens.
4: Estamos aqui hoje em visita à Barra do Dante, primeiro para testemunhar o registro que está a ser feito, a prova de vida, para podermos votar em 2027. É um processo que começou em julho, dia 15, que continua, e então queremos apelar a todas as mamães que devem fazer o seu registro. A todos os jovens também devem fazer o seu registro para que possam votar em 2027.
0: Neto Miguel esteve no BOAP da Barra do Dante e já efetuou o registro eleitoral.
5: Vim para atualizar os dados, que é para me votar. Tem muita importância para nós. Aqui na Barra do Dante, normalmente está sendo muito fácil, porque eu mesma tratei meus documentos aqui. Foi muito fácil, foi muito rápido.
0: Se estás na Barra do Dante, não te esqueças de passar pelo BOAP da Administração Municipal. Angolano que é angolano, deve participar ativamente na vida do país. Esta é a principal mensagem da cantora de música folclórica, Bela Esanjo.
6: Todo angolano tem que ter aquela responsabilidade de atualizar o seu cartão. E se o seu cartão perder, tem que ir lá diretamente para ver ainda se consta nos dados ou não. Mas registrar é muito importante, ser angolano, porque tem que se sentir mesmo feliz que eu sou um angolano que tem o meu cartão eleitoral. E para a juventude que completa 18 anos, isso é muito importante, se registarem. Eu já tenho uma música mesmo que fala sobre o registro eleitoral e atualização, apesar de que é da nossa língua nacional. Falo mesmo que a juventude, o povo em geral, tem que estar lá. Você que é angolano, quer que o país cresça, tem que se registrar, tem que se atualizar. 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
0: Obrigado, Bela Esanjo. A música está boa. Na próxima vez, queremos ouvir-te cantar a música oficial do Registro Eleitoral Oficioso.

0: Estimado ouvinte, são 2 horas em Angola. Vamos às notícias. Setor da Educação na província do Zaire mobiliza a comunidade escolar para a preservação do património cultural de Mbanza Congo.
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0: O setor da Educação na província do Zaire veio trabalhar na mobilização da comunidade escolar para a preservação do património cultural da cidade de Mbanza Congo. Luís Mamana.
2: O setor da educação em Mbanza Congo tem entre os principais desafios para o presente ano letivo a preservação e valorização do património cultural da humanidade, procurando transmitir aos alunos e à sociedade em geral a importância histórica, cultural e universal deste legado. O desafio foi lançado pelo diretor municipal da educação, Eduardo João Lemos, durante a cerimónia de abertura do ano letivo realizada em Mbanza Congo. Na ocasião, o responsável apelou à união de todos os intervenientes do processo educativo com vista à criação de uma consciência coletiva sobre a importância da preservação do património cultural e a sua transmissão às novas gerações.
3: Com a elevação da cidade de Mbanza Congo ao Património Mundial da Humanidade, nós, os gestores da educação, temos grande desafio na manutenção deste património, através da educação, na transmissão dos nossos padrões culturais e, de certa forma, ajudaremos a camada juvenil da nossa sociedade.
2: Para que o processo de ensino e aprendizagem continue a melhorar, o administrador municipal de Mbanza Congo, Zolan Avelino, destacou igualmente os projetos executados no setor da educação, bem como com a rede escolar e o quadro dos efetivos para o presente ano letivo.
4: Neste percurso, registramos já alguns avanços. 7 escolas beneficiaram de trabalho de reabilitação, enquanto, noutras instituições, reforçamos o número de carteiras escolares no universo quase de 2.000 carteiras já distribuídas.
2: A aposta, segundo as autoridades locais, passa pelo envolvimento da comunidade escolar e da sociedade em geral para que o património cultural da humanidade de Mbanza Congo continue a ser conhecido, valorizado e preservado pelas gerações presentes e futuras. A Rádio Nacional, com Luís Mamana, no Zaire.
0: Comunidade escolar chamada para garantir a prevenção, preservação do património cultural da cidade de Mbanza Congo, na província do Zaire.
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0: A Confederação Africana de Futebol nomeou, pela primeira vez na história, 8 árbitros, assistentes e oficiais angolanos para missões nas principais competições continentais de clubes e nos jogos de qualificação para o Campeonato Africano das Nações, edição do próximo ano. Da atualidade internacional, a principal coligação da oposição venezuelana exigiu hoje mais informações, transparência e garantias verificáveis sobre o acordo petrolífero entre Caracas e Washington, que concede aos Estados Unidos da América o controlo de mais de 20% das reservas de crude venezuelanas. O partido indicou que o país tem o direito de saber os termos, como os recursos gerados serão geridos e, sobretudo, como será garantido que os seus benefícios cheguem à nação e ao seu povo. As notícias voltam-se ao setor pontualmente às 3 horas.
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0: 2 horas 4 minutos.
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E agora, estimado ouvinte, 2 horas 11 minutos, continua o seu programa Dia Novo aqui na sua Rádio Nacional de Angola, no primeiro dia do mês de setembro. Dissemos nós que vamos falar sobre a adolescência versus higiene pessoal. Adolescência é tempo de transformação. O corpo muda, as emoções se fervilham e nascem novas necessidades. É precisamente nesta fase que a higiene pessoal deixa de ser um hábito imposto pelos pais e passa a ser um ato de autonomia, de respeito por si e pelos outros. No programa, vamos olhar para a higiene, não como uma obrigação, mas como um gesto de cuidado e de dignidade. Falaremos das barreiras que ainda persistem: a vergonha, a desinformação e a falta de acesso a produtos básicos, e de como a família, a escola e a comunidade podem caminhar juntas para que cada jovem aprenda a cuidar do seu corpo com naturalidade, sem tabus, sem medos, porque um adolescente informado é um adulto mais saudável. Então, daqui a pouco vamos ouvir ponto de vista dos cidadãos das províncias do Cubango e Cunene. São agora 2 horas 13 minutos, momento para música, e voltamos daqui a pouco e vamos fazer uma viagem já para a província do Cubango.

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1: E agora, estimado ouvinte, 2 horas 20 minutos, continua o seu programa Dia Novo aqui na sua Rádio Nacional de Angola. Estamos exatamente a falar sobre adolescência versus higiene pessoal. É o tema de conversa na rubrica De Olho Aberto na Madrugada. Mas será que os nossos adolescentes têm tido o acompanhamento necessário? Será que a escola, a família, a igreja e a sociedade estão a fazer a sua parte? Nesta edição do Dia Novo, estamos aqui a abordar sobre o tema adolescência versus higiene pessoal. Para abrir esta conversa, vamos até à província do Cubango. O nosso colega Pelicano Batista esteve no terreno e ouviu popular e especialistas que falaram sobre os desafios da higiene na adolescência. O que dizem os jovens, o que recomendam os profissionais de saúde, acompanhe na reportagem do Pelicano Batista.
2: Viva, saudações companheiros e ouvintes da Rádio Nacional. Esta é mais uma presença da Rádio Quando Cubango neste espaço e hoje para uma abordagem que tem que ver com a adolescência e higiene pessoal. Este é um assunto que levanta debates entre os muitos atores por esta região do país que se chama Cubango. De acordo com alguns interlocutores ouvidos pela nossa equipa de reportagem aqui em Menonga, o impacto da higiene pessoal durante a mocidade é profundo, pois afeta diretamente a saúde física, a autoestima e a vida social do jovem. Aqui, a cidadã Dulce Celeste, ao contar a sua transformação da adolescente à fase adulta, menciona que a higiene pessoal é fundamental para acompanhar as intensas mudanças que o corpo apresenta nesta fase.
3: Quando chegamos à adolescência, o nosso corpo começa a passar por muitas mudanças, começamos a transpirar mais, aparecem pelos, a pele começa a ficar mais oleosa e para muitas meninas também chega a fase da menstruação. Por isso, cuidar da higiene pessoal torna-se ainda mais importante. No meu caso, muitas dessas informações foram-me passadas dentro de casa. Foi através dos ensinamentos da minha família que fui aprendendo a importância de tomar banho regularmente, cuidar do corpo, usar roupas limpas e passadas e cuidar da higiene íntima. E eu acredito que é muito importante que dentro de casa exista esse diálogo. Muitas adolescentes têm receio de falar com a mãe, com o pai ou com alguém mesmo de confiança. E quando não encontramos informações em casa, podemos acabar procurando respostas em lugares que nem sempre são seguros.
2: Já adolescente Maria Antônio, de 14 anos, fala como tem sido o seu dia a dia em casa e na escola quanto a essa situação.
4: Os pais não têm intervido muito nessa situação, né? Porque eu, como adolescente, sei que tenho que me higienizar bem, principalmente sendo mulher, tenho que tomar mais cuidado com a minha higiene. E sendo adolescente também, é um pouco difícil, mas tenho me adaptado. Às vezes, tenho que banhar de manhã à tarde, às vezes à noite, tenho que banhar no mínimo 2 vezes ao dia. Tem dias que tem feito muito frio, então, para todos os adolescentes, adolescentes de 15 aos 18 anos, que tratem mesmo bem da higiene pessoal, porque isso é muito importante para prevenir certas doenças e infecções.
2: Marcelina Caluf é mãe de 2 filhos que estão na fase da adolescência. Fala de como tem passado a informação dentro de casa e um olhar pelas mudanças hormonais que exigem uma rotina de higiene mais intensa.
5: Eu tenho 2 filhos, um tem 17, outro tem 14 anos, que é menina. Tenho recomendado a eles, né? Sempre de manhã acordar, deve banhar, escovar os dentes e não só. E por dia, deve banhar mais ou menos por volta de mais ou menos 3 dias, 3 vezes ao dia. De manhã, de tarde e antes de dormir. E a menina também, né? Sendo lá já tem 14 anos, já está naquela fase, né? Que é na fase menstrual. Eu recomendo sempre a ela, quando está nesse período, né? A fazer uma lavagem pessoal, né? Pelo menos por dia, 4 a 5 vezes. Sempre que ela vai à escola, eu tenho recomendado ela aconselhar a ela, né? Numa boa educação. dos colegas e sempre que se depara com um caso, né, de gênero, se aquilo, né, a fase menstrual acontecer na escola, tenho falado com ela acerca do controle do ciclo menstrual dela e sempre que se avizinha aqueles dias, ela anda já com os Modex na pasta.
2: Cuidar da aparência e do corpo ajuda o adolescente a se sentir mais seguro nas relações interpessoais e a construir uma autonomia. E nas escolas é fundamental para prevenir doenças, combater o bullying e melhorar a autoestima dos jovens durante as mudanças da puberdade. Clarice Teixeira é professora na sexta classe há 4 anos. Fala do comportamento diário e dos desafios dos jovens dentro da instituição escolar.
6: Geralmente os alunos na sexta classe já vêm higienizados. O que tem que chamar a atenção durante as aulas, temos falado sobre isso, sobre a higiene pessoal, que é importante, eles não devem vir de forma despreparados, uma vez que eles estão na adolescência já, têm tendência de ter certos cheiros. Então a tendência sempre é incentivar os alunos sempre antes de vir para a escola tomarem banho, lavarem sempre a boca, terem cuidado com a roupa também. Pelo menos com as turmas onde eu trabalho, os alunos têm a tendência sempre de tomar banho, mas muitos deles não lavam a boca. Tenho sempre incentivado, mas gostaria que os pais também primassem por isso e reparassem os filhos antes de vir para a escola, se estão a vir com roupas adequadas, limpas, higienizados.
2: A vertente preventiva das doenças associadas à má higiene consiste em adotar hábitos simples de limpeza pessoal e ambiental, o que pode interromper a transmissão de micro-organismos patogénicos. A médica Justina Rodrigues menciona.
7: A adolescência é um período de transição compreendido entre a infância e a idade adulta. A Organização Mundial da Saúde define este período entre 10 a 19 anos de idade. É um período marcado por transformações físicas e comportamentais. Existem muitas doenças relacionadas à má higiene na adolescência, entre as quais queremos mencionar as doenças da pele e do cabelo, onde citamos acne bacteriana, o impétigo, a dermatite seborreica, a escabiose, comumente na comunidade chamada de sarna. Com relação à má higiene da saúde bucal, mencionamos a cárie dentária, a letose, que pode ser aguda ou crônica, entre outras. Quanto às infecções, queremos destacar a infecção urinária, seja para um gênero como para o outro.
2: Sobre a temática, fomos ao encontro da psicóloga Luísa Miguel, que relacionou autoestima, corpo e hábitos de autocuidado na adolescência.
8: É mesmo nessa fase onde eles começam a criar grupos de pares. Começam a identificar-se com colega, parentes mais próximos, a vizinhança, para se identificar aquelas pessoas com quem nós nos demos bem. Mas se essa pessoa não tiver um hábito de higiene saudável, automaticamente pode beliscar aquilo que é a sua relação consigo mesmo, que tem a ver com a autoestima. Para o gênero feminino, a tendência da higienização é mais, por causa de algumas já estão na menarca, né? Já por causa do período menstrual, conseguem tomar conta de si. Mas para os rapazes, que é o caso mais complicado, tendem a afastar-se da água e apostarem mais para cosmético, depois aqueles com cheiros muito ativos.
2: Os apelos à sociedade não faltaram.
8: Mensagem a deixar às famílias que nós temos que comunicar mais, conversar mais sobre a questão mesmo da higiene pessoal, a questão do banho, porque é um calcanhar de Aquiles para os nossos adolescentes. Explicar as vantagens e desvantagens, porque se nós não conseguirmos conversar com eles em casa, eles não conseguirem se sentir à vontade, falar sobre a sua higiene pessoal, com as outras pessoas vai ficar mais difícil, porque os colegas não falam à frente, falam atrás. E isto de falar atrás traz grandes consequências naquilo que é o desenvolvimento da pessoa. Então, o importante é a comunicação aberta, assertiva, usarmos produtos naturais, por exemplo, como limão, a água. Isso vai ajudar muito naquilo que é a elevação da autoestima e o melhoramento do bem-estar do adolescente e da família.
2: Sociedade no Cubango atenta à temática sobre adolescência e higiene pessoal na escola. A reportagem Rádio Nacional, Ernesto Carraça e Pelicano Batista em Menonga, a capital do Cubango. Estamos juntos e até uma próxima oportunidade.
1: Estamos juntos, Pelicano Batista, obrigado pelas vozes do Cubango. Daqui a pouco vamos viajar até a província do Cunene, o encontro do jornalista Sofonia Agostinho, mas por enquanto vamos fazer uma pequena pausa musical. 2 horas, 30 minutos.

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1: Agora, estimado ouvinte, 2 horas 42 minutos, continua-se o programa Dia Novo aqui na sua Rádio Nacional de Angola. Primeiro dia do mês de setembro. Que música boa para arejar o coração. E a nossa conversa continua. Falamos da adolescência versus higiene pessoal, ou seja, adolescência e higiene pessoal. E continuamos a percorrer o país. Depois do Cubango, agora vamos até a província do Cunene, onde o nosso repórter Sofonia Agostinho também conversou com populares especialistas. Que realidades encontrou? Que soluções foram apontadas? Fique com a reportagem de Sofonia Agostinho.
2: A adolescência é uma fase marcada por profundas transformações físicas, emocionais e sociais. Durante este período, o organismo passa a produzir mais hormonas que provocam alterações como o aumento da transpiração e da oleosidade da pele, o aparecimento de pelos e outras mudanças naturais no corpo. Diante dessas transformações, redobrar-se os cuidados com a higiene pessoal torna-se fundamental. Uma boa higiene contribui para prevenir-se doenças e infecções, combater-se maus odores, manter-se a pele saudável, elevar-se a autoestima e promover o bem-estar físico e emocional. A especialista em saúde sexual, Osária Chivicua, sublinha que os cuidados de higiene devem ser reforçados durante a adolescência, tendo em conta as mudanças fisiológicas que ocorrem no organismo.
3: Os adolescentes devem ter cuidado especial com o corporal por causa dos hormônios. Nesta fase, o corpo vira uma fábrica de hormônio e isso muda tudo no suor e na pele. As glândulas sudoríparas ficam mais ativas, que provocam o suor. Pele e cabelo ficam mais oleosos. O crescimento de pelos, os pelos prendem suor e bactérias nas axilas e virilha, isso aumenta o odor. Se não tiver higiene diária, por isso que a higiene pessoal deve ser redobrado, banhar no mínimo uma vez por dia, escovar os dentes 3 vezes por dia, trocar de roupa limpa todos os dias. Nas meninas, quando estiverem na menstruação, devem trocar de Modex 4 a 6 vezes por dia, usar biquíni de algodão e também lavar muito bem o seu órgão genital. Nos rapazes, aqueles rapazes que não fizeram a circuncisão, quando estiverem a lavar o seu órgão, então devem mesmo puxar o propúcio e lavar muito bem para evitar o acúmulo de lixo, que também pode provocar a infecção urinária. A falta de higiene íntima pode causar infecções, coceira intensa, mau cheiro, irritações na pele.
2: Sobre o assunto, ouvimos também a psicóloga clínica Alexandrina Nunes, que destaca a importância da higiene pessoal na proteção da saúde e na promoção do bem-estar. A especialista explica ainda a relação entre autoestima, imagem corporal e hábitos de autocuidado.
4: É importante compreender que essas mudanças fazem parte do desenvolvimento. O adolescente precisa de orientação, diálogo e principalmente de um ambiente onde possa expressar aquilo que sente sem medo de ser julgado. A autoestima influencia bastante a forma como o adolescente se relaciona consigo e com seu próprio corpo. Quando o adolescente possui uma autoestima saudável, tende a reconhecer o seu valor e a compreender que cuidar da higiene pessoal é uma forma de cuidar da própria saúde e bem-estar. Por outro lado, quando há uma baixa autoestima, pode fazer com que o adolescente se sinta inferior e tenha vergonha do próprio corpo ou até negligencie os cuidados pessoais. Muitos adolescentes têm a dificuldade em falar sobre a higiene porque estão a passar por mudanças no corpo e podem ter medo de ser julgado. Então, a família, a escola e os profissionais de saúde devem criar um espaço seguro, utilizando uma comunicação aberta, respeitosa e adequada à idade.
2: A adolescente Arminda Joana partilha, por sua vez, os ensinamentos que tem recebido dos pais e a importância dos bons exemplos transmitidos diariamente no seio familiar.
5: Dentro de casa, a informação sobre a higiene foi transmitida principalmente através dos ensinamentos dos pais e

0: tomar banho, lavar as mãos antes da refeição e depois de usar a casa de banho, escovar os dentes, manter as roupas limpas e conservar a casa organizada.
1: Com experiência diária no contacto com adolescentes, o professor de Educação Moral e Cívica, Fernando André, aborda as mudanças físicas que caracterizam esta etapa da vida e explica as razões pelas quais elas acontecem.
2: As fases da adolescência são a fase inicial, a fase intermédia e a fase final. Nestas fases, os jovens apresentam características do nível psicológico, que tem a ver com as transformações psíquicas e transformações físicas, tais como ao nível físico, no caso dos rapazes, vem aparecendo como se os rapazes tivessem seios, algumas espinhas, e no nível psicológico, também no caso dos rapazes, o surgimento, né, de certo comportamento de nível agressivo. Agora, no lado feminino também pode surgir algumas espinhas, no caso do nível físico, pode acontecer algumas espinhas, em nível psicológico pode ter também algum comportamento agressivo, ter opiniões divididas entre o grupo e a família. As crianças normalmente querem experimentar de tudo um pouco, querem viver realidades diferentes e querem se sentir já adultos. Por isso é que neste momento é preciso que tenham um acompanhamento por parte dos seus pais e encarregados de educação para moldar certas formas de comportamento, senão elas poderão vir cair no abismo.
1: Cuidar da higiene pessoal na adolescência é um ato de responsabilidade consigo próprio. É proteger-se a saúde, fortalecer-se a autoestima, desenvolver hábitos saudáveis e construir-se desde cedo uma vida com mais dignidade, confiança e qualidade. A reportagem é da Rádio Nacional de Angola, a partir de Umbaja, província do Cunene. Leo Adriano e Sofonia Agostinho.
3: Aqui a intervenção de Sofonia Agostinho. Fica claro que a higiene pessoal na adolescência não pode ser tratada como um assunto menor. É uma base para a saúde física e mental dos jovens e um passo fundamental para o seu desenvolvimento integral. Por isso, fazemos aqui um apelo às escolas para que reforcem a educação para a saúde nas salas de aula, as comunidades e as organizações não governamentais para que promovam campanhas de sensibilização e acesso a produtos básicos de higiene, o Estado para garantir água potável e saneamento básico em todos os bairros. A comunicação social cabe o papel de informar e desmistificar tabus, a Igreja o papel de educar pelos valores, pelo exemplo e pelo acolhimento, e a família o papel mais importante de todos, ensinar desde cedo, com amor e diálogo, que cuidar de si é também cuidar dos outros, que cada adolescente compreenda que higiene é dignidade, que cada adulto assuma a sua responsabilidade, só juntos conseguiremos formar uma geração mais saudável, mais confiante e mais preparada para construir o futuro de Angola. Família que conversa permanece, família que cala adoece. Que este novo dia sirva de alerta e de esperança. Voltamos a falar uns com os outros. Obrigado pela sua companhia. O dia 9 continua. Uma nova oportunidade.

0: Estimado ouvinte, são 3 horas em Angola. Vamos às notícias. Angola está presente em Belgrado para as celebrações dos 65 anos da Conferência dos Países Não Alinhados.
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0: O ministro das Relações Exteriores, Teta António, já se encontra em Belgrado, capital da Sérvia, desde o princípio da noite desta segunda-feira, onde vai, em representação do presidente João Lourenço, participar da cerimónia que marca a comemoração dos 65 anos de existência da Conferência dos Países Não Alinhados, realizada na capital da Sérvia em setembro de 1961. Agenda das celebrações do evento, as delegações convidadas ficarão a saber mais sobre o programa de bolsas de estudo que a Sérvia oferece, mas dados com o enviado especial da Rádio Nacional de Angola, em Belgrado, Miguel Pacheco.
2: Esta terça-feira está reservada para a cerimónia oficial solene, com discursos a serem proferidos pelo Presidente da República da Sérvia na qualidade de anfitrião. Seguir-se-á depois o discurso da Vice-Presidente da República do Uganda, Jéssica Alupo, que é a Presidente do Movimento dos Não Alinhados, para depois ser exibido um filme de aproximadamente 15 minutos sobre o Movimento dos Não Alinhados, baseados nas reuniões de Belgrado. Ainda de acordo ao programa das comemorações dos 65 anos da Conferência dos Países Não Alinhados, o período da tarde está reservado para a exibição de um curto filme sobre o título O Mundo na Sérvia. Será igualmente na cerimónia abordada o programa de bolsas de estudos e os presentes tomarão ainda contacto com informações sobre a Expo 2027 Belgrado por intermédio de uma curta-metragem. Para a Rádio Nacional de Angola, os cumprimentos do Miguel Pacheco.
0: Angola está presente em Belgrado para as celebrações dos 65 anos da Conferência dos Países Não Alinhados.
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0: A 5 dias do início da 33ª edição do Campeonato Africano das Nações em Handball Júnior Masculino, o selecionador nacional Edgar Neto fez balanço positivo dos 3 jogos de controlo realizados no Centro de Alto Rendimento José Saiovo, na província do Bengo. Do quadrante internacional, o secretário-geral das Nações Unidas, António Guterres, considerou hoje muito lamentável o retomar dos ataques entre Washington e Tirão e pediu máxima contenção. O líder da ONU incentivou ainda, ao regresso, as negociações diplomáticas com o objetivo de alcançar um acordo que ajude a restaurar a estabilidade e a confiança na região, acrescentou Dujarric, na sede da organização em Nova Iorque. As notícias voltam-se ao receptor pontualmente às 4 horas.
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0: 3 horas, 3 minutos.
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Agora, estimado ouvinte, já 3 horas 12 minutos, continua o seu programa Dia Novo na sua Rádio Nacional de Angola. E agora sim, estimado ouvinte, vamos visitar Lubumbashi. Vamos aqui visitar Lubumbashi na nossa rubrica Volta ao Mundo, e exatamente agora.

0: Para a edição de hoje, a rubrica Volta ao Mundo convida-lhe a conhecer Lubumbashi, ou Lubumbashi, se preferires, uma cidade situada na parte sudeste da República Democrática do Congo. Vem conosco. A cidade de Lubumbashi é a capital e maior centro urbano da província do Alto Katanga, na República Democrática do Congo, localizada no sudeste do país, perto da fronteira com a Zâmbia. Tem cerca de 1.130.000 habitantes. Foi fundada em 1910 por belgas, sendo designada de Elizabeth Ville até 1966. Foi a capital do estado do Katanga durante a época em que a província declarou a independência da região. Geograficamente, a cidade fica a 1.000 metros de altura em relação ao nível do mar, entre os rios Cafué e Zambeze, na fronteira com a Zâmbia. Também já falamos de onde viemos, né? Quanto ao clima, Lubumbashi tem um clima úmido, com versões quentes e chuvosos nos meses de novembro e março, e invernos agradáveis e secos, a partir de abril até mesmo outubro. A maioria das chuvas que ocorre no verão e início do outono, sim. A temperatura média anual é de 20 graus Celsius, com a máxima a rondar os 38 graus Celsius e a mínima de 10 graus. Demograficamente e linguisticamente falando, embora o francês seja o idioma oficial nacional, o que chança a ser congolês, coexistente com línguas franca na cidade, com o Bemba, também uma das línguas faladas na região. Subdivisões: Lubumbashi é dividida em 5 comunas: Aniché, Kamalondo, Kampemba, Katuba, Kenya, Lubumbashi e Ruashi. A 25 de junho de 1994, Lubumbashi foi elevada à categoria de cidade e recebeu seu primeiro brasão em 20 de dezembro de 1954. Após a independência da República Democrática do Congo, houve a separação do estado de Katanga, sob a liderança de Moisés Tshombe, com a sua capital em Lubumbashi. O setor da educação e ensino, por exemplo, além da Universidade de Lubumbashi, também existem a Universidade Protestante de Lubumbashi, o Instituto Superior de Pedagogia, o Instituto Superior de Estatística e o Instituto Superior de Ciências Sociais. Já no setor da saúde, a cidade possui vários hospitais, entre os quais podemos aqui destacar o Hospital Gemanime, no sul, e o Hospital Sendoé. Por via rodoviária, a saída para o norte, por intermédio da Estrada Nacional 05, em direção a Minga, Kamenié e Bukavu. A cidade possui também uma das principais estações ferroviárias do Congo, na medida em que serve como ponto de referência a ferrovia ou a linha férrea que liga Cabo Cairo. Também liga a cidade de Ndola, na República da Zâmbia, Sakania e Irebó Kindu, no Congo. E também serve de ligação com o caminho de ferro de Benguela, aqui no nosso país, né? Concretamente até ao Lubito, que leva também, que faz com que a região tenha acesso à importação através do porto do Lubito, o conhecido o corredor do Lubito. Cultura e lazer. Na cidade existe um parque zoológico, um jardim botânico, portentosa Catedral de São Pedro e São Paulo e o Museu Nacional de Lubumbashi. Já estamos mesmo a fechar o desporto. Também a cidade entrou na história futebolística universal com o TP Mazembe. Sim, a 14 de dezembro de 2010, a equipa venceu o Clube Esporte Internacional do Brasil e valeu-lhe a disputar o Mundial da Clube. O turismo é um destino turístico com várias atrações, incluindo a Catedral Saint-Pierre-et-Paul, está de Trois-Puissants-Mazembe e Lubumbashi Zoo. São dois clubes da cidade. E o que comer para terminarmos mesmo? Sim, não se pode pensar em viajar a uma região sem que se tenha em conta a iguaria, né? A comida que se pode comer naquela zona. Fufu, um puré espesso feito com mandioca, inhame ou banana terra. E é o pão da comida congolesa, né? Usado para acompanhar os ensopados sem comido com as mãos. Sim, é comido com as mãos, né? Não se pode usar colheres. O licoque, prato tradicional onde peixe, carne ou vegetais são temperados, embrulhados em folhas de bananeiras e cozidos no vapor ou assados. Makemba, bananas da terra fritas, comuns como acompanhamento, o micate, estamos a falar de bolinho, né? O tamba é carne de cabra grelhada ou assada, muito popular, mas também é mais comum em festas e encontros familiares, habitualmente servida com mandioca, banana da terra ou arroz. Pronto, tudo o que começa termina. A nossa viagem à capital econômica da República Democrática do Congo termina aqui, sempre com aquela promessa de regressarmos na próxima edição, se Deus quiser. Até lá, passa bem. Fomos equipa Ernesto Frank, Jim na sonorização. Meu nome é Pedro Correia.
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Então foi exatamente a nossa viagem a Lubumbashi, a capital e a maior cidade da província do Alto Katanga, na República Democrática do Congo. Aqui a viagem com Pedro Correia. Daqui a pouco teremos a nossa página Madrugada Saudável, onde vamos abordar um tema de grande importância para a saúde: distúrbios alimentares. Agora, 3 horas, 19 minutos.

0: agora, estimado ouvinte, chegou a hora marcada para a nossa página Madrugada Saudável. Hoje vamos abordar um tema de grande importância para a saúde: distúrbios alimentares. Falar de saúde também é falar da nossa relação com a alimentação. Distúrbios alimentares são problemas que podem afetar a forma como a pessoa se alimenta e como se relaciona com o próprio corpo. As causas podem ser diversas e envolver fatores emocionais, psicológicos, familiares, sociais e biológicos. Quando não são acompanhados, estes problemas podem provocar consequências sérias para a saúde física e mental, incluindo desnutrição, alterações do peso, fraqueza, problemas cardiovasculares e sofrimento emocional. O tratamento deve ser adequado a cada pessoa e pode envolver médicos, psicólogos e nutricionistas, contando também com o apoio da família. É importante lembrar que distúrbios alimentares são problemas de saúde e não uma questão de falta de vontade. Procurar ajuda profissional o mais cedo possível pode fazer uma grande diferença na recuperação. Mais pormenores com a nutricionista Fuca André, na rubrica Madrugada Saudável.
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2: Distúrbios alimentares são condições psicológicas graves que afetam a relação da pessoa com a comida, afetam o corpo e o peso. Estas pessoas apresentam padrões alimentares disfuncionais, como restrição extrema, compulsão alimentar, vômitos autoinduzidos e o uso inadequado de laxantes. Isto leva às sérias preocupações com a imagem corporal. Distúrbios alimentares são doenças complexas. Elas têm impacto físico, emocional e social e exigem acompanhamento profissional. Alguns tipos de distúrbios alimentares mais conhecidos: temos a anorexia nervosa, temos a bulimia e temos a compulsão alimentar. A anorexia nervosa é a restrição severa ou medo que a pessoa tem de engordar. A bulimia é o ciclo de compulsão seguidos de comportamentos compensatórios. E a compulsão alimentar são aqueles episódios em que a pessoa não tem controle da ingestão de alimentos sem os comportamentos compensatórios. Quais são as causas destes distúrbios? Não existe uma única causa. Os distúrbios podem surgir por fatores biológicos, psicológicos e socioculturais, principalmente quando estamos preocupados com a imagem que vamos ter para apresentar à sociedade. Os fatores biológicos, podemos ter os históricos familiares e a predisposição genética. Algumas alterações neuroquímicas que afetam o humor, como a ansiedade, a depressão, estes também podem ser considerados fatores biológicos. Depois temos os fatores psicológicos. Nos fatores psicológicos encontramos a baixa autoestima, que é associada com a ansiedade de ter uma imagem a velar, acaba fazendo com que as pessoas desenvolvam esses distúrbios alimentares. O perfeccionismo, né, de ter o corpo perfeito, de não engordar, principalmente nós temos visto o caso de modelos que precisam ter o corpo ideal para poderem modelar e acabam cometendo alguns delitos com o próprio corpo. Um desses é privando o corpo do consumo de alimentos. A ansiedade, a depressão, traumas emocionais e as dificuldades na gestão das emoções. Normalmente encontramos pessoas que, quando estão deprimidas, o único consolo que encontram é a comida. Então acabam também desenvolvendo estes distúrbios alimentares. Temos os fatores sociais, que hoje em dia vê-se muita pressão do corpo ideal, que é uma realidade já no nosso país, que é forçado pela mídia, que a mídia impôs uma imagem que as mulheres, principalmente da indústria da moda, impõem a certas mulheres e acaba fazendo com que essas mulheres desenvolvam esses distúrbios. Comentários sobre o peso, principalmente na adolescência e na infância, estigma relacionado ao corpo e a profissão, no caso de ser dançarina, de ser ginasta ou fazer um desporto de alta performance. Estes fatores também levam a pessoas a desenvolverem distúrbios. E os fatores alimentares são as dietas restritivas, que hoje se fala muito do jejum intermitente, dos jejuns sem acompanhamento nutricional, o bullying que as crianças têm sofrido nas escolas e as comparações sociais principalmente, e também sem esquecer do ambiente familiar. Muitas vezes esse bullying começa mesmo dentro de casa. Estes distúrbios alimentares passam a ser considerados doenças psiquiátricas e têm vindo a aumentar as taxas de mortalidade devido a complicações médicas que esses distúrbios podem causar à vida das pessoas e até mesmo suicídio. Consequências físicas dos distúrbios alimentares. Nós temos a desnutrição grave. As pessoas que sofrem de distúrbios alimentares chegam a adquirir desnutrição grave, perda do cabelo, têm a pele seca e a fragilidade nas unhas. Anemia é uma das causas, e perda de massa muscular, alterações cardíacas, distúrbios gastrointestinais, principalmente a gastrite, amenorreia. Muitas mulheres perdem a menstruação por causa desta disfunção que os distúrbios alimentares causam nas hormonas, a osteoporose precoce, por não estarem a consumir quantidades suficientes de cálcio, o organismo começa a ir buscar as reservas de cálcio dos ossos e acaba desenvolvendo a osteoporose precoce. E nos casos mais severos das consequências físicas, temos a morte.
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0: E agora, estimado ouvinte, 3 horas 47 minutos, na nossa rubrica Roda Viária, a estrada também se faz de solidariedade. Aqui, em instantes, o superintendente-chefe Adriano do Rosário vem até nós para falar de um gesto que pode salvar vidas, o procedimento de socorro a vítima de acidente. Saber como agir nos primeiros minutos, sem pânico e com segurança, faz toda a diferença entre a vida e a morte. Fique atento porque, na estrada, ajudar também a conduzir com responsabilidade. Roda Viária, já a seguir.
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2: Uma vítima de acidente de viação pode ser grave, pode ser leve. Se se tratar de uma vítima grave, e pelo facto de ser grave, significa que qualquer intervenção pode provocar a morte, agravar a situação, em vez de salvar. Nestes casos, aconselha-se sempre a ligar para o 111, Serviços de Emergências Médicas, para a intervenção do caso da vítima grave. Muitas das vezes também é que a olho nu não conseguimos perceber se a vítima é grave ou não, porque há aquelas hemorragias internas, aqueles traumatismos internos, e que nós, à vista desarmada, não percebemos a gravidade do facto. Regra geral, devemos ligar para o 103, solicitar a intervenção das emergências médicas. Claro, não existe, ou já ligamos para os serviços de emergência médica e esses tardam a chegar. Por várias insistências, tardam a chegar. Cabe ao cidadão, perante o facto, para não deixar a vítima a padecer e correndo o risco de morrer, não há outra hipótese, emergência médica não vem, podemos ou devemos socorrer a vítima. Se eu estou consciente de que houve um acidente em que causei danos para a integridade física de outra e na qualidade de ser humano, devo socorrer e depois apresentar-me às autoridades para dar ocorrência dos factos. Esta questão de condutores que fogem já está à fuga ao auxílio à vítima e comete um crime. Porque se eu causei ou estou envolvido num acidente e ponho-me em fuga, sou mesmo o próprio nome fuga, quer dizer que fugiu e deixou a vítima padecer da sorte, isto é crime. Daí que nós aconselhamos veemente aos condutores, sempre que estiverem envolvidos num acidente de viação, sempre que haja vítimas, não devem fugir. Claro que os condutores muitas das vezes dizem, bom, eu tive que fugir para evitar que fosse molestado, que fosse lixado pelos populares. Que acontece também, não podemos dizer que não acontece, acontece. Nestes casos, e perante esse cenário, o condutor deve se apresentar a uma esquadra de polícia mais próxima, rapidamente, para dar a conhecer a ocorrência, para que a polícia vá a tempo de socorrer a vítima. E aqui é importante também chamar a atenção a todos os cidadãos, sobretudo aqueles que têm estado a praticar esses atos de molestar, de linchar o condutor, que não estão desta forma a contribuir para a segurança do trânsito, para socorrer, para evitar danos maiores. Houve um acidente. Parte do princípio que nós não podemos julgar ninguém. Cabe aos órgãos de justiça fazer o julgamento. Cabe às autoridades de polícia fazerem o seu papel. Nós, cidadãos, devemos é auxiliar. Auxiliar quer o condutor, como também a vítima. E não partirmos para atos de linchamento, atos de amolestar o condutor pela ocorrência de acidente. Porque nunca se sabe até que ponto é que o condutor não tem culpa. O que ocorre muitas vezes, e as pessoas muitas vezes não sabem, que em muitos acidentes por atropelamento o condutor não tem culpa. A culpa, muitas das vezes, até é do peão. Mas como nós não podemos julgar logo no terreno os factos, daí que nós, enquanto cidadão, devemos auxiliar e não partir para atos violentos.

Apesar de tudo, é agir com calma, proteger, alertar e não agravar. Uma vida pode depender da sua atitude nos primeiros segundos. Obrigado, Superintendente-Chefe, e assim que nos ouve, conduza com prudência, porque na estrada cada gesto conta. Roda Viária regressa na próxima emissão. Daqui a pouco teremos a página Ouvir de Novo, na próxima hora, um espaço para recordar e voltar a ouvir conteúdos que continuam atuais e importantes. Nesta rubrica vamos ouvir novamente a reportagem da jornalista Maria Lemos, dedicada ao tema da igualdade feminina. Uma reportagem que nos convida a refletir sobre o papel da mulher na sociedade, as oportunidades, os direitos e os desafios que ainda precisam de ser ultrapassados. Fique connosco porque vale a pena ouvir de novo e, acima de tudo, refletir sobre o que ouvimos. Por enquanto, a música.

0: Estimado ouvinte, são 4 horas em Angola. Vamos às notícias. Ministra da Educação reafirmou nesta segunda-feira, na província do Ambo, o compromisso do Executivo em continuar a trabalhar para a melhoria da qualidade do ensino no país.
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0: A Ministra da Educação reafirmou nesta segunda-feira, na província do Ambo, o compromisso do Executivo em continuar a trabalhar para a melhoria da qualidade do ensino no país. Érica de Carvalho falava durante a abertura oficial do ano letivo 2026-2027, que vai contar com mais de 9 milhões de alunos. A governante anunciou ainda a entrada em funcionamento de 140 novas escolas e a extensão do programa de alimentação escolar a 3 milhões de alunos. Fidel Custódio.
2: Está oficialmente aberto o ano letivo 2026-2027 com mais de 9 milhões de alunos matriculados em todo o país. Sublema, 50 anos a alfabetizar, a educar e a transformar Angola. A província do Ambo acolheu o ato central, que foi presidido pela ministra da Educação, Érica de Carvalho Aires. A ministra da Educação destacou a aposta na requalificação de infraestruturas, bem como na construção de novas escolas, como parte dos desafios para o referido período.
3: Neste ano letivo, o sistema de educação e ensino prevê acolher mais de 9 milhões e 800 mil alunos em todos os níveis de ensino, numa rede de mais de 12 mil escolas. No domínio das infraestruturas, o arranque do presente ano letivo é marcado pela reabertura de escolas, objeto de requalificação, que assim regressam ao serviço da educação dos alunos, bem como pela aprovação da construção de 145 escolas em todo o país no âmbito do projeto Minha Escola, Meu Futuro.
2: Érica de Carvalho Aires disse que em todo o país mais de 3 milhões de alunos já beneficiam do programa de alimentação escolar.
3: Prossegue a implementação do Programa Nacional de Alimentação Escolar, que abrangeu mais de 3 milhões de alunos e contribui de forma decisiva para a permanência na escola e aproveitamento dos alunos.
2: E o governador da província, Pereira Alfredo, na sua intervenção, apelou aos professores e os demais agentes que intervêm no processo de ensino e aprendizagem maior engajamento nas suas tarefas para o êxito de mais um ano letivo.
4: Elevar a qualidade das aprendizagens é uma responsabilidade partilhada entre a escola, a família e as instituições sociais para que os nossos alunos estudem em condições dignas e cresçam ancorados nos valores da humanidade e da cidadania.
2: Governador da província do Ambo, Pereira Alfredo, quando discursava no ato central da abertura do ano letivo 2026-2027 que a província acolheu. Rádio Nacional de Angola, João Lucas, José Abílio Calique e Fidel Custódio no Ambo.
0: Ainda no Ambo, a ministra da Educação inaugurou uma nova escola e procedeu à entrega de 200 computadores, mais de 20 mil carteiras e 131 mil manuais escolares.
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0: 180 atletas estão inscritos na 5ª edição da Volta Angola em Bicicleta, prova de entrada com início marcado para 9 de outubro, num total de 10 etapas, revelou o vice-presidente da Federação Angolana de Ciclismo. Do quadrante internacional, a Alemanha criticou o convite dos Estados Unidos da América à Rússia para participar presencialmente na reunião de ministros das finanças e presidentes de bancos centrais do G20 pela primeira vez desde o início da invasão da Ucrânia em 2022. À margem da cimeira, que está a decorrer em Asheville, na Carolina do Norte, no âmbito da agenda da presidência do G20 pelos Estados Unidos, o ministro das Finanças russo, Aston Siluanov, reuniu-se também com o secretário do Tesouro norte-americano, Scott Bessent. As notícias voltam ao seu receptor pontualmente às 5 horas.
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0: 4 horas, 4 minutos.
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0: Agora, estimado ouvinte, 4 horas e 16 minutos. Desta forma, estamos a fazer-vos companhia nesta madrugada de terça-feira, 1 de setembro de 2026. E agora, a vossa atenção para a página Ouvir de Novo. E desta forma, continuamos, não é? Exatamente como disse, a ser a tua companhia nesta madrugada. Chamamos agora a página Ouvir de Novo. Vamos ouvir novamente a reportagem sobre a igualdade feminina, um tema de grande importância e que continua a merecer reflexão e debate na sociedade. A igualdade entre mulheres e homens é uma questão ligada aos direitos, às oportunidades e à participação de todos na construção de uma sociedade mais justa. E é precisamente sobre esta temática que vamos voltar a ouvir a reportagem da jornalista Maria Lemos. Fique connosco e ouça de novo esta importante reportagem. Depois, continuamos juntos nesta madrugada de terça-feira.
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2: Igualdade. Igualdade é uma palavra que carrega força, justiça, respeito, dignidade e a ideia de que todas as pessoas merecem ter os mesmos direitos e oportunidades. Ela carrega também um convite à transformação. Olhar para o outro sem preconceito, reconhecer o seu valor e garantir que ninguém seja limitado por ser quem é. A igualdade é o princípio que garante que todas as pessoas possuem o mesmo valor, os mesmos direitos e os mesmos deveres perante a lei, sem nenhum tipo de discriminação. Logo, se tivermos que falar em igualdade feminina, significa garantir às mulheres os mesmos direitos, oportunidades, respeito e liberdade de escolha que são garantidos aos homens. Não significa que mulheres e homens sejam iguais em tudo, mas que nenhuma pessoa deve ter menos oportunidades por ser mulher. Porque, mais do que falar sobre igualdade, é necessário criar oportunidades, combater preconceitos e abrir portas. Ouvimos vozes de mulheres que lideram, transformam e acreditam que a igualdade feminina também beneficia toda a sociedade. Esperança dos Santos é a presidente da Associação Angolana de Mulheres em Geociências. Para Esperança dos Santos, a igualdade feminina não é apenas uma questão de direito, mas de desenvolvimento de Angola.
3: A igualdade feminina não é apenas uma questão de direito, mas também de desenvolvimento de Angola. Pois é um princípio fundamental de justiça, dignidade, de desenvolvimento. Não significa retirar o espaço aos homens, não. Nós, quando nos referimos à idade, tudo indica que estamos aí, queremos andar, queremos caminhar juntos. Queremos garantir que mulheres e homens tenham as mesmas oportunidades de participar, decidir, liderar e contribuir para o desenvolvimento da sociedade. Ultimamente temos assistido avanços importantes. Hoje encontramos mulheres em posições de liderança na política, na administração pública, em empresas, na academia, na ciência e até mesmo em setores que durante muito tempo foram predominantemente masculinos, que no caso das ciências, mineração, energia e indústria. E também precisamos distinguir igualdade de oportunidades e igualdade de resultados. Quando nos referimos à igualdade, o essencial é mesmo criar oportunidades, mas também é igualmente muito importante ou devemos eliminar as barreiras culturais, institucionais e sociais, porque muitas vezes nos impedem a nós mulheres de transformarmos estas oportunidades em conquistas mais concretas. É o caso na área das geociências e mineração, que é a área onde eu atuo, tenho testemunhado essa transformação. A presença feminina está a crescer, mas ainda precisamos de mais mulheres em posições técnicas de decisão e de liderança. A igualdade feminina não deve ser vista como uma concessão às mulheres, mas sim deve ser entendida como uma necessidade para o progresso das nossas.
2: A igualdade feminina deve ser entendida como uma necessidade para o progresso. E ao longo dos anos, a mulher tem alcançado as suas conquistas. Esperança dos Santos espelha precisamente algumas destas conquistas.
3: Ao longo dos anos, as conquistas das mulheres são inúmeras e devem ser reconhecidas. As mulheres conquistaram maior acesso à educação, a formação profissional, ao mercado de trabalho, à ciência, à tecnologia e aos espaços de liderança e decisão. Atualmente, o número de mulheres engenheiras, geólogas, médicas, investigadoras, empresárias, gestoras, magistradas, deputadas, ministras e líderes de organizações é elevado. A mulher deixou de ser vista apenas pelo aquele papel tradicional que a sociedade lhe atribuía e passou a afirmar-se também como profissional, empreendedora, cientista, líder e agente de transformação. No setor mineiro, por exemplo, temos mulheres que trabalham no terreno, né? No campo ou mina, podemos também chamar assim, em laboratórios, na investigação, na gestão de projetos das empresas e outros locais. E acredito que organizações como a Associação Angolana das Mulheres em Geosciências e Mineração têm um papel importante neste processo. É possível dar visibilidade às mulheres e incentivar as novas gerações a acreditarem que também podem ocupar espaços de liderança e assim todas juntas pudermos trabalhar em prol do desenvolvimento do país. Devemos acreditar em nós. Não devemos esperar que alguém nos diga que estamos preparadas para avançar. Devemos procurar conhecimento, capacitação, competência e coragem para ocupar os espaços que conquistamos. E, sobretudo, para abrir portas para aquelas que vêm depois de nós, as jovens mulheres. Digo a elas que devem estudar, especializar-se, que sejam curiosas, dominem as tecnologias e não tenham medo de entrar em setores tradicionalmente considerados masculinos. E para as mulheres que já estão no mercado de trabalho, devem valorizar a vossa competência, defendam os vossos direitos e sejam também mentoras de outras mulheres. E para aquelas mulheres que ocupam posições de liderança, deixaria uma responsabilidade muito maior. Que não sejam apenas mulheres que chegaram, que sejam mulheres que ajudam outras mulheres a chegar. Porque a verdadeira igualdade não será alcançada quando algumas mulheres conseguem chegar ao topo, mas sim quando nenhuma mulher tiver de enfrentar barreiras simplesmente por ser mulher. A igualdade feminina não é uma luta contra os homens, é uma luta por uma sociedade onde o talento, a competência e o mérito têm mais peso do que o gênero. Quando uma mulher avança, abre-se uma porta. E quando muitas mulheres avançam juntas, transformam a sociedade. Queremos uma Angola onde nenhuma menina tenha de escolher entre ser mulher e realizar o seu potencial. Queremos uma Angola onde cada mulher possa estudar, trabalhar, liderar, inovar e transformar o seu conhecimento em valor para o país.
2: A luta da mulher por igualdade de gênero é uma luta por uma sociedade melhor, pois que quando uma mulher tem acesso à educação, ao trabalho, à liderança e à possibilidade de empreender, ela não cresce sozinha. Ela transforma sua família, inspira outras mulheres e contribui para a transformação da sua comunidade. Para Kibulaleia, líder no setor financeiro, numa sociedade patriarcal, não é fácil uma mulher se afirmar.
4: Numa sociedade patriarcal, onde a força masculina ainda domina, não é fácil uma mulher ter o seu lugar. No entanto, grandes são os esforços que a mulher angolana tem feito para afirmar-se na sociedade. A cada dia que passa, ela vem mostrando que não foi feita só para estar na cozinha, mas que consegue exercer aqueles papéis que antes eram reservados para os homens. A mulher angolana hoje é culta, conhece os seus direitos, conhece os seus deveres e conhece as suas obrigações. Não é fácil percorrer essa trajetória, mas com sabedoria e diligência as mulheres angolanas vão lá chegar. Porque a sociedade às vezes quer mostrar à mulher que ainda é um sexo fraco, mas as mulheres demonstram que nada disso é verídico. A mulher consegue sim suas conquistas desde que tenha um propósito bem definido na sua vida, objetivos claros e metas smarts, metas inteligentes. Isto como? Ela sabe como se guiar, ela sabe como se orientar, ela sabe o que fazer e não fazer, ela sabe o que aceitar e não aceitar. Portanto, tudo isto passa por um posicionamento e uma força interior que move a mulher angolana a cada dia rumo à conquista dos seus direitos e da sua posição na sociedade. A mulher ainda não teve todas as suas conquistas, mas a mulher angolana tem feito grandes esforços para que cada vez mais tenha uma posição de destaque na sociedade. Os grandes desafios da mulher para se afirmar é, por um lado, mostrar que é independente em vários prismas da sua vida e depois fazer perceber à sociedade que a mulher está ali, não atrás dos homens, mas sim ao lado. Como se dizer-se, ao lado de um grande homem está uma grande mulher. Este é um paradigma que anteriormente as pessoas consideravam como sendo um slogan, não é? Que colocava não a mulher ao lado, mas dizia-se por detrás do homem está uma grande mulher. Mas à medida em que o tempo vai passando e com a evolução que se vai vivendo, notou-se que a mulher já não está atrás. Agora ela deve estar ao lado para dar suporte como uma verdadeira auxiliadora, como uma verdadeira guerreira, como aquela que sabe conquistar o seu espaço, sem pisotear quem quer que seja, sem transgredir normas, leis e tudo mais. Portanto, a mulher hoje é inteligente e dona de si. A mulher hoje procura a cada dia a sua liberdade no verdadeiro sentido das coisas. A mensagem que eu deixo para as mulheres é que elas a cada dia têm que perceber a força que elas carregam, a bênção que elas têm, o posicionamento que elas devem ter. Não importa o que se diga, porque cada mulher deve saber que nós somos aquilo que nós pensamos e não aquilo que os outros querem que nós sejamos. A sociedade pode julgar, mas com o nosso posicionamento, com a nossa força, com a nossa inteligência, com a nossa sabedoria, com a nossa sapiência, nós conseguimos nos colocar naquele lugar que antes era reservado somente aos homens. E nós verificamos isso a cada dia, as mulheres vão ocupando lugares de destaque. Então, mulheres, sejam fortes, sejam firmes e a cada dia entendam que vocês são seres especiais.
2: Mulheres, sejam fortes e firmes. Com o posicionamento, força e sabedoria da mulher, podemos nos afirmar. Vamos a seguir ouvir Lisângela Silva, líder no setor mineiro, considerado predominantemente masculino. Para Lisângela Silva, Angola já conquistou avanços significativos no que diz respeito à participação das mulheres.
5: A Angola tem registrado avanços importantes no que diz respeito à participação e à afirmação das mulheres. Nos dias de hoje, nós vemos mulheres a ocuparem posições de liderança na política, nas empresas, na academia, na ciência, no empreendedorismo, em várias áreas que durante muito tempo foram predominantemente masculinas. Mas eu penso que devemos fazer uma distinção entre igualdade formal e igualdade efetiva. Podemos ter leis e políticas que reconhecem a igualdade entre homens e mulheres, mas isso não significa necessariamente que todas as mulheres tenham as mesmas condições para transformar esse direito em oportunidade. Quando olhamos para outros países africanos, encontramos realidades muito diferentes. Há países que conseguiram avançar bastante na representação feminina, sobretudo na política e na liderança institucional. enquanto outros ainda enfrentam desafios muito profundos relacionados com o acesso à educação, à saúde, à propriedade, ao financiamento e até na participação da tomada de decisão. Mas fora da África, também vemos países que estão mais avançados em determinados indicadores. Nenhum país conseguiu eliminar completamente a desigualdade de género, mas eu não olharia para essa questão apenas numa perspectiva de quem está melhor ou pior. Eu acho que o mais importante é perceber o que cada país está a fazer bem e o que podemos aprender uns com os outros. Para Angola, eu acredito que o próximo passo deve ser transformar cada vez mais a presença das mulheres em poder, dar autonomia económica e principalmente acesso às mesmas oportunidades de crescimento. E talvez o maior desafio agora seja perceber que conquistar direitos não é o mesmo que conquistar igualdade. Já percorremos um caminho muito importante, mas ainda temos mulheres que precisam de lutar muito mais do que os homens para serem reconhecidas pela competência. Isso é fato. Ainda existe desigualdade no acesso de oportunidades, enfim, em tudo aquilo que eu disse, sobretudo em cargos de liderança, em redes de influência, em alguns contextos. Mas um dos mais difíceis é a liberdade de escolher o caminho profissional e pessoal que queremos seguir. Mas eu também vejo essa questão com otimismo. Hoje nós temos uma geração de mulheres muito mais conscientes do seu valor, muito mais preparadas e menos dispostas a aceitar determinadas limitações, né? Como sendo normais. Portanto, sim, há muito por conquistar, mas também há muito que já conquistamos e que devemos reconhecer essas conquistas.
2: As mulheres já alcançaram muitas conquistas, mas também ainda há muito por conquistar. Lisângela da Silva fala sobre algumas dificuldades que as mulheres ainda encontram para se afirmarem.
5: Eu acho que uma das maiores dificuldades é a existência de barreiras culturais e sociais, que nem sempre são visíveis. Muitas vezes a mulher consegue chegar a oportunidades, mas precisa provar repetidamente que merece estar naquele lugar. Existe ainda uma cobrança diferente sobre a mulher. Espera-se que nós sejamos excelentes em tudo. Excelente profissional, boa mãe, boa esposa, boa filha, boa cuidadora. E de preferência que consiga fazer tudo isso sem demonstrar cansaço. Depois também temos as questões que nós acabamos de falar, a questão da violência baseada no género, dificuldade de conciliar as responsabilidades familiares e profissionais e pouca representação feminina em determinados setores e em determinadas posições de tomada de decisão. Portanto, existe ainda uma questão que eu considero fundamental. A mulher precisa aprender a ocupar espaço de poder, sem sentir que precisa pedir permissão para estar nesses espaços. Porque não basta abrir a porta, é preciso garantir que ela possa entrar, permanecer, crescer e liderar. Porque o lugar da mulher, como eu costumo dizer, é onde ela quiser. E onde ela tiver competência, vontade e oportunidade para estar. Eu não acredito que exista um único lugar da mulher. O importante é que seja uma escolha própria e não uma imposição. E como mensagem final, eu deixaria uma mensagem muito simples. Não diminuam a vossa luz para tornar confortável o espaço de quem ainda não está preparado para vos ver crescer. Estudem, preparem-se, criem redes, apoiem-se umas às outras e, sobretudo, não tenham medo de reconhecer o vosso próprio valor. Porque a igualdade não será construída apenas quando os homens abrirem espaço para as mulheres. Será construída também quando as mulheres reconhecerem que têm o direito de ocupar esse espaço.
2: A igualdade será construída também quando as mulheres souberem ocupar o seu real espaço. Estivemos a ouvir vozes de mulheres que lutam, mas sobretudo conquistam porque acreditam que a igualdade feminina não é privilégio, é justiça, respeito e oportunidade. E que uma sociedade verdadeiramente desenvolvida é aquela em que mulheres e homens podem caminhar lado a lado com os mesmos direitos e a liberdade de construir o futuro que desejam.

0: ouvir de novo.
1: Ouvimos de novo a peça sobre igualdade feminina produzida pela jornalista Maria Lemos. São agora 4 horas 36 minutos. Com música e palavra, nos fazemos companhia a todos aqueles que se encontram acordados por variadíssimas razões. Aos que trabalham por turnos, por exemplo, deixamos uma palavra de conhecimento ou reconhecimento. Estamos certos de que estão a dar o seu melhor, muitas vezes durante a madrugada, para que o amanhã seja mais risonho para todos. E para aqueles que estão a descansar, desejamos um bom repouso. 4 horas 37 minutos.

E agora, estimado ouvinte, 4 horas 54 minutos. Em algumas regiões do país, principalmente no leste, a escuridão da noite começa a ser substituída pela claridade do dia. Estamos a dizer bye-bye, última hora deste programa que, de segunda a sexta-feira, abre o novo dia com informação, música, cultura e vários assuntos preparados criteriosamente para todos aqueles que gostam da madrugada ou que, por diversas razões, permanecem acordados durante estas horas. Obrigado pelo carinho da audiência, por manter-se ligado à Rádio Nacional de Angola. Chegamos ao fim do dia novo. Fica aqui a promessa de um novo encontro amanhã. Os abraços são de Sonico de Madalena Chifunga, na coordenação, realização e edição do programa. Abraço também do Hugo Arsênio no comando técnico e também o meu abraço aqui na apresentação. Eu sou o Fábio Josemar e boa terça-feira.

0: Estimado ouvinte, são 5 horas em Angola. Vamos às notícias. Empresários da República do Congo pretendem levar a Expo Cabinda em 2027 em Ponta Negra.
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0: Os empresários do Congo Brazzaville deram nota positiva à realização da 4ª edição da Expo Cabinda e pretendem que o evento em 2027 seja realizado na Ponta Negra, a segunda maior cidade do país vizinho. Edição de 2026 da Expo Cabinda faturou 1.3 mil milhões de kwanzas, reuniu mais de 300 expositores. Mateus Pinto.
2: Silvestre Limpo, que encabeçava a delegação do Congo Brazzaville, disse sair de Cabinda com sentimento de dever cumprido, uma vez ter reforçado, através da maior feira internacional da província, parcerias com distintas empresas que atuam no mercado local, bem como além fronteiras.
3: Nós havíamos tenido a responder à invitação.
4: Durante nossa estadia aqui, saímos sinceramente com boas impressões. Nós vimos aqui em Cabinda uma grande feira internacional, não foi só econômico, mas também cultural. Para nós que estamos a vir do Congo, é uma experiência que nós temos que acatar. Vamos sair com a esperança que esta feira, próximo ano, vai ser realizada em Ponta Negra.
2: Entretanto, a 4ª edição da Expo Cabinda 2026 alcançou um volume de negócios na ordem de 1.3 mil milhões de kwanzas. O certame, que decorreu de 27 a 30 deste mês, no espaço adjacente ao pavilhão multiuso do TAF, nesta cidade, contou com a presença de mais de 385 expositores, tendo gerado 896 empregos, entre diretos e indiretos. A informação foi avançada pela governadora provincial de Cabinda, Susana de Abreu, durante a gala de encerramento da Feira Internacional de Cabinda, decorrida no município de Liambo.
5: Foram 385 expositores, dos quais 313 empresas que aceitaram o desafio de apresentar os seus produtos, serviços, projetos e soluções. Foram gerados 449 empregos durante o decurso da Expo. O Governo Provincial de Cabinda, em alinhamento com a estratégia do Executivo, vai continuar a trabalhar para melhorar o ambiente de negócios, apoiar o empreendedorismo, incentivar a iniciativa privada e criar condições para que mais investidores encontrem em Cabinda um lugar seguro e atrativo para desenvolver os seus projetos.
2: Governadora de Cabinda, Susana de Abreu, na gala de encerramento da Expo Cabinda 2026, refira-se que o momento teve como ponto mais alto a premiação de 15 empresas que participaram na maior montra de negócios da província nas distintas categorias. Cabinda RNA, com Pedro Melo e Mateus Pinto.
0: O mês de negócios do Congo Brazzaville projetam a realização da Expo Cabinda 2027 em Ponta Negra, a segunda maior cidade do país vizinho.
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0: O título da edição 2026 do Campeonato Nacional Sub-19 Masculino foi para a Galeria do Eixo Viário, mercê da vitória do Petro de Luanda, 58-57 sobre o Interclube, final disputada no pavilhão gimnodesportivo da Cidadela. Do quadrante internacional, o Papa Leão XIV vai enviar ajuda económica a Caritas Nepal para atender as necessidades mais urgentes da população afetada pela enxurrada de quarta-feira no norte daquele país. Ajuda económica através do dicastério para o Serviço de Caridade e com o acordo da Nunciatura Apostólica é para já um primeiro apoio e servirá para assistência imediata de alimentos e bens de primeira necessidade, além do reforço de albergues para desalojados, reportou a Lusa. As notícias voltam-se ao setor pontualmente às 7 horas no programa Manhã Informativa.
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0: 5 horas, 5 minutos.
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0: Catarina da Piedade, Maria da Piedade, Cordeiro da Piedade, João da Piedade, José da Piedade, Domingos da Piedade, Francisco da Piedade, Fernando da Piedade, Oscar da Piedade, Petis da Piedade e Pinto da Piedade comunicam o falecimento de Manuel Marques da Piedade. Ocorrido por doença, o óbito decorre em sua residência no Golfo, rua da capital, e o funeral realiza-se em data a anunciar oportunamente. Luzia António Manuel, Manuel António Congo, Francisco João Manuel, Rosa António Congo, Helena António Congo, Luzia António Congo, Maria João António, Delfina João António, Rita João António e demais familiares comunicam o falecimento de Adriano António Congo, ocorrido em Luanda. O seu funeral realiza-se hoje, às 10 horas, no cemitério do Benfica. Luís Batalha, Luizinho, Helena Costa, Margarida Batalha, Nelson Batalha, Ana Vieira Lopes, José Batalha e demais familiares comunicam que o funeral de Margarida Batalha, também conhecida por Guida, realiza-se hoje às 11 horas no cemitério Alto das Cruzes, antecedido de missa de corpo presente às 9 horas na Igreja de São Paulo. Pinto Timóteo comunica aos seus familiares em Luanda e no Ije, município do Bungo, aldeia Mulemba, o falecimento do seu irmão Carlos Timóteo. O seu funeral realiza-se em data a anunciar oportunamente. A família Azevedo e Silva comunica com profunda tristeza que os restos mortais de Madalena António da Silva, também conhecida por Santa, chegarão a Luanda na quarta-feira, 2 de setembro, provenientes de Lisboa. O velório terá lugar às 11 horas na centralidade do Quilamba. O funeral realiza-se na quinta-feira às 11 horas e 30 minutos no cemitério do Benfica, antecedido de missa de corpo presente às 9 horas. Francisca Constança, Elisângela Constança, Yara Constança, Cláudia Constança e demais familiares comunicam que será rezada a missa de um mês em memória de Lourenço José Constança King amanhã às 18 horas na paróquia da Nossa Senhora de Assunção do condomínio Girassol, diocese de Viana. O Gabinete de Análise, Consultoria e Inquérito da Procuradoria-Geral da República pede a comparência do Sr. Nelson da Conceição Gonçalves André, filho de Pedro Domingos André e de Mariana Gonçalves Pena, natural da província de Luanda, residente no bairro Zango Zero, Centralidade, Vida Pacífica, Zona 2, Bloco 10, prédio número 1, apartamento número 908, utente do terminal telefónico 922 24 22 22. Hoje, dia 1 de setembro, às 10 horas, no primeiro andar do edifício sede da Procuradoria-Geral da República, na Manhanga, a fim de ser ouvido em auto de declarações no processo de averiguação preliminar número 99/GACI/26. O Gabinete de Análise, Consultoria e Inquérito da PGR pede a comparência do Sr. Mário Domingos Carlos, filho de Fernando José Carlos e de Maria Paixão Domingos, natural da província de Luanda, residente no bairro Precol, Rua da Violeta, número 50, Zona 15, no dia 3 de setembro, pelas 10 horas, no primeiro andar do edifício sede da PGR, na Manhanga, a fim de ser ouvido em auto de declarações no processo de averiguação preliminar número 88/GAS/2026. 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
0: 5 horas, 10 minutos.

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2: Estimado ouvinte, são 5 horas 11 minutos. 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

0: Viva, bom dia. É um grande prazer em saber que hoje é o primeiro dia do mês dedicado ao herói nacional, fundador da nação angolana, Dr. António Agostinho Neto, primeiro presidente de Angola. Por cá estamos no ar com o programa A Voz das Forças Armadas Angolanas, produção da Direção Principal de Educação Patriótica do Estado-Maior-General, da Direção de Educação Patriótica do Exército e a Rede de Colaboradores nas Regiões Militares. Estes os títulos das principais notícias. Encerra a 26ª reunião metodológica dos especialistas de defesa antiaérea do Exército. Região Militar Centro acolhe o 4º Seminário Metodológico, órgãos de planeamento e organização do Exército.
1: Pela manutenção da paz e defesa do espaço terrestre nacional, avante Exército!
0: A equipa composta pelo Mutima Kakulete na coordenação e supervisão, Antônio Caetano na sonorização e montagem, Paiva Araújo na edição e realização, eu sou Isabel Mbuco, com responsabilidade e sentido de missão, apresento-lhe o programa do ramo que com lealdade, firmeza e prontidão garante a defesa do espaço terrestre nacional. Vamos ao desenvolvimento das notícias. O segundo comandante do Exército, ao discursar de abertura das atividades da 26ª Reunião Metodológica dos Especialistas de Defesa Antiaérea do Exército, que decorreu de 26 a 27 do mês findo, no Regimento do Órgão, Tenente-General Remígio do Espírito Santo apelou aos participantes no sentido de estarem empenhados na formação, adaptarem-se à realidade.
2: A finalidade deste encontro consiste em balancear o cumprimento das disposições baixadas pelo comandante do Exército e pelo chefe da Direção de Defesa Antiaérea no período do ano de instrução 2026-2027. Por outro lado, os especialistas têm a oportunidade de abordar com responsabilidade e rigor vários objetivos essenciais ao desenvolvimento de matérias da especialidade, nomeadamente avaliar o nível de execução das conclusões e recomendações da reunião metodológica anterior, bem como a materialização dos planos temáticos e programas do primeiro período de instrução. Recomendar para o segundo período do ano de instrução tarefas que concorram para eliminar ou mitigar a deficiência registrada no período transato, visando o aprimoramento da qualidade do planeamento, realização e controlo da preparação no domínio da defesa antiaérea do ramo. Debater e refletir sobre conceitos e métodos da ciência e arte militares, tendo em conta a rápida evolução tecnológica marcada pelo emprego de sistemas de mísseis, canhões, equipamentos eletrônicos de defesa antiaérea para a destruição de aviões, helicópteros, drones, mísseis inimigos no teatro de operações militares. Deveis continuar a dar o melhor de vós, adaptando-se à realidade dos novos riscos e ameaças, bem como as novas tecnologias concebidas para fazer face ao quadro geopolítico atual.
0: Ouvíamos o segundo comandante do Exército, Tenente-General Remígio do Espírito Santo, quando discursava na 26ª Reunião Metodológica dos Especialistas de Defesa Antiaérea do Exército, que decorreu de 26 a 27 do mês findo, no Regimento do Órgão, aqui em Luanda. E em representação do Comandante do Exército, coube ao Brigadeiro Cândido Ventura Samucunha, Comandante do Campo Militar, encerrar o ato, que na ocasião apresentou as linhas orientadoras que doravante irão nortear o contexto atual.
3: O encontro que estamos a encerrar permitiu também avaliar os aspectos que constituíram as fraquezas e forças das ações do processo de preparação operativa, combativa e educativo patriótico no domínio da defesa antiaérea durante o ano de instrução, transato e do primeiro período do presente ano. Assim como as orientações baixadas por Sua Excelência, General Comandante do Exército, avaliou-se igualmente o nível de execução das decisões, conclusões, recomendações saídas da reunião anterior, assim como traçaram-se as linhas de força que ajudarão a corrigir os possíveis erros cometidos pelo período de balanço. No decorrer da reunião, abordaram-se aspectos que estabelecem as linhas orientadoras para melhorar a gestão do efetivo. Projetaram-se estratégias que conduzirão o ano de instrução em curso, foram apresentados, discutido e percebeu-se aspectos relativos ao desenvolvimento do órgão no contexto atual e aos futuros desafios do ramo no âmbito da defesa terrestre do território nacional.
0: Essa matéria tem assinatura da tenente Bernarda. Cerca de 90 efetivos entre oficiais, sargentos e praças da região militar Luanda, capacitados pelo Gabinete Provincial da Saúde, participam no apoio à campanha de vacinação de crianças contra a poliomielite. Repórter Domingos Matuco.
4: O objetivo é dar resposta às atividades sociais que arrancaram em todo o território nacional, como nos fez saber o capitão Feliciano Vieira, afeito à repartição de serviço de saúde da região militar de Luanda sobre a importância da vacina.
5: As vacinas são de extrema importância, pois que as mesmas habilitam o organismo da criança a defender-se contra as doenças. Sem as vacinas, o organismo fica exposto e propenso a contrair doenças tais como sarampo, poliomielite, meningite, pneumonia, rotavírus e outras, que podem deixar sequelas tais como paralisia, surdez, problemas no cérebro ou morte. As FA, em particular a região militar Luanda, no âmbito da irresponsabilidade social, muitos militares foram atraídos para o êxito da campanha de vacinação contra a poliomielite e a administração da vitamina A, que decorre desde o dia 21 do mês em curso, em todo o território nacional. Queremos aproveitar a ocasião para apelar os papais e mamães que não se sintam intimidados ao ver militares em vossas casas.
4: Capitão Feliciano Vieira, quando falava da importância da vacinação contra a poliomielite e a participação do efetivo da Região Militar do Luanda. Para o programa Voz das Forças Armadas Angolanas, reportagem com Yuri Mukisi, Domingos Matuco, bom dia.
6: Se todos caminharmos juntos no pensamento da ação, do general ao soldado, conseguiremos obter os resultados que pretendemos.
0: Os órgãos de planeamento e organização do Exército acolheram no comando da Região Militar Centro para realizar durante 7 dias o seu 4º seminário metodológico. Enriqueta Fortuna tem mais dados sobre o assunto.
7: A cerimônia de abertura e encerramento foi presidida pelo comandante da Região Militar Centro, em representação do general comandante do Exército. Na ocasião, o tenente general Simão Carlitos Wala destacou a importância do 4º seminário metodológico do órgão de planeamento e organização do Exército.
8: Não podemos receber o amanhã sem termos arrumado a casa do presente. O sistema de armas modernos e a tecnologia de defesa e órgãos de planeamento capazes de gerir o ciclo de vida desses meios e equipamentos. Finalmente, a nossa meta final deve ser sempre a vitória no contexto das Forças Armadas Angolanas, traduz-se na preservação da paz, na garantia da integridade territorial, na estabilidade das instituições democráticas e na defesa intransigente da nossa pátria.
7: Palavras do comandante da Região Militar Centro, tenente general Simão Carlitos Juala, a quando da cerimônia de encerramento do 4º seminário metodológico do órgão de planeamento e organização do Exército. Receba saudações de Narciso Faz, Afonso Lopes, Enriqueta Fortuna. Bom dia.
0: Ouvíamos a repórter Enriqueta Fortuna a partir da Região Militar Centro. A região militar Médio Kwanza realizou recentemente o concentrado metodológico de honras fúnebres com os oficiais, sargentos e praças.
9: A ação formativa, que decorreu em 12 dias letivos, foi dirigida entre oficiais, sargentos e praças do Comando da Região Militar, das unidades e subunidades de subordinação regional. O chefe da Repartição de Educação Patriótica Região Militar Médio Kwanza, Coronel Elias Figueiredo, ao proceder o discurso de encerramento, augura em nome do Comando aos formandos votos de muito sucesso na execução prática dos conhecimentos adquiridos.
10: Aos participantes, ao concentrado metodológico, desejo um bom regresso às unidades de origem, determinados a aplicar os conhecimentos adquiridos e continuarem a servir Angola com honra, competência, dedicação e absoluto espírito de missão.
9: Ouvíamos o Coronel Elias Figueiredo, chefe de repartição de educação patriótica, quando discursava no ato de encerramento do concentrado instrutivo metodológico sobre honras fúnebres. Recebam abraços de José Geboia, Vicente André Becha, eu sou Miguel Vieira.
0: Os serviços de saúde da região militar Nordeste promoveram há dias palestra de sensibilização do efetivo sobre as doenças respiratórias e diarreicas agudas face à época chuvosa. Repórter Inácio Caíla.
11: Tenente Janil Sochova Eduardo Paulo, administrador de enfermaria do Hospital Regional da Região Militar Nordeste, foi preletor da atividade, tendo dissertado sobre o tema doenças respiratórias e diarreicas agudas.
12: O nosso tema está vinculado em abordarmos algumas doenças presentes na época de chuva, como as mesmas são transmitidas e algumas medidas que podemos adotar para nos protegermos das mesmas. Doenças respiratórias. Neste grupo nós vamos encontrar várias doenças, dentre elas podemos destacar a gripe, o resfriado, a pneumonia e a bronquite. Este grupo de doenças são transmitidas pelo ar. O indivíduo infectado, ele ao tossir, ao espirrar, vai lançar pelo ar as gotículas de saliva. E este mesmo grupo de doença é mais propenso a ser transmitida em ambientes fechados.
11: De Saurimo, a voz das Forças Armadas Angolanas. As saudações de Pedro Daniel e eu sou Inácio Caíla. Bom dia.
0: Dia, companheiro. Com esta termina a edição de terça-feira, 1 de setembro de 2026. Vamos recapitular os títulos das principais notícias. Encerra a 26ª reunião metodológica dos especialistas de defesa antiaérea do Exército. Região Militar Centro acolhe o 4º Seminário Metodológico, órgãos de planeamento e organização do Exército. Despedem-se de si o Multimacaculete, Antônio Caetano, Paiva Araújo e eu, Isabel Mbuco, que produzimos e apresentamos a edição dedicada ao Exército, o ramo que com lealdade, firmeza e prontidão garante a defesa do espaço terrestre nacional. A pátria aos seus filhos não implora, ordena. Bom dia.
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18: Ouvintes da Rádio Nacional, a todos o nosso muito bom dia.

0: Dia com Zé Abílio, antes o tema Pedro Angola, temas que compõem o único trabalho discográfico editado que Zé Abílio disponibilizou para os amantes da música angolana.
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0: Musicalmente estamos com Deleto. Deleto, artista angolano com um trabalho discográfico editado, Calauenda, em 2009, com 10 faixas musicais. Palaça, com guitarras de Nelas de Som e Mias Galheta na guitarra ritmo. Pedrito no baixo, com Miqueias Ramiro nos teclados. Ainda com Romão na bateria e Chico Santos nas congas. Palaça com Deleto.

0: Laça com Deleto, tema que compõe o projeto musical Calauenda de 2009.
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0: E para o mesmo disco, Lemba, com baixo de Mias e Santos Figueiredo na guitarra ritmo. Lemba.

tema gravado aqui na 71 da Rádio Nacional. Pronotário, artista angolano, natural do Acocungo, província do Kwanza Sul, com passagens pelo Surpresa 103, Aliança, Fapla Povo e Semba Tropical, recentemente pela banda Chamavo. No Túnel do Tempo, Kayanda com Pronotário. Depois eu volto com a regravação deste grande êxito da música.

0: Solitário e o mega êxito Caianda. Foi a nossa passagem pelo túnel do tempo nesta terça-feira. E agora a regravação deste tema
1: com técnicas que se atualizam, ritmos e harmonias que se rompam.
0: Caianda, o grande proletário para o seu projeto musical Caminhada de 2009, Mamprole.

0: 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Bom dia, são 6 horas em todo o espaço nacional.
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0: Já chegamos para a segunda edição da semana do Manhã Informativa e, curiosamente, também é a primeira edição do mês de setembro do Manhã Informativa. Vamos até bem perto das 9 horas com toda a atualidade. Sejam todos bem-vindos. E vamos começar com notícias na rádio.
2: O setor da educação na província do Zaire mobiliza a comunidade escolar para a preservação do património cultural de Mazacongo. O Iliete vence o Desportivo da Vila por 1-0 e assume a liderança em acerto à terceira jornada da Liga Unitel Girabola 2026-2027. Fora de portas, criadores de gado mortos na Nigéria por suspeitas de conluio com extremistas.
0: Neste momento, céu parcialmente nublado em Luanda. A temperatura está a rondar os 20 graus Celsius. A máxima para hoje em Luanda vai atingir os 27 graus Celsius. Notícias às 6 da manhã com a Feliz Bela hoje.
2: Bom dia. A Ministra da Educação reafirmou nesta segunda-feira, na província do Embo, o compromisso do Executivo em continuar a trabalhar para a melhoria da qualidade do ensino no país. Érica de Carvalho falava durante a abertura oficial do ano letivo, a 2026-2027, que vai contar com mais de 9 milhões de alunos. A governante anunciou ainda a entrada em funcionamento de 140 novas escolas e a extensão do programa de alimentação escolar a 3 milhões de alunos.
3: Neste ano letivo, o Sistema de Educação e Ensino prevê acolher mais de 9 milhões e 800 mil alunos em todos os níveis de ensino, numa rede de mais de 12 mil escolas. No domínio das infraestruturas, o arranque do presente ano letivo é marcado pela reabertura de escolas, objeto de requalificação, que assim regressam ao serviço da educação dos alunos, bem como pela aprovação da construção de 145 escolas em todo o país no âmbito do projeto Minha Escola, Meu Futuro. Prossegue a implementação do Programa Nacional de Alimentação Escolar, que abrangeu mais de 3 milhões de alunos e contribui de forma decisiva para a permanência na escola e aproveitamento dos alunos.
2: Ainda na província do Amba, a Ministra da Educação inaugurou uma nova escola e procedeu à entrega de 200 computadores para mais de 20 mil carteiras, igualmente 131 mil manuais escolares. Já na província do Zaire, o setor da educação vai trabalhar na mobilização da comunidade escolar para a preservação do património cultural da cidade de Mbanza-Kongo. Luís Mamana.
4: O setor da educação em Mbanza-Kongo tem entre os principais desafios para o presente ano letivo a preservação e valorização do património cultural da humanidade, procurando transmitir aos alunos e à sociedade em geral a importância histórica, cultural e universal deste legado. O desafio foi lançado pelo diretor municipal da educação, Eduardo João Lemos, durante a cerimónia de abertura do ano letivo realizada em Mbanza-Kongo. Na ocasião, o responsável apelou à união de todos os intervenientes do processo educativo, com vista à criação de uma consciência coletiva sobre a importância da preservação do património cultural e a sua transmissão às novas gerações.
5: Com a elevação da cidade de Mazacongo ao património mundial da humanidade, nós, os gestores da educação, temos grande desafio na manutenção deste património, através da educação, na transmissão dos nossos padrões culturais e, de certa forma, ajudaremos a camada juvenil da nossa sociedade.
4: A aposta, segundo as autoridades locais, passa pelo envolvimento da comunidade escolar e da sociedade em geral, para que o património cultural da humanidade de Mbanza Kongo continue a ser conhecido, valorizado e preservado pelas gerações presentes e futuras. A Rádio Nacional, com Luís Mamana, no Zaire.
2: No Zaire, onde os académicos defendem a preservação do património de Mbanza Kongo. O ministro das Relações Exteriores, Tete António, já se encontra em Belgrado, capital da Sérvia, desde o princípio da noite desta segunda-feira, onde vai, em representação do presidente João Lourenço, participar na cerimónia que marca a comemoração dos 65 anos de existência da Conferência dos Países Não Alinhados, realizada na capital da Sérvia em setembro de 1961. A agenda das celebrações do evento, as delegações convidadas ficaram a saber mais sobre o programa de bolsas de estudo que a Sérvia oferece. Outros dados com o Miguel Pacheco, em Belgrado.
6: Esta terça-feira está reservada para a cerimónia oficial solene, com discursos a serem proferidos pelo Presidente da República da Sérvia, na qualidade de anfitrião. Seguir-se-á depois o discurso da Vice-Presidente da República do Uganda, Jéssica Alupo, que é a presidente do Movimento dos Não Alinhados, para depois ser exibido um filme de aproximadamente 15 minutos sobre o Movimento dos Não Alinhados, baseados nas reuniões de Belgrado. Ainda de acordo ao programa das comemorações dos 65 anos da Conferência dos Países Não Alinhados, o período da tarde está reservado para a exibição de um curto filme sobre o título O Mundo na Sérvia. Será igualmente na cerimónia abordada o programa de bolsas de estudos e os presentes tomarão ainda contacto com informações sobre a Expo 2027 Belgrado por intermédio de uma curta-metragem. Para a Rádio Nacional de Angola, os cumprimentos do Miguel Pacheco.
2: Angola estará presente em Belgrado para as celebrações dos 65 anos da Conferência dos Países Não Alinhados. E os setores das infraestruturas, saúde, energia, águas e agricultura vão continuar a sinalizar a cooperação entre Angola e o Egito. Os dois países assinalam este ano 50 anos de relações diplomáticas, numa altura em que os dois países procuram imprimir uma nova dinâmica à cooperação bilateral. Segundo a embaixadora da República Árabe do Egito em Angola, Niven Al-Hussein, a cooperação deverá igualmente abranger a concertação política sobre os principais assuntos da agenda regional e africana.
7: Durante o meu encontro com o Sr. Presidente, faço um balanço de passado 3 anos. Posso dizer que as relações no último período acontecem profundamente nas muitas áreas, na área de cooperação económica, nos setores de importância como infraestrutura, saúde, energia, entretenimento e também o nível político para a criação de mecanismo institucional por melhorar a coordenação no ponto de vista de assuntos regionais. Por exemplo, nosso primeiro-ministro participou na Cimeira Africana sobre os conflitos e há muito de convergence entre as posições de Egito e Angola nos conflitos continentais e também para a importância de respeitar o direito internacional e a soberanidade de países africanos e também profundamente de cooperação nas áreas técnicas, em agricultura, energia, água. Então, tenho certeza que as relações vão continuar por numa maneira que serve as prioridades dos dois países. Este ano celebramos 50 anos das relações entre Egito e Angola e de facto as relações começou mais antigo de estas relações diplomáticas, porque Egito apoiou Angola para a independência, e acredito que aos próximos 50 anos as relações serão mesmo mais fortes que antes.
2: Embaixadora da República Árabe do Egito em Angola, Niven Hossein. Do desporto, o Ilhete vence o Desportivo da Vila por 1-0, assume a liderança em acerto à terceira jornada da Liga Unitel Girabola 2026-2027. O base da Seleção Nacional, Dimitri Makonda, assinou um contrato válido por duas temporadas com a equipa sénior masculina de basquetebol de Petro de Luanda. Outra da Linha Fronteiras, grupos de autodefesa do centro-norte da Nigéria mataram dezenas de criadores de gado da etnia Fula nas últimas semanas, acusando-os de cumplicidade com os extremistas islâmicos ativos na região. Numa altura em que o crescimento demográfico e as alterações climáticas reduziram as terras agrícolas e as rotas de transumância, os criadores de gado itinerantes e os agricultores sedentários enfrentam regularmente há vários anos pelo controlo das terras, causando várias vezes a morte de centenas de pessoas, independentemente da origem étnica. Que marcaram o Jornal às 6. O setor da educação na província do Zaire mobiliza a comunidade escolar para a preservação do património de Mbanza Congo. Liliette vence o Desportivo da Vila por 1-0 e assume a liderança em acerto à terceira jornada da Liga Unitel Girabola 2026-2027. Fora de portas, criadores de gado mortos na Nigéria por suspeitas de conluio com extremistas.
0: Foram as notícias em desenvolvimento no Jornal às 6 da manhã com a Filhos Bela hoje.
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4: Agora 6:15 em todo o espaço nacional. Você está com a Manhã Informativa Rádio Nacional de Angola e a sintonia, esta que lhe faz companhia todas as manhãs de segunda a sexta-feira, com este compromisso informativo de lhe manter sempre informado. Vamos olhar para o estado do tempo, como vai estar nas próximas horas. A previsão é do Inamet. A apresentação é com Eliane Falcão. Bom dia, bom dia.
5: Viva, bom dia Daniel Marques, bom dia também para todos os nossos ouvintes. Chegamos à terça-feira, 1 de setembro, um dia que está a ser marcado pelo regresso às aulas, um dia também especial para as famílias que nos acompanham, pois muitos pequenos estão a ter ainda o primeiro contacto com a escola. Mas além dos cadernos, mochilas e batas, vale também ter a preocupação com o estado do tempo. Por isso é que o Inamet avança para a região norte, previsão de chuva fraca em algumas zonas do Ije, Kwanza Norte e Lunda Norte. Em Cabinda, Malanje, Bengo e Kwanza Sul, poderemos registar chuvisco, enquanto que o nevoeiro pode marcar presença nas primeiras horas da manhã em algumas localidades do Zaire e Colibengo. Em Luanda, o céu deverá apresentar-se parcialmente nublado, com temperaturas previstas entre os 21 e os 26 graus Celsius. Não teremos um dia com muito sol nesta terça-feira. Na zona central, atenção especial para o nevoeiro neste período da manhã, nas zonas de Benguela e Uambo. Para quem já está prestes a sair de casa, olhando aqui para as crianças, os encarregados de educação, a recomendação é simples: sair com alguma antecedência, porque a visibilidade poderá estar reduzida em determinadas zonas da região central e também da zona leste. Quanto à zona sul, o frio continua a pedir atenção. Namibe poderá registar nevoeiro e temperaturas mais baixas. Estamos aqui a falar de uma temperatura mínima, segundo o Inamet, de 17 graus Celsius, mas não é a zona com uma temperatura mais baixa, e sim Menong, que hoje acordou com uma temperatura mínima de 11 graus Celsius, a mais baixa no país nesta altura. Lubango está com 13 graus Celsius de mínima. Aqui a sugestão, até porque estamos a viver o regresso às aulas, é não esquecer um agasalho leve ou casaco, principalmente para as crianças que estão a sair de casa muito mais cedo. Em zonas com possibilidade de chuva ou chuvisco, leve a proteção adequada, um guarda-chuva ou uma capa de chuva, para não ser surpreendido ao longo do dia. Já nas áreas com nevoeiro, é importante redobrar a atenção na via pública. Nas zonas mais frias, proteja os pequenos nestas primeiras horas do dia. E lembre-se que o tempo pode mudar a qualquer altura. Bom, Daniel, por hoje é tudo. Desejo para ti e para todos os nossos ouvintes uma excelente terça-feira e é com informação que poderemos estar todos preparados para ganhar esta terça-feira. Estamos juntos, continuação de bom dia e bom trabalho para todos que nos acompanham.
4: Muito bem, Ilhão Falcão, uma ótima terça-feira também para si. Juntos estamos nesta empreitada informativa na Rádio Nacional de Angola no 1 de setembro. De 2026, oficialmente, o dia em que as aulas começam em todo o território nacional.

0: 6:25. Manhã da informação. E fazendo este casamento perfeito entre a música e a notícia. E esta é a voz de Bangão com esta música intitulada Ingo, na manhã de informação, em que seguimos unindo o país através da atualidade.
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0: Ora, mais de 400 alunos do ensino primário e primeiro ciclo do município de Massau, na província do Ijo, vão começar a estudar esta terça-feira em melhores condições, com a inauguração de uma escola com 7 salas de aula. Outros dados com Gonga Francisco.
2: A escola erguida no âmbito do Programa Integrado de Intervenção nos Municípios PIM e inaugurada pelo Governador Provincial do Ijo à margem da abertura do ano letivo muda a realidade dos alunos que frequentavam as aulas debaixo das árvores e outros espaços improvisados, como eles mesmos reconhecem.
3: Antes estudávamos numa escola de pau-pique, de maminho, de bordões. Então, dia de hoje, estou muito feliz. Chegamos uma escola nova. Estamos muito felizes.
2: Massau, que se encontra nas vésperas do seu primeiro aniversário enquanto novo município instituído durante a mais recente divisão político-administrativa do país, viu também um centro de saúde a ser inaugurado no âmbito da visita de campo de 3 dias do governador provincial José Carvalho da Rocha àquela circunscrição da província. A diretora do Gabinete Provincial da Saúde, Kavenaweta Kwadelai de Malavo, destacou o ganho.
4: Teremos mais serviços. Temos sala de parto, internamento que está dividido entre medicina interna, pediatria e também a sala das mulheres. Também foi apetrechada um laboratório onde se pode fazer alguns exames mais específicos.
2: O governador provincial do Ijo, José Carvalho da Rocha, diz que as primeiras inaugurações de infraestruturas para a educação e saúde em Massau concretizam a visão do executivo, culminada com a implementação da nova divisão político-administrativa, em aproximar rapidamente os serviços sociais junto das comunidades.
5: Entregamos uma escola para os nossos filhos, uma escola de primeiro ciclo e agora um centro de saúde para atendermos as nossas populações aqui, com aquilo que é fundamental. Mas vamos continuar a trabalhar para termos outras unidades de saúde aqui no Massau, porque a população é muito grande.
2: Município de Massau ganha primeiras infraestruturas para educação e saúde inauguradas após sua constituição. Reportagem em Rádio Nacional, Ismael Cunha, Firmino Mendes em Gonga Francisco, no Ijo.
0: E no Kwanza Norte, mais de 200 mil alunos vão frequentar as aulas no presente ano letivo 2026-2027. Para este número de alunos estão disponíveis 3.200 professores. Sebastião Serafim.
6: A informação é do diretor do Gabinete Provincial da Educação no Kwanza Norte, Miguel Gola, que assegura alimentação escolar logo ao começo das aulas para os alunos do ensino primário.
7: A província conta para este ano letivo com 208 escolas. Ainda assim, temos previsão de colocar novas escolas em funcionamento por conta daquelas que serão, na verdade, reabilitadas, ampliadas e até inauguradas para esse presente ano letivo. No município de Cambando, vamos poder arrancar com uma escola de 22 salas que, na verdade, é poder absorver um grande número de alunos que se encontravam fora do sistema de ensino. A boa nota também para o arranque do ano letivo é que nós poderemos, então, alimentar já no primeiro dia da aula alunos dos 13 municípios, dos 17 existentes na província e os 4 outros começarão a alimentar as crianças na segunda semana.
6: O governador do Kwanza Norte, João Diogo Gaspar, destacou na ocasião a tarefa do professor e que deve merecer confiança e garantir a qualidade de ensino.
8: Um professor não transmite apenas conhecimentos, oferece confiança, desperta talentos, forma consciência e ajuda uma criança a acreditar que pode transformar a sua própria história. Formar e valorizar os professores e criar condições para uma educação mais inclusiva e de melhor qualidade.
6: Governador do Kwanza Norte, João Diogo Gaspar. Reportagem Rádio Nacional de Angola no Kwanza Norte. Daniel Dálio, Sebastião Serafim.
0: Já em Malanjo, o ano letivo 2026-2027 conta com mais de 400 mil alunos matriculados em todos os subsistemas de ensino. Para este ano letivo estão disponíveis em Malanje 5 mil salas de aula. Custódio Fernando.
9: A província conta igualmente com 8.479 professores para assegurar este novo ciclo. Os dados foram avançados pelo vice-governador para os serviços técnicos e infraestruturas de Malanje, Duarte Ginga, esta segunda-feira, na abertura do ano 2026-2027, que teve lugar nesta cidade.
10: Malanje inicia este ano letivo com uma população escolar projetada em 434.099 alunos, refletindo um crescimento de 4.892 face ao ano anterior, distribuídos por 389 estabelecimentos de ensino, 5.474 salas de aulas e 8.769 professores em exercício efetivo.
9: Duarte Ginga reiterou a vontade do governo de continuar a construir mais escolas e de valorizar o professor, por forma a se ter um processo de ensino e aprendizagem mais robusto e melhorado.
10: Continuar a expandir a rede escolar, qualificar as instalações, valorizar os professores e proteger o património público.
9: Apesar de ter reconhecido o trabalho árduo do professor, o vice-governador Duarte Ginga apelou dedicação e empenho nas suas tarefas de ensinar.
10: Estimados professores, a vossa missão é uma das mais nobres da sociedade. Vós transmitis conhecimentos, formais caráter e ajudais a despertar talentos. Reconhecemos o vosso papel e a importância da valorização da classe docente.
9: E para melhor acomodação dos alunos e de professores, estão em curso os trabalhos de reabilitação de todas as escolas que já carecem de obras de melhoria de imagem, segundo o diretor do Gabinete Provincial da Educação em Malanje, Manuel Osório.
11: O Gabinete Provincial da Educação tem vindo a desenvolver um conjunto de intervenções de requalificação, reabilitação e melhoria das condições físicas das infraestruturas das instituições de ensino, com o propósito de proporcionar ambientes escolares e educativos mais adequados e funcionais para os alunos.
9: Ano letivo 2026-2027 em Malanje foi aberto esta segunda-feira com 434.099 alunos matriculados. Rádio Nacional de Angola em Malanje, Agostinho Sassuquele, João de Almeida e Custódio Fernando.
0: E já no Moxico a situação é diferente, mais de 60 mil crianças não vão frequentar o ano letivo 2026-2027 por insuficiência de salas de aula e o número reduzido de professores. Mais dados com o Narciso Samuel Luiz.
12: Apesar destes constrangimentos, o governador Ernesto Mangala, que presidiu ao ato de abertura, anunciou que a província do Moxico matriculou perto de 247 mil alunos nos vários subsistemas de ensino e serão assegurados por 6.299 professores. O governador Mangala disse ainda que neste ano letivo a província vai contar com 190 escolas entre públicas, privadas e público-privadas. A grande novidade anunciada pelo governador Mangala tem a ver com o aumento de crianças que vão beneficiar da alimentação escolar, cifradas em 69 mil crianças em todos os 12 municípios.
13: Para o ano letivo 2026-2027, projeta-se um total de 247.451 alunos em todos os subsistemas. Os alunos fora do sistema de ensino, neste ano letivo, alcançam a cifra de 67.392 alunos. Se comparado com o ano letivo vindo, nota-se um incremento de 2.175 fora do sistema de ensino. A província de Moxico clama igualmente pelo aumento de mais instituições do subsistema do ensino técnico profissional, visto que, com a efetivação da nova divisão político-administrativa, a nossa província ficou apenas com quatro institutos deste subsistema, dos quais um do nível básico, facto que tem ocasionado maiores dificuldades de acesso a este subsistema de ensino, dada a elevada procura por parte de jovens que desejam formar-se nestes ramos de saber por causa da insuficiência de vagas. Por isso, o governo da província tudo está a fazer para a conclusão do Instituto, localizado no bairro Alto Luena, para aumento da oferta formativa técnico-profissional. O governo da província continua a trabalhar para reverter esta situação, projetando a construção de mais escolas e a conclusão de várias que estão a merecer obras de reabilitação e ampliação.
12: Mais de 247 mil alunos vão frequentar o ano letivo 2026-2027, aberto em todo o país. Nesta segunda-feira, ao passo que 69 mil outras crianças poderão estar privadas de estudar por insuficiência de salas de aulas e reduzido número de professores. Moxico, Rádio Nacional, Nascimento Cachalo e Narciso Samuel Luiz.
14: No Moxico, onde mais de 60 mil crianças não vão frequentar o ano letivo 2026-2027 por insuficiência de salas de aula e o número reduzido de professores. Daqui a pouco vamos também saber como é que vai estar o ano letivo em Cabinda. Mas antes, vamos à música com o projeto Criança.

0: Agora 6:40, depois da música, seguimos dizer que a Polícia Nacional, em conjunto com a Direção da Investigação de Ilícitos Penais, procederam à detenção de um cidadão de nacionalidade guineense de 39 anos de idade no município de Camama, por prática do crime de desobediência ao decreto presidencial que proíbe o exercício da atividade de pesagem e comercialização de material ferroso e não ferroso. Por ter sido provado a prática do ato referido, o referido cidadão foi condenado a pena de 1 ano de prisão, convertida em multa no valor de 2 milhões de kwanzas, e consequentemente lhe foi aplicada a expulsão do território nacional, de acordo com o intendente Quintino Ferreira, porta-voz da DIP.
1: Depois de concluído as diligências de investigação, o expediente foi remetido à competente autoridade judicial, tendo o tribunal preferido a decisão condenatória contra o arguido. Portanto, em consequência, foi aplicada a pena de 1 ano de prisão, convertida em multa no valor de 2.100.000 kwanzas, e o tribunal determinou igualmente a expulsão do cidadão estrangeiro do território nacional, portanto, nos termos igualmente aplicáveis. Esse cidadão, já depois da DIP ter feito a intervenção que resultou na sua detenção por conta de não ter cumprido esse decreto presidencial e encaminhado ao tribunal julgar determinada a sentença contra esse cidadão, foi então de seguida encaminhado para os serviços de imigração estrangeiro, que também é o outro órgão afeto ao Ministério do Interior, na especialidade, para os devidos trâmites de responsabilização a esse cidadão em consequência dos factos que ele tenha cometido por desobediência ao decreto presidencial número 7/26 de 9 de janeiro.
0: Ouvimos o intendente Quintino Ferreira, porta-voz da DIP, Direção de Investigação de Ilícitos Penais, que deteve um cidadão guineense por desobediência ao decreto presidencial que proíbe a comercialização de material ferroso e não ferroso no país. E voltamos agora ao ano letivo 2026-2027 no Quando, mais de 47 mil alunos vão frequentar as aulas no presente ano letivo. As autoridades apontam o número reduzido de escolas na província como uma das grandes preocupações. Clarice Fermina.
2: O número foi avançado pelo diretor do Gabinete da Educação, Eduardo Bento, que disse que nesta altura a província continua a necessitar de mais escolas e decorre um concurso público para elevar os níveis de oferta de professores um pouco pelos 9 municípios.
3: Temos matriculado mais de 47.500 alunos, o que implica dizer que os desafios são enormes, porque vamos trabalhar na base sempre de 345 turmas que nós temos. Houve uma crise de mais de 500 alunos. A nível de força de trabalho também temos a maior necessidade de enquadrar mais professores. Por essa razão é que está a decorrer mesmo o concurso externo.
2: David Domingos Chipalanga é pai e encarregado de educação em Mavinga e garante acompanhar o processo formativo dos filhos neste ano letivo.
4: Fica a responsabilidade, sobretudo, então, empurrar para as escolas todos os filhos.
2: Já a governadora do Quando, Carla Cativa, disse que o seu pelouro vai continuar a trabalhar para elevar o número de professores, de salas de aula e evitar o fenômeno de abandono escolar.
5: Desafiamo-nos a projetar um conjunto de ações direcionadas para a melhoria da qualidade do processo de ensino e aprendizagem. Urge a necessidade do aumento do número de professores, de salas de aulas em todas as localidades, ainda que venhamos a nos prevenir com a construção de escolas itinerárias.
2: No Quando, as crianças voltam a colorir as ruas de branco com o regresso às aulas após a abertura oficial do ano letivo. Reportagem Rádio Nacional Pelicano Batista e Clarice Firmina, em Menongue, capital do Cubango.
0: Na província do Quando, mais de 47 mil alunos vão frequentar as aulas no presente ano letivo 2026-2027.
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0: E já a seguir com o Severino de Jesus, bom dia.
19: Viva, bom dia. Pois bem, tal como disseste e muito bem, vamos sim à atualização dos números que comandam as nossas vidas nesta nossa segunda presença da semana no Radar Económico. E hoje começamos com o facto de o barril do Brent, que serve de referência às exportações angolanas, ter voltado a negociar acima dos 90 dólares. Isso depois de toda a semana passada oscilar-se entre os 80 e 84 dólares. O preço do Brent disparou mais de 2% no início das negociações desta semana, com a troca de novos ataques entre os Estados Unidos da América e o Irão. A mais recente troca de ataques entre os dois países, a primeira em mais de um mês, está a agitar os mercados petrolíferos. Os preços do petróleo estão novamente a encarecer e o barril do Brent, negociado na plataforma eletrônica de Londres, fechou a sessão desta segunda-feira com ganhos de 2,66% para os 90,44 dólares. Com este preço, o valor está agora 90 dólares a mais do preço médio que o executivo angolano fixou no Orçamento Geral do Estado deste ano. Do outro lado do Atlântico, o petróleo leve WTI negociado em Nova Iorque fechou com o maior ganho do dia ao somar 2,78% para os 85,72 dólares por barril, numa altura em que os investidores reavaliam o risco de reacendimento do conflito e admitem um prolongamento do bloqueio do Estreito de Hormuz. A mais recente onda de ataques frustrou as esperanças de uma normalização a curto prazo do tráfego do Estreito de Hormuz, reforçando as apostas em aumentos das taxas de juros, após o presidente da Fed, Kevin Warsh, reiterar na sexta-feira o compromisso de reduzir a inflação. Embora muito esteja dependente dos dados de emprego desta semana e dos números da inflação que se seguirão, os investidores consideram o aumento das taxas de juros em setembro mais provável do que improvável, segundo dados da Bloomberg. Ainda dos mercados internacionais das matérias-primas energéticas, o ouro esteve a ser negociado em queda na sessão desta segunda-feira, à medida que os Estados Unidos da América e o Irão trocam ataques no Médio Oriente. Por conta disso, o metal precioso amarelo que serve de refúgio aos investidores internacionais dá continuidade às quedas de sexta-feira, quando recuou mais de 3%. O anúncio do presidente da Reserva Federal sobre o combate à inflação aumentou as apostas de que o Banco Central norte-americano vai elevar as taxas de juros antes do final do ano. Na última sessão, o preço do ouro a pronto pagamento esteve a ceder 0,52% para se fixar nos 4.432,7 dólares por onça. Apesar de estar a negociar em queda no mês de agosto, o ouro subiu cerca de 10% e está a caminho do maior ganho mensal desde janeiro,

0: a fase de aumento gradual de produção. O ato vai ser testemunhado pelo Ministro dos Recursos Minerais, Petróleo e Gás, Diamantino Azevedo. A referida mina de ouro de Tetelo fica situada em Maquela do Zombo, na província do Ije. O diretor-geral da empresa de matriz chinesa, Alexandre Matos, destacou que o primeiro semestre deste ano foi marcado por desafios, mas que a operação se encontra agora estabilizada. Alexandre Matos esclareceu igualmente que tiveram de reforçar o investimento e, em consequência, vai permitir elevar a produção atual de 4 mil toneladas dia de cobre para 14 mil toneladas dia até 2030. O plano de expansão da mineradora inclui a instalação de duas novas plantas de processamento, uma em Mavoio Cuia, com capacidade para 3.200 toneladas dia de cobre, outra no Moege, destinada ao processamento de 3.000 toneladas dia de zinco e chumbo. A unidade de teto inaugurada em 2025 mantém a capacidade de 4.000 toneladas dia de cobre, mas a empresa projeta também a criação de uma fábrica de placas de cobre, agregando valor ao produto nacional, reduzindo a exportação exclusiva de minério bruto. E do mercado financeiro nacional, a EMES, empresa interbancária de serviços, registrou no primeiro semestre deste ano uma evolução significativa dos principais sistemas de pagamento sob sua gestão. Os dados confirmam a crescente adoção de soluções eletrónicas, digitais e instantâneas que aos poucos estão a transformar o mercado nacional. Nos primeiros seis meses deste ano, a rede Multicaixa registrou 2 mil milhões de operações, representando um crescimento de 37,8% face ao período equivalente de 2025. Durante os primeiros seis meses deste ano, a rede Multicaixa registrou 2 mil milhões de operações, representando um crescimento de 27,81 bilhões de kwanzas, correspondentes a um crescimento de 36,3%. O período ficou igualmente marcado por um novo máximo de utilização da rede Multicaixa, com 15,9 milhões de transações num único dia, o que demonstra a capacidade da infraestrutura para responder ao crescimento contínuo da procura por meios de pagamento eletrónicos. O Multicaixa Express manteve uma trajetória de forte crescimento durante o primeiro semestre deste ano, consolidando-se como um dos principais canais digitais da rede Multicaixa, hoje com cerca de 3,2 milhões de utilizadores. No período de análise, Multicaixa Express registrou 1,39 mil milhões de operações, num valor global de 13,44 bilhões de kwanzas. Face ao primeiro semestre de 2025, o canal apresentou um crescimento de 55,3% em número de operações e de 61,7% em valor transacionado. A evolução do Multicaixa Express reflete a crescente preferência dos utilizadores por canais digitais para a realização de operações financeiras, reforçando a importância da conveniência, rapidez e disponibilidade dos serviços de pagamento eletrónicos. E o Quick Kwanza Instantâneo registrou igualmente uma evolução expressiva durante o primeiro semestre de 2026. No dia 26 de junho, foram compensadas mais de 164 mil transferências instantâneas, correspondendo ao recorde de transferências Quick no dia e no valor de 5,25 mil milhões de kwanzas, o que representa um crescimento de 90,3% do número de operações face ao mesmo dia de 2025. Os resultados alcançados evidenciam a crescente utilização de soluções de transferência instantânea e a evolução dos hábitos de pagamento dos consumidores, contribuindo para um ecossistema financeiro cada vez mais digital e interoperável. E mesmo já para fechar a nossa caminhada informativa sobre a economia, a receita arrecadada pelo Serviço de Terceira Região Fiscal fixou-se em 1,722 bilhões de kwanzas nos primeiros seis meses deste ano. De acordo com dados da Administração Geral Tributária, AGT, o valor representa um aumento de 32,4%, ou seja, mais de 421 mil milhões de kwanzas no período correspondente de 2025. Entre os factos apontados para o desempenho estão a melhoria da gestão e do acompanhamento da receita, o reforço da fiscalização e do controlo, a maior utilização das ferramentas digitais e a evolução da atividade económica na região. Ponto final, a atualidade sobre os números que fazem a economia nacional e global acontecer neste Radar Económico da Rádio Nacional de Angola, de terça-feira, 1 de setembro de 2026. Bom dia, bom dia.
1: Muito bem, Severino de Jesus e o Radar Económico na rádio. Faltam segundinhos para a hora 7.

0: Bom dia, são 7 horas em Angola. Siga os destaques do jornal a esta hora.
1: ExxonMobil quer investir no país até 2037, até 3 bilhões de dólares na melhoria de infraestruturas e nos petróleos. Angola presente em Belgrado nas comemorações dos 65 anos da Conferência dos Países Não Alinhados. Zambianos acreditam que o segundo mandato de Hakainde Hichilema, presidente eleito da Zâmbia, privilegia o bem-estar das populações. Secretário-Geral da ONU, António Guterres, lamenta a retoma dos ataques entre os Estados Unidos e o Irão e pede contenção.
0: Neste momento, céu parcialmente nublado em Luanda, a temperatura está a rondar os 21 graus Celsius. A máxima para hoje em Luanda vai atingir os 26 graus Celsius. Notícias às 7 horas com a Feliz Bela hoje.
1: Bom dia, os investimentos da ExxonMobil poderão chegar à cifra de 3 bilhões de dólares até 2037. O montante será aplicado na melhoria das infraestruturas de exploração e comercialização de petróleo em Angola. Reportagem com Celestino Camati.
2: A ExxonMobil vai investir 3 bilhões de dólares na indústria petrolífera angolana até 2037. O investimento será nas instalações em offshore, podendo impactar no aumento da produção de petróleo e derivados a partir do bloco 15. A informação foi avançada em Luanda em conferência de imprensa pelo diretor-geral da ExxonMobil Angola, Brian Unites.
3: We recently announced a $3 billion investment to extend the life of Kizomba A, B and C out to 2032.
4: Para nós é importante investir nas instalações que nós já temos offshore. Recentemente anunciamos um investimento acima de 3 bilhões de dólares para estender a licença de operações das instalações de Kizomba C até 2032 e A e B até 2037.
2: Brian Unite disse que Angola é um lugar favorável para continuar a receber investimentos na exploração e comercialização de petróleo, uma commodity com grande aceitação no mercado mundial.
3: Ultimamente, it comes down to that collaboration that allows more and more projects and more exploration to occur to have the opportunity to increase production.
4: À medida que nós, ExxonMobil, olhamos para as nossas operações em todo o mundo, não só em Angola, nós consideramos que Angola tem os elementos necessários para se considerar mais investimentos no futuro e realçar que esta colaboração estreita com as empresas e a ANPG e com o Ministério dos Recursos Minerais e Petróleo e Gás pode providenciar ou criar um ambiente positivo que é necessário para futuros investimentos.
2: Tradução das palavras do diretor-geral da ExxonMobil em Angola, Brian Unite.
1: Celestino Camate, investimentos ExxonMobil poderão chegar à cifra de 3 bilhões de dólares até 2037 em Angola. E em Cabinda, os empresários estão expectantes quanto aos negócios que poderão ser feitos durante a edição 2026 da Expo. A realizar-se na Ponta Negra, acredita-se que a Expo Cabinda fatura 1,3 mil milhões de kwanzas e reuniu mais de 300 expositores. Reportagem com o Mateus Pinto.
5: Silvestre Limpo, que encabeçava a delegação do Congo Brazzaville, disse sair de Cabinda com sentimento de dever cumprido, uma vez ter reforçado através da maior feira internacional da província parcerias com distintas empresas que atuam no mercado local, bem como além fronteiras.
6: Nós havíamos tenu a responder à invitação.
7: Durante nossa estadia aqui, saímos sinceramente com boas impressões. Nós vimos aqui em Cabinda uma grande feira internacional, não foi só econômico, mas também cultural. Para nós que estamos a vir do Congo, é uma experiência que nós temos que acatar. Vamos sair com a esperança que esta feira, próximo ano, vai ser realizada em Ponta Negra.
6: Porra, lhe a Ponte Nova.
5: Entretanto, a quarta edição da Expo Cabinda 2026 alcançou um volume de negócios na ordem de 1,3 mil milhões de kwanzas. A informação foi avançada pela governadora provincial de Cabinda, Susana de Abreu, durante a gala de encerramento da Feira Internacional de Cabinda, decorrida no município de Liambo.
8: Foram 385 expositores, dos quais 313 empresas que aceitaram o desafio de apresentar os seus produtos, serviços, projetos e soluções. Foram gerados 449 empregos durante o decurso da Expo. O Governo Provincial de Cabinda, em alinhamento com a estratégia do Executivo, vai continuar a trabalhar para melhorar o ambiente de negócios, apoiar o empreendedorismo, incentivar a iniciativa privada e criar condições para que mais investidores encontrem em Cabinda um lugar seguro e atrativo para desenvolver os seus projetos.
5: Governadora de Cabinda, Susana de Abreu, Cabinda RNA, com Pedro Melo e Mateus Pinto.
9: A Expo Cabinda faturou 1,3 mil milhões de kwanzas. A expectativa agora é que se atinja o mesmo número quando se realizar a Expo 2027 na Ponta Negra. A 7 horas 6 minutos, Hakainde Hichilema, presidente eleito da Zâmbia, toma posse hoje para o segundo mandato. O presidente eleito da Zâmbia vai permanecer mais 5 anos à frente dos destinos do país, pelo que os zambianos esperam que privilegie a consolidação macroeconómica e melhore as condições de vida da população. Lopes Caína.
10: 13 dias depois de ter sido proclamado o presidente eleito do país do Cobre e da Terra das Cataratas Vitória, Hakainde Hichilema, formado em Economia, Finanças e Gestão de Negócios, toma posse hoje 1 de setembro para o segundo mandato que vai determinar os próximos 5 anos da nação no poder desde 2021. Hakainde Hichilema obteve 61,4% dos 5 milhões de votos. Enfrentou 3 adversários, liderados pelo ex-ministro Brian Mundi Bill, que se candidatou pela primeira vez à presidência e obteve quase 38% dos votos. Por cá, a expectativa deste segundo mandato de Hakainde Hichilema é que privilegie a consolidação da estabilidade macroeconómica e a transformação dos resultados alcançados em melhorias concretas nas condições de vida da população.
11: We are looking for the second term for the president. We hope he's going to do what he said during the campaigns.
12: Estamos na expectativa pelo segundo mandato do presidente. Esperamos que ele cumpra o que prometeu durante a campanha e que tenhamos o melhor de sua atuação agora, concluindo os projetos que iniciou ao entrar neste novo mandato, que será o último dele, totalizando 10 anos, 2 mandatos de 5 anos. Esperamos que ele faça o que prometeu e desejamos o melhor para o país, incluindo a reconciliação e tudo mais.
10: Mustafa Bangu, cidadão zambiano, mandato renovado e reforçado, abrindo uma nova etapa para a consolidação da estabilidade e do desenvolvimento da Zâmbia. O processo eleitoral contou com 8.786.300 eleitores inscritos, representando um crescimento significativo em relação aos cerca de 5 milhões registrados em 2021. As mulheres constituíram 53,1% do eleitorado e os jovens 46,3%. As eleições de 2026 foram consideradas as mais digitais de sempre na Zâmbia, com forte utilização do Facebook, WhatsApp e TikTok na comunicação política. A desinformação foi igualmente apontada como um dos principais desafios do processo. É a Rádio Nacional de Angola, em Lusaka, Zâmbia, com Lopes Canina. Bom dia.
9: Lobuskania na Zâmbia, onde toma posse Hakainde Hichilema para o segundo mandato. E em Belgrado está o ministro das Relações Exteriores, Teti António, que vai participar, ou seja, em representação do presidente da República, vai participar na cerimónia que marca a comemoração dos 65 anos de existência da Conferência dos Países Não Alinhados, realizada na capital da Sérvia, em setembro de 1961. A agenda das celebrações do evento é grande. Vamos para outros dados com Miguel Pacheco.
13: Esta terça-feira está reservada para a cerimónia oficial solene, com discursos a serem proferidos pelo Presidente da República da Sérvia na qualidade de anfitrião. Seguir-se-á depois o discurso da Vice-Presidente da República do Uganda, Jessica Alupo, que é a Presidente do Movimento dos Não Alinhados, para depois ser exibido um filme de aproximadamente 15 minutos sobre o Movimento dos Não Alinhados, baseados nas reuniões de Belgrado. Ainda de acordo ao programa das comemorações dos 65 anos da Conferência dos Países Não Aliados, o período da tarde está reservado para a exibição de um curto filme sobre o título O Mundo na Sérvia. Será igualmente na cerimónia abordada o programa de bolsas de estudos e os presentes tomarão ainda contacto com informações sobre a Expo 2027 Belgrado por intermédio de uma curta metragem. Para a Rádio Nacional de Angola, os cumprimentos do Miguel Pacheco.
9: Em Belgrado, onde Angola vai participar de um evento em que estará presente também o ministro das Relações Exteriores, Tete António. E a Conferência Episcopal de Angola e São Tomé, no âmbito do seu magistério, emitiram uma nota pastoral na sequência dos últimos acontecimentos ocorridos no país. O documento de natureza eclesiástica reflete, de acordo com o analista da Rádio Nacional para os Assuntos Religiosos, Carlos Veiga, chama a atenção para a necessidade de continuar a preservar a paz alcançada por todos e a favor de todos os angolanos.
14: A Igreja reconhece que existem passos significativos que têm sido dados em prol da paz. O nosso país tem evoluído muito na preservação da paz. Aliás, é um exemplo que foi reconhecido pelos líderes africanos que estiveram reunidos em Luanda. Agora, diante de tudo isso, convenhamos que a Igreja está também a fazer o seu papel, a falar, no fundo, na necessidade de se preservar mesmo a paz.
9: Carlos Veiga diz que a Igreja tem a missão de pregar o Evangelho para fortalecer a união e a paz e também a reconciliação.
14: A Igreja sempre pregará a tempo e a destempo, de acordo com a sua missão. A Igreja vai sempre chamar a atenção no espírito do Evangelho para que os homens possam se reconciliar, e falar da reconciliação implica falar, obviamente, do perdão. Portanto, é mais ou menos a súmula do que escreve a Igreja no punho do arcebispo de Saurimo, Dom Imbamba, que é o presidente da CIAST.
9: Carlos Veiga, reagindo a uma nota pastoral na sequência dos últimos acontecimentos, no país. E o secretário-geral das Nações Unidas, António Guterres, considerou hoje lamentável o retomar dos ataques entre Washington e Tirão e pediu máxima contenção. O líder da ONU incentivou ainda o regresso às negociações diplomáticas com o objetivo de alcançar um acordo que ajude a restaurar a estabilidade e a confiança na região. Após semanas sem agressões militares, os Estados Unidos atacaram esta madrugada uma ilha iraniana, duas plataformas destinadas ao lançamento de foguetes carregados com minas marítimas que Teherão se preparava para lançar no Estreito de Hormuz. O Irão, que registou pelo menos 2 mortos devido a essa ofensiva, respondeu com ataques contra bases norte-americanas na Jordânia e nos Emirados Árabes Unidos. De volta às matérias da atualidade nacional, o ano letivo 2026-2027 foi aberto ontem na província do Ampo, onde a ministra da Educação reafirmou o compromisso do Executivo em continuar a trabalhar para a melhoria da qualidade do ensino no país. Érica de Carvalho disse durante a cerimónia de abertura do ano letivo que o presente ano letivo vai contar com mais de 9 milhões de alunos e anunciou também a entrada em funcionamento de 140 novas escolas e a extensão do programa de alimentação escolar a 3 milhões de alunos.
15: Neste ano letivo, o Sistema de Educação e Ensino prevê acolher mais de 9 milhões e 800 mil alunos em todos os níveis de ensino, numa rede de mais de 12 mil escolas. No domínio das infraestruturas, o arranque do presente ano letivo é marcado pela reabertura de escolas, objeto de requalificação, que assim regressam ao serviço da educação dos alunos, bem como pela aprovação da construção de 145 escolas em todo o país no âmbito do projeto Minha Escola, Meu Futuro. Prossegue a implementação do Programa Nacional de Alimentação Escolar, que abrangeu mais de 3 milhões de alunos e contribui de forma decisiva para a permanência na escola e aproveitamento dos alunos.
9: Ministra da Educação, Érica de Carvalho, quando procedia na província do Ambo, abertura do ano letivo 2026-2027. O ministro da Agricultura afirmou que o mercado mundial de fertilizantes está a enfrentar muitas dificuldades devido ao impacto dos conflitos no Médio Oriente e da guerra entre a Rússia e a Ucrânia. Isaac dos Anjos sustenta que esta situação está a condicionar a vida dos camponeses e agricultores. E para minorar os efeitos desta situação, o governo angolano prevê importar ainda este ano 164 mil toneladas de fertilizantes para reforçar a campanha agrícola a 2026-2027. Aurora Ambriz.
16: Angola vai importar até dezembro deste ano 164 mil toneladas de fertilizantes para reforçar a campanha agrícola 2026-2027. Mais de 100 mil toneladas de insumos agrícolas provenientes de Marrocos já se encontram no país para comercialização. O ministro da Agricultura e Florestas, Isaac dos Anjos, assegura que as quantidades previstas são suficientes para responder às necessidades da próxima campanha agrícola.
17: Temos no país, já e em condições de distribuição, quase 102 mil toneladas de fertilizantes. As províncias mais produtoras vão receber acima de 10 mil toneladas de fertilizantes e todas as outras, nenhuma ficará por menos de 1000 toneladas de fertilizantes. Portanto, as 21 províncias vão ter fertilizantes este ano para poderem trabalhar na primeira e segunda época. É suficiente. Esperamos é que a resposta dos produtores faça convencer o seu ministro que é preciso mais.
16: O governante explica que o mercado mundial de fertilizantes enfrenta dificuldades devido aos impactos dos conflitos no Médio Oriente e da guerra entre a Rússia e a Ucrânia.
17: Em termos de fertilizantes, Angola vai ter que manter ainda por muito tempo a importação de fertilizantes e essa é a razão pela qual estamos a dizer que não podemos continuar a oferecer. O fertilizante tem que ser pago e temos que pagá-lo de acordo com os custos do mercado. E, portanto, como todos acompanham, a guerra no Médio Oriente, a guerra da Rússia contra a Ucrânia, estão a impedir os mercados de funcionarem com maior mobilidade. Mas são aquelas regiões que têm maior disponibilidade de matéria-prima com quem nós estamos a trabalhar.
16: Entre as empresas envolvidas na comercialização dos insumos está a Fertangola. O seu representante, Manuel Monteiro, garante que a empresa está preparada para assegurar a distribuição dos fertilizantes aos produtores agrícolas em todo o país.
18: Já há bastante fertilizante no país. Nós recebemos um cronograma de distribuição. Apenas uma província ainda não recebeu fertilizantes, que se trata da província de Cabinda, onde a logística é mais ou menos complicada. Mas das outras províncias todas, temos estado a cumprir com aquilo que é o programa. As pessoas podem ficar tranquilas. Este ano vai haver fertilizantes disponíveis para todas as províncias, em tempo oportuno. Não vai haver atrasos, os fertilizantes não chegarem a essas províncias depois do início da chuva.
16: Angola vai importar até dezembro deste ano 164 mil toneladas de fertilizantes para reforçar a campanha agrícola 2026-2027. O ministro da Agricultura e Florestas, Isaac dos Anjos, reuniu nesta segunda-feira com as empresas selecionadas no concurso público para a comercialização dos insumos destinados à próxima campanha agrícola.
9: Campanha agrícola 2026-2027 vai contar com 164 mil toneladas de fertilizantes.
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9: Pedro Bambes, da Rádio 5, bom dia.
0: Ora, bom dia. As notas desportivas passam essencialmente pelo futebol. Vamos começar com a Girabola. 1 de agosto, o Interclube defrontam-se hoje às 15h30 no estádio França Andalo, no prosseguimento da 3ª jornada da Liga Unitel Girabola. As duas equipas somam 6 pontos, fruto de 2 vitórias em igual número de jogos. Para a mesma ronda, ontem, o Ilhete de Benguela assumiu a liderança isolada com 9 pontos ao vencer o Desportivo da Huila em casa por 1-0. Nesta ronda 3, todo o destaque para a vitória do Petro de Luanda diante do Recreativo de Libolo por 3-0. Ainda ontem, para o complemento da segunda jornada, o Bravos do Maqui foi a Calulo ganhar o Recreativo de Libolo por 1-0. O Ilhete de Benguela é quem comanda o campeonato com 9 pontos contra 7 do Petro de Luanda na segunda posição. 1 de agosto, o Interclube vem a seguir com 6 pontos cada. A fecharmos a página desportiva, 50 anos depois da independência, o país vai acolher o Prémio Nacional do Desporto. Vai ser apenas em janeiro do próximo ano, mas o lançamento do grande evento aconteceu esta segunda-feira em conferência de imprensa, em atividade que contou com a presença do secretário de Estado para o Desporto, Paulo Madeira. Bom dia.
9: Os temas que estiveram em destaque no Jornal das 7. ExxonMobil quer investir no país até 2037 até 3 bilhões de dólares na melhoria de infraestruturas e nos petróleos. Angola apresenta em Belgrado nas comemorações dos 65 anos da Conferência dos Países Não Alinhados. Zambianos acreditam que o segundo mandato de Hakainde Hichilema, presidente eleito da Zâmbia, privilegia o bem-estar das populações. Secretário-Geral da ONU, António Guterres, lamenta a retoma dos ataques entre os Estados Unidos e o Irão e pede contenção.
0: Foram as notícias no Jornal às 7 horas com a Fisbela hoje.

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0: 30 minutos. E esta macamba, nas vozes de Carlos Buriti e Jeff Brown. Manhã de informação na Rádio Nacional de Angola. Depois da atualidade às 7, vamos dar continuidade a dizer que a comunidade Coisan, no Cubango, beneficiou das transferências sociais monetárias no âmbito do projeto Quenda. Alguns membros da comunidade reconhecem os benefícios do Quenda para as suas vidas, Ismael Zafarino.
1: O povo exalta a alegria pela nova era, fruto de várias políticas da integração social desta minoria, normalmente de pequena estatura, cor da pele acastanhada e com rostos de aparência asiática, cuja designação de Coisan compreende a unificação de dois grupos étnicos do sudoeste africano que partilham algumas características físicas e linguísticas distintas da minoria da comunidade banto do continente, como são os sãs, caçadores-recoletores, e os cois, que são pastores. Hoje, na integração social, há várias ações em diversos domínios, dignos de gratidão.
2: Agradeço muito pela presença que o serviço do governo está a fazer. Ele está muito agrado. Tudo que ele está a ver é muito bom.
1: Kwad e Sandawe são as línguas mais faladas pelos Coisan em Angola, Namíbia, Botsuana, África do Sul e em algumas regiões próximas à Tanzânia. A província está a implementar com sucesso o Quenda. António Camango recebeu as transferências sociais monetárias e fala.
3: Com esse dinheiro do Quenda, vou trabalhar para melhorar a vida da família e queremos mais atenção para a prática da agricultura, pesca e outras atividades.
1: Moshesh Kameya é outra beneficiária do Quenda.
4: Quenda chegou em bom momento. O dinheiro irá nos facilitar fazer muitas coisas.
1: Os técnicos do FAS entram nas profundezas do Cubango para o cadastramento da minoria étnica, também conhecida vulgarmente por o Camusaqueles. Homens de pequena estatura, Bernardo Levi é um dos jovens que levam a felicidade aos irmãos.
5: Eu resisto do programa Quenda para o povo Camusaqueles. E apesar que o nosso povo Camusaqueles é aquele aí, mas nós estamos nos entender assim, pouco a pouco, segundo o dialeto deles, é pela primeira vez. Eles estão satisfeitos e falam que um governo deve desapoiar, porque esse projeto veio numa hora exata e estão alegres.
1: A inclusão das minorias é o foco do governo. O diretor do Instituto de Desenvolvimento Local, FAS, no Cubango, Zeferino Cavalo, com a palavra nesta perspectiva.
6: Faz parte das prioridades do programa a inclusão das minorias étnicas.
1: A questão da língua é o ponto de partida. Aqui, o académico Miguel Canhim defende que seja preservado o principal veículo de comunicação, de modo a facilitar ainda mais a vida da comunidade de Sã.
7: Queremos a inclusão, esteja ao nosso lado. Se a gente passar para a língua deles, quer dizer que estaremos a continuar a excluí-los. É incluí-los, que significa dizer que dar-lhes a oportunidade para que se comunique com todos.
1: Vários parceiros sociais deram vida ao processo de integração social neste período, com particular seu destaque a educação, a agricultura, registro civil, só para citar. A ONG angolana Mbakita, com sede a Kemenong, província do Cubango, é uma delas. O seu PCA, Pascoal Batistini Sávio Samba, fala das prioridades a favor da minoria étnica, que tem para já 75% da sua dieta alimentar feita de carne, 15% de mel e 10% da recolhação de frutos.
8: Acionamos alternativa como a agricultura. Então temos trabalhado na aquisição de inputs e ensino de técnicas agrícolas a essas comunidades, para que possa alcançar a segurança alimentar com base na própria agricultura, a própria horticultura e sem olvidarmos a questão da apicultura para essas comunidades. Também temos trabalhado na educação itinerante para essas comunidades. Graças a Deus temos 8 alfabetizadores SAN registados e inseridos no sistema integrado financeiro que tem estado a lecionar ou a ministrar as aulas aos seus concidadãos.
1: Os também conhecidos homens do mato possuem e conservam o seu capital cultural e simbólico. Tem a palavra o agente social, Ovídio.
9: Os povos Khoisan de Angola são dos poucos povos étnico-linguísticos da nossa nação que ainda conservam quase de forma original os seus hábitos e costumes. E isso é bom para o nosso país, que é Angola.
1: Os homens primitivos são os primeiros a habitar nessa região em função da sua vida coletiva, que se assenta na recoleção de frutos silvestres e na caça.
0: A reportagem do Ismael Zafirino sobre a incidência do Quenda, as transferências sociais monetárias na comunidade Khoisan, na província do Cubango.
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0: 7:38, o município do Xongoroi, na província de Benguela, registra avanços significativos nos setores da saúde e energia elétrica nos últimos anos. Apesar destes avanços, o município do Xongoroi, que completa esta terça-feira 55 anos de existência, enfrenta ainda dificuldades com as vias de acesso que impossibilitam o escoamento dos produtos. Outros dados com a Anabela Pássaro.
27: O município de Xongoroi, na província de Benguela, conta atualmente com 15 médicos cirurgiões. Ao completar 55 anos de existência esta terça-feira, o administrador Ernesto Pinto revela que anteriormente o Xongoroi contava apenas com um médico e hoje com 15 médicos atende pacientes provenientes de municípios vizinhos.
28: A nível da saúde, o Xongoroi avançou bastante. Hoje o Xongoroi já conta com um bloco operador. Nós fazíamos 6 a 7 viagens para Benguela transportando os doentes para a cirurgia. Hoje todas as situações estão resolvidas no Xongoroi. Os municípios do Camucuyo, Quilengues, Catengue, Caimbambo, Capupa e outros e encontra a solução no Xongoroi. Quando nós fomos para o Xongoroi, tínhamos apenas um médico, cirurgião. E hoje temos 15 médicos.
27: No capítulo da energia elétrica, o governante fez saber que o município dispõe de 6 grupos geradores ao serviço da população.
28: O município deu um passo significativo. Nós tínhamos apenas um gerador, hoje temos 6 geradores, todos ao serviço da população, dependentemente da preocupação que o país vive, o problema do combustível. Mas hoje mesmo tivemos um encontro com a sua excelência, seu governador, com uma esperança que a situação do combustível para a eliminação da população vai ser resolvida, principalmente para aqueles municípios que dependem do grupo gerador.
27: Ernesto Pinto revela ainda que a maior preocupação do município prende-se às vias de acesso que impossibilitam o escoamento dos produtos.
28: O Xongoroi é muito forte no domínio da agricultura e agropecuária. neste momento, e o que nós podemos dizer é que os preços no mercado municipal não têm conhecido subida, já pelo contrário, têm conhecido baixa. Daqui a pouco vamos chegar no período de chuva e a tendência vai ser baixar. Estamos a lutar que realmente seja tratada a via de acesso para o CUI. Vocês sabem que o CUI no passado foi aquele chamado Camove, que servia o litoral. Neste momento, devido às vias de acesso, não é possível caminhar nenhum aleluia de três rodas consegue chegar ao Camove.
27: A Rádio Nacional de Angola em Benguela, com Antônio Pinto e Anabela Pássaro, saudações.
0: O município do Xungoroi completa esta terça-feira 55 anos de existência. E ainda em Benguela, o município de Queimbambo está também a celebrar esta terça-feira 55 anos, desde que ascendeu a categoria de cidade. Este ano as festas não terão muita intensidade, em função das consequências provocadas pelas cheias do rio Cavaco. Outros dados com a Claudina Chinanga.
2: O município do Queimbambo é uma parcela da província de Benguela, pertencente à subtribo Muhanha e dista a 116 quilômetros do sudoeste de Benguela. Com mais de 80 mil habitantes que se dedicam na agricultura e à pecuária, constituem as principais atividades diárias e um importante polo no mosaico cultural da variante Cubal, com o Olondongo, Otitita, Otingandje, Chilombonde, entre outros, a elevarem a terra dos citrinos, onde a língua nacional predominante é o umbundo. Fundado num dia como este, 1 de setembro do ano 1971, pela portaria número 4153, na então administração colonial portuguesa, o município do Queimbambo celebra o seu 55º aniversário de elevação à categoria de cidade, com algumas atividades a meio gás. Em solidariedade às vítimas das cheias de abril último, como faz saber a administradora municipal Miraldina Morgado, que sublinha igualmente que as celebrações vão obedecer a um programa cultural que enquadra-se certamente ao contexto, sem tirar o caráter festivo que se impõe.
3: Teremos um fórum agropecuário para ajudar e incentivar os agricultores que perderam o seu cultivo na fase das cheias e ensinar as pessoas, trazendo agricultores com muita experiência, como produzir em épocas de dificuldades. Teremos o Popo Ato Central, hoje não numa abrangência como os outros anos, em função das calamidades que vivemos e em função das várias percas humanas que tivemos no rio Cavaco. Esse ano, por exemplo, não teremos um grande show, como é costume nos outros anos. Estamos a fazer atividades um pouco mais contidas, mais fechadas, menos alargadas, mas tudo com o objetivo de garantir uma comemoração saudável e harmoniosa para todos os munícipes, aqueles que nos visitam, que são turistas, e todos aqueles que amam o Queimbambo ou escolheram o Queimbambo para viver.
2: O Queimbambo, que preserva e promove as suas tradições culturais, tem na hospitalidade peculiar um trunfo que pode servir de mola impulsionadora para a atração de visitantes e investidores. Para este ano, segundo Miraldina Morgado, o Ochoto vai constituir um ponto assente nas festividades do meio século mais 5 do município.
3: Teremos ainda o Ochoto, uma atividade em que os nossos mais velhos, as autoridades tradicionais do nosso município, falam para a juventude sobre os nossos hábitos e costumes, sobre situações que são ligadas à nossa cultura, para que o conhecimento não se apague e não vá apenas com os mais velhos. Então, são muitas ações que são viradas para as festas da cidade. Também queremos que o nosso município seja uma grande atração para a juventude e sabemos que para que isso aconteça é importante que tenha as condições básicas a serem criadas aqui. É a oportunidade de emprego, logo precisamos atrair os investidores, os empresários precisam abrir aqui oportunidades para a nossa juventude.
2: O município tem a área de 3.285 km². Em 2014, tinha 80.715 habitantes. A administração local quer aumentar o número de visitantes e investir em infraestruturas para a promoção do turismo cultural, rural e o ecoturismo. Rádio Nacional de Angola, em Benguela, António Pinto, Ventura Numbo e Claudina Chinanga.
0: É, festa grande em Benguela, onde os municípios de Xongoroi e Queimbambo celebram hoje 55 anos de existência. Parabéns!

0: Agora 7:52, estamos a sensivelmente 8 minutos para as 8 horas, um momento em que vamos voltar a ter notícias atualizadas, mas antes saiba que o registro eleitoral oficioso continua em todo o país a decorrer e você pode também aproveitar este momento para chegar a ter um BUAP mais próximo de casa e atualizar os seus dados eleitorais. 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
1: Bom dia, são 8 horas em Angola. Vamos ter notícias na rádio.
2: Dentro de 15 dias, funcionários que trabalham em regime probatório vão ser inseridos definitivamente no quadro da função pública. Banca Angolana vai reforçar a

0: dos projetos da aquicultura no país. Criadores de gado mortos na Nigéria por suspeitas de conluio com extremistas.
1: Céu parcialmente nublado neste momento no Bengo. A temperatura a rondar os 23 graus Celsius. A máxima para hoje no Bengo vai atingir os 32 graus Celsius. Notícias às 8 horas com a Feliz Bela hoje.
0: Os funcionários que trabalham em regime probatório vão ser inseridos definitivamente no quadro da função pública dentro de 15 dias. A decisão é do Presidente da República, num despacho publicado que orienta os Ministérios das Finanças e da Administração Pública e Segurança Social a implementar o processo. Foine Macanja.
2: É uma medida há muito esperada por muita gente, que em alguns casos suportam a mesma carga horária e desenvolvem atividades similares à dos efetivos pertencentes ao quadro da função pública, mas não constam num sistema de gestão financeira do Estado. É o caso do professor Paulino Henriques, que trabalha nesse regime numa escola em Luanda.
3: Colaboro nesta mesma instituição há 10 anos. Desisti à saída dos fracos. Há muita gente nessas condições. Nós vamos dando sequência à formação contínua, de maneira a, se porventura tivermos uma oportunidade de sermos inseridos no quadro do Ministério da Função Pública, dar o nosso melhor também. O presidente se pronunciou muito bem, estou à espera dessa oportunidade.
2: A medida vem em boa hora e permite aos funcionários fazer carreira e até dar maior segurança, como disse o economista Paulo Forquilha.
4: A transição para o quadro definitivo dá que maior segurança laboral a estes cidadãos, a estes trabalhadores, e cria mesmo uma perspectiva de carreira na função pública, permitindo também ao Estado regularizar uma situação que se prolongou há muito tempo.
2: O economista entende que os responsáveis pela materialização da orientação do Presidente da República podem inserir pessoas das suas conveniências que nem reúnem perfil. Daí a necessidade de maior rigor e transparência no processo.
4: Deve haver rigor e também transparência para, no fundo, impedirmos que, durante a operacionalização, sejam introduzidos novos cidadãos ou outros cidadãos em detrimento daqueles que efetivamente trabalham há vários anos e que reúnem os requisitos legalmente estabelecidos.
2: Paulo Forquilha explica que melhor do que corrigir o que está mal é melhorar os mecanismos de admissão na função pública para evitar que o cenário se repita.
4: É necessário, por isso, reforçar aqui os mecanismos de controle sobre a contratação de pessoal na administração pública e responsabilizar os gestores que daqui em diante promovam admissões à margem das regras e procedimentos legalmente estabelecidos. Porque o que nós sentimos hoje, ao nível de muitas administrações municipais, contratam pessoas, trazem os seus amigos, os seus parentes para trabalharem sem qualquer vínculo com o Estado.
2: Economista Paulo Forquilha e a sua visão relativa ao decreto presidencial que dá 15 dias para a inserção de contratados no quadro definitivo da função pública. Estão abrangidos os funcionários com vínculo laboral celebrados antes de 22 de agosto de 2022.
0: O decreto presidencial foi assinado no dia 27 de agosto do ano em curso. E vários extensionistas de escolas de campo vão reforçar as suas capacidades para aumentar a produção no campo. A iniciativa está inserida no projeto Mozap 3 e vai reunir os especialistas das províncias do Quando e Cubango, Pelicano Batista.
5: 60 técnicos extensionistas das províncias do Quando e Cubango estão a receber ferramentas para uma melhor dinamização do projeto de transformação da agropecuária familiar Mozap 3. Gilberto Manuel está ligado ao Instituto de Desenvolvimento Agrário no Cubango. Mostra os assuntos sobre a mesa numa região com forte potencial em água e terras agricultáveis.
6: Diagnóstico rural participativo, com ação dos mestres em escola de campos, agriculturas e impactos ambientais, com enquadramento legal e correções dos solos, para impactos da agricultura no ambiente, a resolução de formação vegetal, boas práticas agropecuárias, gestão de resíduos agropecuários, queimadas na agricultura familiar, impactos ambientais, causas e consequências como fatores indicadores nos fenômenos de alteração climática.
5: Para quem tem a missão de partilhar as boas práticas de produção com as famílias agregadas nas escolas de campo, expressa.
7: O processo é contínuo, formação é de refrescamento, temos sinais positivos nas comunidades, o trazo dos incentivos para os pequenos produtores darem realmente a produção desejada face ao mercado de menor.
8: Tenham um melhor domínio da introdução daquilo que são as boas práticas agropecuárias a serem utilizadas, implementadas a nível das escolas de campo e os campos dos pequenos produtores.
5: O MUSAP 3 já ganhou o seu espaço nas comunidades aqui em Menonga e o diretor municipal da Agricultura, Evaristo Candielo, mostra a evolução das famílias camponesas.
9: O MUSAP 3 tem sido como um pulmão, tem dado vida no setor agropecuário, constitui uma valia, tem efeito no campo, sobretudo para o desenvolvimento das comunidades.
5: Decorre uma formação de capacitação dos extensionistas das escolas de campo das províncias do Quanto e do Cubango. A reportagem Rádio Nacional, Teresa Vasco e Pelicano Batista em Menonga, a capital do Cubango.
0: No Cubango, onde as extensionistas vão adquirir competências para aumentar a produção nos campos. E os projetos de aquicultura em Angola continuam a merecer atenção especial do Ministério das Pescas e dos Recursos Marinhos e contam com o apoio da Banca Angolana. De acordo com a ministra Carmen dos Santos, é importante que os investimentos continuem e a investigação científica seja uma constante para a garantia da sustentabilidade. Martinho Xing.
10: A ministra das Pescas e dos Recursos Marinhos, Carmen dos Santos, considera relevante a necessidade de proteção dos mares, rios e lagoas, tendo em conta a garantia da sustentabilidade das famílias. Carmen dos Santos não descarta a investigação científica, por isso diz que os recursos aquáticos existentes no território nacional são de todo importante no sistema da economia nacional. A ministra fala também das decisões de gestão como um elemento indispensável no sistema das pescas em Angola.
11: O reconhecimento à investigação científica, a avaliação de stocks e a capacidade de converter essas evidências científicas em decisões de gestão. A ciência de que nós falamos é uma ciência compromisso, onde os seus alertas se constituem, que reconheçam a importância exigente que é a possibilidade sempre associada, sustentável, de criar condições de crescimento.
10: Os projetos de aquicultura no país estão em curso e a garantir muitos postos de trabalho através dos investimentos que estão a ser feitos pelo Executivo, segundo Carmen dos Santos.
11: A aquicultura como um motor de produção alimentar, que se olhe para a aquicultura como a diversificação económica e a criação do emprego. Ele começa por ter uma abordagem no ordenamento das áreas e da qualidade das áreas. Ele passa pelos alvinhos, pela ração, pela sanidade e pela tecnologia, assim como a assistência técnica e financiamento.
10: Ministra das Pescas e dos Recursos Marinhos, Carmen dos Santos, e os projetos sobre pescas e aquicultura em Angola.
0: Projetos de pescas e aquicultura contam com o apoio do Ministério das Pescas e dos Recursos Marinhos. E os investimentos da ExxonMobil poderão chegar à cifra de 3 bilhões de dólares até 2037. O montante será aplicado na melhoria das infraestruturas da exploração e comercialização de petróleo em Angola. Celestino Camati.
12: A ExxonMobil vai investir 3 bilhões de dólares na indústria petrolífera angolana até 2037. O investimento será nas instalações em offshore, podendo impactar no aumento da produção de petróleo e derivados a partir do Bloco 15. A informação foi avançada em Luanda em conferência de imprensa pelo diretor-geral da ExxonMobil Angola, Brian Unites.
13: We recently announced a $3 billion investment to extend the life of Kizomba A, B and C out to 2032 for Kizomba C.
14: Para nós é importante investir nas instalações que nós já temos, offshore. Recentemente anunciamos um investimento acima de 3 bilhões de dólares para estender a licença de operações das instalações de Kizomba C até 2032 e A e B até 2037.
12: Brian Unite disse que Angola é um lugar favorável para continuar a receber investimentos na exploração e comercialização do petróleo, uma commodity com grande aceitação no mercado mundial.
13: Ultimamente, it comes down to that collaboration that allows more and more projects and more and more exploration to occur to have the opportunity to increase production.
14: À medida que nós, ExxonMobil, olhamos para as nossas operações em todo o mundo, não só em Angola, nós consideramos que Angola tem os elementos necessários para se considerar mais investimentos no futuro e realçar que esta colaboração estreita com as empresas e a ANPG e com o Ministério dos Recursos Minerais e Petróleo e Gás pode providenciar ou criar um ambiente positivo que é necessário para futuros investimentos.
12: Tradução das palavras do diretor-geral da ExxonMobil em Angola, Brian Unite.
0: ExxonMobil Angola. Em Angola, que tem uma cifra de 3 bilhões de dólares para investir até 2037. Os empresários da República Democrática do Congo destacaram a criação de parcerias de negócios ocorridas durante a Expo Cabinda. Os homens de negócios ponderam fazer outros em território angolano por considerarem o mercado atrativo. Mateus Pinto.
15: Silvestre Limpo, que encabeçava a delegação do Congo Brazzaville, disse sair de Cabinda com sentimento de dever cumprido, uma vez ter reforçado, através da maior feira internacional da província, parcerias com distintas empresas que atuam no mercado local, bem como além fronteiras.
16: Nós havíamos tenido a responder à invitação.
17: Durante nossa estadia aqui, saímos sinceramente com boas impressões. Nós vimos aqui em Cabinda uma grande feira internacional, não foi só econômico, mas também cultural. Para nós que estamos a vir do Congo, é uma experiência que nós temos que acatar. Vamos sair com a esperança que esta feira, próximo ano, vai ser realizada em Ponta
15: Negra. Entretanto, a quarta edição da Expo Cabinda 2026 alcançou um volume de negócios na ordem de 1,3 mil milhões de kwanzas. A informação foi avançada pela governadora provincial de Cabinda, Susana de Abreu, durante a gala de encerramento da Feira Internacional de Cabinda, decorrida no município de Liambo.
18: Foram 385 expositores, dos quais 313 empresas que aceitaram o desafio de apresentar os seus produtos, serviços, projetos e soluções. Foram gerados 449 empregos durante o decurso da Expo. O Governo Provincial de Cabinda, em alinhamento com a estratégia do Executivo, vai continuar a trabalhar para melhorar o ambiente de negócios, apoiar o empreendedorismo, incentivar a iniciativa privada e criar condições para que mais investidores encontrem em Cabinda um lugar seguro e atrativo para desenvolver os seus projetos.
15: Governadora de Cabinda, Susana de Abreu, Cabinda RNA, com Pedro Melo e Mateus Pinto.
0: Em Cabinda, um dos empresários das Repúblicas Democráticas do Congo e a do Congo destacaram a criação de parcerias de negócios ocorridas durante a Expo. E grupos de autodefesa do centro-norte da Nigéria mataram dezenas de criadores de gado da etnia Fula nas últimas semanas, acusando-os de cumplicidade com os extremistas islâmicos ativos na região. Segundo informações, milícias de autodefesa das etnias Kambari e Bargawa, constituídas sobretudo por agricultores, saquearam acampamentos de criadores de gado no distrito de Aguara, no estado do Níger, matando pastores, roubando gado e destruindo habitações. Estes ataques ocorreram na sequência de uma vaga de raptos atribuídos a extremistas do grupo Lucurara e que as milícias acusavam os criadores de gado de ajudar a explicar as mesmas fontes. Noticiamos. Dentro de 15 dias, funcionários que trabalham em regime probatório vão ser inseridos definitivamente no

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0: 8 horas e 22 minutos, estamos a consumir a última hora do programa Manhã Informativa na Rádio Nacional de Angola, recordando os irmãos Verdade, com o tempo passa e como passa. Agora, nesta última hora de programação, vamos ao Zaire, onde as autoridades tradicionais da localidade do Lumbo estão preocupadas com as construções de casas nos cemitérios e em locais considerados históricos. As autoridades consideram que esta invasão compromete a memória histórica da cidade. Luís Mamana.
1: O coordenador do núcleo das autoridades tradicionais no Lumbo, junto do Museu de Reis do Congo, manifesta preocupação com o risco do desaparecimento do antigo cemitério de Kianganga. A preocupação surge perante o avanço das construções sobre espaços históricos e cemitérios, à semelhança do que aconteceu com o cemitério de Sulukutu, no atual Kazanga, bairro Sagrada Esperança. Hoje ocupado por residências, o ancião Afonso Mendes considera que a ocupação destes espaços representa uma ameaça à preservação da memória histórica da cidade e defende maior consciência por parte das comunidades.
2: O primeiro cemitério que havia naquela altura, Sulukutu, aí no Sagrada Esperança, depois daquele cemitério é quando surgiu o Kianganga, que foi feito, toda a gente sabe, estão vendo, se encontra tudo degradado, é um cemitério que está sendo vandalizado de uma forma que não podia ser. Aquele cemitério tinha que ser bem tratado, um cemitério de história. Sinto-me muito triste pelo nosso comportamento, nós como povo, pessoas de grande figura, também em Kianganga, excepto só os reis que não são sepultados lá, já construem lá no cemitério. O que é que falta?
1: Afonso Mendes recorda que o respeito pelos mortos e pelos locais de sepultamento sempre fez parte dos valores culturais da região, por isso apela à preservação do cemitério de Kianganga antes que o espaço tenha o mesmo destino de outros locais históricos.
2: Olha, o cemitério é um lugar sagrado. É um lugar de muita responsabilidade. É um lugar que não se pode desrespeitar. Todo o que é cemitério, o mesmo respeito.
1: Para o historiador Sambo Júnior, os cemitérios não são apenas lugares de sepultamento, mas verdadeiros espaços de memória, onde permanecem marcas importantes da história e da identidade de um povo.
3: O cemitério do Kianganga deve ser compreendido não apenas como um espaço destinado a sepultar dos mortos, mas como um repositório de memória histórica da comunidade Mbanza Kong e não só. Lembre-se que as sepulturas datam de tempos imemoráveis, porque o cemitério do Kianganga não é dos dias de hoje. Ele parte depois do cemitério dos últimos reis do rei do Congo. O cemitério oficial conhecido em Mbanza Kong era o cemitério do Kianganga. O seu atual estado de abandono hoje representa um risco direto para aquilo que é a história local, porque às medidas que a sepultura degrada, os escritos desaparecem e os limites das campas deixam de ser identificados, os vestígios materiais ficam expostos e a destruição perde-se também a possibilidade de utilizar esses elementos como fontes históricas. No entanto, com isso, percebe-se que o problema torna-se ainda mais grave, porque a história local depende muitas vezes de pequenas evidências. A existência desse cemitério é o retrato fiel das evidências daquilo que é a memória coletiva do povo de Mbanza Kong.
1: A preservação do cemitério de Kianganga é também uma forma de proteger a história e a identidade cultural da região. A reportagem é da Rádio Nacional com Luís Mamana no Zaire.
0: As autoridades tradicionais da localidade de Lumbo no Zaire estão preocupadas com as construções de casas nos cemitérios e em locais considerados históricos. E a rainha Nzinga Mbande será a figura central da presença de Angola na Expo Belgrado Sérvia 2027. Este destaque da figura de Nzinga Mbande consiste na extensão resiliente no processo colonial e no âmbito diplomático que constitui uma relevância histórica. A partir de Belgrado, outros dados com Miguel Pacheco.
4: A Comissária-Geral para a Participação de Angola na Expo Belgrado 2027, doutora Rosa Cruz e Silva, avança os pontos principais de tudo que Angola vai mostrar ao mundo no espaço térreo reservado de 648 metros quadrados.
5: Eu falei assim por alto com o senhor embaixador do que é o nosso conceito, a nossa narrativa para a exposição. E ela parte do antropónimo angolano, que nos remete para a história de Angola, a figura de Gingambane. Por que que nós escolhemos a figura de Ginga? É que o nome Ginga, traduzido para as diversas línguas de Angola, tem o mesmo significado. Bacongos, quimbundos, choques, banhamas. A palavra existe e está na lógica antroponômica de todos. E o significado é que quem nasce com o cordão umbilical preso ao pescoço e sobrevive, ou seja, encontra uma parteira que conhece o fenômeno, chama-se Ginga. Então, o conceito Ginga está aqui no nosso pavilhão para expressar movimento, para expressar resiliência, para expressar vitória. Então, a participação da Angola vai ser repartindo a visão da Expo Geral, o desporto e a música para todos, em que nós vamos nos desdobrar no conhecimento que está disponível, eventualmente aquele que nós possamos ainda efetuar, para mostrar então essa Angola vibrante. E então o conceito é a vida que ginga. A vida que ginga é a vida que vence. Esta é a mensagem central, esta é a mensagem central de Angola, que depois vai ser, portanto, explicada nos vários produtos que nós vamos apresentar. O significado de gingar, a articulação da ginga com a interpretação do tema da Expo e o que é que nós vamos fazer com que os visitantes vivenciem à medida que forem conhecendo a narrativa do nosso pavilhão.
4: Um dos pontos altos das participações nas Expos tem sido o dia dedicado a Angola, que está agendado para 16 de junho, dia consagrado à criança africana.
5: Vamos perguntar porquê. Portanto, a Expo vai de maio a agosto e é dentro desse período que nós tínhamos que escolher o nosso dia. E a data que nós fizemos, né, já havia, porque eles começaram com outros países, mas achamos que também é uma oportunidade para darmos a conhecer mais alguma coisa relacionada até com a criança. O nosso dia nacional terá orquestra nacional, mestres de samba, kizomba, grupos de dança tradicional e contemporâneos. Depois vamos ter o banquete oficial, mas na programação ela vai, portanto, buscar subtemas, digamos, da narrativa que nós vamos incluir no Dia Nacional.
4: Doutora Rosa Cruz e Silva, Comissária-Geral para a Participação de Angola na Expo Belgrado, Sérvia 2027. Para o Embaixador de Angola na República da Sérvia, General Eduardo Otávio, depois da retrospectiva histórica sobre as relações Angola-Sérvia na época da antiga Jugoslávia, garantiu todo o apoio necessário para o êxito e uma participação honrosa do nosso país.
6: Vamos aparecer no mercado com a literatura angolana traduzida em sérvio, quer dizer que é um impacto extraordinário, que é na figura emblemática e que praticamente oficializou relações com o Sérvio, com a Jugoslávia, Agostinho Neto.
4: Embaixador de Angola na República da Sérvia, no final do encontro que manteve com a delegação angolana, liderada pela Comissária-Geral para a Participação de Angola na Expo Belgrado Sérvia 2027, integrada igualmente pela Comissária-Geral Adjunta Engenheira Neuza Dias dos Santos e pelo Diretor Executivo Patrício Nime. No final da audiência, a Comissária-Geral de Angola para a Expo Belgrado Sérvia 2027, doutora Rosa Cruz de Silva, depositou uma coroa de flores na estátua do primeiro presidente de Angola, doutor António Agostinho Neto, e visitou o Museu de Artes Africanas, cujo acervo é constituído por obras ofertadas por diplomatas sérvios que estiveram em missões no continente berço África. Seguiu-se depois a visita à Fortaleza Kalemegdan, no centro da cidade de Belgrado. De Belgrado, Sérvia, o abraço é do Miguel Pacheco.
0: Muito bem, Miguel Pacheco. Rainha Zingambande será a figura central da presença de Angola na Expo Belgrado, Sérvia 2027.
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0: 8:38, estamos a caminhar à reta final desta manhã de informação, mas ainda com outras que fazem atualidade. E vamos olhar para os destaques que fazem acontecer o país e o mundo na revista da imprensa. Começamos com a agência de notícias Angop, que destaca: o governo investe 210 milhões de dólares na digitalização da administração pública. Ministro dos Recursos Minerais, Petróleo e Gás anuncia a produção de nióbio em Quilengues a partir de novembro. Kwanza ganha estabilidade face ao dólar 4 anos depois. O Jornal de Angola destaca: mais de 9,8 milhões de alunos e 12 mil escolas disponíveis para o ano letivo 2026-2027. Egito perspectiva o reforço da cooperação com Angola. Já o jornal O País destaca: cidadã detida em Cacoaco por planear e consumar o assassinato da filha de 8 anos em ritual de sacrifício. Ainda no jornal O País pode ler-se: executivo investe mais de 210 milhões de dólares na digitalização da administração pública. Além fronteiras, analistas vêm em acordo petrolífero. Estados Unidos da América, Venezuela como revés para a China. O Correio da Manhã, em Portugal, destaca: chega, anuncia hoje, se avança com a moção de censura ao governo. Presidente da República promulga lei dos estrangeiros. Em Espanha, o El País titula: Marrocos vê uma visita real a Ceuta como uma provocação em meio à sua campanha eleitoral. Reuters destaca: Casa Branca confirma privatização do setor petrolífero da Venezuela com um contrato centenário. Suprema Corte autoriza definitivamente a construção do salão de baile da Casa Branca. O The Guardian, na Inglaterra, destaca: Trump afirma que está a analisar o apoio dos Estados Unidos da América ao Reino Unido em relação às Ilhas Malvinas. O The New York Times, nos Estados Unidos da América, titula: ataques norte-americanos no Irão podem ter como alvo um novo tipo de mina naval iraniana. Ainda no The New York Times pode ler-se: o exército norte-americano afirmou que seus ataques contra o Irão foram uma resposta a uma ameaça ao Estreito de Hormuz. E já a fechar, o The Washington Post titula: ministro das Finanças russo convidado por Trump levanta objeções na reunião do G20. Alguns destaques que marcam o país e o mundo na revista de imprensa nacional e internacional. No Manhã Informativa, 8:41.
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0: E vamos continuar a unir o país através da informação. O governador da província do Cubango, ou melhor dizendo, atrativos turísticos da província do Cubango, continuam nas opções de turistas nacionais e estrangeiros. Diariamente, muitas organizações fazem-se a estrada com destino a Menongue. Clarice Firmina.
2: é sobre duas rodas que um grupo de 10 amigos e amantes da marca de automóvel BMW percorreu quilômetros através da Estrada Nacional 140, vieram da capital do país, com passagem ao Uambo, em Menong pousaram, provaram dos bons quitutes e fizeram fotografias. Agora, o destino dos turistas é a cidade de Lubango, província da Huila, através da 280. Aqui, Major Semedo, porta-voz da caravana, avançou o que os leva às terras altas da Xela, nessa aventura que resume em oportunidade de conhecer diferentes paisagens, comunidades e riquezas naturais que o sul de Angola oferece na promoção do turismo interno.
3: O nosso objetivo é dirigir-nos à província da Huila para a festa da cidade da Huila, mas como a marca BMW sente um bocadinho de alergia quando o trajeto é direito ao objetivo, que é o Lubango, e nós gostamos de fazer mais quilômetros, decidimos fazer um trajeto diferente, que está a ser Luanda, Uambo. Escalamos aqui a província do Cubango e descemos para a província da Huila. Normalmente, para uma viagem segura, tranquila e aproveitar bem a paisagem, é sempre bom fazer de manhã cedo. Aí aproveitas fazer uma viagem mais calma, mais sereno.
2: Entre os muitos locais de interesse turísticos do Cubango, os amigos da BMW colocaram nas suas opções as quedas de Chichalala, no município do Cutato, conforme assinalou Major Semedo.
3: Pelas maravilhas que Angola tem, chegamos uma hora boa, com algumas visitas turísticas pelo caminho, pela entrada maravilhosa do nosso rei, sem esquecer de visitar as quedas do Cutato, a Chichalala, nome maravilhoso é isso aí, depois a barragem, e seguimos pelo Lubango, sem esquecer de parar no 40 para comer uma galinha abatida.
2: Adilson Lopes faz parte do grupo e fala da experiência.
4: A província é muito bonita. A estrada tem alguns troços com alguns problemas, mas foi uma viagem tranquila. O que me impressionou foi a entrada onde temos ali na rotunda o nosso rei e o bem-vindo a Menong. É um sonho. Eu já gosto de moto há muitos anos, desde criança. É a primeira vez. Queria muito fazer. Quando houve essa oportunidade, fiquei maravilhado. Então fui me preparando para fazer a viagem e estamos na estrada.
2: Jovens amantes e amigos da marca BMW rasgam as estradas 140 e 280 e seguem em direção à província da Huila numa verdadeira promoção do turismo interno. A reportagem Rádio Nacional, Pelicano Batista e Clarice Firmina, em Menong, a capital do Cubango.
5: Atrativos turísticos da província do Cubango continuam nas opções de turistas nacionais e estrangeiros.
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5: 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Em Cabinda, o Governo Provincial garante continuar a trabalhar na expansão da rede escolar para a inserção de mais crianças no sistema de ensino. Esta informação foi avançada pela Governadora Susana de Abreu no ato de abertura do ano letivo 2026-2027. Angelino Luemba.
9: O evento teve lugar no auditório do Liceu de Cabinda. Para este ano letivo, foram matriculados 270.869 alunos. Susana de Abreu considera as novas inscrições, que ultrapassam a cifra de 24 mil novos alunos, um ganho para a província.
10: Cabinda inicia este ano letivo com 270.869 alunos matriculados, mais 24.624 alunos integrados no sistema de ensino. Este crescimento representa uma importante conquista no esforço de garantir que mais crianças e jovens tenham acesso à escola, mas representa igualmente uma responsabilidade acrescida para todos nós, não apenas do Governo Provincial. Mais alunos significa a necessidade de mais salas de aula, mais professores, mais equipamentos e melhores condições para ensinar e aprender. Por isso, a nossa prioridade é continuar a expandir a rede escolar, melhorar as condições das instituições de ensino e assegurar que o crescimento da população escolar seja acompanhada pela capacidade de resposta no sistema do ensino educativo.
9: A governadora Susana de Abreu diz que o seu governo está a trabalhar na reabilitação e construção de mais infraestruturas escolares em diferentes municípios.
10: O governo provincial está, por isso, a trabalhar na reabilitação e construção de infraestruturas escolares em diferentes municípios, procurando responder às necessidades das comunidades e melhorar progressivamente as condições de aprendizagem. Não basta colocar uma criança na escola, é necessário garantir-lhe um espaço adequado, seguro, digno para aprender. Nós continuamos a apelar os nossos administradores municipais para melhor atenção nas escolas do ensino primário. A Secretaria Provincial da Educação, a maior atenção nas escolas do ensino secundário. Obviamente que é uma responsabilidade de todos nós, Governo Provincial, os pais, as associações, os nossos professores, diretores de escola, todos nós temos um papel fundamental para garantirmos que a nossa criança sente-se numa carteira, que a nossa criança esteja numa sala de aula condigna, boa, que a nossa criança tenha um ambiente escolar. Temos que ter escolas com jardins, temos que ter escolas limpas, temos que ter escolas com espaço para as nossas crianças praticarem desporto, para que elas se sintam bem dentro do ambiente escolar. Essa responsabilidade é de todos nós.
9: A chefe do governo local assegura igualmente que estão em aquisição 18 mil carteiras para as escolas da província.
10: Nós temos em aquisição mais de 18 mil carteiras e já montamos perto de 2 mil ainda muito pouco. Estamos a trabalhar para que possamos colocar carteiras em todas as escolas. E, obviamente, queremos mais uma vez pedir aos nossos encarregados de educação. Estamos a colocar carteiras nas escolas e queremos que os nossos alunos sejam responsáveis, não estragar, não vandalizar, não mover as carteiras de um lado e do outro. Hoje estamos a colocar as carteiras e amanhã depois vamos reclamar que não temos carteiras nas escolas. Já foram distribuídas 1.955 novas carteiras escolares e 1.967 quadros de escrita, beneficiando diferentes unidades escolares na nossa província. Nesta primeira fase, foram destinadas 800 carteiras em 6 escolas de ensino primário, 645 a 2 complexos escolares e 400 a uma escola do segundo ciclo de ensino geral. O programa prevê abranger 1.132 alunos através de uma rede de 140 escolas do ensino primário.
9: Suzana de Abreu, governadora provincial de Cabinda, aberto em Cabinda o ano letivo 2026-2027. Rádio Nacional de Angola, Cabinda, José da Costa e Angelino Luimbra.
5: Governo Provincial de Cabinda garante continuar-se a trabalhar na expansão da rede escolar para a inserção de mais crianças no sistema de ensino. 8 horas e 54 minutos, estamos a terminar esta edição segunda da semana do Manhã Informativa, 1 de setembro de 2026. É sempre um prazer enorme trabalhar para si nestas manhãs de segunda a sexta-feira. Já agora, obrigado pela preferência, por estar sempre ligado. 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
2: Rui Firmino, Osvaldo Inocêncio, Celsa Dolores, a Dulce da Piedade e demais familiares cumprem o doloroso dever de comunicar o falecimento de Rosa Utemba, ocorrido no domingo, dia 30 de agosto, em Luanda, por doença. O funeral realiza-se amanhã, às 10 horas, saindo o cortejo fúnebre da sua residência no Zango 2 para o cemitério do Benfica. Catarina da Piedade, Maria da Piedade, Cordeiro da Piedade, João da Piedade, José da Piedade, Domingos da Piedade, Francisco da Piedade, Fernando da Piedade, Oscar da Piedade, Petis da

0: Piedade e Pinto da Piedade comunicam o falecimento de Manuel Marques da Piedade, ocorrido por doença. O óbito decorre na sua residência, no Golfe, Rua da Capital, e o funeral realiza-se em data anunciar. A família Bastos de Almeida comunica que o funeral de Miguel Bastos de Almeida realiza-se no dia 3 de setembro, no cemitério do Benfica, às 11 horas. Luís Batalha, Helena Costa, Margarida Batalha, Nelson Batalha, Ana Vieira Lopes, José Batalha e demais familiares comunicam que o funeral de Margarida Batalha, também conhecida por Guida, realiza-se hoje às 11 horas no cemitério do Alto das Cruzes, antecedido da missa de corpo presente às 9 horas na Igreja do São Paulo. A família Azevedo e Silva comunica com profunda tristeza que os restos mortais de Madalena Agostinho da Silva, também conhecida por Santa, chegarão a Luanda na quarta-feira, 2 de setembro, provenientes de Lisboa. O velório terá lugar às 11 horas, na centralidade do Quilamba, e o funeral realiza-se na quinta-feira, às 11 horas e 30 minutos, no cemitério do Benfica, antecedido da missa de corpo presente, às 9 horas. Francisca Constância, Elisângela Constância, Yara Constância, Cláudia Constância e demais familiares comunicam que será rezada a missa de um mês em memória de Lourenço José Constância, também conhecido por King, amanhã às 18 horas, na paróquia da Nossa Senhora da Assunção, do condomínio Girassol, Diocese de Viana. A primeira sessão da Sala da Família do Tribunal da Comarca de Belas informa que correm autos de estabelecimento de filiação paterna, que corre nos seus termos nesta sessão, em que é a autora Elizabeth Fernando Ramos e o réu Mohamed Arácia. É citado o senhor José Cuxixima Manuel Sebastião para, no prazo de 30 dias, com dilação de 30 dias, a contar da segunda e última publicação deste edital, contestarem, querendo o pedido formulado pela requerente, e que a falta de contestação, não importa a confissão dos factos articulados na petição inicial, cujo duplicado se encontra na Secretaria do Tribunal para lhe ser entregue. Certifico e dou fé que fixei nesta cidade de Luanda um edital na porta do tribunal e outro à administração do município da última residência do requerido. Termina aqui este serviço de utilidade pública.
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0: Acerte o seu relógio, são 9 horas 4 minutos.
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6: 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Então são alguns exemplos que eu posso dar relativamente ao bilhete.
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8: A último sinal, 9 horas e 7 minutos. Chegou o momento de abrirmos as portas da Casa da Rádio.
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0: acordes finais da canção Pai, nas vozes de Ana Joyce e Paulo Flores, a brilhantarem esta manhã de terça-feira, esta manhã que está a ser marcada pelo arranque do ano letivo 2026-2027. Inicia oficialmente nesta terça-feira, 1 de setembro. A cerimónia nacional de abertura foi marcada na segunda-feira, na província do Huambo. Reuniu responsáveis do setor da educação, autoridades locais, professores, alunos e demais intervenientes do sistema de ensino. Este arranque do ano letivo marca o regresso às salas de aula de milhares de alunos depois do período de férias escolares e dá início a mais uma etapa do calendário académico nacional. Um abraço a Solange Monteiro, que está na sintonia. Gostou de acompanhar a música Pai, de Paulo Flores e Ana Joyce, ela que também é mãe e está aí já a preparar o início do ano letivo dos seus pequenos. E é um momento desafiante, para ambos os lados e também para os próprios professores. Para muitos alunos é momento de reencontro com os colegas, não é? É também um reencontro com os professores, com a rotina, mas para outros, principalmente os mais novos, é a primeira vez que vão deixar a mão dos pais, vão largar a mão dos pais e entrar para uma sala de aulas. Há também pais que vão experimentar isso pela primeira vez, não é? É como tudo, há sempre um misto de alegria, de curiosidade, de ansiedade e lágrimas até. Lágrimas, às vezes, também da parte do próprio pai, que está a ver o seu pequeno a entrar para a escola. E, claro, para o filho, que tem medo daquilo que ele ainda não conhece. Mas é uma fase positiva e todo ser humano precisa passar por isso.
1: Para ser o melhor da sala.
0: É, tem mesmo de estudar para ser o melhor da sala. Claro que na vida é necessário haver empenho e dedicação e não um espírito de competição que seja desnecessário, mas competir para que tire sempre boas notas. E não pode tirar boas notas porque copia apenas, está a copiar e assim a memorizar o trabalho, não é? O trabalho que tem ali desenvolvido. Tem que estudar mesmo, porque quando você estuda, poderá aplicar estes ensinamentos mais tarde. Está também na sintonia a Beatriz Lisboa. Um abraço para a Beatriz, que já está a trabalhar, a colocar a mão na massa para desenvolver o nosso país. Você que também está na sintonia, um abraço bem forte e siga connosco com esta família que o recebe de braços abertos. A Fátima Gama, Constância Videira, Arcanjo Pinto, Feliciano Neto, sem esquecer Hugo Arsénio e a Ilione Falcão. Até bem perto das 12 horas estaremos consigo.
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0: Lisandro Cuxi também a marcar presença aqui no seu programa Casa da Rádio. São 9:19. Bom dia, com boa disposição, com alegria, com vibração positiva. Siga com esta rádio que deseja o melhor para si. Se estiver a conduzir, ótima condução ao volante, muita prudência. Queremos que você chegue bem ao seu destino, sem nenhum constrangimento. E começa com uma condução defensiva, sem colocar em perigo a sua vida e a vida do próximo. Um abraço também para si que está a celebrar mais uma risonha primavera. Saúde, vida longa, muita prosperidade, muita paz, que não falte nada na sua vida. O importante é ter saúde acima de tudo, o resto você vai conquistando nas calmas, não é? Um passo de cada vez, um passo de cada vez que você com certeza vai chegar longe. Então parabéns, parabéns por mais uma risonha primavera. Um abraço também a todos que estão aí, infelizmente doentes, numa cama do hospital, não é? A passar por uma situação desafiante. Não desistam, ok? Logo, logo estarão no convívio familiar, mas basta seguir com a orientação do médico. Se estiver a guardar a doença em casa, não faça isso, porque hoje é uma dor de cabeça, hoje é uma dor na coluna e amanhã o quadro pode agravar-se. Então, está com alguma dor, procure logo um médico. Mais vale prevenir do que remediar, não é? Então, siga sempre com toda a orientação para melhorar a sua saúde. O tempo não para, já são 9:20. Já sabe que a terça-feira temos a presença dos adolescentes cá em casa. Eles que têm também os seus direitos, como qualquer ser humano. Muitos não são compreendidos pelos próprios pais, porque é uma fase de descoberta. Eles querem conhecer as coisas, fazem muitas perguntas, tomam também decisões erradas, às vezes por falta de acompanhamento dos pais. Hoje vivemos uma dinâmica bastante diferente do passado, em que um pai sai de casa 7 horas, 6 horas, às vezes 5 mesmo, não é? Vem para o centro da cidade e volta 21, 22 horas. Que tipo de conversa este pai vai ter com seu filho, não é? Vai chegar, vai querer dormir também, vai querer descansar, mas é necessário manter sempre o vínculo próximo com seu filho. Quando estiverem aí reunidos, procure saber como é que está a correr o dia, procure saber dos projetos do seu filho, não é? Agora, por exemplo, que vamos começar as aulas, não é? É importante transmitir segurança, mostrar que a escola é um espaço para aprendizagem, fazer amigos, descobrir talentos, crescer, ok? Mostrar à criança que deve ter organização, não é? E preparar-se também para esta nova etapa. É conversando que você vai conhecer o seu filho. Então os adolescentes estão aqui também para partilhar tudo aquilo que sabem, não é? Com a audiência que nos acompanha, no espaço A Nossa Vez.
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0: Bom dia, sejam muito bem-vindos a mais uma edição da Nossa Vez, o programa da Rádio Nacional de Angola, feito especialmente para os adolescentes.
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0: 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Por isso, aumenta o volume e fica connosco, porque já começamos.
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Mais uma equipa preparada para te acompanhar ao longo de mais uma edição com diferentes momentos pensados para informar, divertir e trazer até ti conteúdos que valem a pena ouvir. Aqui podes descobrir uma notícia, conhecer uma história, ouvir diferentes opiniões e, quem sabe, encontrar uma ideia que te faça pensar de maneira diferente. Por isso, onde quer que estejas, continua desse lado. A tua manhã está apenas a começar e a nossa vez tem muito para partilhar contigo. E depois deste beijinho, continuamos juntos. Um abraço para todos os adolescentes que nos acompanham e também para as famílias, em especial

de Angola para te acompanhar, informar e dar espaço à tua voz. E porque uma nova manhã de rádio também traz novos assuntos para descobrir, vamos continuar a nossa viagem. Hoje é terça-feira, 1 de setembro de 2026.

0: sociedade e o mundo à nossa volta.
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0: Assinalam-se os Dias Mundial da Prevenção do Suicídio, o Dia Internacional para a Preservação da Camada do Ozono, o Dia do Herói Nacional, o Dia Mundial da Limpeza e também o Dia Mundial do Turismo. E estas são apenas algumas das datas que vão marcar este mês. E antes de avançarmos para a nossa primeira rubrica, temos algumas dicas simples para o teu dia a dia. Aprende a dizer não quando alguma coisa ultrapassa os teus limites. Ser educado não significa aceitar tudo o que os outros querem. Antes de partilhares uma fotografia ou uma informação sobre outra pessoa, pensa se terias a mesma atitude caso fosse contigo. Respeitar a privacidade dos outros é também uma forma de respeito. Quando estiveres irritado, evita responder imediatamente a uma mensagem ou tomar uma decisão no calor do momento. Alguns minutos para respirar e acalmar podem evitar palavras que te venhas a arrepender. Se receberes algum dinheiro extra, experimenta guardar uma pequena parte, em vez de gastares tudo de imediato. Mesmo que seja pouco, criar o hábito de poupar pode ensinar-te a gerir melhor aquilo que tens. E fica mais uma dica. Não precisas estar sempre disponível para toda a gente. Ter momentos só teus, desligar um bocadinho do telemóvel e simplesmente descansar também é importante.
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0: E agora está na hora de olharmos para aquilo que acontece à nossa volta.

Escola Primária 103, localizada no bairro São João, município do Ambo, foi inaugurada ontem, depois de mais de 8 anos de paralisação. A instituição foi recuperada e ampliada, apetrechada também, no âmbito das ações do Governo Provincial do Ambo, liderado por Pereira Alfredo. A escola conta com 15 salas de aula, sala de informática, biblioteca, sala de professores, área administrativa e quadra polidesportiva com capacidade para mais de 1000 alunos nos períodos da manhã e da tarde. A inauguração acontece no âmbito do Ato Nacional da Abertura do Ano Letivo 2026-2027. Mais de 150 crianças dos 8 aos 14 anos concluíram em Luanda e no Ambo plano de férias do Cefojor, realizado de 3 a 28 de agosto. A iniciativa proporcionou formação nas áreas de jornalismo televisivo e radiofónico, informática e língua portuguesa. Durante o encerramento, os participantes apresentaram trabalhos que demonstraram os conhecimentos adquiridos ao longo de quase um mês de formação. O diretor-geral do Cefojor, Norberto Garcia, garantiu a continuidade do programa, destacando a importância de desenvolver competências nas novas gerações. Ainda sobre educação, a sede municipal da Matala, na província da Huila, conta com um novo complexo escolar de 12 salas de aula, inaugurado pelo governador provincial, Nuno Mahapi. O Complexo Escolar General Vietnam tem capacidade para mais de 840 alunos e pretende aumentar o número de vagas no sistema de ensino. Para o ano letivo 2026-2027, estão matriculados no município cerca de 62 mil alunos, acompanhados por 920 professores. Apesar dos investimentos, a Matala ainda registra um déficit de salas de aula para cerca de 5 mil alunos que se encontram fora do sistema de ensino. E sobre o reforço à proteção dos direitos da criança, continua entre as prioridades do Governo Provincial de Malanje. A garantia foi dada pelo vice-governador para os serviços técnicos e infraestruturas, Duarte Ginga, durante o encontro metodológico promovido pelo Instituto Nacional da Criança. O responsável destacou a necessidade de garantir às crianças acesso à educação, saúde, segurança e um ambiente familiar adequado. Entre os principais desafios identificados na província estão a violência doméstica e sexual, o abandono familiar, a situação de rua e as dificuldades

0: e religiosas, órgãos judiciais, Ministério Público e administrações municipais, com o objetivo de reforçar as ações de proteção e promoção dos direitos da criança.
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0: incluir opiniões mais conscientes. E para quem só agora acaba de ligar o rádio, estás na sintonia da Rádio Nacional de Angola. Este é o nosso aberto espaço dedicado aos adolescentes. Estamos a entrar para a conversa cool e vamos falar sobre o início do ano letivo. Como preparar uma boa rotina? Como organizar os estudos? O que fazer quando uma disciplina começa a parecer complicada? E como evitar que a falta de organização transforme o ano numa corrida contra o tempo? É sobre tudo isto que nós vamos conversar. Conversa cool.
1: Há um tema no ar para o encontro saudável.
0: Conversa cool.

isso começar bem pode fazer toda a diferença. Uma das primeiras coisas que podes fazer é organizar o teu material e conhecer bem o teu horário. Parece simples, mas saber o que tens pela frente ajuda a evitar esquecimentos e correria desnecessária. Outra dica importante é não acumular matéria. Se tens uma disciplina que exige mais esforço, reserva algum tempo durante a semana para rever os conteúdos. Não esperes pelas provas para descobrir que tens uma montanha de matérias para estudar. E não tenhas medo de estabelecer objetivos. Em vez de pensares apenas numa grande meta, divide-a em pequenas conquistas. Se queres melhorar a matemática, por exemplo, começa por identificar os conteúdos que tens mais dificuldades. Se queres melhorar as notas em geral, começa por organizar melhor o teu tempo. E se tens dificuldades em concentrar-te, tenta estudar num local onde tenhas menos distrações. Sim, também estamos a falar do teu telemóvel. As redes sociais, os vídeos e as mensagens podem facilmente roubar tempo sem darmos conta. Durante o estudo, experimenta reduzir essas distrações e concentra-te numa tarefa de cada vez. Mas há outra coisa que não pode ficar esquecida: o descanso. Dormir bem, alimentar-te de forma adequada e ter momentos de pausa também fazem parte de uma boa rotina escolar. Um ano letivo não se constrói apenas com grandes decisões, é feito de

0: corre menos bem. Agora, queremos saber como os nossos amigos estão a encarar este novo ano letivo. A matéria vem do Kwanza Norte, na voz do companheiro africano da Encarnação.
1: Juntamos neste espaço a partir das terras da Rosa de Porcelana, concretamente no Kwanza Norte. E hoje, para falarmos do retorno das aulas, por cá, alguns alunos e estudantes sentem-se satisfeitos e os mesmos falam dos principais anseios para este ano.
2: Jogos de André de Santo Domingo.
1: Estás a sentir muito feliz com o regresso às aulas?
2: Sim, estou. Vou voltar bastante com meus colegas.
3: Sinto-me muito feliz porque, mais uma vez, vamos voltar a ter novos conhecimentos, estudante que sou.
1: Quais são as perspectivas e sonhos que tem para este ano?
3: O estudante quer mesmo avançar. Um ano novo, devemos seguir em frente, dedicar-se mais.
4: Olá, sou a Carla José António. Ter de voltar de novo à escola, isso é muito bom. Encontrar os nossos professores, encontrar os nossos colegas. No regresso dessas aulas, temos a perspectiva de aprovar mesmo, trabalhar no duro para que os resultados sejam positivos.
5: Da Divaldo Cabral, Papo Miguel. Mencionar a estudar da classe.
6: Sim, estou.
5: Porque paramos de ficar atrasados, porque ele é todo o repouso que nós ficamos. Eu quero é aprovar.
1: E o que é que achas que nós devemos fazer no ano que começa para termos boas notas e também passarmos de classe, já que é o nosso principal objetivo?
5: De primeiro lugar, ter boas amizades e evitar distrações. Que estudem, não matem aula.
7: Cláudio Cabral, estudo na terceira classe. Começar a estudar, fico muito animado a estudar.
1: É bom estudar, né?
7: Sim. Primeiro, ficar revisado, depois brinco.
1: O que a mamã passou como conselho em casa para este novo ano?
7: Começar a revisar.
8: Regressar às aulas. Estou muito feliz porque isso vai nos ajudar muito.
1: Estando mesmo feliz, que perspectivas e sonhos você tem?
8: Aprovar, me esforçar esse ano, mudar de nível. Dar o meu melhor. Dedicação, esforço, paciência.
1: Ouvíamos crianças e os sonhos e perspectivas para o ano, bem como sentem-se com o retorno das aulas. A equipa Estrelas do Futuro deseja um ano cheio de prosperidade com Ramildo Kimwanga, Promessa Mariana e eu mesmo, africano da Encarnação. Beijinhos!
0: Ouvíamos as opiniões dos nossos amigos sobre o regresso às aulas.

0: dinâmica. Não tentes mudar tudo de uma vez, escolhe pequenas metas, acompanha o teu progresso e não desistas só porque os primeiros dias não correram exatamente como imaginavas. Um ano letivo é também uma oportunidade para aprender com aquilo que não funcionou antes.
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2: Há um tema no ar para o encontro saudável.
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0: Depois desta conversa, continuamos a nossa viagem pelo universo dos adultos.

percurso, porque entre os adolescentes que nos ouvem existem muitos talentos, muitas histórias e muitas pessoas que estão a dar os primeiros passos numa área que gostam. E é precisamente para conhecermos essas histórias que existe o Craques do Futuro. Hoje vamos conhecer

0: sou a Dionísia Vulola, tenho 16 anos, sou cantora P.O. da RNE. Comecei a cantar a partir dos meus 8 anos de idade e comecei a aparecer nas cadeias televisivas a partir dos meus 11 anos de idade. E agora tornei-me cantora P.O. As pessoas dizem que eu canto bem, que as minhas músicas têm boas mensagens. Pretendo chegar no mundo da música num bom patamar em que me conheçam a nível mundial, não só em Angola.
1: Qual é o cantor que te admira e por quê?
0: O cantor que me admira no mundo da música infantil é o Mayaku. Mayaku foi cantor P.O. e hoje ele está a nos passar testemunhos. Giro bem a escola e a música. A escola não atrapalha a música, tem tempo para estudar e tempo para cantar. Levo a música a sério porque a música é a arte que transforma várias, diversas coisas. Pretendo levar como uma carreira profissional porque desde pequena sempre gostei de cantar. Tenho 3 músicas gravadas que tem como título Vamos Todos Aprender, Crianças de Angola e Rainha. Que nunca deixam de sonhar porque a música é uma coisa linda.
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3: Uma grande salva de palmas para a nossa craque de hoje, Dionísia Vulola, está de parabéns. Uma história

durante esta fase da adolescência. 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Chegamos ao fim de mais uma edição da Nossa Vez. Hoje recebemos setembro, passamos pela atualidade, conhecemos algumas das datas importantes deste mês. Começamos, ou melhor, conversamos sobre o início do ano letivo e conhecemos mais uma das nossas craques. Na realização, coordenação e supervisão esteve o Rui Assunção. Na sonorização, Delfim Soares. E quem esteve contigo nesta manhã fui eu, a Josuélia António. A nossa companhia foi a Rádio Nacional de Angola, a rádio que informa, educa, entretém e continua a dar voz aos mais jovens. Obrigado por teres estado deste lado, um grande abraço e votos de um excelente início de ano letivo para todos os estudantes. Esta é a nossa vez, até à próxima.

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0: 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Já trataste o teu BI? Não deixes ficar. Vai levantá-lo. 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

9:54, estamos a ouvir música boa, música para que você ganhe boa disposição nesta manhã de terça-feira. Há instantes, Iola Araújo esteve presente e temos mais canções que nos vão acompanhar até às 10 horas, altura em que teremos notícias, e vamos também na segunda hora justamente falar do papel da família no acompanhamento escolar dos filhos, saber aqui qual é a opinião de diversas famílias e também a opinião do psicopedagogo Manuel Milonga. Ainda nesta manhã vamos explorar como é que está a ser o arranque das aulas em vários pontos do nosso país. Fique aí, que está muito bem acomodado, e siga connosco. Chelsea Dinorá, não é? Tem canções, não é? Música boa e a sua voz que nos agrada a todos. Boa escuta.

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0: São 10 horas no país, confira as notícias com Daniel Marques.
1: Ministra das Pescas e dos Recursos Marinhos defende a proteção dos mares, rios e lagos para a sustentabilidade das famílias.
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1: Ora, muito bom dia, Ministra das Pescas e dos Recursos Marinhos, Carmen dos Santos, considera relevante a necessidade de proteção dos mares, rios e lagos, tendo em conta a garantia da sustentabilidade das famílias. Carmen dos Santos falava de projetos de aquicultura no país que têm apoio do Executivo e dos bancos, o que está a permitir criar muitos postos de trabalho.
3: A aquicultura como um motor de produção alimentar. Que se olhe para a aquicultura como a diversificação económica e a criação do emprego. Ele começa por ter uma abordagem no ordenamento das áreas e da qualidade das áreas. Ele passa pelos alvínios, pela ração, pela sanidade e pela tecnologia, assim como a assistência técnica e financiamento.
1: Ministra das Pescas e dos Recursos

0: marinhos, Carmem dos Santos e os projetos de pesca nos mares e rios de Angola. A Delegação Provincial da Educação no Kwanza Norte assegura a distribuição da alimentação escolar a partir da primeira semana de aula para os alunos do ensino primário. Para o presente ano letivo, a província conta com 200 mil alunos matriculados que serão distribuídos em 208 escolas. Sebastião Serafim.
1: No Kwanza Norte, mais de 200 mil alunos vão frequentar as escolas no ensino geral no presente ano letivo, suportados por um total de 208 escolas e 3.200 professores. A informação é do diretor do Gabinete Provincial da Educação no Kwanza Norte, Miguel Gola, que assegura alimentação escolar logo ao começo das aulas para os alunos do ensino primário.
2: A província conta para este ano letivo com 208 escolas. Ainda assim, temos previsão de colocar novas escolas em funcionamento por conta da aquelas que serão, na verdade, reabilitadas, ampliadas e até inauguradas para esse presente ano letivo. No município de Cambando, vamos poder arrancar com uma escola de 22 salas que, na verdade, vai poder absorver um grande número de alunos que se encontravam fora do sistema de ensino. A boa nota também para o arranque do ano letivo é que nós poderemos, então, alimentar já no primeiro dia da aula alunos dos 13 municípios, dos 17 existentes na província e os 4 outros que serão alimentar as crianças na segunda semana.
1: O governador do Kwanza Norte, João Diogo Gaspar, destacou na ocasião a tarefa do professor e que deve merecer confiança e garantir a qualidade de ensino.
3: Um professor não transmite apenas conhecimentos, oferece confiança, desperta talentos, forma consciência e ajuda uma criança a acreditar que pode transformar a sua própria história. Formar e valorizar os professores e criar condições para uma educação mais inclusiva e de melhor qualidade.
1: Governador do Kwanza Norte, João Diogo Gaspar. Reportagem Rádio Nacional de Angola no Kwanza Norte. Daniel Dálio, Sebastião Serafim.
0: Ano letivo 2026-2027 no Kwanza Norte vai contar com 200 mil alunos matriculados que serão distribuídos em 208 escolas. Agora, atualidade internacional, o número de mortos nas cheias que atingiram o Nepal e a China ultrapassou hoje a 1000, segundo as autoridades, enquanto as equipas de resgate tentam chegar às comunidades isoladas pelo desastre. A Agência de Gestão de Catástrofes informou hoje que foram contabilizados 987 mortos no país e que 3.916 pessoas continuam desaparecidas, entre as quais 583 estrangeiros. As autoridades chinesas tinham contabilizado 16 mortos na atualização mais recente divulgada no domingo, elevando para pelo menos 1.003 o número de vítimas mortais nos dois países. Bom dia.
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5: 10:04.
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5: Nicolau Francisco Pataca, Antónia Lourenço Pataca, Carla Maria Pataca e Carlos Pataca, genros, noras, sobrinhos, netos e bisnetos, comunicam o falecimento de Lourenço Francisco Pataca, também conhecido por Djalma Tio 8, ocorrido no dia 31 de agosto. Informam que o óbito está a decorrer na sua residência na Ilha do Cabo, setor Lelo, e o funeral será realizado em data a anunciar. Rui Firmino Osvaldo Inocêncio, Celsa Dolores, a Dulce da Piedade e demais familiares cumprem o doloroso dever de comunicar o falecimento de Rosa Utemba, ocorrido no domingo, dia 30 de agosto, em Luanda, por doença. O funeral realiza-se amanhã, às 10:00, saindo o cortejo fúnebre da sua residência no Zango 2 para o cemitério do Benfica. Catarina da Piedade, Maria da Piedade, Cordeiro da Piedade, João da Piedade, José, Domingos da Piedade, Francisco da Piedade, José da Piedade, Fernando da Piedade, Oscar da Piedade, Petis da Piedade e Pinto da Piedade comunicam o falecimento de Manuel Marques da Piedade, ocorrido por doença. O óbito decorre na sua residência no Golfe, rua da capital, e o funeral realiza-se em data a anunciar. A família Bastos de Almeida comunica que o funeral de Miguel Bastos de Almeida realiza-se no dia 3 de setembro, no cemitério do Benfica, às 11 horas. Luís Batalha, Helena Costa, Margarida Batalha, Nelson Batalha, Ana Vieira Lopes, José Batalha e demais familiares comunicam que o funeral de Margarida Batalha, também conhecida por Guida, realiza-se hoje, às 11 horas, no cemitério do Alto das Cruzes, antecedido da missa de corpo presente, às 9 horas, na Igreja do São Paulo. A família Azevedo e Silva comunica com profunda tristeza que os restos mortais de Madalena Agostinho da Silva, também conhecida por Santa, chegarão a Luanda na quarta-feira, 2 de setembro, provenientes de Lisboa. O velório terá lugar às 11 horas, na centralidade do Quilamba, e o funeral realiza-se na quinta-feira, às 11 horas e 30 minutos, no cemitério do Benfica, antecedido da missa de corpo presente, às 9 horas. Francisca Constança, Elisângela Constança, Yara Constança, Cláudia Constança e demais familiares comunicam que será rezada a missa de um mês em memória de Lourenço José Constança, também conhecido por King, amanhã às 18 horas na paróquia da Nossa Senhora da Assunção do condomínio Girassol, Diocese de Viana. Termina aqui este serviço de utilidade pública.
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5: São 10 horas 8 minutos.
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0: 10 horas 13 minutos, bem-vindo à segunda hora do nosso programa. Além de falarmos deste arranque do ano letivo 2026-2027, vamos também dar aqui primazia para conversar rapidamente. É mesmo uma visita de médico do administrador adjunto para a área social, Manuel Salvador, do município da Camama, que vem então falar de uma grande atividade cultural que acontece já neste fim de semana, certo, administrador? Bom dia.
1: Certo, bom dia Eliona Falcão, bom dia ouvintes da Quianda e um bom dia muito especial a todos os munícipes dos 31 bairros do município da Camama.
0: Muito bem, aqui o administrador está na Rádio Nacional de Angola, no canal principal. A Quianda é ouvida apenas em Luanda, está a ver? Agora aqui o país todo está com Camama.
1: Muito bem, então estamos a falar de Luanda para Angola.
0: Muito bem. Então, que atividade é esta? Quando exatamente vai acontecer? Os principais participantes?
1: Leone, nós viemos aqui abordar a questão do evento Camama Fest Show.
0: Okay.
1: O Camama Fest Show é um evento musicocultural enquadrado no âmbito das festividades do aniversário do município da Camama.
0: Quantos anos?
1: O município da Camama, desde que ascendeu a categoria de município, vai celebrar o seu segundo aniversário enquanto município. Como deve calcular, nós ascendemos a categoria de município à luz do decreto presidencial número 14/24 de 5 de setembro e por essa razão agora a 5 de setembro nós vamos completar o nosso segundo aniversário de existência enquanto município e é por essa razão que no leque de atividades nós vamos realizar o evento Camama Fest Show, que é um evento de portas abertas, acesso gratuito a todos os munícipes provenientes dos vários bairros, dos 31 bairros do município da Camama, mas também aqueles que não sendo da Camama, sintam-se amigos do município da Camama e qualquer transeunte que passa pela Camama terá portas abertas. Será um evento de 24 horas aberto, durante 2 dias, 5 e 6 de setembro, e estão todos convidados a fazer parte deste grande evento.
0: Tem um local específico?
1: Exatamente, na estrada principal da Camama, ali adjacente a um largo junto ao supermercado Kibabo, a escassos metros do centro de produção da TPA, quem sai da rotunda da Camama sentido Quilamba. Tanto o município da Camama, como deve saber, é um município estratégico, que temos estado a dizer que é entrada e saída para vários munícipes da província de Luanda e da vizinha província de Ikolubengo. Portanto, temos as portas abertas e as condições criadas para receber todos neste dia e participar desse importante evento.
0: 5 e 6 de setembro.
1: Exatamente.
0: A partir de que horas?
1: A partir das 15 horas do dia 5 temos as portas abertas e não mais fechamos até o dia 6.
0: Até o dia 6.
1: Exatamente.
0: Rapidamente, alguns artistas convidados.
1: Jéssica Pitbull, okay. Balô Januário, Doze Furos e muitos outros nomes bons da nossa praça irão passar pelo palco da Camama, quer dizer que o centro da província de Luanda e talvez da Angola no que o panorama músico-cultural diz respeito estará virado ao município da Camama.
0: Administrador, rapidamente aproveitando aqui a sua presença, é administrador adjunto para a área social, que projetos, não é, de impacto social tem para a população do Camama ou da Camama?
1: Muito bem, o município da Camama, como deve calcular, é um município que muitas ações e projetos de impacto social tem. Só para ter uma ideia, o município muito recentemente ganhou um prémio no quadro do prémio de melhor município de Angola, na categoria município amigo da criança, exatamente por iniciativas sociais voltadas principalmente à proteção social das crianças. O município tem, só para ter aqui uma ideia, no quadro de programas de proteção social, de apoio às famílias e crianças em situação de rua, o município da Camama, se for visitar, é dos poucos municípios da província de Luanda que quase não há crianças de rua ou crianças em situação de rua. O que é que nós fizemos em concreto por iniciativa de Sua Excelência Administradora Municipal da Camama, a doutora Claudinete Vitória Damião Fragoso de Almeida? Criamos um centro de passagem, um centro de passagem com todas as condições necessárias, que muito recentemente mereceu obras de requalificação, reabilitação e apetrechamento, para albergar essas crianças, e criamos o programa de reunificação familiar. e que todas as semanas nós temos estado a devolver crianças ao lar por via das famílias de sangue ou por via de famílias substitutas. Uhum. Portanto, é um programa que temos estado a levar a cabo. Mas também temos estado a dar outros apoios às famílias vulneráveis, através de programas de capacitação técnico-profissional a essas famílias, que permitam com que essas famílias consigam ter o seu próprio sustento e consigam sair da situação de vulnerabilidade a que se encontram.
0: Muito bem.
1: Naturalmente, um programa contínuo, dadas as complexidades do próprio município. Só para ter aqui uma ideia, Camama é o quarto município mais populoso da província de Luanda e o décimo mais populoso da Angola. Portanto, os desafios são muitos e as ações de impacto sociais também são muitas a serem feitas, além das que já temos estado a fazer.
0: Muito obrigada, administrador adjunto para a área social do município da Camama, Manuel Salvador. Volte quando quiser com outros projetos, que a Casa da Rádio estará sempre aberta.
1: Muito obrigado,
0: muito sucesso,
1: Liliana,
0: na atividade do dia 5 e 6.
1: Muito obrigado,
0: setembro.
1: Nós agradecemos aqui pela oportunidade, que Deus abençoe.
0: Muito bem, obrigado igualmente. E já que o administrador fala de crianças, os projetos ligados à criança, eu vou também rapidamente passar para o Euclides Filipe, do Instituto Nacional da Criança, que traz sempre aqui o balanço da linha 15015, não é? Linha de denúncia anónima e confidencial. E não sei se confirma também este trabalho, esta parceria que de alguma forma deverá ter na Camama.
2: Ora viva, bom dia.
0: Viva, Euclides.
2: Bom dia para si, Leone. Bom dia.
0: O INAC também está engajado nisso, não é?
2: Da Rádio Nacional de Angola. Sim, na verdade, ainda este fim de semana tive contacto com a doutora Sónia, que é a diretora municipal da Ação Social, por conta de uma situação de uma criança que estava em situação de vulnerabilidade, portanto foi vítima de violência pela família e colocada na rua. Então houve uma pronta intervenção da Ação Social aí no município da Camama. Portanto, o trabalho que têm feito é um trabalho extremamente relevante no que concerne à proteção da criança em situação de vulnerabilidade. E como disse o senhor administrador, portanto, o município tem um centro de passagem. Isto é extremamente relevante e efetivamente reconhecemos o trabalho que a área social do município da Camama tem desempenhado no quesito proteção da criança.
0: E vamos então ao nosso balanço habitual à terça-feira.
2: Vamos sim, Leone, vamos ao nosso balanço habitual. Vamos trazer aqui vários casos de violências contra crianças, nomeadamente da província de Luanda, da província do Kwanza Norte, da província da Lunda Norte, e com particular incidência aqui para alguns casos de violências sexuais contra crianças. Estamos exatamente a falar aqui do período de 24 a 30 de agosto, do mês findo. Portanto, o Instituto Nacional da Criança, em sede desta linha de denúncias 15015, que é uma linha anónima confidencial e também gratuita, recepcionou cerca de 704 denúncias de atos de violências contra crianças em toda a extensão do nosso vasto território nacional, a linha de dimensão nacional, aqui com particular incidência, Leone, para as províncias de Luanda, Kwanza Norte, Gakunene, Moxico, Lunda Norte, Benguela e Malange. Das tipologias recepcionadas, 289 dizem respeito à falta de prestação de alimentos. Muitos são de 22 de agosto, a Lei sobre a Proteção e Desenvolvimento Integral da Criança. Portanto, 204 do trabalho infantil, 188 de violências físicas e psicológicas, 14 de abusos sexuais, 4 casos de abandono de recém-nascidos e outras denúncias que configuram deste período de análise. Trazida aqui está a comunicação estatística, vamos então para os casos que mais impactaram o período da semana e começamos exatamente, e é de praxe, com a nossa urba, que é a cidade de Luanda, onde registamos cerca de 98 denúncias por economia de tempo. Vamos fazer referência apenas ao município
0: mais
2: de Cacoaco.
0: Mais denúncias em Luanda.
2: Exatamente. Okay. Município de Cacoaco, onde, portanto, destacamos uma denúncia de violência física em que é vítima uma criança de 9 anos do sexo masculino. Portanto, de acordo com a denúncia, a progenitora queimou as mãos do seu filho, alegadamente por ter subtraído 5 mil kwanzas. É uma denúncia que está já sob a alçada dos nossos pontos focais. A criança está a receber cuidados médicos e, obviamente, que por configurar um crime também subsumível à violência doméstica, está a ser tratado em sede da Polícia Nacional. portanto, a agressora está detida e, portanto, como fez referência à vítima, está a receber toda a assistência médica.
0: Ok.
2: Da província do Coenza Norte, Leone, destacamos, ou seja, recebemos 6 denúncias, aqui com destaque para uma de abuso sexual do município do Cazengo, em que é vítima uma criança de 13 anos do sexo feminino, abusada sexualmente pelo seu padrasto de 45 anos. De acordo com a denúncia, o agressor abusava sexualmente da vítima de forma recorrente, portanto, várias vezes, pois aproveitava-se da ausência da sua esposa, mãe da vítima, portanto, quando esta fosse a lavra e a prática reiterada resultou em gestação. O indivíduo está detido, este padrasto, que devia ter juízo, que devia ser efetivamente o principal protetor da criança, abusava sexualmente da enteada de 13 anos e esta prática recorrente, então, resultou em gestação. O abusador está detido.
0: E esta menor, com quem
2: está se efetivamente com os serviços provinciais do INAC e da ação social. Portanto, está
0: quando,
2: a ser cuidado.
0: Quando uma criança, não é, encontra-se nesta situação, grávida, não é, de forma
2: fruto de uma violência
0: fruto
2: sexual.
0: Fruto de uma violência sexual, com certeza passam pensamentos de querer tirar a criança, abortar, porque não é aquilo que ela pensava. Que tipo de orientação e aconselhamento vocês dão a estas meninas, não é, que passam por isso?
2: É uma matéria de responsabilidade exclusiva em razão da matéria da Sala de Justiça Juvenil. Portanto, é a Sala de Justiça Juvenil que tem esta competência, e aqui nesta criança em concreto, de aplicar uma medida de proteção social. Portanto, é responsabilidade dos magistrados colocados nessa sala de justiça juvenil, que vão avaliar efetivamente o caso em concreto e efetivamente vão, então, de acordo também ao dispositivo legal, orientar da melhor forma as famílias. Nós não temos responsabilidade enquanto INAC de, portanto, orientar qualquer perspectiva de aborto, não é nossa competência, é competência mesmo do tribunal, mas propriamente da sala de família, que tem essa competência, como fiz referência, de aplicar uma medida de proteção social a esta criança.
0: E em termos
2: de
0: acompanhamento desta criança, qual é a intervenção do INAC?
2: Enquanto instituição que advoga, articular com as instituições, certo, com a Sala de Justiça Juvenil, obviamente, e fazer todo o acompanhamento do processo. Olha que nós tivemos, para além deste caso, já tivemos um caso que eu fiz referência aqui neste espaço, nessa rádio que eu no país, de uma criança que foi vítima de abuso sexual de 12 anos e a violência resultou em gestação no município da Camama, e os pais, portanto, foram com este intuito ao INAC, na perspectiva então de orientar a praticar o aborto. E nós orientámos para a Sala de Justiça Juvenil, porque não é nossa

0: assistência, mas obviamente vamos fazendo todo o acompanhamento do processo e quiçá também da própria vítima, porque temos uma área de atendimento psicossocial que tem jogado este papel relevante no acompanhamento das vítimas e das suas famílias. Portanto, é matéria de responsabilidade do tribunal, mas propriamente da sala de justiça juvenil.
1: E o último caso?
0: Ilione, são mais dois casos, mas portanto, vamos trazer aqui o que eu acho ser de extrema relevância, embora outros sejam. Estamos exatamente a falar aqui da província da Onda Norte, onde recebemos 49 denúncias com destaque para duas de abusos sexuais dos municípios do Dundo e Mussung, em que são vítimas igualmente duas crianças de 7 e 11 anos, respectivamente. Aqui o destaque recai para a vítima de 11 anos, portanto, do município do Dundo, abusada sexualmente por um pastor de 33 anos. De acordo com a denúncia, os progenitores levaram-na para a igreja com o intuito de ser tratada de problemas espirituais. O abusador, que se aproveitou da vulnerabilidade da vítima e da sua família, levou a criança para o interior da igreja, que é o local onde foi flagrado pela mãe da vítima a abusar sexualmente da sua filha. Portanto, este caso da província da Lunda Norte, do pastor que abusou sexualmente
1: desta criança de 11 anos,
0: está detido, sim, está detido, e obviamente que há toda a necessidade no quadro da proteção da vítima, e que é nosso papel primacial olhar para a vítima, está a ser acompanhada pelo INAC na província e também pelo Gabinete Provincial de Ação Social, Família e Igualdade de Gênero.
1: Euclides Felipe, rapidamente, no princípio, o primeiro caso que apresentou fazia menção à violência física, não é? Uma mãe que queimou as mãos
0: do filho de 9 anos por alegadamente ter subtraído 5 mil kwanzas.
1: Disse que a mãe está detida. E a criança ser acompanhada pelos serviços sociais. Depois do cumprimento da pena desta mãe, como é que vocês interagem com a família no sentido dele voltar ao convívio, uma vez que a mãe já magoou a primeira vez ou tem magoado o seu filho? Esta criança deverá voltar ao convívio familiar ou ainda existe uma espécie de acompanhamento do INAC para saber se as condições estão criadas e aquilo não vai voltar a acontecer?
0: Exatamente. Primeiro é preciso dizer que a perspectiva de reeducar e ressocializar os reclusos é responsabilidade de matéria exclusiva dos serviços penitenciários. Portanto, cumprindo a pena, tudo nos leva a crer que efetivamente está em condições para voltar ao convívio social. E nós, Instituto Nacional da Criança, em articulação com a área social, temos obviamente esta competência de fazer a reunificação familiar, mas obviamente que é preciso
1: fazer
0: analisar
1: visitas
0: nós chamamos de inquérito social. Portanto, é preciso fazer um inquérito social à família para ver se realmente esta cidadã está em condições de receber o seu filho de volta, e depois ir fazer acompanhamento pelo menos durante um ano com os contactos fornecidos dos portanto, operadores sociais a nível do município, fazer este acompanhamento pelo menos durante um ano para se aferir se a criança, portanto, está segura na convivência familiar.
1: E caso vocês verifiquem que esta criança não está segura, o pai pode perder a guarda desta criança?
0: Isso é matéria de responsabilidade da sala de família. Retirar efetivamente a guarda e analisando as circunstâncias, obviamente que sim.
1: Fruto da informação que vocês passaram.
0: Exatamente, nós passamos a informação à sala à sala de família, que tem esta competência de inibir o exercício da autoridade paternal. É responsabilidade da sala de família. Mas com um relatório fundamentado por nós, por meio do inquérito social. Se aferir que sim, não há condições, é retirada a criança, provisoriamente colocada num dos centros de acolhimento, porque o lugar da criança também não é no centro de acolhimento. A institucionalização é uma medida de última rácio, de última natureza. A criança deve efetivamente permanecer no seio familiar e obviamente que depois desse trabalho, então, com a decisão da sala de família, é que efetivamente então nós vamos trabalhando em prol da proteção desta criança.
1: Não temos chegado até a este ponto.
0: Não temos nenhum caso já em concreto de inibição da autoridade paternal, mas obviamente que existem aí muitos, né? Porque é que eu fiz referência, que é exclusiva responsabilidade da sala de família.
1: Ok. Muito bem, Euclides Filipe, muito obrigada por estar aqui hoje.
0: Exato.
1: E até
0: juntos.
1: A próxima terça-feira.
0: Muito bem. Deixa-me mandar aqui um abraço.
1: Sim.
0: A doutora Fátima, portanto, a nossa colega aqui, Fátima, que nunca mais a vi.
1: Ah,
0: está sempre
1: okay,
0: muito
1: okay.
0: linda, com um sorriso bem estampado no rosto. Portanto, o meu muito bom dia, doutora Fátima. Estamos juntos, você, caro ouvinte, não hesite, ligue para o 15015, a linha anônima confidencial e também gratuita. Seja você um promotor dos direitos da criança, não permitindo que o sorriso de uma criança se transforme em lágrimas.
1: Muito bem, obrigada, Euclides Filipe. A Fátima, quando não tem aqui que fazer o almoço, fica assim, porque ela foi ao salão há pouco tempo, está linda, plena e maravilhosa, e hoje a responsabilidade ficou para o Hugo. Então, por isso é que ela está aqui a esbanjar.
0: Exatamente.
1: Toda esta alegria e boa disposição.
0: Estamos a divisar, estamos a ver, sim, senhora. Também deve ser fruto do salário, receber agora o salário.
1: Esta parte é um ponto e vírgula. Estamos juntos,
0: estamos
1: até
0: juntos.
1: A próxima.
0: Muito bem, muito bem.
1: 10 horas e 32 minutos. Temos os nossos compromissos publicitários e depois receberemos o Ivanoy Benoliel, do Serviço de Proteção Civil e Bombeiros, também para o balanço que se impõe.
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1: Como sempre, o Serviço de Proteção Civil e Bombeiros, sobretudo a terça-feira, tem aqui o seu espaço, Vez e Voz. Vamos também conferir as principais ocorrências registadas nos últimos três dias. Vanoy Benoliel, bom dia e mais uma vez bem-vindo.
11: Saudações bombeirísticas, Eliono Falcão, para si a equipe que o acompanha, e saudações bombeirísticas a todos os nossos bravos bombeiros de Cabinda ao Cunene, que incansavelmente dão vida para salvar vidas.
1: Uhum.
11: Dizer que o Serviço de Proteção Civil e Bombeiros, durante o período em análise que corresponde às 72 horas, relativamente à sexta, sábado e domingo, intervencionou em todo o território nacional, num total de 124 ocorrências, menos 10 em relação ao período anterior, que resultou em 139 serviços de socorros, menos 12, 69 vítimas feridas, mais 11, e 23 vítimas mortais, mais 8 em relação ao período anterior. Quanto à distribuição ao longo dos dias, tivemos na sexta-feira 40 ocorrências, 40 serviços de socorros, 6 vítimas feridas e 11 vítimas mortais. No sábado tivemos 39 ocorrências, 43 serviços de socorros, 42 vítimas feridas e 3 vítimas mortais. No domingo tivemos 45 ocorrências, 56 serviços de socorros, 21 vítimas feridas e 9 vítimas mortais. Do ponto de vista de ocorrências, o destaque recai para 25 patologias diversas, com 16 vítimas, 21 incêndios com uma vítima ferida, 19 acidentes de viação com 58 vítimas, das quais 4 vítimas mortais e 54 vítimas feridas, 12 agressões físicas com 13 vítimas, sendo 2 vítimas mortais e 11 vítimas feridas, 10 presumíveis afogamentos, 9 bloqueios, sendo 8 de aberturas de portas residenciais e 1 de elevador. 5 mal-estares, 5 invasões de insetos, abelhas, 4 abandonos do feto e 3 derrames de combustível. Eliono, vale aqui salientar que são as ocorrências de maior destaque neste período que corresponde às 72 horas.
1: E falou de 25 patologias diversas. Exatamente o que é que significa?
11: As patologias diversas são o conjunto de atividades e intervenções que é efetuada pelo Serviço de Proteção Civil e Bombeiros, que resulta em 25 patologias diversas.
1: Ok. E os incêndios continuam ainda a preocupar? Os incêndios residenciais?
11: De facto, 21 incêndios. Dizer também que Luanda é a província que aponta o maior número de incêndios, não é? E desta feita estamos a falar em incêndios residenciais e também incêndios em viaturas. Dizer que também de um tempo a esta parte está a ser constante os incêndios em viaturas, que são resultantes de acidentes e alguns embates que resultam em despistes, não é, capotamento, e resulta em incêndios.
1: Formas de prevenção.
11: Bem, já agora nós aqui também aproveitamos, vamos falar sobre as principais causas de incêndios e também dizer como podemos evitar esses incêndios. As principais causas de incêndios residenciais envolvem falhas elétricas, descuidos na cozinha e o uso incorreto de chamas abertas. Os incêndios em residências podem ser devastadores, causando danos materiais e, em casos extremos, perdas de vidas. É importante estar ciente das principais causas de incêndios e, em casa, tomar medidas preventivas para evitá-los.
1: Quais as causas?
11: Entre as principais causas de incêndios em residência estão sobrecarga elétrica, o uso excessivo de aparelhos eletrônicos, é uma única tomada, pode levar a sobrecarga elétrica e, consequentemente, a um incêndio. O uso inadequado de velas. Velas acesas sem supervisão são uma das principais causas de incêndios em casa. E certifique-se de aparelhos antes de sair de casa ou ir para cama. Ainda nas principais causas temos também o setor da cozinha. É um dos locais mais propensos a incêndios em casa, especialmente quando as panelas são deixadas no fogão sem supervisão. Cigarros acesos e cinzas podem causar incêndios em casa, se não forem descartados adequadamente. Para evitar incêndios em casa, é importante seguir algumas medidas preventivas, como não sobrecarregar as tomadas elétricas, não deixar velas acesas sem supervisão, tomar cuidado na cozinha, não fumar dentro de casa e manter as lareiras limpas e protegidas. Além disso, é fundamental ter um plano de evacuação e um extintor de incêndio em casa, bem como saber usá-lo corretamente.
1: Quando diz plano de evacuação, como colocar em prática este plano? Pronto, e como executar?
11: O plano de evacuação, estamos a dizer, uma saída alternativa. Uhum. É uma saída de emergência. Okay. Tendo essa saída de emergência, muitas das vezes, quando está a deflagrar um incêndio em casa, entramos em pânico, não é? E muitas das vezes temos uma única porta, e se tivermos um plano de evacuação, estamos a falar a porta de emergência, então rapidamente conseguimos seguir aquela direção e conseguimos sair do
1: com
11: momento
1: segurança.
11: do incêndio.
1: Okay.
11: E pronto, e também aconselhamos a ter um extintor em casa. Não basta ter só o extintor em casa, também saber fazer o manuseio do extintor, para que em caso de um incêndio, antes de chegar à equipe dos bombeiros, então com seu extintor começas logo a fazer a extinção do incêndio.
1: Ok.
11: E aqui também aproveitamos dizer que a prevenção é sempre melhor do que remediar. Por isso é importante estar sempre atento às medidas preventivas para evitar incêndios em casa.
1: Uhum. Temos outras medidas preventivas?
11: Pronto, são essas que nós trouxemos aqui, relativamente às principais causas de incêndios em casa e como poder evitar. E aqui também aproveito fazer uma chega daquilo que são os incêndios em viaturas. Vamos aqui apresentar causas, né? As causas mais comuns que levam a esses incêndios e como também podemos evitar esses incêndios. As causas mais comuns dos incêndios em viatura: falhas elétricas, fiação danificada, fuga de combustível ou lubrificantes, sistema de escape sobreaquecido, descuido com cigarros ou fósforo. Essas são as causas mais comuns dos incêndios em viaturas. E como podemos prevenir destes incêndios em viatura? Faça manutenções periódicas na sua viatura, verifique regularmente a instalação elétrica, nunca transporte combustíveis de forma inadequada, tenha sempre um extintor de incêndio em bom estado, evite sobrecarga e mantenha a ventilação adequada.
1: Uhum.
11: Então, Eliona, são esses os conselhos que nós trouxemos para que a nossa população, e não só, possa acatar com aquilo que são as orientações que nós, Serviço de Proteção Civil e Bombeiros, baixamos no sentido de poderem cumprir. Se cumprirmos com essas orientações, vamos reduzir o número elevado de sinistros que estamos constantemente a apresentar aqui às terças-feiras.
1: Vanoy Benoliel, os contactos para qualquer emergência.
11: Em caso de emergência, ligue para o 111, que é o número do CISP, Centro Integrado de Segurança Pública, ou também pode ligar para o 939-3527-61, que é o número do CCO, que é o Centro de Coordenação Operacional de Serviço de Proteção Civil e Bombeiros. Dar vida para salvar vidas é o nosso lema. Bom dia, e é tudo quanto tínhamos a informar.
1: Muito obrigada, Vanoy Benoliel, do Serviço de Proteção Civil e Bombeiros. Receba as despedidas radiofónicas e voltamos a ver-nos em próximas edições.
11: Próxima terça-feira.
1: Próxima terça-feira. 10:46, depois da presença do Serviço de Proteção Civil e Bombeiros. Temos música, não é? Música boa para descontrair e também outros temas de interesse. Até mais, Vanoy Benoliel.
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0: Vamos ouvir Ivan Alexei com a canção Desgaste. São 10:50. Já sabe que está em voga hoje o arranque do ano letivo 2026-2027. Vamos dar um salto até o Kwanza Norte para interagir com o nosso colega Valentim Miguel. Valentim, como é que está a ser este início de aulas aí no Kwanza Norte? Bom dia.
1: Exatamente, bom dia para si, Ilione Falcão, e um bom dia à audiência de Rádio Nacional de Angola. Com certeza respondemos a partir do Kwanza Norte, mais concretamente em Dalatando, e no pátio do Complexo Escolar número 1, São Marcelino Champagnat, que registra neste momento uma grande afluência dos alunos neste primeiro dia de aula no ano 2026-2027. Aqui também é visível a presença considerável dos pais e encarregados de educação que acompanham os seus educandos, como também alguns estão aqui para consultar a lista e verificar o nome dos meninos. Conosco está um pai encarregado da educação. Muito bom dia, em direto para a Rádio Nacional de Angola, só para constar o nome.
2: Bom dia, Matheus André, meu nome.
1: Pai encarregado da educação, o que eu lhe trouxe aqui na escola?
2: Pai, e o que me trouxe é verificar as listas e concomitantemente saber a sala e conhecer realmente quem é o professor ou professora que estará frente a frente com os nossos educandos ou então filhos.
1: Por que é tão importante que os pais encarregados da educação acompanhem o processo de ensino e aprendizagem dos seus filhos?
2: É muito importante porque os pais, praticamente, apesar de serem pais, também são professores e devem acompanhar essencialmente a presença dos seus filhos, quando é que estão presentes, quanto é que estão ausentes, o que é que se precisa na escola. Isso se torna importante porque o professor, independentemente de conhecer as debilidades do aluno na escola, terá a participação direta entre pai e professor.
1: Muito obrigado. Que mensagem deixa para os demais pais encarregados de educação?
2: Que venham à escola, saber das debilidades e dificuldades dos seus encarregados ou filhos, e particularmente as necessidades que a escola exigir dos seus filhos.
1: Muito obrigado.
2: Nada.
1: Aqui as palavras de um pai encarregado de educação que está neste complexo para consultar o nome do seu educando. Agora, Ilione Falcão, vamos também ouvir a subdiretora pedagógica deste complexo, Cecília Pedro. Muito bom dia, em direto para a Rádio Nacional de Angola. Como está a instituição em termos de preparação, uma vez que as aulas oficialmente começaram hoje?
3: Bom dia. As aulas justamente começaram hoje, sem problema, estamos aqui, pois embora com algumas dificuldades, porque o concurso público coincidiu com a abertura do ano letivo. Mas ainda assim estamos assegurados, os alunos estão tendo aulas e esperamos que os encarregados, na hora exata, peguem os seus educandos.
1: Estamos a falar mais ou menos de quantas salas de aula que já estão, registam a presença de professores, alunos?
3: Digo quase todas, porque alguns professores ausentes, aglutinamos os alunos em determinadas salas para que não voltassem sem aulas.
1: Neste momento, a instituição está preparada para o arranque, ou seja, sim, para o ano letivo 2026-2027?
3: Sim, da bom porte.
1: Em termos de professores, como estamos?
3: Os professores estão todos presentes. Somente os colaboradores que estão ausentes em função do concurso público que se avizinha.
1: Em termos de números de alunos para o presente ano letivo, estamos a falar de quantos?
3: Bom, por ser o primeiro dia, muitos deles faltaram, mas a maior parte estão conosco.
1: Falamos do número geral. Quantos alunos estão matriculados?
3: Neste ano letivo compreende 1.900 alunos matriculados.
1: Exatamente. Que mensagem deixa para os demais pais encarregados de educação, para o pessoal docente da instituição?
3: Palavras de apreço, em primeiro lugar, e por outra, aconselhar aqueles que hoje não trouxeram seus educandos para que amanhã se façam presente, porque os primeiros ensinamentos ficam E, no entanto, pedimos que os pais envolvam-se no processo de ensino-aprendizagem para que o mesmo nem se torne bonito.
1: Muito obrigado e bom trabalho.
3: Muito obrigado.
1: Leone, aqui a conversa que mantivemos com a subdiretora pedagógica desta instituição, que nesta altura registra uma afluência massiva dos alunos que estão aqui presentes na instituição, como também os pais encarregados de educação. Nós aqui ainda continuamos, vamos também chegar noutras instituições para saber sobre o grau de afluência e não só. A equipa é vasta de Rádio Nacional de Angola, aqui no Coanza Norte, com o Marçal João Tomás, José Moanza e o Valente Miguel Leone. O nosso muito bom dia.
0: Um abraço, Valentim, Miguel, e bom trabalho também para todos os nossos colegas que estão aí a percorrer as várias escolas do Coanza Norte para medir a pulsação, saber se os alunos faltaram à escola ou não, não é? E se as batas brancas e uniformes já estão a colorir aí a província. Tudo bom? Caso tenham mais motivos, então estaremos aqui prontos para receber toda a informação. 10:56, ainda nesta manhã vamos dar um salto ao Cubango e também teremos informações pertinentes e relevantes relativamente a e também teremos informações pertinentes e relevantes relativamente

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1: São 11 horas no país. Confira as notícias com Daniel Marques.
2: O Ministério da Administração do Território abre hoje as jornadas de homenagem ao primeiro presidente da República de Angola. Jornal da Hora. Ora, muito bom dia. O Ministério da Administração do Território procede nesta terça-feira, 1 de setembro, abertura das jornadas do 17 de setembro, que mobilizam as 21 províncias do país para exaltar e homenagear o fundador da nação, herói nacional e primeiro presidente da República de Angola, António Agostinho Neto, no ano em que se assinalam os 104 anos do seu nascimento. As jornadas que vão decorrer sob o lema Voltemos aos nossos campos para o aumento da produção agrícola incluem um conjunto diversificado de atividades desportivas, culturais e recreativas, palestras nas escolas, seminários e workshops e a tradicional fogueira do combatente a realizar-se nas 21 províncias do país. No âmbito das celebrações, está igualmente prevista a inauguração de diversas infraestruturas sociais e económicas, entre as quais escolas, centros médicos, campos multiusos, centrais térmicas e habitações sociais, bem como unidades administrativas e estruturas dos órgãos de segurança e defesa interna. Mais de 12 mil candidatos concorrem a 417 vagas disponíveis para o concurso público de ingresso externo no setor da educação na província do Kwanza Sul. Os testes arrancam esta quarta-feira nos 24 municípios da província. Restino Inácio.
3: Candidatos inscritos para o concurso público externo da educação no Kwanza Sul estão preparados para amanhã, 2 de setembro, realizar os testes de acesso às 417 vagas disponíveis no setor nesta província. O diretor do Gabinete Provincial da

0: Educação José Eduardo confirma estarem criadas as condições para a realização dos testes nesta quarta-feira nos 24 municípios.
1: Temos tudo assegurado e as equipas distribuídas aos municípios para no dia 2 de setembro, a partir das 8 horas em ponto, estarmos nas salas de aulas para a aplicação do teste. O teste começa às 9, mas os candidatos devem chegar às 8 horas, 8, 8h30, devem estar já no local. Dia 2 de setembro, o teste para o concurso público de ingresso externo, todas as áreas. Quando aplicarem a prova, toda a prova vem para o gabinete provincial. O que vai acontecer é que nós vamos destacar 24 acompanhantes. Em cada município terá um acompanhante do gabinete provincial de educação. Quer dizer, um representante do júri provincial estará lá no município. Só para a aplicação dos testes. A correção dos testes será feita no gabinete provincial de educação, portanto pelo júri provincial. Há uma equipa já criada para o efeito. Foram escritos 12.700 candidatos para 417. São as vagas gerais e destas 372 são para professores e 45 para pessoal administrativo.
0: José Eduardo, diretor do Gabinete Provincial da Educação e a prontidão para a realização nesta quarta-feira, 2 de setembro, dos testes à luz do concurso externo no setor da educação. Neste concurso, o Kwanza Sul vai recrutar 370 novos professores e 45 administrativos que poderão receber as suas guias de colocação em novembro próximo. Rádio Nacional de Angola com Sérgio Rodrigues e Restino Inácio no SUMB, Kwanza Sul.
2: Província do Kwanza Sul dispõe de 417 vagas para o concurso público de ingresso externo no setor da educação. O setor judicial no Namibe estará mais reforçado com o enquadramento de novos juízes na província. Esta informação foi avançada durante a visita do presidente do Tribunal Supremo em Moçambique, Elias Guito.
3: A província do Namibe vai receber mais juízes nos próximos tempos, após a conclusão do concurso que está a acontecer neste momento no Instituto Nacional de Estudos Judiciais. A confirmação é da vogal acompanhante do Conselho Superior da Magistratura Judicial, o Namibe, a Jane Seixas. A responsável, que não avançou números, fez estas declarações por ocasião da visita de trabalho que o juiz-presidente do Tribunal Supremo, Norberto Sodré, que começou nesta segunda-feira, 31 de agosto, a esta província.
4: Possivelmente sim, porque está a decorrer a abertura do concurso para o INES. Namibe terá sim uma cota para juízes que cá virão.
3: A Jane Seixas diz, por outro lado, que o juiz-presidente do Tribunal Supremo, Norberto Sodré, veio ao Namibe para constatar as dificuldades que o coletivo de trabalhadores e magistrados enfrentam no exercício da atividade. Importa realçar que consta do programa o encontro à porta fechada com todos os atores que intervêm na administração da justiça na tarde desta terça-feira em Moçambique.
4: Constatar a realidade judiciária do Namibe, preocupações nós vamos tirar daqui deste encontro.
3: O Conselho Superior da Magistratura Judicial também vai continuar a penalizar todos os juízes que violam o Código de Ética e Deontologia Profissional.
4: Temos sim, o Conselho trabalha nisso, de algumas queixas por demora na tramitação de processos e outras questões.
3: Vogal acompanhante do Conselho Superior da Magistratura Judicial, o Namibe, a Jane Seixas. Namibe, Rádio Nacional de Angola, Elias Guito.
2: Província do Namibe vai contar com mais juízes nos próximos dias para reforçar e dinamizar a tramitação processual. Bom dia.
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6: 11 horas, 5 minutos.
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6: Nicolau Francisco Pataca, Antónia Lourenço Pataca, Carla Maria Pataca e Carlos Pataca, genros, noras, sobrinhos, netos e bisnetos, comunicam o falecimento de Lourenço Francisco Pataca, também conhecido por Djalma Tio 8, ocorrido no dia 31 de agosto. Mas informam que o óbito está a decorrer na sua residência na Ilha do Cabo, setor Lelo, e o funeral será realizado em data a anunciar. Rui Firmino, Osvaldo Inocêncio, Celsa Dolores, Dulce da Piedade e demais familiares comunicam o falecimento de Rosa Utemba, ocorrido no domingo em Luanda, por doença. O funeral realiza-se amanhã, às 10 horas, saindo o cortejo fúnebre da sua residência no Zango 2 para o cemitério do Benfica. Catarina da Piedade, Maria da Piedade, Cordeiro da Piedade, João da Piedade, José da Piedade, Domingos da Piedade, Francisco da Piedade, Fernando da Piedade, Oscar da Piedade, Petis da Piedade e Pinto da Piedade comunicam o falecimento de Manuel Marques da Piedade, ocorrido em Luanda por doença. O óbito decorre na sua residência no Golfo, Rua da Capital, e o funeral realiza-se em data a anunciar. A família Bastos de Almeida comunica que o funeral de Miguel Bastos de Almeida realiza-se na quinta-feira no cemitério do Benfica às 11 horas. Luís Batalha, Helena Costa, Margarida Batalha, Nelson Batalha, Ana Vieira Lopes, José Batalha e demais familiares comunicam que o funeral de Margarida Batalha, também conhecida por Guida, realiza-se hoje, às 11 horas, no cemitério do Alto das Cruzes, antecedido da missa de corpo presente, às 9 horas, na Igreja do São Paulo. A família Azevedo e Silva comunica com profunda tristeza que os restos mortais de Madalena Agostinho da Silva, também conhecida por Santa, chegarão a Luanda na quarta-feira, 2 de setembro, proveniente de Lisboa. O velório terá lugar às 11 horas na centralidade do Quilamba e o funeral realiza-se na quarta-feira, ou melhor, na quinta-feira, às 11h30, no cemitério do Benfica, antecedido da missa de corpo presente, às 9 horas. E para fechar, Francisca Constança e Lisângela Constança, Yara Constança, Cláudia Constança e demais familiares comunicam que será rezada a missa de um mês em memória de Lourenço José Constança, também conhecido por King, amanhã às 18 horas, na paróquia da Nossa Senhora da Assunção, do condomínio Girassol, Diocese de Viana. Termina aqui este serviço de utilidade pública.
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6: 11 horas 9 minutos.
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0: Aria, com o tema Susana, música que estamos aqui a dar-lhe a ouvir nesta manhã de terça-feira, não é? O início do mês de setembro, onde também vamos celebrar o Dia do Herói Nacional no dia 17 de setembro. Somamos e seguimos aqui com a nossa abordagem relativamente ao arranque do ano letivo 2026-2027. Vamos também medir a pulsação no Cubango e saber como é que está a ser este primeiríssimo dia de aulas. Plicano Batista, é contigo. Viva, bom dia.
1: Bom dia. Da Rádio Nacional de Angola. Oi. E do programa Casa da Rádio, exatamente. Respondemos a partir do Complexo Escolar 1001, 4 de Fevereiro, bem no centro da cidade. Uma escola que acaba ganhando referência por estar bem localizada e acolhe grande parte das crianças que frequentam o ensino primário no ensino público aqui na província do Cubango, sobretudo na sua capital, Menongue. A esta altura, e conforme o calendário nacional, ontem aconteceu a abertura oficial da atividade letiva e hoje, e como o calendário aponta, é dia de aulas, mas ao que podemos perceber, há um elevado grau de absentismo de alunos na escola e os professores estão aqui em peso. Vamos conversar com a diretora pedagógica deste complexo escolar. Bom dia, diga-nos seu nome completo.
2: Bom dia, Matilde Vitor é meu nome, diretora pedagógica do complexo escolar 1001, 4 de Fevereiro.
1: O que podemos perceber é que os professores compareceram em massa, mas os alunos nem por isso.
2: É verdade, conforme vedes mesmo, em que temos tantos professores, das 20 salas selecionadas para o período matinal, são 20 professores sentados aqui e não temos nenhum aluno. Nenhum estaria a mentir, porque temos aqui esses três parados ali, em que estão ali ficticiamente, que não se dá aula em três alunos, depois de diferentes classes.
1: De diferentes classes.
2: Sim.
1: Na sua opinião, ou no seu, na sua observação, a que se deve este quadro?
2: Este quadro é um tabu que já vem há bastante tempo. Muitos pais encarregados de educação, em que na qual é o primeiro dia de aula, não levam os filhos à escola. Isso tem acontecido várias vezes, mesmo quando no decorrer do ano letivo, quando se dá uma pausa, após o começo, o primeiro dia ao segundo, os pais não empurram os filhos para a escola.
1: Uhum. E do ponto de vista de números, o que é que vai movimentar o ano letivo aqui na vossa escola? Quantos alunos, quantos professores, que condições têm as salas de aula para poderem então ter melhores condições do ponto de vista de aulas aqui na vossa escola?
2: As condições que foram criadas, primeiro temos, os alunos foram matriculados 2.314 alunos e temos 60 professores frente ao aluno, 23 professores do ensino primário e os demais são do primeiro ciclo.
1: Uhum. E do ponto de vista de apelos, o que é que se deve deixar como mensagem para os pais encarregados de educação para mandarem os filhos à escola, porque hoje é a primeira lição?
2: É bem verdade em que nós queremos, nós precisamos, o apelo que nós vamos deixar é que os pais deviam deixar desse tabu, porque nós temos um programa para cumprir. Durante o ano letivo está tudo programado. Cada dia temos conhecimentos a transmitir a uma criança. Hoje devia ser a primeira unidade, a primeira lição da primeira unidade, e assim será empatada por razões dos pais que não nos trouxeram os filhos.
1: Uhum. Ok, bem haja.
2: Muito obrigada.
1: Timóteo Ivo é professor do ensino primário, é isso? Bom dia. Veio preparado, com a matéria toda estruturada, mas alunos nem por isso.
3: Sim, sim. Bom dia, caro jornalista. Chegamos bem preparados para mais um trabalho e infelizmente que os alunos não apareceram, e isso nos deixa muito triste, porque é um plano já traçado e chegamos cá, não temos alunos.
1: Uhum. E hoje o que é que matéria preparou para poder ministrar?
3: Hoje a matéria, primeiro, são três tempos, isso é para a quinta classe. Primeiramente são dois tempos de português, depois temos dois tempos de ciências integradas e temos mais dois tempos de educação visual artística.
1: Uhum. E agora, do ponto de vista de enquadramento, como é que pode enquadrar no decurso do ano letivo esta primeira aula em que os alunos não apareceram?
3: Bem, acho que esta aula de hoje será enquadrada no dia da manhã, caso se os alunos aparecerem, né? Porque isso será tipo uma já recapitulação da matéria dada, isso para não criar um embróglio no processo de ensino e aprendizagem.
1: E qual é o apelo que se deixa aos pais para que disponibilize as crianças para este processo?
3: O apelo que deixo aos pais é que não esperam ou não esperem, né, até no dia 7. É que a abertura foi ontem e as aulas começam hoje, e que tragam mesmo os nossos filhos às escolas.
1: Bem, haja.
3: Obrigado.
1: Professora, bom dia, diga seu nome completo.
4: A professora Juliana Andiúndio, sim, bom dia, sim.
1: Preparou-se convenientemente, o plano de aula todo estruturado, chegou na escola, aluno nenhum.
4: Sim, sim, foi mesmo isso que aconteceu, mas estamos aqui pronto à espera dos alunos, que os encarregados se apressem. Falhou o dia de hoje, que não falhou o dia da manhã, porque assim interrompe o plano curricular.
1: A sua opinião, a que se deve este quadro?
4: É, a minha opinião, a que se deve esse quadro, acho que esse é um tabu, porque nós temos aquilo que a aula começa dia 1, mas temos que começar na próxima semana, dia 7, que não seria assim, criou um hábito ou um vício. Então, que esse tabu tem que terminar. Quando é mesmo hoje a abertura, segundo dia, tem que mandar as crianças na escola.
1: E preparou-se convenientemente, são vários anos de professorado, está preparada para mais um desafio letivo?
4: Sim, sim, estou mesmo preparada para mais um desafio letivo.
1: E qual é o apelo que deixa aos pais?
4: Apelo que deixa aos pais, que tragam as crianças, porque saem prejudicados, sim, é mais prejuízo quando perder um dia de aula.
1: Muito bem.
4: Tá bem.
1: Bem-aja. Encarregada, diga seu nome completo, faz favor.
5: Beatriz Maria de Souza.
1: O seu aluno está aqui, classe?
5: Ele vai fazer a terceira classe.
1: Vejo-lhe a consultar as listas, afixadas há algum tempo. Por que é que não veio consultar com mais antecedência?
5: O menino está de viagem, eu também fiquei assim meio desleixosa. Disse, não, vou passar outro dia, mas hoje mesmo tive que vir já ver a lista do menino.
1: E não sabia que as aulas começariam hoje, dia 1 de setembro?
5: Sendo sincera, mesmo não sabia. Eu sabia que ia começar já, mas não hoje. Sabia que ia começar na segunda-feira.
1: Uhum. E agora, nesta altura, qual é o apelo que deixa?
5: Deixo que os pais vamos trazer nossas criancinhas, que começou mesmo as aulas. Vamos focar mesmo, apertar nas nossas criancinhas. E é tudo.
1: Que haja sucesso. Bem, okay. Haja. Muito bem, nesta correria, vamos procurar ouvir também esta menina. Bom dia, estuda nesta escola?
6: Sim.
1: Como é que se chama?
6: Esther Ganga Felipe Disputa.
1: Esther, estuda que classe?
6: Fiz a sétima esse ano.
1: Agora foi para a oitava?
6: Não. Estudava a sexta, agora fui para a sétima, agora meu nome não está saindo também na lista.
1: E tanto tempo que foi a fixar a lista, só vem ver hoje porquê. E hoje é o dia de início das aulas.
6: Estava de viagem.
1: Sim. E sabe que hoje é dia de aulas?
6: Não.
1: Não sabia?
6: Sim.
1: E agora, como é que fica? Vai apanhar falta e vai perder uma aula. Qual é o apelo que deixa as outras crianças que estão lá em casa relaxadas, sabendo que hoje começaram as aulas?
6: Não sabia também.
1: Também não sabias?
6: Eu pensava que é dia 7, na segunda-feira.
1: Pensava que é dia 7?
6: Sim.
1: E as aulas é hoje dia 1. Vai perder aulas. É que... Bem-aja e boa sorte. Deixa-me também roubar aqui algumas palavras deste menino. Bom dia.
7: Bom dia.
1: Como é que se chama?
7: José Catão.
1: Estuda aqui nesta escola?
7: Não, não estudo cá.
1: Veio cá fazer o quê?
7: Acompanho o meu irmão.
1: O irmão está lá?
7: Sim.
1: Bom dia, como é que se chama?
8: Bom dia, sim.
1: Como é que se chama?
8: Milton Massos.
1: Milton, estuda aqui nessa escola?
8: Sim, estudo
1: que
8: aqui.
1: Que classe?
8: A oitava.
1: E só vem ver as listas hoje, porquê?
8: De acordo com alguns boatos, eu ouvi dizer que as aulas começaram no dia 5, por isso que... Hoje achei exato viver o quê? As pautas.
1: E as aulas começam hoje.
8: Isso já não sabia.
1: E agora? Vai apanhar falta?
8: Isso tem que ser mesmo.
1: Tem que apanhar falta, está consciente disso?
8: Sim.
1: E está preparado para as aulas?
8: Sim, sim, estou.
1: Já comprou material didático?
8: Sim, já.
1: O que é que comprou?
8: Caderno, lapiseira, estojo e outras coisas.
1: Para mais um ano letivo?
8: Sim.
1: Bem, haja. Então não alertou o irmão que as aulas começariam logo hoje, por quê?
7: Ainda bem, porque ele vai estudar de tarde, então ainda...
1: Ah, ainda vai a tempo.
7: Sim, vai a tempo. É isso que eu estava para falar.
1: Grande desculpa. Está bem, bem, haja, estamos juntos.
7: Sim.
1: Muito bem.
7: Bom dia.
1: Bom dia. Muito bem, Eliane, Falcão e ouvintes, é isso que podemos ouvir da parte dos pais encarregados de educação e os próprios alunos, a esta desculpa que se encontra para justificar a ausência no primeiro dia de aulas, mas o que podemos perceber é que aqui na Escola 4 de Fevereiro, bem no centro da cidade de Menão, o ambiente é este. Professores compareceram em peso, mas os alunos nem por isso neste primeiro dia de aulas. A partir de Menongo, recebam as saudações de Lucas Pedro e do Pelicano Batista. Bom dia, estamos juntos.
0: Sempre juntos, Plicano Batista, um abraço bem forte. Olha aqui o Plicano a informar que os professores estão prontos, não é, para dar as aulas, mas os alunos, muitos deles ainda estão em casa, estão com preguiça. Oh, não façam isso, vocês tiveram muito tempo para descansar, não é? Tiveram as férias, passearam, viveram a vida de uma forma muito intensa, porque muitos até dormiram tarde, acabaram ali com os produtos da despensa, não é? E brincaram que se farta. Então agora mesmo é momento de arrumar todo o material e dirigirem-se à escola para aprender e serem aqueles adultos que mostram respeito, não é? Que têm conhecimento e que vão transformar o nosso país. 11:27, já conferimos o movimento no Cubango, também já estivemos no Kwanza Norte e durante este período da manhã vamos falar do papel da família no acompanhamento escolar dos filhos. Seguimos com um momento musical, temos aqui o artista Beto da Almeida, não é? Os irmãos Almeida, mas o Beto nasceu na altura, província do Quando Cubango, no dia 8 de novembro de 1976, e do seu vasto repertório das várias canções que os irmãos têm, escolhemos aqui o Guilhermina. Boa escuta.

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0: esperar que esteja a gostar. Estamos num momento musical. Aliás, temos também tentar primar para dar um pouco de mais ritmo à sua tarde, para aqueles a fazer que de quando em vez vêm esforçar-lhe a mais. Temos que também tentar contribuir para este ânimo, preencher este ambiente de maneira tão satisfatória e alegre como mandam este ar juvenil da Rádio Nacional de Angola. Boa tarde, fique na sintonia.
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0: É neste ritmo musical que vamos misturar com outros encantos da nossa Angola, para além da arte de encantar, há também aquela maneira de humanamente estar, que de forma masculina nós podemos tanto fazer, mas não conseguimos lá chegar. O ser feminino tem esta beleza, esse deslizar, esta forma de entrar para a vida de todos. Vamos então tentar perceber que ser feminino é este que despertou a vontade de ser a mais bela da Angola, na província de Cabinda, Angelino Luimba.
1: Projeto ambiental denominado Geração Sustentável é o programa que vai dominar o Consulado da Miss Cabinda, edição 2026. A representante de Cabinda para o concurso da Mulher Mais Bela de Angola foi eleita na última sexta-feira numa gala que teve lugar na tenda do Apolónia Complexo, na localidade de Simulambuco, município de Liambo. Trata-se de Rebeca Barros, que no final não escondeu a sua alegria e prometeu trabalhar para o sucesso do seu consulado enquanto representante das mulheres desta região.
2: O sentimento é de gratidão, estou muito feliz e espero representar com dignamente a província e orgulhar a minha província. Foi difícil, foi muito desafiante. Enfrentamos alguns desafios durante o concurso, que é normal, e conseguimos chegar até aqui. E eu acredito que todas somos vencedoras, não só eu, mas as minhas colegas também. Estivemos juntas nessa jornada e estou muito grata. O sentimento é mesmo de gratidão. O meu projeto social é Geração Sustentável. Ele visa preservar o meio ambiente. A nossa província é verde, representa a natureza, e eu acredito que todos nós temos esta responsabilidade de preservar, de cuidar, e principalmente os jovens, porque nós somos agentes da mudança. Eu acredito que nós representamos inovação e cada um deve usar esses fatores para preservar aquilo que é nosso, aquilo que faz parte da nossa identidade e da nossa cultura.
1: João Conde, presidente da comissão de júri que elegeu a Miss Cabinda 2026, descreve os critérios observados para a eleição da rapariga mais bela de Cabinda.
3: Um dos primeiros critérios neste tipo de concursos tem sido a postura física, porque tem sido um daqueles critérios mais visíveis pelo público, e depois avaliamos a questão da intelectualidade, da idoneidade da própria pessoa, e sobretudo no que diz respeito à alfóbora da proveniência da pessoa, a sua família e outros requisitos que são mais técnicos, que nós procuramos avaliar, como aqueles que têm a ver com a postura em palco, o posicionamento, o próprio andar, o tema que é dado, e também a disposição da escolha e da apresentação do projeto que eventualmente queira enfrentar, concretizar, caso seja eleita Miss de Cabinda.
1: A governadora provincial de Cabinda, Susana de Abreu, caracteriza o concurso Miss Cabinda um espaço para a emancipação da mulher, independentemente de quem leva a coroa, e parabeniza a candidata vencedora.
4: Bem, para mim, a mulher mais bonita não é tão relevante, porque, na verdade, na minha perspectiva, o concurso de Miss não é beleza, é promoção da mulher. É descobrir talentos. Eu acredito que estas meninas, hoje, elas estiveram num acampamento, receberam conselhos, formação, muitas delas vindo de longe, dos municípios do interior, elas conviveram, elas tomaram contacto com outro tipo de maneira de estar e de ser, e elas já não vão ser as mesmas pessoas. E a prova está aí, a Lucânia. Quem viu Lucânia o ano passado não é a mesma Lucânia de hoje. Está uma mulher madura, preparada, está uma mulher mais forte, sabe o que faz. É isto que nós queremos. Então, o concurso de Miss é para nós promovermos as nossas meninas e os projetos que elas apresentaram. E já aqui baixamos as orientações aos administradores municipais, que os projetos destas meninas, independentemente de não terem levado a coroa ou não, elas têm, os projetos têm que continuar. Têm projetos interessantes na área de educação, na área ambiental, e que temos que dar corpo a estes projetos. Portanto, a candidata vencedora, e vimos que é uma menina que ganhou muito bem, representou muito bem, ela vai nos representar muito bem a nível nacional, de encorajamento. Vamos também dar todo o nosso apoio necessário para que ela possa concretizar o sonho dela do projeto ambiental que apresentou, que é muito interessante.
1: Susana de Abreu, governadora provincial de Cabinda. Rebeca Barros, eleita a Miss Cabinda 2026. 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Angelino Luimba.
0: Muito bem, ficamos então com o nosso Angelino, Angelino Luimba, e com essa dica da mulher mais linda da província de Cabinda. É a nossa Rebeca, e ela tem aí um nome de muita sabedoria. Esperamos, como ouvimos, que as temáticas escolhidas para ela implementar, espalhar toda a sua atividade, não só pela sua província, mas se calhar em variedíssimas parcerias com instâncias nacionais, e ir avançando com a sua atividade para outras franjas do nosso país. Fica esta dica então sobre a mulher mais linda da província de Cabinda, outra jovem que vem contribuir para as grandes, encantadoras e belas mulheres da nossa Angola. Para si que nos sintoniza também, tão linda e tão lindo, homens e mulheres, queremos que continue na nossa sintonia. Boa tarde.

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3: Muito bem, estamos bastante felizes por você preferir entrar para outra etapa do nosso programa, da nossa presença à tarde, com jovialidade, já sabe, de maneira muito educativa, formativa e entretida. Vamos lá então avançar na tarde de rádio com a Rádio Nacional de Angola, de Luanda, Júlio Central, país e mundo. Queremos sempre dominar audiências, o que é difícil, mas a gente consegue quando você quer. Entra e manda na sintonia. Agora um momento de intelectualidade, exercício de literatura. É, obviamente, uma arte, uma atitude, uma condição que você, de maneira muito intelectual e até mesmo artística, não é? Vamos aqui admitir, você consegue sempre ser um cidadão de arte se, com toda a literatura, você se documentar e absorver conhecimento de variadíssimas disciplinas da vida. Quem vem hoje falar da língua que nós nos pronunciamos oficialmente em Angola, é a sua temática sugerida para mais uma publicação, é Marcelo Sebastião El Boutar. Boas-vindas à rádio.
4: Boa tarde, muito obrigado ao programa Altamente.
3: Porquê a escolha dessa disciplina para esta incursão de exercício bibliográfico? Estamos a falar de um exercício bibliográfico ou podemos ali também enquadrar na arte literária?
4: Bom, descartamos a perspectiva da arte literária. É uma sebenta de língua portuguesa na perspectiva da aquisição de competência metadiscursiva. Sabemos que os estudantes no primeiro ciclo do ensino secundário e do segundo ciclo do ensino secundário, portanto, tem um longo percurso

0: desde o ensino primário também, da aquisição da competência metalinguística. No primeiro ciclo do ensino secundário, o estudante tem um género textual que é o texto argumentativo. E é consolidado no segundo ciclo do ensino secundário. Ao chegar à universidade, a tendência não é de continuar, ou seja, a tendência é de continuar a explorar este género textual argumentativo. E nós apresentamos, para esta sebenta, nós apresentamos, digamos, esta matéria para, digamos, permitir que os estudantes possam ter conhecimentos e adquirir competências daquilo que são os princípios da língua, é possível encontrarmos isso em pragmática linguística e também prender a matéria de retórica e argumentação na língua portuguesa. Mas também sabemos que a argumentação na língua é uma realidade. Isso vai permitir que os estudantes tenham alguma, digamos, como é que eu diria, teriam conhecimento para a produção de discurso, quer aqueles que pretendem investir o seu tempo para aquisição de conhecimento na análise do discurso, retórica e argumentação, pragmática linguística, técnicas de comunicação e expressão. Este livro vem responder, digamos, esta necessidade de produzir, não é? Produzir textos, mas também conhecer princípios teóricos que giram à volta da língua.
1: Marcelo, estamos a falar de alguém que atua, um ator da academia, e gostaríamos, em curiosidade, ou mesmo em jeito de lhe questionar se esta é a sua primeira incursão de publicação ou não, e porque é que escolhe esta temática?
0: Bom, obrigado pela questão. É a primeira, uhum. Portanto, isso é um manual que temos vindo a lecionar, ou é a base, digamos, em que os estudantes acompanham o ensino da língua portuguesa. É um manual que desde sempre colocamos à disposição dos estudantes, quer na Universidade Gregório Semedo, quer no Instituto Superior Politécnico Metropolitano de Angola, e Metro. Portanto, lecionamos esta matéria e transformamos o manual em uma sebenta com uma perspectiva, digamos, pedagógica. Nesta sebenta é possível encontrar um questionário. Em cada subcapítulo o estudante vai encontrar um questionário ou um exercício 1, um exercício 2, um exercício 3. Em cada subtema ou subcapítulo, ele encontra um exercício para poder fazer.
1: Ele pode ser...
0: Mas há determinados aspectos que, na verdade, o professor deve ter conhecimento profundo para poder fazer uma hermenêutica do conteúdo.
1: Ele pode ser discutido, ensinado em qualquer país de língua oficial portuguesa, ou estamos a falar de uma publicação que tem aspectos típicos, ou se calhar marcas que têm a ver com a oralidade da língua que é falada em Angola?
0: Não tem esses aspectos. Não tem esses aspectos das marcas, digamos, daquilo que pretende se referir. É língua portuguesa. É uma língua portuguesa na perspectiva metadiscursiva. Portanto, o estudante portanto, no, a nível da universidade, portanto, ele não tem contato com aquilo que nós sabemos, o que é isso de substantivo, o que é isso de verbo, o que é isso do radical do verbo. Não, é uma perspectiva da metadiscursiva. O estudante, com este livro, tem facilidade de dominar a retórica e a argumentação, tem facilidade também de ser estimulado a conhecer lógica, a lógica informal também, porque aí dentro vai encontrar a paremiologia, tanto que é uma parte da ciência que estuda os provérbios. E os provérbios também têm esta perspectiva de encabeçarem um argumento. Neste mesmo sentido, é necessário que o estudante domine semiótica, necessário conhecer a semiótica, e neste mesmo sentido é necessário que o estudante domine a psicologia comportamental ou a psicologia cognitiva também. Portanto, a tendência é do estudante ter facilidade de produzir um ensaio argumentativo, ter facilidade de conhecer como escrever um artigo científico, uma resenha crítica, uhum, uma recensão crítica. Portanto, ele com esta matéria consegue instituir a empresa intelectual, que é de produção textual. Portanto, e isso é na perspectiva de que ele não terá enjoos, não terá uma repugnância, não terá uma rejeição de produzir, digamos, textos daquilo que é uma obrigação a nível da academia.
1: Sim, senhor. Marcelo Sebastião, estamos diante de uma publicação que levou-lhe a um trabalho científico ou investigativo em variedíssimos desses países que falam português, ou limitamos-nos apenas a alguns fóruns académicos do nosso país para concluí-la?
0: Bom, como pode perceber, a tendência, tanto há autores que têm, digamos, têm publicações, já têm publicações, ou, digamos, de áreas ramificadas à língua portuguesa. Nós, se olharmos para uma gramática, poderemos constatar que a gramática tem, por exemplo, uma componente da pragmática linguística. E para quem dominar o conceito do que é de pragmática linguística, consegue perceber este interesse de converter a língua em discurso, não é? Ou seja, nós tomamos a língua e convertemos-la em discurso. E ali vamos encontrar várias regras. Então, vários autores são sugeridos ou são referenciados para que realmente o estudante, com base à sementa, ele possa fazer recurso, possa buscar, possa adquirir a bibliografia que realmente vai colocá-lo à vontade, ao dispor de ter facilidade de produzir um texto, digamos, neste género. Pode ser o género, por exemplo, retórica e argumentação. Isso tem uma componente também da oralidade, tem a componente da escrita, e poderá também produzir aquilo que eu já disse, a recepção crítica, pegar um objeto de estudo e depois fazer um trabalho nele para dali sair um artigo ou sair um outro texto.
1: Outros estudos.
0: Então, é uma arte que, na verdade, o intelectual persegue. Nós temos, inclusive, eu estou aqui a falar no programa, desta matéria, nós temos, digamos, discípulos que já têm estado, ou seja, já andam sozinhos. Nós temos, por exemplo, o Leonardo Lemos, publica no jornal Punguandongo, tem publicado lá, o Leonardo Lemos, também teve
1: contato. É um linguista, um jornalista, um estudante, um
0: acadêmico? Não, ele licenciou-se em comunicação empresarial e línguas.
1: É um jornalista.
0: Ele teve contato com esta matéria e hoje ele já publica. Tem também o jovem Felisberto Dumbo, também teve contato com essa matéria. no curso de Direito, na disciplina de Língua Portuguesa. Hoje ele já publica no jornal Cultura, e há tempos publicou um livro que até aguarda que eu vá pegar.
1: Uhum.
0: Portanto, tem estado a inspirar estudantes que... tem estado a inspirar estudantes na produção textual.
1: Uhum.
0: Tanto na produção textual. E nós aí podemos encontrar autores como Douglas Walton, que fala sobre a lógica informal. Vamos encontrar, por exemplo, referências textuais de textos argumentativos, no caso de Luz Candimbo. Também colocamos uma proposta que o estudante pode encontrar textos argumentativos no livro de José Mena Brantes. Há alguns livros de José Mena Brantes que também uhum. podem servir de base,
1: ilustração dessas de matérias.
0: De base para essas matérias.
1: Estamos a concluir, permita-me, estamos a concluir esta conversa, uhum. mas de certo queremos sempre tentar perceber se, obviamente que não foi uma incursão isolada, que outros profissionais, quer da academia ou da literatura angolana, contou para levar a cabo toda esta incursão bibliográfica, instituições importantes científicas angolanas e de outras partes do mundo, que contou também para concluir este trabalho, e já mesmo tentar também perceber para aqueles académicos que nos estão a acompanhar, académicos e não só, não é? Que problemas em concreto da língua portuguesa, limitados ao nosso território, é que vai resolver com esta sebenta, para concluir.
0: Bom, obrigado pela questão. Primeiro, a questão, a grande preocupação não é indicar autores, não é? A primeira preocupação não é.
1: Mas não serve isolado, há mais alguém aí, né? Não. Ou mais gente.
0: Bom,
1: que trabalha com quem trabalhou.
0: Não, na produção na produção desta sebenta, já em livro, há uma coautoria com o professor Adelino Mavinga. Portanto, o Marcelo Sebastião e Adelino Mavinga têm lecionado esta matéria, e juntámo-nos para fazer deste manual uma sebenta, não é? Em formato livro, para publicarmos e colocarmos à disposição dos estudantes. Agora, quanto à sua questão em relação a quais são os problemas que resolve, os problemas que um livro como tal resolve é da produção textual. Vejamos, há estudantes que, ao chegarem ao quarto ano, têm dificuldade de produzir uma recepção crítica.
1: Isso é ao nível da elite da academia,
0: exatamente.
1: Não ao nível da base.
0: Exatamente. Isso é mesmo para a academia. Isto é mesmo para a academia. Por isso é que, na introdução, o professor Marcelo Sebastião aqui disse muito bem que, a partir do ensino primário, primeiro ciclo e segundo ciclo do ensino secundário, o estudante tem uma velocidade, ou tem uma constante da aquisição de conhecimento. Na perspectiva metalinguística, que é aquela, o sujeito, o predicado, não é? Isso é regras da língua. Isso são regras da língua. Aqui é o nível da universidade, mas também este gênero textual, ela começa a ser explorada no primeiro ciclo do ensino secundário e é consolidada no segundo, que é o gênero textual argumentativo. E a nível da universidade, nós aperfeiçoamos, ok? Nós aperfeiçoamos. O estudante não pode, a nível da universidade, a saída do estudante ao nível da academia, ele não deve ter dificuldades, ele não deve ter rejeição, não deve ter repugnância de produzir um ensaio argumentativo, numa perspectiva positivista ou numa perspectiva objetivista, ou até subjetiva também. Não pode ter repugnância a isso.
1: De toda maneira,
0: não pode dizer que isso aqui é muito. Não pode dizer que isso é muito. Não pode dizer que não. Não, ele tem que aprender a dominar. Digamos, ele vai ganhar gosto, com este livro ele vai ganhar gosto de que, afinal, a minha saída da universidade é para continuar a estudar e a ler sozinho, ou seja, de produzir conhecimento.
1: Temos ali uma abordagem que concorda que estamos a ter uma boa estruturação daquilo que é o ensino da língua portuguesa ao nível da nossa academia. Há esta abordagem?
0: Sim, primeiro, olha, primeiro
1: nesta publicação.
0: Sim, primeiro, uma coisa que se deve aqui ficar claro é o seguinte. Uma coisa é, por exemplo, quando o estudante entra para a academia, a universidade não tem objetivo de ensinar a ler e a escrever um estudante. Quem assim o disser deve estar equivocado. Vou repetir. A universidade não tem o papel de ensinar um estudante a ler e a escrever. Isso aprende-se a partir do ensino primário, primeiro ciclo e segundo ciclo do ensino secundário. Na universidade é para o estudante. Portanto, a universidade coloca à disposição todas as ferramentas para o estudante adquirir um pensamento crítico ou um raciocínio razoável de bom senso e, ao mesmo tempo, ler e estudar sozinho para produzir conhecimento. Então, já não é para ler, já não é para aprender a ler e a escrever. Então, é este o resultado do livro. Este livro, esta sementa de língua portuguesa, tem essa perspectiva. Eu, fora da academia, produzo, posso publicar para o Jornal Cultura, posso publicar para uma revista de sociologia, uma revista Mulemba, mesmo uma revista de investigação, eu posso publicar, eu tenho habilidades, domino as normas, etc., para publicar um artigo científico. Este é o resultado do livro.
1: Independentemente da especialização.
0: Independentemente da especialização, isso passa por todos os cursos. Isto passa por todos os cursos. Todos os cursos a nível da academia passa por lá. Porque aqui vamos passa por lá. Todos os cursos. Não há cursos que não, digamos, que escapam deste livro. Não existe um curso que escapa deste livro.
1: É língua portuguesa. Porque a ferramenta é língua portuguesa. A concluir, olá então, a programação da sua publicação, temos alguma coisa já programada? Está publicado? Se está, o que é que nós estamos a programar para dar continuidade à discussão da mesma temática? Não só pelo espaço académico de Luanda, como tem sido, não é, uma tarefa frequente, mas ao nível de todo o território e das variadíssimas esferas académicas do nosso país.
0: Bom, na verdade, é um trabalho que está no prelo, o livro está no prelo, temos uma primeira mostra, nós estamos apenas a terminar a leitura, tão logo que terminarmos uma leitura, digamos, de revisão ou de supervisão, logo vamos entregar a gráfica vai imprimir os exemplares necessários para colocarmos disponíveis aos leitores e aos nossos estudantes.
1: Apenas em Angola?
0: Sim, numa primeira fase em Angola.
1: Mas pretende atacar países?
0: Sim, a tendência é esta. Nós vamos publicar, de acordo com o programa da Moenho Editora. Agradeço à Moenho Editora por ter manifestado, digamos, a atenção, ter disponibilizado toda a sua atenção para que este manual se tornasse uma sementa em formato livro. Nós, através de um programa que a Moenho Editora vai apresentar-nos, temos uma tendência de publicarmos nas Irmãs Paulinas, na Universidade de Gregório Semedo, no Imetro, e depois vamos ver outros locais a nível do país, a nível da universidade que estão sediadas noutras províncias, não só na província de Luanda, mas noutras províncias, para lá também nós pudermos publicar este livro e poder, digamos, fazer uma apresentação do interesse, dos fundamentos, ou do fundamento que este livro pode trazer ao benefício dos estudantes a nível da academia.
1: Sim, senhora. Marcelo Sebastião, aqui esta é a sugestão, a coprodução com um outro homem da cientificidade, dos estudos, no caso Adelino Mavinga, sugerem esta sementa de língua portuguesa para os nossos homens e mulheres da academia, dos estudos científicos da língua em Angola. Foi essa a nossa sugestão de abordagem. Contamos com a presença do Marcelo Sebastião, mesmo aqui na Rádio Nacional, numa outra oportunidade, se calhar mesmo ainda na edição de hoje. Para si que nos acompanhou, fique na sintonia. Boa tarde, somos o seu Altamente.
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3: Muito bem, Rádio Nacional de Angola, e como havíamos há instantes aqui nos pronunciado, vamos estar de conversa em conversa, de discussão, temática em temática. Aliás, o nosso programa é mesmo desta natureza. Principalmente quando estamos em edições iniciais, percebe-se que não vamos muito na velocidade da animação rítmica ou musical. Queremos falar, queremos lhe entreter, que lá está, e às vezes mesmo de maneira divertida. Queremos discutir coisas que tenham a ver não só com os estudos, mas também com a nossa vida prática, com o nosso exercício profissional e com o nosso dia-a-dia na vida, em comunidade e em convivência de toda a gente que faça parte da nossa vida. Olá, agora então, dentro desta nossa abordagem modernizada, em que as invenções e as criações que levam cada vez mais esse mundo aos avanços, tentar sugerir uma temática para a edição de hoje, já na continuidade, presença uma vez mais, como lhe disse, de Marcelo Sebastião. Vem também Sebastião, Jorge. Boas tardes, Sebastião. Boas-vindas à Rádio Nacional. Ali o microfone, depois apertar o botãozinho. Boas-vindas.
4: Muito boa tarde a todos que nos acompanham e muito boa tarde a Tílio.
3: Muito bem, para o dia de hoje, vamos lá falar, e agora, estávamos quase a adivinhar isso, na conversa que mantivemos à parte com o Marcelo Sebastião, tentar alargar isso para a base, o intermédio e o topo, o que diz respeito ao nós acedermos a qualquer página para encontrar informação ou qualquer questão, vamos até usar a palavra, mas qualquer coisa que seja de nosso interesse, investigar e perceber sobre isto, como nos ligarmos, primeiro tecnicamente, não é? A essas páginas, temos ali aspectos de habilidade, como fazer com o Sebastião Jorge e com o Marcelo, Sebastião está a perceber, com a questão linguística, a ferramenta que é a língua, porque temos que inserir ali alguma coisa, realmente. Porque a página sozinha não nos vai apontar, não é, a qualquer tipo de informação ou caminho de investigação do que queremos saber. Sebastião Jorge, começo consigo, vamos lá então tentar perceber como é que o mundo hoje evoluiu, que ferramentas existem para apresentar o conjunto de conclusões quando queremos saber de qualquer tema através delas.
4: Muito obrigado, Atílio. Como já falávamos no programa anterior, o tema do Angotique prevalece. Estamos na transformação digital.
3: Deste ano, ano passado?
4: Exatamente, deste ano. Deste
3: 2026.
4: Ano. Exatamente. Portanto, essa transformação digital não está simplesmente num setor. Estamos a olhar isso no setor da saúde, da educação e assim sucessivamente. Portanto, os jovens acadêmicos, nesse caso, também estão ligados às novas tecnologias, só que nota-se um mau uso das mesmas, e é sobre isso que vamos falar, principalmente para aqueles que usam, não é, para a questão de pesquisa, usam as tecnologias para a questão das pesquisas, como é que pode-se fazer a pesquisa de forma correta, nesse caso, usando essas ferramentas que estão exatamente a trazer inovação ou transformar o nosso dia-a-dia.
3: O mau uso, ou se calhar uma utilização ilegal que nos leva, por vezes, a avançar para além daquilo que é a legalidade. Nós temos muitos jovens e inúmeros, e está a aumentar cada vez mais esses cérebros que detêm uma informação que não é encontrada e não é dada em qualquer universidade, mas muitas das vezes para ter acesso à informação privilegiada, informação que pode levar, por vezes, a ter acesso aspectos materiais, e posso até mesmo afirmar em ter acesso à propriedade que não é sua. O que é que nós vamos aqui mostrar para os jovens? Que existem ferramentas que eles podem ter acesso, que lhes dão esta habilidade?
4: Sim, na verdade,
3: ou,
4: tem um lado.
3: Se calhar mostrar, certo, de que maneira é que essas ferramentas podem ou não ser utilizadas para que você tenha acesso àquilo que é legal e para que não tenha aquilo que é ilegal.
4: Num lado temos o uso ilegal, no outro lado temos o mau uso. O mau uso pode ser até mesmo com ferramentas legais. É? Então, o que é que estamos aqui? Com o professor Sebastião, por exemplo, o professor Marcelo, esteve a falar sobre a questão do uso da língua da forma correta. Até aqueles que têm softwares legalizados, pesquisando em fontes também credíveis, tem aqueles que fazem o mau uso dessas mesmas ferramentas. E tem claramente aquilo que o Atílio já disse, os que usam de forma ilegal. Mas o professor Marcelo quis dizer alguma coisa,
3: eu queria muito que amadurecestes, ou amadureces, amadureces, melhor dito, essa questão a seguir, porque é muito importante por causa daquilo que é o grande desafio, que é esta nova tendência das pessoas terem abertura para tudo que é informação.
4: Com certeza.
3: Hoje por hoje nós temos ferramentas que de maneira multidisciplinar dão informação sobre tudo e a qualquer pessoa. E eu gostaria muito que amadurecesses, esse é o termo, esta questão para a seguir ao Marcelo Sebastião, pudéssemos discutir esse aspecto em Angola, perceber até que ponto é que existe de maneira a barrar, não é? Esse tipo de acessos ou não, principalmente para quem não se especializa, porque nós temos este ensino de segurança de maneira oficializada nas academias, mas temos muitos fóruns em que através dessas páginas se ensina de que maneira é que esta procura é feita e pode-se romper até mesmo os limites da legalidade. Muito e aí bem. Passar então para, digamos assim, aspectos fraudulentos e até mesmo fazer com que venham prejuízos e causar prejuízos a patrimónios alheios. É esta a questão que eu te entrego a seguir, Sebastião Jorge. Ao seu autor, Marcelo Sebastião, vamos lá tentar até que ponto é que a ciência aceita ou não o novo código linguístico que é utilizado nessas ferramentas da modernidade. Temos ali, digamos assim, uma ciência que é rigorosa, que devem estar a dizer que está-se a falar mal, está-se a colocar expressões erradas, ou devemos perceber que há uma democratização, digamos desta maneira, daquilo que é a maneira de estar e de se encontrar coisas nessas páginas?
1: Bom, obrigado mais uma vez. Bom, a sua questão é pertinente e a minha tendência é de ir mais além do que aquilo que pretende dizer. Na verdade, fica aqui claro o seguinte: a língua é uma convenção. Primeiro, a língua é uma convenção. A língua, portanto, é uma invenção do homem. Portanto, nós temos aí a letra, ou as letras, tem o alfabeto, e vamos encontrar regras, não é? Vamos encontrar regras. E o Ministério da Comunicação Social, as universidades, são os principais fiscalizadores da norma da língua. Quando um de nós vir um polícia aí pelas artérias da cidade, o papel dele é fiscalizar os sinais marcados no pavimento, etc., os sinais de trânsito que aí estão. Se alguém transgredir aquele código, ou aquela regra, ou aqueles sinais, tem multa. A língua é a mesma coisa. Então, o código em Luanda, por exemplo, em Angola, o código que se aceita é aquela que não se fez, é aquela de 1990, parece que não se fez adesão ao novo acordo ortográfico.
3: Em Angola.
1: Sim, em Angola. Não se fez o acordo ortográfico. Para, por exemplo, vejamos que alguém está em Portugal, e Portugal tem o novo acordo ortográfico. Bom, ao escrever um artigo e manda para Angola, a revista que vai receber este artigo, este texto, portanto, vai apenas fazer referência: olha, isso não é, nós não alteramos porque é uma grafia feita dentro do acordo ortográfico. Não é? É isso. Agora, mas é o acordo ortográfico, a expressão esclarece corretamente, a expressão esclarece perfeitamente, acordo ortográfico. Agora, fora do acordo ortográfico, não é? Daquilo que não é acordo, daquilo que não é convenção, vai remeter a outros níveis de linguagem. No caso, a linguagem familiar, o calão, vai aparecer, depois do Calão vai aparecer mais o quê? Vai aparecer a gíria, vai aparecer o regionalismo, né? Vai aparecer esses níveis de linguagem. Nesses níveis, estes níveis de linguagem não devem fazer, quer dizer, nestes níveis de linguagem a tendência é de não ter marcas da oralidade, marcas da oralidade ou desses
3: regionais
1: de
3: ou territoriais.
1: Nesses níveis de linguagem no texto, portanto, no português padrão.
3: É. Mas ali não é complicado, deixa-me
1: só terminar.
3: Mas a questão que eu coloquei é para quem não temos a questão geográfica.
1: Deixa-me só terminar. A tendência é de não misturar ou não inserir essas marcas da oralidade no texto padrão.
3: Uhum.
1: Não estou a dizer marcas, por exemplo, marcas ou nomenclaturas que referem cultura de um determinado povo. Porque quando nós inserimos uma nomenclatura que faz referência à cultura de um povo, geralmente no português padrão nós conseguimos citar, nós conseguimos abrir uma nota de rodapé, não é? Conseguimos às vezes italizar para tentar mostrar que isso aqui é algo que não é o padrão. Mas pronto, isso também pode dar a coexistência linguística. Mas a minha preocupação não é para tentar discutir aquela corrente dos intelectuais angolanos que já defende a existência de um português angolano. Né? Uhum. Eu não quero ir por aí. Agora, a sua pergunta é clara. A tendência desses novos códigos. Não, nós estamos a falar de um pesquisador, um estudante aí no ensino médio, que pretende fazer a sua pesquisa. Ele usa a sua ferramenta de trabalho, é a língua portuguesa. A língua portuguesa é a sua ferramenta de trabalho. E conhece que a escola defende o português norma padrão, o português norma. Portanto, ele não vai buscar outros códigos que, portanto, vai motivar o professor a corrigi-lo. Não. Por isso é que nós até aconselhamos os nossos estudantes a lerem o Jornal de Angola constantemente. Devem ler o Jornal de Angola. É interessante porque o Jornal de Angola tanto está dentro, né, deste Angola não assinou o novo acordo ortográfico, e nós conseguimos ver aí o Jornal de Angola como também uma fonte de referência de manter, conservado este padrão, né, esta língua padrão. Então, recomendamos aí a leitura do Jornal de Angola. Bom, e o estudante, ao entrar em contacto com a internet, vai encontrar a língua portuguesa, portanto,
3: aí
1: ao novo acordo ortográfico. Portanto, com aquelas consoantes muda já retiradas, não é? Bom, pronto, isso pode não ser uma questão tão relevante, mas também há uma corrente em Portugal, a nível mesmo lá da alta intelectualidade, que apelam o presidente português, o atual presidente português, a ver se desfazem deste acordo ortográfico. Portanto, mas isso não é o grande problema. No meu caso, eu costumo pôr uma vermelha, mas isso eu não relevo para descontar o estudante que fez uma pesquisa. Nos sites com a língua portuguesa que não é dentro do acordo ortográfico que nós estamos a seguir, eu não costumo relevar. Entende-se perfeitamente que ele se baseou a partir de uma fonte de Portugal e Brasil. São os dois países que realmente colocam a disponibilidade de artigos científicos em língua portuguesa. Mas o que nós gostaríamos é de esclarecer o estudante como é que deve fazer essa pesquisa. E a tendência é de saber fazer a pesquisa de acordo com o objeto de estudo, de acordo com o tema que pretende desenvolver.
3: Para tentarmos discutir, eu ainda insisto, ainda estou consigo, Marcelo. Uhum. Vamos tentar entrar para aquilo que é a situação, aspecto situacional de quem investiga com base nessas páginas e com base nas ferramentas que tem. E eu lhe pergunto se em fórum dessas páginas pode-se fazer um julgamento de saber ou não saber, quando a pessoa por vezes quer abreviar, quer ser rápido, quer entrar naquilo que é a linguagem desta comunidade que é prática, se pode ser julgada por saber ou não saber escrever, quando ela está, digamos assim, envolvida naquilo que é essa dinâmica do teclar de quem está nessas páginas. É a pergunta que eu lhe faço. E por outra, nós sabemos que ali há muita questão que é suprimida. Há pessoas que têm um teclado de maneira diferente e em vez de colocar um C de cedilha coloca um S e pode substituir uma coisa por outra, só que muitas das vezes é esse julgar de não saber. Isto em seu juízo, não é? Em juízo de docência, pode sentar numa outra discussão ou pode ser permitido?
1: Eu estou a perceber a sua questão um pouquinho fora. Não sei se estou a perceber a sua questão muito dentro da temática.
3: Para ser mais direto, estamos entrando numa outra tendência em que o rigor da escrita, não é? Está a ser afastado pela praticidade e pela situação que às vezes é obrigada quando a pessoa está a teclar, está em conversação, está a investigar.
1: Vamos fazer o seguinte. Aí é uma coisa que, primeiro, se eu estou a conversar com... Estou a conversar contigo no meu telefone, vamos aqui trazer um exemplo prático. A nossa interação é no WhatsApp. Bom, és meu amigo. O meu nível não é para escrever daquela forma. O meu nível...
3: Essa é a questão.
1: Calma, deixa-me só terminar.
3: Essa é a questão.
1: O meu nível não é para escrever a letra Q para leres Q.
3: Não, suprimir, por exemplo, o I, o E e colocar só o que
1: é isso,
3: apenas mudo, só
1: isso. A letra Q, eu estou a dizer a letra Q, não é? A letra Q, sem digamos, aquele ditongo aberto.
3: Exatamente.
1: Aquele ditongo oral.
3: É esta a questão.
1: Bom, eu não vou escrever, eu não escrevo desta forma. Por mais que sejas amigo, não sei até lá o fundo, lá do coração, eu não escrevo até aí. Porque
3: em papel.
1: Pode ser em papel, não, me entenda bem. Pode ser no telefone, pode ser no papel. Eu não escrevo até aquele nível. As marcas da oralidade, para quem? Por isso é que nós temos esse trabalho, estamos a apresentar este trabalho da Sementa da Língua Portuguesa. É uma prática diária. E essa prática diária, ela não deve ser ignorada nesse contacto. Amigo ou não, é sempre zelar. Uhum. É sempre zelar. Evitar marcas da oralidade. Evitar marcas da oralidade é isso. Por exemplo, ao escreveres, tu podes dizer não.
3: Quer dizer, coloca apenas a letra N.
1: Não, não é verdade.
3: Há quem consegue colocar um tio por cima, quem não consegue, dependendo da maneira como estiver a teclar.
1: Nós chamamos também marcas. Marca pessoal da língua. Quer dizer, é a minha marca pessoal que eu estou a tentar trazer.
3: Não, mas isto está a ser adotado de maneira global.
1: Sim, não, calma. Mas não é.
3: Sebastião, deixa-me só entregar. Sebastião Jorge.
1: Numa maneira global.
3: É rápido. É só para discutir, abrir a discussão.
4: Na verdade,
3: a discussão.
4: O professor Marcelo falou algo interessante no princípio. Das convenções, por exemplo, a questão do acordo, e tem aquela que é exatamente a forma clássica de saber, de se escrever. É normal,
3: talvez. A forma correta mesmo.
4: Exatamente, a forma correta. É normal. É normal, devido aos teclados que estão a vir com o português do Brasil, por exemplo, que tem adesão ao novo acordo ortográfico, alguém mandar uma mensagem com ótimo sem o pé. Mas escrever clássico com C cedilha já é mesmo não saber escrever, não tem nada a ver. Aí onde está o erro mesmo de escrita?
3: É esta questão que eu levanto, Sebastião João. Se nós vamos cair ao nível dessa página, que é global, em que está ali um juízo em aberto, se é para afirmar que a pessoa não sabe ou está a entrar naquilo que é esses novos códigos e maneira de abreviar e escrever,
4: pois,
3: em função da situação que está, com o teclado que está a utilizar, da praticidade ou rapidez que lhe obriga.
4: Bem,
3: nós estamos a entrar nesta tendência. Isso já
4: falou
3: isso
4: também,
3: é uma questão de décadas, certo. não é, Sebastião?
4: Claro, por exemplo, o você, a palavra você, não é? Já vem
3: suprimir as vogais.
4: Já vem aí o vossa mercê, vós me sé. Você agora está a escrever com não veio ser simplesmente, mas o que o professor Marcelo ainda falou é muito importante, que para um acadêmico, principalmente quem está a estudar o superior, é necessário que sejamos identificados mesmo como estudantes, não simplesmente como alunos, e temos que ser mesmo estudantes, isto tanto na oralidade quanto na escrita. Não importa se é o meu amigo, meu colega, é necessário mesmo deixar a boa marca da oralidade, conforme o professor está a dizer. Temos que nos acostumar a escrever mesmo bem.
1: Porque, olha, sem querer, então,
3: Marcelo Sebastião,
1: nós estamos aqui a criar este diálogo.
3: Aponte só ali para o microfone.
1: E me parece que o Atílio está aqui a nos provocar. Sabes porquê?
3: Porque, não, olha, eu vou-vos dar um aspecto prático.
1: Deixa-me só terminar.
3: Vou-vos dar um aspecto prático da minha pergunta. Um momento só, Marcelo, um aspecto prático da minha pergunta. Eu estou, digamos, numa operadora e que não tenho muito saldo. Okay. Estou numa conversação que tenho que transmitir uma informação rápida. Não sei se me entende. Aqui é uma conversa que é técnica e ao mesmo tempo é científica de escrita. E eu pergunto. Se eu escrever, não é, digamos assim, em 100 palavras, uma informação de uma página inteira e conseguir no meu saldo transmitir, para quem estiver a acompanhar isso em páginas abertas, vai dizer que eu não sei escrever ou que eu fui rápido em função daquilo que é tecnicamente possível no momento? Bom, esta é a questão, sim, para me perceber.
1: Tá bem, sim, eu já estou a perceber perfeitamente. Vamos fazer o seguinte. Nós olhamos... um bocadinho daquilo que disse, nós podemos encontrar, vejamos, no português comercial. No português comercial, nós encontramos abreviaturas. Vamos encontrar abreviaturas. E me está a dizer, não, eu gostaria de ter uma economia de tempo e tal. Ok, muito bem. Bom, existe também o português técnico, não é? Existe também o português técnico. E o que eu posso dizer é o seguinte. Este texto não pode ser para o público de uma forma geral. Para um público assim, de uma forma geral. Não. Esta sua abreviatura, ou esse português, ou esta linguagem que tanto tende a suprimir letras, para economizar tempo, tenho pressa. Bom, mas isso é para quem? Qual é o público-alvo?
3: Só mesmo das páginas sociais.
1: Deixa-me só terminar.
3: É mesmo para as páginas de socialização. Fica em aberto, para perceber. Fica mesmo em aberto.
1: Se elas estiverem aberto, se estiverem aberto, ela já começa a ser um código diferente do código da língua portuguesa. Pode estar a usar, podemos encontrar ali as letras do alfabeto português, mas aquilo começa a se tornar um código diferente, porque alguém pode ter dificuldades para perceber aquilo. Daí o professor Marcelo aqui referir-se, por exemplo, ao português, ao português técnico. Uhum. Vejamos, seu Atílio é um especialista por exemplo, em informática, é um engenheiro informático, e vai apresentar uma dissertação perante os pares, os seus outros engenheiros. A universidade te recomenda que podes usar terminologias dentro da área de especialidade. Só quem vai perceber aquilo são os teus colegas.
3: No então, caso, também, internautas.
1: Exato, são os teus colegas engenheiros de informática, por causa do dicionário de termos...
3: Mas isso é uma linguagem de internautas, professor.
1: Deixa-me só terminar,
3: professor.
1: Tá bem, eu já vou lá chegar.
3: É que estamos mesmo a acelerar com o tempo, falta a questão do... Não, conclua, por favor, no minuto, por favor.
1: Pois é, então, se é para internautas, bom, aí são os internautas. Bom, isso não é problema nenhum, mas nós não podemos transferir aquele código para o padrão. Não, aí é para internautas, por isso é que o professor Marcelo apresenta essa introdução do português da especialidade, né? Ou seja, da língua técnica. Uhum. E eu estou a ir mesmo bem, porque eu, se sou um engenheiro informático e vou falar diante o meu auditório, o meu patos é digamos, os engenheiros também. Então, é muito normal que eu use... Não, no meu discurso,
3: esta linguagem.
1: Os termos. Mas olha, quem fez direito não vai perceber.
3: Não vai perceber.
1: Não vai. Olha, calma, não vai. Agora, eu não posso usar esses termos, deixa-me só terminar, eu não vou usar, eu como engenheiro informático, não vou usar estes termos na minha comunicação, assim, no meu, na minha comunicação do dia a dia, para as pessoas não me perceberem ou dar a impressão de que eu falo bem português. Não, sim, aí já estás errado, calma só, aí já estarás errado, por quê? Porque o fim da comunicação é que sejas percebido.
3: Muito bem. Sebastião Jorge, vamos lá então falar daquilo que, em função da pergunta que lhe indiquei, daquilo que é legal e não é legal, acessos que são complicados, que podem inclusive ferir e violar a privacidade, que plataformas, que ferramentas devem ser indicadas em fórum de estudantes, em fórum académico?
4: Bem, existem várias plataformas, melhor, uma delas é o Google Acadêmico. É uma boa ferramenta para quem é estudante, e as próprias ferramentas de inteligência artificial também podem ser usadas, desde que a pessoa ou o estudante saiba primeiramente fazer, não é? Fora da mesma. É o que estamos aqui a dizer. Se o estudante sabe escrever de forma correta, pode ter a ferramenta de inteligência artificial como auxiliar, e com este conhecimento que ele já tem de forma prévia, poderá ter a capacidade de revisar aquilo que está errado e o que está certo. E ainda olho novamente ao que o professor Marcelo disse, é mesmo imprescindível que o estudante saiba fazer bem as coisas, escrever bem e falar bem, para que ele consiga detectar até onde tem alguma indução errada frente a essas plataformas.
3: Não vamos estar diante de um problema se tivermos estudantes ligados aos módulos para colocarem nessas ferramentas para ter acesso a qualquer documentação, que seja académica, em qualquer parte do mundo, ou eles estarem mais ligados às bibliografias em bibliotecas?
4: Bem, muitos livros que estão em bibliotecas também estão digitalizados, conseguimos encontrar na internet. Dizer que muitos autores publicam os seus livros, como na Amazon, que não é um espaço, na verdade, de encontrar livros que não são ilegais, ou que são ilegais, melhor, não é nessa vertente. Encontramos livros de autores renomados e com certificação, porém, é necessário saber que todo o conteúdo que está na internet é possível de ser localizado. E quando uma ferramenta de inteligência artificial ou motor de busca encontre a mesma, cabe ao estudante também saber filtrar aquele conteúdo para saber, ou seja, para conseguir tirar aquilo que é realmente valioso daquilo que se procura.
3: Aí não estaríamos a correr o risco de transferir para a nossa autoria material científico que é encontrado através da inserção de determinados módulos em que
4: existe,
3: temos
4: a
3: informação,
4: a metodologia
3: páginas,
4: de investigação
3: e transcrevemos
4: científica
3: para o nosso país,
4: existe,
3: em fórum académico.
4: Existe a metodologia de investigação científica. Se um trecho de um livro eu tirei, não é, de algum autor, eu tenho que saber fazer a citação do mesmo. Agora, se eu auto-atribuir aquele mesmo trecho, aí sim é que estaremos diante de plágio. É necessário saber fazer investigação, ou exatamente, estudar as metodologias de investigação científicas. O professor Marcelo vai...
3: Nesta sequência,
1: exige-se do candidato ou do investigador a ter a competência metadiscursiva. A ter a competência hermenêutica daquilo que lê. Para fazer o quê? Para conseguir fazer a ligação do seu pensamento com a citação. Tá vendo? Então, não deve apropriar-se daquilo que lá encontrou para fazer sua autoria. Não, isso é plágio.
4: É plágio.
3: Estamos a concluir, Marcelo, Sebastião e Sebastião José, são questões que não ficam pela edição de hoje. Vamos ter a oportunidade de dar continuidade a essas discussões noutras edições. Foi uma autêntica satisfação ter-vos e contamos com vocês numa outra oportunidade.
1: Obrigado.
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Estamos a ir embora, voltamos na edição seguinte. Vem a informação com rigor na Rádio Nacional com Rádio Não Sai da Sintonia para saber mais de país e mundo. Tchauzão desta equipa que trabalhou para si com a coordenação da Maria Massunga, a realização da Jassi Fortes, para a nossa equipa Maria K. Nuaira, o Cristino Benedito, Fábio Josmar e a Beatriz Francisco, em geração técnica final, com o nosso Alif Batista a comunicar consigo através da RNA Steve. O Atílio Ayonda, tchauzão e até a edição seguinte.

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3: Boa tarde, já chegamos para mais um Rádio Jornal, hoje

0: Ministério das Pescas e dos Recursos Marinhos garante que vai continuar a apoiar os projetos de aquicultura e pesca nos mares de Angola. As novas tecnologias de informação entram neste contexto para ajudar a combater a pesca ilegal. A ministra Carmen dos Santos defende, por isso, a existência de um pescado de qualidade. Martinho Xing.
1: Os projetos de sustentabilidade económica que passam necessariamente na resolução de problemas concretos, a olhar pela pesca que se faz nos mares, rios, lagos e lagoas, está a ser gizado pelo Ministério das Pescas e dos Recursos Marinhos com o apoio da banca. Na visão da ministra Carmen dos Santos, a aplicação objetiva deste programa permite aumentar o pescado e a sua qualidade e garantir maior sustentabilidade das famílias. Neste contexto, as novas tecnologias de informação devem servir de apoio ao combate à pesca ilegal nos mares de Angola, segundo a ministra Carmen dos Santos.
2: A inovação deve resolver problemas concretos, licenciamento, monitorização, rastreabilidade e fiscalização. Ela tem que combater efetivamente a pesca ilegal, defender o património nacional, as receitas públicas e o futuro das comunidades para o desenvolvimento das pescas e da aquicultura.
1: A aquicultura tem de ser vista como motor de produção alimentar. Carmen dos Santos defende, por isso, a qualidade das águas para a criação dos alevinos.
2: A aquicultura como um motor de produção alimentar. Que se olhe para a aquicultura como a diversificação económica e a criação do emprego. Ele começa por ter uma abordagem no ordenamento das áreas e da qualidade das áreas. Ele passa pelos alevinos, pela ração, pela sanidade e pela tecnologia, assim como a assistência técnica e financiamento.
1: E o especialista em recursos marinhos, Silvano Navi, defende que as comunidades tenham conhecimento pleno da proteção dos mares e dos rios.
3: A promoção da atividade da maricultura, a promoção da aquicultura, seja levada para o conhecimento das comunidades e da sociedade, principalmente para os pesquisadores, que a valência da continuidade e perpetuação das espécies marinhas precisa de estudos adequados, haja sensibilização das comunidades marinhas.
1: Projeto de pesca nos mares, rios, lagos e lagoas com apoio do Executivo e da Banca Angolana.
0: O Ministério das Pescas e dos Recursos Marinhos vai continuar a apoiar os projetos de aquicultura e pesca nos mares de Angola. Os municípios da Lunda Norte, que ficam na conhecida Bacia do Quango, voltam a ter o sinal da Rádio Nacional de Angola. O emissor foi oficialmente reposto nesta terça-feira e está instalado no município do Quango, com um raio de cobertura que se estende aos municípios de Cafunfo, Loremo, Chamuteba, Capenda, Camulemba, Cassange e Calucala. O administrador do Quango, António Mussumari, em representação da governadora da Lunda Norte, Filomena Misa, orientou o ato de reposição do sinal da RNA. Jornalista Castro Sacatomba.
4: As comunidades no Quango voltam 7 anos depois a ouvir a emissão da Rádio Nacional de Angola na frequência 97.6 com a programação da Rádio Lunda Norte. A cerimónia formal da inauguração do sistema de emissão engajou várias sensibilidades do município. Ngana Chimbamba Soba Luzamba deixou garantias de trabalhar com as comissões de moradores para a sensibilização das populações para a preservação da infraestrutura.
5: Como autoridade tradicional, o que devemos fazer é manter a tranquilidade nos nossos homens da comissão de moradores para estarmos atrás dos nossos miúdos que vandalizam as coisas. Mas o governo em si também nos apoiar, nos dar uma força de segurança, uma polícia ou... Então, os que estejam a trabalhar junto aos homens da Comissão de Moradores para mantermos essa vigilância.
4: Entretanto, o administrador municipal António Mussumar, delegado pela governadora provincial Filomena Misa, para proceder o ato de inauguração, descreveu o momento como sendo significativo no quadro dos vários direitos e benefícios e no acesso à informação.
6: A nossa gestão tem que estar virada para as pessoas e, melhor do que nunca, a informação é fundamental na formação do homem. A rádio desempenha um papel crucial na educação, formação do homem novo. E então o sinal da rádio vai permitir que a nossa juventude tenha conhecimento daquilo que o governo angolano está a fazer.
4: António Mussumar, administrador municipal do Quango. Comunidades do Quango voltam a ouvir a emissão da Rádio Nacional de Angola na frequência 96.7. Recorde-se que no final da cerimónia, o administrador municipal

0: procedeu à distribuição de 100 receptores.
1: Município do Quango e outros 5 da conhecida bacia do Quango voltam a contar com o sinal da RNA, consolidando o slogan Unimos o País. E no município de Massau, na província do Ija, a população poderá beneficiar de novas infraestruturas sociais, com destaque para a construção de uma escola de 7 salas de aula e um centro médico. As novas infraestruturas estão inseridas no Plano de Intervenção nos Municípios, PIM, e são consideradas importantes para o desenvolvimento social do município e para a melhoria da qualidade de vida das populações. Ngonga Francisco.
2: Mais de 400 alunos do ensino primário e primeiro ciclo da Vila de Massau, província do Ijo, começam o novo ano letivo 2026-2027 em condições confortáveis em relação aos anos anteriores, com a inauguração nesta segunda-feira de uma escola de 7 salas de aula. A escola, erguida no âmbito do Programa Integrado de Intervenção nos Municípios PIM e inaugurada pelo governador provincial do Ijo à margem da abertura do ano letivo, muda a realidade dos alunos que frequentavam as aulas de baixo das árvores e outros espaços improvisados, como eles mesmos reconhecem.
3: Antes estudávamos numa escola de pau-pique, de maminho, de bordões. Então, dia de hoje, estou muito feliz. Chegamos uma escola nova. Estamos muito felizes.
2: Massau, que se encontra nas vésperas do seu primeiro aniversário enquanto novo município e instituído durante a mais recente divisão político-administrativa do país, viu também um centro de saúde a ser inaugurado no âmbito da visita de campo de 3 dias do governador provincial José Carvalho da Rocha àquela circunscrição da província. O governador provincial do IJ diz que as primeiras inaugurações de infraestruturas para a educação e saúde em Massau concretizam a visão do executivo.
4: Entregamos uma escola para os nossos filhos, uma escola do primeiro ciclo e agora um centro de saúde para atendermos as nossas populações aqui.
2: Município de Massau ganha primeiras infraestruturas para educação e saúde inauguradas após sua constituição. Reportagem em Rádio Nacional, Ismael Cunha Firmino Mendes em Conca Francisco, no IJE.
1: As novas infraestruturas estão inseridas no plano de intervenção nos municípios PIM. Os investimentos da ExxonMobil poderão chegar a 3 bilhões de dólares até 2037. O montante será aplicado na melhoria das infraestruturas de exploração e comercialização de petróleo em Angola. Jornalista Celestino Camati.
5: A ExxonMobil vai investir 3 bilhões de dólares na indústria petrolífera angolana até 2037. O investimento será nas instalações em offshore, podendo impactar no aumento da produção de petróleo e derivados a partir do Bloco 15. A informação foi avançada em Luanda em conferência de imprensa pelo diretor-geral da ExxonMobil Angola, Brian Unites.
6: We recently announced a $3 billion investment.
7: Para nós é importante investir nas instalações que nós já temos offshore. Recentemente anunciamos um investimento acima de 3 bilhões de dólares para estender a licença de operações das instalações de Kizomba C até 2032 e AIB até 2037.
5: Brian Unite disse que Angola é um lugar favorável para continuar a receber investimentos na exploração e comercialização de petróleo, uma commodity com grande aceitação no mercado mundial.
6: Ultimamente, it comes down to that collaboration.
7: À medida que nós, ExxonMobil, olhamos para as nossas operações em todo o mundo, não só em Angola, nós consideramos que Angola tem os elementos necessários para se considerar mais investimentos no futuro e realçar que esta colaboração estreita com as empresas e a ANPG e com o Ministério dos Recursos Minerais e Petróleo Gás pode providenciar ou criar um ambiente positivo que é necessário para futuros investimentos.
5: Tradução das palavras do diretor-geral da ExxonMobil em Angola, Brian Unites.
1: Investimentos da ExxonMobil poderão chegar a 3 bilhões de dólares até 2037. Agora, atualidade internacional, 5 pessoas morreram hoje em resultado da explosão de uma viatura carregada de munições na província de Idlib, no noroeste da Síria, informou a Direção Provincial de Saúde daquela região. A explosão ocorreu na zona rural da Síria, segundo a agência de notícia estatal Síria Sana, após serem publicadas fotos dos destroços ao longo da estrada e danos em vários edifícios nas proximidades. O caso mais recente ocorreu a 6 de agosto, quando 2 pessoas morreram e 13 ficaram feridas em resultado da detonação de uma bomba dentro de um mini autocarro nas proximidades da capital, Damasco. Antes disso, em julho, as autoridades sírias relataram a interceptação de veículos que transportavam armas e granadas escondidas. Recordamos os títulos deste informativo. Sinal da Rádio Nacional de Angola volta aos municípios da Lunda Norte 7 anos depois. Massau, município da província do Ij, ganha novas infraestruturas sociais. 5 pessoas morreram com a explosão de uma viatura no norte da Síria.
8: A voz notícia foi do jornalista Mateus Fula. Hoje também é terça-feira, dia da Azimuta Atualidades, que vai falar sobre o aumento da produção de cereais em Angola e os seus desafios.
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9: A França já trabalha com Angola na preservação e restauração do Museu dos Reis do Congo e outros monumentos e sítios históricos do Centro Histórico de Mbanza, Congo.
10: A Administração Municipal de Chipinge está a trabalhar na criação de condições para a formação de associações de apicultores, tendo em vista a ambição de se fazer a produção em grande escala nos próximos tempos.
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0: Acordes finais da música na voz de Eduardo Paim. Foi aqui a abrir musicalmente esta segunda edição da semana do seu Rádio Jornal. Obrigada pela preferência. O prometido é vivo. Estamos de volta para mais uma edição do seu Rádio Jornal, o programa que vai ao ar das 17 às 19 horas. A informação aqui no seu receptor, neste programa que destaca notícias a nível nacional e internacional. São já 17 horas e 23 minutos. Hoje é terça-feira, dia de Azimuth Atualidade. Vai trazer como tema o aumento da produção de cereais em Angola e os seus desafios. Para você ficar atento à conversa que se impõe neste espaço do Rádio Jornal, que marca a presença às terças e às quintas-feiras.
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2: A França já trabalha com Angola na preservação e restauração do Museu dos Reis do Congo e outros monumentos e sítios históricos do Centro Histórico de Mbanza, Congo.
3: A Administração Municipal de Chipinge está a trabalhar na criação de condições para a formação de associações de apicultores, tendo em vista a ambição de se fazer a produção em grande escala nos próximos tempos.
4: O presidente da Associação dos Produtores do Sal, Nimbenguela, Totas Garrido, mostra-se preocupado com o uso de lonas plásticas na produção do sal, sobretudo no município da Baía Farta.
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0: 17h25 minutos, Rádio Jornal consigo. Hoje é 1 de setembro. Estamos no mês do Herói Nacional. Hoje também é Dia Mundial da Segunda Guerra Mundial, que é uma data que é assinalada pela ONU como o início da Segunda Guerra Mundial, a 1 de setembro de 1939. E como é dia de Azimuth Atualidade, vamos agora à conversa no espaço com o jornalista Matheus Fula e os seus convidados.
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10: Ora, boa tarde. Já está no ar o Azimuth Atualidade, o espaço da Rádio Nacional de Angola, que duas vezes por semana traz-lhe uma abordagem sobre os rumos da economia nacional.
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10: O aumento da produção de cereais em Angola e os seus desafios é o tema de abordagem desta edição da Azimuth Atualidade, que tem a assinatura do Romão Ferreira. Os cuidados técnicos estão a cargo do Abel José. E para moderar estou eu, Matheus Fula.
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10: Está assim lançado o tema de conversa para este número de Azimuth Atualidade, por isso siga connosco na sintonia do canal A da Rádio Nacional de Angola e saiba um pouco mais sobre o desafio do aumento da produção de cereais em Angola.
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10: Por ora, vamos às principais notícias económicas e financeiras que estão a marcar a atualidade nacional e internacional. Os projetos de investimentos ligados à aquicultura vão continuar a merecer o apoio do Executivo angolano. A ideia é potenciar este segmento para compensar a escassez de pescado de outras espécies, como o carapau, que é mais consumido no país, como disse a Ministra das Pescas e dos Recursos Marinhos, Carmen dos Santos. A Ministra das Pescas e Recursos Marinhos disse ainda que o seu Ministério vai continuar a introduzir as novas tecnologias para ajudar a combater a pesca ilegal em Angola. O município do Coango, um dos grandes produtores de cereais ou melhor, de diamantes da Alunda Norte, está apostado em mudar a ideia de que é apenas uma região de diamantes. Para inverter o quadro, o município que tem um enorme potencial agrícola, está a investir na agricultura e com sinais positivos. A fazenda Mauica é um dos muitos bons exemplos da aposta que se está a fazer na agricultura no Quango. O município está determinado em fazer da agricultura o seu novo diamante para se desenvolver. A petrolífera norte-americana ExxonMobil perspectiva que o seu investimento em Angola poderá chegar à cifra de 3 bilhões de dólares dentro de 10 anos. O montante será investido na melhoria das infraestruturas de exploração e comercialização de petróleo em Angola. Para lá das nossas fronteiras, os preços do petróleo seguem hoje a renovar ganhos nos mercados internacionais, com o Brent, que serve de referência às exportações angolanas, a ultrapassar a barreira dos 90 dólares. Os preços da principal matéria-prima energética estão a valorizar pela segunda sessão consecutiva, numa altura em que os investidores mostram-se cada vez menos esperançosos em relação a um acordo de paz entre os Estados Unidos da América e o Irão para a reabertura do Estreito de Hormuz e a devolver a normalidade aos fluxos de crude mundiais. Nesta altura, o barril de petróleo tipo Brent, negociado em Londres e que serve de referência à Angola, soma ganhos de 1,60% para os 91,94 dólares. Do outro lado do Atlântico, o petróleo leve WTI, vendido em Nova Iorque, segundo o mercado de petróleo mais importante do mundo, registra o maior ganho do dia, ao avançar 2,24% para os 87,68 dólares por barril. O petróleo fechou o mês de agosto com um aumento marginal impulsionado pelo retorno do conflito no Médio Oriente, com a guerra a regressar à região depois das forças norte-americanas terem decidido atacar uma ilha no Estreito de Hormuz, alegando que os iranianos prepararam-se para colocar mais minas na via marítima. A República Islâmica decidiu retaliar com uma ofensiva contra bases aéreas dos Estados Unidos da América na Jordânia e nos Emirados Árabes Unidos. Donald Trump, líder da maior economia do mundo, garantiu ainda que os Estados Unidos da América iriam responder aos mísseis lançados por Teherão contra as suas bases, levando os investidores a anteciparem uma escalada nas hostilidades no curto prazo, que ainda não se cumpriu. 17 horas e 30 minutos, está assim o fascinante mundo da economia. Já já vamos à abordagem do tema escolhido para esta edição da Zimuta Atualidade, que tem a ver com o aumento da produção de cereais em Angola e os seus desafios.
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10: Às 7 horas e 32 minutos, e para melhor compreensão à volta do tema em análise, temos como convidados o engenheiro Domingos Lucano, é funcionário sénior do Ministério da Agricultura e Florestas. Está também connosco o engenheiro Francisco Dambi, especialista em agronegócio, é agrónomo. Está também o engenheiro Roque dos Anjos, é produtor e empresário e também formador. Neste nosso encontro, vamos contar também com a presença do engenheiro Ventura Ateua, presidente da EPUNGO, Grêmio de Produtores, e também é comerciante do milho, a partir da Rádio Uila. E para lançarmos a nossa conversa, eu pergunto ao engenheiro Domingos Lucano, fontes ligadas ao setor agrário nacional apontam para um crescimento da produção de cereais para mais de 3,7 milhões de toneladas, com um crescimento de 6,9%. Mas o país continua a enfrentar desafios importantes de produção e também de abastecimento. Afinal, qual é a quantidade de cereais que se produz de facto em Angola?
14: Muito obrigado, senhor Mateus Fula, jornalista da Rádio Difusão, do canal A da Rádio Nacional de Angola. Antes, quero agradecer o convite que a Rádio Difusão formulou para o Ministério da Agricultura e participar deste grande tema sobre o aumento da produção de cereais e os seus derivados. E antes, porém, quero também desejar uma boa tarde aos excelentíssimos senhores e senhoras que são de ouvintes da Rádio Nacional de Angola, principalmente nesse programa Azimuth. E quero agradecer também a excelentíssima senhora diretora da Direção Nacional de Agricultura e Pecuária, doutora Diodete Patrícia Sebastião Francisco, por ter me indicado para participar deste debate. E este é um debate muito importante. E vou para o assunto quanto à pergunta que me foi formulada sobre 3,7 milhões. Este dado, claro, vem de uma fonte oficial, não vem de uma fonte não oficial. A fonte oficial apresenta este dado, claro, nós devemos aceitar, porque, na verdade, existe no país a produção dos cereais. Apesar de nós todos termos o acesso de chegar ao local onde esses cereais são produzidos, mas existem entidades que fazem o levantamento desses dados para serem oficializados.
10: Estes dados, engenheiro Lucano, representam um aumento, diminuição, ou continuamos no mesmo nível se compararmos com os anos anteriores?
14: Caro senhor Mateus Fula, o aumento da produção, conforme o próprio título já nos indica, não para. Pelo contrário, são desafios, devemos aumentar cada vez mais, tendo em conta as necessidades do consumo, tanto o consumo humano quanto o consumo dos animais. Porque nós sabemos que a nossa população aumentou para 36 milhões de habitantes. E essa população precisa de alimentação. E para tal, é preciso que haja o aumento da produção para que satisfaça a procura pelos cidadãos desse produto. Mas, se permitirem-me, queria esclarecer de que produtos estamos a falar, o que são cereais concretamente. Porque os cereais, quando se fala de cereais, estamos a falar do primeiro grupo, o primeiro grupo das culturas, praticamente, onde podemos mencionar o arroz, o milho, o trigo, a cevada, sorgo, que é maçango e maçambala, aveia e centeio.
10: Muito bem. Vou passar agora para o engenheiro Francisco Dambi para lhe questionar qual é o peso na produção nacional de cada um desses produtos que foram avançados aqui pelo engenheiro Domingos Lucano.
15: Boa tarde a todos, aos colegas de painel, boa tarde a todos os ouvintes e boa tarde também a Matheus Fula. Antes de falar do peso de cada cultura, assim podemos dizer, então gostaria de dar uma introdução propriamente dita ao tema, né, que é o aumento da produção de cereais em Angola e os desafios que vêm crescendo também, né? A
10: produção. Na verdade, nós vamos falar dos desafios, mas o interessante é que é mostrar a realidade atual.
15: Sim, vou chegar.
10: Para depois passarmos para os desafios.
15: Então vou começar pelos números, né? Porque contam a história desse progresso.
10: Exatamente.
15: Okay? Na campanha de 2019/2020, Angola produziu 3.071.000 toneladas dos 5 cereais mais consumidos no país: milho, maçango, maçambala, arroz e trigo, né? Um crescimento de 5.6% face ao ano anterior. Na campanha de 2021/22 já eram 3.188.000 toneladas, um salto de 11%. E na campanha recente 2024/25 temos a produção que atingiu os 3.7, que foi questionado aqui, né, por 3.7 milhões. Ou seja, em 5 campanhas, Angola cresceu 20% na sua produção total de cereais. Um crescimento sólido e consistente, né? E onde é produzido? As 5 províncias que lideram a produção nacional de cereais são Huambo, com quase 28% de todo o cereal produzido no país. Depois vem o Kwanza Sul, com 23%. Bié com 16%, Benguela com 11% e Huila com 8,5%. Juntas, essas 5 províncias do Sul, então, correspondem a 87%. Se nós falarmos numa linguagem mais técnica, usando a lei de Pareto, ou 80/20, quase 90% de toda a produção do país é concentrada nessas 5 províncias, ou seja, é aonde o próprio Planegrão também direcionou essa política de incentivo à produção nacional, e por isso vemos esses crescentes números.
10: Muito bem, vamos dirigir agora também as atenções ao engenheiro Roque dos Anjos para lhe questionar, do ponto de vista do produtor, estamos efetivamente a produzir mais e melhor?
16: Em primeiro lugar, uma boa tarde a todos aqui dessa equipe que hoje vai conduzir junto com o nosso irmão esse debate. Para mim, eu quero agradecer, antes de tudo, agradecer à Rádio Nacional de Angola, ao programa Azimuth pelo convite, e eu dizer que é uma satisfação muito grande voltar a casa, né? E para um debate que é muito pertinente, algo que realmente o país precisa dessa informação. Como nós falamos, cada dia que passa há uma renovação. Produção nós falamos do grão, que hoje é o nosso tema, né? O grão consiste em algumas atividades, não é só o feijão, não é só o milho, não é só a soja, não é só o maçango, não é o maçambala, não. É uma sequência, né? Que vem o arroz, vem o trigo, tudo é uma sequência. Temos também o girassol também, que se consiste também para se tirar o óleo, tem o grão também. O que acontece é o seguinte, a produção, né, como o nosso irmão falou, cada dia que passa, Angola está dando um pulo mais alto que a própria perna na produção no agro. A produção em si não quer dizer só falar de grãos. Isso nós falamos da agricultura, mas também falamos da indústria, falamos também da empresa que produz, a fábrica de ração, que alimenta também a pecuária, que é a ração que vai desenvolver o frango, o porco e outros mais nessa área. Então, nesse período que nós fomos falar de 2024 para 2025, o que nos interessa agora é chegar nesse patamar. Nós temos informações do próprio ministério, do qual eu tenho comigo aqui, não sei se está correto, mas eu tenho plena certeza que de onde saiu é porque é verídico, né? No ano 2024/25, Angola alcançou cerca de 3.7 milhões de toneladas de cereais. Isso consiste em alguns tipos também de variedade. E também consta aqui o aumento da produtividade, 250 mil toneladas, dado divulgado em meio de 2026, aponta um crescimento de 6.5 na fileira dos cereais, O governo também informa que março de 2026 a produção superior de 3,6 milhões de toneladas de milho, ainda foi necessário importar cerca de 350 mil toneladas. Então é sinal que nós faltamos muita coisa ainda.
17: Muito bem. Deixa-me estender também aqui o sinal ao engenheiro Ventura Teua, é o presidente da IPUNGO, do Grêmio de Produtores de Milho, também é comerciante, e fala-nos a partir da Rádio Willa. Engenheiro Ventura, boa tarde e bem-vindo ao Azimuta. A questão que lhe coloco é: qual é hoje a realidade da produção do milho na província da Willa?
18: Boa tarde, Matheus Fula, e boa tarde também ao Romão Ferreira. E boa tarde aos estimados ouvintes da Rádio Nacional de Angola, no programa Azimuta da Atualidade. E pronto, obrigado pela pergunta que fazes. Eu gostaria de começar por uma pequena introdução, se me permitissem.
17: Se faz favor.
18: Para dizer que a cultura do milho não é desconhecida em Angola. No passado, até 1974, Angola fazia parte dos produtores do milho da Angola. Sabemos o que aconteceu, tivemos guerra e isso desmotivou, a guerra não permitiu que assim fosse feito. Mas para dizer que hoje é um desafio a produção do milho, tendo em conta que é um cereal importante para a vida de todos os angolanos. O milho é utilizado na alimentação humana, na alimentação animal, portanto, contribui para a soberania e segurança alimentar do nosso país. Com milho, nós podemos ter diversidade de alimentos, isso no caso de rações, né? Vamos produzir mais carne, vamos produzir mais ovos, vamos produzir mais galinhas, vamos produzir mais leite, aquilo que realmente nós precisamos para combater a fome no nosso país.
17: Engenheiro Ventura Ateua, deixa-me lhe questionar, e porque fala do milho, qual é a quantidade desta produção que chega efetivamente ao mercado?
18: Neste preciso momento, nós estamos a falar da estatística que os colegas já falaram. Não trazemos aqui a estatística específica, mas podemos dizer que tem havido crescimento da produção do milho, só que este crescimento ainda não é o suficiente para satisfazer a demanda do mercado. Isto quer para o consumo humano, quer para o consumo animal.
17: Quando diz que este crescimento não é suficiente, quais são as metas que Angola deve atingir para atingir esta autossuficiência?
18: Estamos a falar agora de 3,7, mas as estimativas de consumo, segundo dados estatísticos do Ministério da Agricultura, até 2027 apontam para 8,6 milhões de toneladas. Quer que estamos quase a 50% da necessidade, o que quer dizer que temos que produzir um bocado mais para chegarmos até lá.
17: Muito bem.
18: É na terceira posição do colega que disse que 87% de produção pertence às 5 províncias, mas também na terceira que hoje, ainda há pouco tempo vimos antes do programa começar, o Quango, na Lunda Norte, já está a produzir. Temos Malange dedicado já a produzir, portanto já há uma produção a ser feita na região norte e leste do país.
17: Muito bem. Engenheiro Domingos Lucano, o que é que está a ser feito para aumentar então essa produção?
14: Muito obrigado, senhor Fula. Sabemos que na produção agrícola devemos contar com vários fatores para aumentar a produção. Vários fatores. Concretamente para o milho, dando uma resenha na situação atual do nosso país, em 2014, o país registrou, aliás, não o país, quase a nível global, a queda do preço do petróleo. Isso impediu Angola comprar insumos para distribuir aos camponeses e trabalharem devidamente. Em 2019, todos nós assistimos à pandemia da Covid-19.
17: Que paralisou quase,
14: Toda a produção. Em 2022, estamos a assistir, todos nós, o que está a acontecer nos dois países, a Rússia e a Ucrânia. A Rússia, que foi grande produtor de fertilizantes, e hoje um país sob sanções da União Europeia não exporta fertilizantes, principalmente para nenhum país africano.
17: Muito bem, deixa-me passar a palavra ao engenheiro Francisco Dambi. Para aumentar a produção de cereais precisamos de vários fatores, tá? Estamos aqui a falar de sementes, fertilizantes, água, como disse há pouco o engenheiro Domingos Lucano, mecanização, assistência técnica e também tecnologia. Qual destes fatores tem hoje maior capacidade de fazer aumentar a produção de cereais?
15: Bom, para termos aumento a produção de cereais, nós precisamos continuar a fornecer recursos para que o produtor do campo consiga escalar mais, né? Nós precisamos duplicar as terras que já cultivamos. Hoje nós cultivamos apenas 83% das 35 milhões ou dos 35 milhões de hectares que temos disponível. Apenas 17 são utilizáveis ou são utilizados. Então precisamos escalar para esses 83% que ainda não tem, pois nós temos terra disponível, clima, temos água, porém o recurso precisa chegar. Nós temos créditos como o BDA, 7 a 10% ao ano, uma taxa única. Comparado ao Brasil, que são os maiores produtores de cereais do mundo, o Brasil tem de 0,5% a 7%, ou seja, uma taxa de juro mais baixa em que o pequeno produtor consegue pagar. Ação, criar uma linha diferenciada para o pequeno produtor familiar, que ainda é 90% da população, né? Com juros mais baixos. E precisamos também resolver o gargalo de 70% das divisas, estrada, né? Dito pela própria indústria. Então, líder associativo do setor já identificou os dois problemas mais concretos, né? Acesso à divisa para importar insumos e qualidade das estradas, né? Pois não adianta essas cinco províncias serem responsáveis por quase 80% ou 90% da produção se não tivermos como escoar. Então, ok, então esses todos os setores, essas políticas, se bem aprimorada e bem conciliada, eu creio que podemos então aumentar essa produção que já vem crescendo.
17: Engenheiro Roque dos Anjos, do seu ponto de vista, quais são os fatores que podem propiciar o aumento rápido e até para atingir a meta dos 80% que foi avançada aqui pelo engenheiro Francisco Dambi?
16: Primeiro ponto é buscar o local adequado para a produtividade.
17: Quando olhamos para a extensão territorial de Angola, vemos, encontramos ou temos ou não a noção de que há muita terra para se cultivar?
16: A terra, nós falamos assim, nós temos 30% da produção agrícola que tem irrigação própria. Uhum. Os demais são os tempos de sequeiro, como nós chamamos. Nós não vamos ter uma produção boa, mas tem uma vantagem. O campo está aberto para ser explorado. Se 30% tem irrigação, temos 70% que não está sendo utilizado. Então, é o nosso ponto. Mas o que eu falo nesse aspecto aqui, para apoiar no sistema da agricultura, aumentar a produtividade, primeiro ponto é o quê? Porque nós temos um defeito muito grande. Olhar o que o vizinho está fazendo, eu vou fazer igual. E na agricultura não existe essa mágica de que o vizinho fez, eu vou fazer igual. Você não pode estar no Bié, produzir milho no Bié, com um tipo de semente, e você vai chegar aqui na Coanza Sul, na Lunda Sul, onde quer que seja, e vai dizer, eu vou produzir também com a mesma semente, que não vai dar certo. Então, cada tipo de atividade tem que ter tecnologia. Se você não tem uma boa mão de obra, um bom técnico, bons equipamentos, e fazer uma programação, você não vai conseguir aumentar a produtividade em canto nenhum. Por quê? primeiro passo para a agricultura aumentar a sua produtividade, que é assim, produtividade é uma coisa e produção é outra. Que produção é aquilo que você colhe. Uma pessoa fala, mas a produtividade de fulano foi quanto? Ele produziu, em cada hectare ele tirou 7 toneladas. Em cada hectare o outro tirou 5. O que que aconteceu? Por que que baixou em um e subiu no outro? Pode ter sido a mão de obra, o tipo de fertilizante e o solo. Porque não é só chegar e dizer quanto tipo de, qual é o produto que eu vou jogar no chão, não. Você tem que ter uma análise de solo adequado, um acompanhamento técnico, tecnológico, com aconselhamento. E esse acompanhamento tem que ser frequente, não se brinca com a agricultura. Se você quer aumentar a produtividade, você tem que criar as condições. Primeiro, boa semente, com certificação, os herbicidas, os pesticidas e os adubos também em condições, mas o ponto fundamental é escolher bem o solo, o local onde vai se produzir e a água também, a qualidade também influencia bastante.
17: Engenheiro Ateua, penso que está em linha. Depois de ouvirmos o que disse o engenheiro Roque dos Anjos em relação aos cuidado que é preciso ter com o solo e a qualidade do próprio solo e também os fatores que propiciem a irrigação, quais são os passos que, do ponto de vista da região, portanto estamos a falar aqui concretamente da região onde está implantado a província da Huila, que propicia um aumento da produção de cereais?
18: Eu falaria de uma forma geral, porque o Grêmio é nacional, não é só Huila, falamos para Angola também, para dizer que os fatos, eu vou tentar entrar em detalhes se me der algum tempo, vai ser rápido também.
17: Se faz favor.
18: A preparação de solos é importante. O uso dos corretivos, no caso dos calcários e fertilizantes, é muito importante. O uso de sementes melhoradas é muito importante. A prestação técnica, no caso das famílias camponesas, temos que melhorar, aprimorar os serviços de extensão rural, que são aqueles técnicos do campo que vão assistir as famílias camponesas. Precisamos trabalhar neles para que levem uma mensagem clara sobre a produção. O outro fator é o fator comercialização. Ninguém gosta de produzir e não vender. E nós notamos aqui na região sul o incentivo que o Grupo Carrinho deu ao mercado. No passado havia muita dificuldade, havia muita lamentação em que os camponeses não conseguiam vender, aliás. E o Grupo Carrinho entrou no terreno, proporcionou recursos, comprou bastante milho, isto também incentivou a produção. Também temos que aprimorar a industrialização, a produção de farinhas, rações e outros, né? Também vai consumir, vai estimular a compra. E também podemos falar no armazenamento. Se o seu jornalista já visitou Benguela de carro, viu que ao longo do caminho de ferro de Benguela, hoje denominado Corredor do Lubito, existem aí os mostos de silos onde se conservava o milho no passado. Então precisamos também ampliar essa capacidade de armazenamento para fazer com que todos aqueles que vão produzir não tenham dificuldade de vender, evitando-se assim que a produção desapareça. Agora, o fator, como é que eu vou dizer?
17: Que propicia.
18: Vamos dizer, pronto. Ok, uma das operações mais caras na agricultura, no caso para ampliarmos as áreas, é a desmatação. A desmatação é uma operação muito cara e que os produtores, na maior parte, não conseguem recursos, e se conseguem, é a parte que mais rouba os recursos para a agricultura. Eu sou daqueles que têm pensado que devia haver uma subvenção para aqueles camponeses ou agricultores que pela primeira vez vão entrar no mercado para facilitar esse processo da desmatação.
17: Entrou num ponto muito importante, estamos a falar do financiamento. Engenheiro Roque dos Anjos, um produtor de cereais consegue hoje obter financiamento em condições que lhe permitam aumentar essa produção?
16: Existe uma certa linha de crédito que diz assim, você toma um empréstimo, mas para você aumentar a sua produção se chama incremento, que o banco lhe dá. Então, o banco que te fez o primeiro financiamento, ele vai lhe dar o segundo, consoante as suas estruturas e aquilo que você está a fazer. Porque o banco também vai ter sua equipe de análise. Se você está produzindo, você pegou para produzir milho e soja, e você está produzindo por hectare, 7 toneladas por hectare, você está num bom passo, um bom caminho.
19: aí sim o banco tem interesse em manter, e você está pagando em dias, o banco não tem nenhum problema de fazer esse apoio financeiro.
17: Engenheiro Francisco Dambi, existe atualmente mercado suficiente para absorver a produção nacional?
15: Matheus Fula, sim, a resposta é sim, pois uma vez que nós ainda importamos cereais, né? Então quer dizer que a nossa produção local não é capaz de sustentar 100% do consumo, e não só humano, como nosso colega já falou, né? Nós estamos a ter um incentivo, por exemplo, de produção de pecuária, né? Frangos, suínos, que são a cultura responsável e com mais capacidade de consumo de proteína, pois nós temos a proteína deles mesmo, nós temos a proteína animal, nós criamos eles para suprir a nossa necessidade proteica. E os animais só têm a soja, só têm o milho para energia, a soja para proteína. Então, ao mesmo tempo que nós vemos, precisamos produzir mais para alimentarmos, então também nós estamos a produzir mais animais. Por isso que vem essa problemática, ou seja, precisamos atender a demanda dessa produção nacional mesmo que nós estamos a criar.
17: Deixa-me introduzir aqui um tema dirigido ao engenheiro Domingos Lucano. No domínio da proteção de plantas, portanto estamos a falar de pragas, doenças e outros fatores que podem comprometer significativamente uma campanha agrícola. Qual é hoje o peso desses problemas na produção de cereais?
20: O peso é grande e a responsabilidade também é grande. Basta apontar a título de informações que o nosso país não tem nenhuma estrutura ou um comitê de fitossanidade, de fitossanitário. Isto logo cria dificuldades de pelo menos como os técnicos ou como os agricultores que manipulam a semente, colocam a semente na terra. Nós sabemos que a terra lá tem nematodos, a terra tem vários micro-organismos que logo que semeias a semente, eles atacam a semente. Então, se nós não ordenarmos, ou se nós não prestarmos atenção nas medidas sanitárias e fitossanitárias para melhor podermos impedir a entrada no nosso país de pragas e doenças que podem

0: arte fitossanitária, que eu digo assim, o zootécnico é o responsável pela essa área, pode ver que no começo eu falei que a escolha da semente e a certificação é a garantia que nós temos. Se você contrata um bom profissional para dar sequência e acompanhamento à sua produção, ou à sua produtividade, ou à sua fazenda, no contexto geral, e ele sabe o que está a fazer. E outra coisa, nós, como o nosso colega acabou de falar há pouco também, com relação à semente, a semente geralmente modificada. Por que a semente híbrida hoje é o ponto fundamental na produção? Porque a semente híbrida ela tem 45 dias de tolerância ante fungos e bactéria. É aí que o engenheiro entra com a sua equipe e com a sua adubação, a depender do pesquisa, a análise do solo é fundamental, a escolha da semente é fundamental e também conhecer o que vai aplicar. Não é porque a terra precisa de tal produto, eu tenho que botar.
1: Mas nós temos ou não temos sementes de qualidade?
0: Temos. Aqui o país nós temos semente, temos algumas empresas que estão a vender. E uma coisa também, eu aconselho também alguns agricultores, algum produtor, que hoje você não precisa comprar semente híbrida, não. Você pode comprar semente normal e torná-la híbrida.
1: Portanto, temos sementes de qualidade e temos também em quantidade suficiente para responder às necessidades dos produtores.
0: O país está bem abastecido. E com relação a um dos pontos que o nosso colega citou aqui no Ministério, é com relação à contaminação. A contaminação parte pela falta de atenção do próprio produtor. Se o produtor não tem uma equipe eficaz e ele acompanha de perto e se preocupa com o produto que ele está a usar, porque ele tem que saber, ele tem que saber o que é que a terra precisa. Ele tem que ter esse conhecimento, essa parte, ele tem que estar bem tudo apontado. É igual a Bíblia da agricultura, é igual a Bíblia Sagrada, é a Bíblia da agricultura. Você tem que conhecer ponto a ponto, palavra por palavra. Se não for assim, você não consegue ter boa produtividade, ter qualidade, porque a qualidade, você pode plantar hoje 100 hectares de milho, dizer, eu vou tirar por cada hectare, eu vou colher 9 toneladas. Não vai acontecer. Não vai acontecer porque a estrutura você não tem para isso aqui no país no momento. Mas não, vou tirar pelo menos 8 hectares. Aqui na Conza nós tem. Aqui no Cacuzo tem uma fazenda que eu citei há pouco lá fora conversando com o nosso colega, que ele está produzindo, está fazendo 9 toneladas por hectare de milho. Isso aí é um ponto, quer dizer, ele investiu no profissional. A qualificação do funcionário é fundamental. Se você não tiver funcionários capacitados e focados naquilo que está para ser feito, você pode investir milhões de dólares na sua fazenda, comprar semente que vem do céu, é abençoada por Deus, e não vai acontecer quase nada, porque vai perder quase toda a produtividade.
1: Há pouco o engenheiro Francisco Dambi falava dos fatores que propiciam o aumento da produção de cereais, mas continuando ainda com o engenheiro Roque dos Anjos, até que ponto a falta ou insuficiência de máquinas continua a limitar a expansão da produção, tendo em conta, como disse bem, que o fator principal é o homem?
0: É assim, nós falamos muito de maquinaria, né? Falamos muito da maquinaria. Eu tenho uma ressalva nesse aspecto de maquinaria. Nós falamos da agricultura familiar. A produção também
1: aqui
0: conta.
1: Desculpa, podemos acrescentar a tecnologia de um modo geral,
0: sim,
1: não é?
0: Então assim, o meio tecnológico nem todo mundo precisa ter na sua fazenda. Existem empresas que têm aí tratores, equipamento, para poder fazer o quê? Prestar serviço. É isso que a gente precisa, de estrutura para dar suporte a essas pequenas empresas, que são os pequenos produtores. Mas a maquinaria em si, o país está cheio de máquina. Não adianta você comprar trator, se você não está a investir na qualificação, que é o quê? O seu tratorista tem que estar bem preparado. O seu técnico de manutenção tem que saber o que está a fazer. O seu gerente, do mesmo jeito. O seu capataz tem que ser atuante em todo o tempo. Se você não tiver isso, toda maquinaria que você compra, com depois um ano, dois, está lá encostada no estaleiro. É isso que eu... Então não precisa você comprar muita máquina. Poucas máquinas resolvem o problema da sua fazenda.
1: Engenheiro Ventura Ateua, a realidade que é espelhada aqui também pode ser comprovada pelo Grêmio Epungo. Portanto, existem muitos tratores, muita maquinaria, e o resultado ainda não é o mais esperado?
2: A maquinaria não é ainda a quantidade desejável, e às vezes, por sorte ou azar, os que conseguem as máquinas não são os verdadeiros produtores, né? E aqueles que necessitam não conseguem. Mas a explanação do nosso amigo Roque dos Anjos é correta, mas ainda continuamos a necessitar de equipamentos no nosso país.
1: Muito bem, mas há aqui algumas ações que são desenvolvidas pelo Estado.

0: Continua ainda consigo, engenheiro Ventura Ateua. O que está a ser feito pelo Estado e pelos diferentes intervenientes está a chegar ao produtor?
1: Está a chegar, sim. O Estado tem estado a trabalhar com brigadas de mecanização, isto para a agricultura familiar, né? Que são os camponeses. O Estado apoia e eles depois fazem os pagamentos no ato das colheitas. Mas tem que se fazer o grande trabalho, porque nós podemos ver aqui 80% da produção nacional não vem de grandes empresários, vem do setor camponês. E o setor camponês tem os índices mais baixos de colheita. O que significa dizer, talvez uma alteração técnica, se a assistência técnica dos extensionistas fosse das melhores, então teríamos muita opção.
0: Muito bem. Engenheiro Francisco Dambi, quanto custa hoje produzir uma tonelada de milho em Angola, por exemplo?
2: Eu gostaria de tocar nesse ponto, até porque é grave, né? Pois nós estamos a falar, então, que a nossa produção nacional hoje, manual, sem maquinário, estamos a falar de 66%, ou seja, esses pequenos produtores ainda estão a produzir com enxada, na força do punho do seu próprio braço, né? Então, contração animal temos 22%, ou seja, mecanização mesmo, por isso que o nosso colega fala, não sabe se é sorte ou azar, que essas máquinas representam apenas 100% da produção nacional, ou seja, os nossos camponeses, então, os guerreiros, estão hoje a trabalhar essa toda a produção que estamos a ver aqui, na sua maioria, estão a trabalhar na força do braço. E isso, apelamos aos nossos, temos aqui alguns representantes do governo, apelamos ao nosso governo que direcionem exatamente os maquinários, esses recursos e financiamentos para quem realmente produz, porque nesse momento quem produz está a necessitar desses recursos, né?
0: Engenheiro Domingos Lucano, está aqui uma reclamação. O equipamento não está a chegar a quem de facto necessita?
3: Amigo Mateus Fula, tá se referindo ao equipamento mecanizado?
0: Exatamente.
3: E se for mecanizado?
0: Tendo em conta que o engenheiro Dambi fez referência aqui que grande parte dos produtores, portanto, referimos-nos às pessoas que lidam diretamente com o campo,
3: certo,
0: ainda fazem este exercício de forma física.
3: Certo. Eu vou.
0: Numa altura em que a tecnologia já
3: é avançada. E nós temos dois setores: setor familiar e setor empresarial. O setor familiar, até a data presente, conforme o nosso colega aqui destacou, utilizam ainda esses instrumentos, enxada.
0: E o músculo, como fez
3: referência. E o músculo, é verdade.
0: O Gir Dambi.
3: Mas não significa que estão condenados a continuarem sempre com enxada.
0: Então, o que é que este grupo precisa fazer para ter acesso a este progresso, a esta tecnologia?
3: Veja que, se for para obter essa tecnologia, é necessariamente formar, capacitar e treinar este homem que vai usar essa tecnologia, porque estamos a falar da tecnologia.
0: Mas há aqui um fator que ainda não respondeu. Este equipamento chega ou não chega a estes produtores familiares?
3: Claro que não chega. Não chega porque só basta vermos quantos são os agricultores familiares, não há capacidade para atendermos as necessidades em termos de máquinas para cada camponês que precisa modernizar o seu equipamento.
0: Mas há aqui o reconhecimento, pelo menos, de que esta camada da população, referimos-nos aos que fazem, que realizam a agricultura familiar, representa um maior peso no resultado final da produção de cereais?
3: Existem alguns indicadores que nos dão a entender que o executivo, através de alguns projetos, muitas famílias que usavam enxadas hoje passaram para a mecanização agrícola. Estou a referir-me do projeto PEDAC. Esse é um exemplo. Estou a referir-me do PEDAC, um exemplo de um projeto onde os agricultores familiares, alguns agricultores familiares, beneficiaram-se de um investimento. Hoje já não fazem, não praticam mais as atividades agrícolas na base da enxada. Passaram para a mecanização. Mas esses foram, em primeiro lugar, treinados, capacitados. Como manusear esse equipamento modernizado. Equipamento técnico ou moderno. Vejam que nós estamos perante culturas. São as culturas técnicas, por exemplo, os cereais, culturas técnicas. Você, para obrigar um camponês que nunca se lidou em produzir, por exemplo, trigo, não compras uma máquina para entregar esse camponês sem primeiro instruí-lo como é que se deve usar esta máquina para produzir o trigo.
0: Engenheiro Ventura Ateua, com todo esse cenário de dificuldades levantado aqui, é possível falar sem lucros?
1: Para a agricultura empresarial, sim, mas para a agricultura familiar é sobrevivência. No entanto, nós queremos aqui enaltecer o esforço que está sendo feito pelo Ministério da Agricultura. Neste momento há um programa chamado Agricorredores, que vai do Lubito ao Luau. Esse projeto vai apoiar produtores de cereais de milho e vai implementar também a cultura do café. Pelo menos cada camponês, cada família, associar mais 12 hectares de café. Isso vai trazer a mais-valia para as famílias camponesas. O café vai ajudar bastante para eles poderem terem maiores rendimentos. Também temos o AgriConnected, que é um outro programa do Ministério da Agricultura, que vai avançar já agora, já financiamentos. E também temos o PEDAC, que o nosso colega aí acabou de falar. Temos a cadeia de valores, temos o PRODESE, temos a MOSAP 3. A MOSAP 3, neste momento, está a financiar os camponeses, quase a nível de todo o território nacional, tá apoiar o máximo possível. Então, há algum esforço da parte do governo que está sendo feito e tudo leva a crer que nos próximos tempos teremos muita produção de cereais.
0: Muito bem. Engenheiro Roque dos Anjos, que percentagem da produção pode ser perdida por falta, por exemplo, de armazenamento adequado, transporte ou até mesmo de conservação?
4: Antes disso, eu queria fazer uma pequena observação num comentário do nosso colega com relação à maquinaria. Se me permite, é assim, eu parto de um princípio que o executivo tem que ter um pouco mais de observância nos seus postos, né? Nos seus técnicos, nos seus administradores, nos seus ministros, o que é que seja. Em primeiro lugar, eu sei que o Isaac dos Anjos tem uma boa intenção de mudar. Ele está a mudar muito a cara da agricultura.
0: Está a falar do seu ministro da agricultura.
4: Está a mudar muito. Mas tem coisa que ele não percebeu ainda. Angola vem, eu creio, mais ou menos uns 8 anos, 9 anos, dando trator para muita gente. E esses tratores, eu conheço esse país de ponta a ponta. Está tudo parado no fundo do quintal, naquele bairro onde vive 4, 5, 6, 10 famílias. Por quê? Foi entregue por pessoas por interesse, a maior parte dele. Não foi o que estava precisando, não. Eu creio assim, eu parto de uma política que o governo tem que ser assim, ó, vamos criar brigadas de apoio para a agricultura familiar. Que aquele homem que usa a mecanização manual, que é o braço forte, como nosso irmão acabou de falar, ele vai continuar batendo a enxada dele, se continuar com essa mesma política que o governo continua, dando os equipamentos. Eu sou de um período que tem que dar a prestação de serviço. A tecnologia tem que estar aberta para o agricultor familiar. Mas, ao mesmo momento, ele tem que estar preparado para poder produzir, fazer o trabalho dele.
0: Mas estas sugestões não têm chegado ao Ministério da Agricultura e Florestas?
4: Não, não tem chegado porque muitas pessoas têm receio de falar. E eu falo que eu não tenho problema comigo, não devo nada a ninguém. Sou uma pessoa independente, trabalho também, faço parte do governo.
0: Pelo menos tem feito o exercício de fazer chegar estas sugestões ao Ministério da Agricultura.
4: Outros programas que eu já participei, falei a mesma coisa. Porque é assim, eu falo um exemplo também do financiamento, como falou há pouco, se existe, não existe. Hoje nós temos muitos programas do governo aí ajudando muita gente. Vamos falar só de um só, do FADA. Eu pergunto, o FADA devia perguntar para cada um agricultor que ele foi dar o dinheiro, você tem um milhão na sua conta? Ah, não, então você não pode administrar 20 milhões de Kwanza. Tem que botar, o governo tem que ter políticas de administração daquele grupo que está a produzir, para que esse dinheiro tenha um retorno para os cofres públicos. Mas como está sendo feito, todo mundo pega o dinheiro e faz o que quer. A produtividade perde no campo muitas vezes, porque não tem organização, não tem programação, não é escolhida uma semente, o solo não é bem preparado. É só chegar e botar o produto no chão e achar que quando a chuva chegar ele vai dar boa qualidade. Não. Perde-se muito, sim. Hoje a produção, eu falo familiar, ele perde uma boa quantidade, por volta de uns 40%, por falta do conhecimento tecnológico e do suporte técnico, ele perde. O primeiro ponto é porque a semente que ele pega é uma semente qualquer que ele encontra na rua, que ele chega num bairro, encontra lá a coisa, ele vem, pega e usa. Essa semente não sabe a certificação nem a qualidade, ele já está a perder aí. E depois da colheita, ele espera o tempo certo para colher? Não, ele colhe o tempo que acha conveniente. E aquele produto vai para onde? Vai botar num saco, no quintal, para esperar secar. Para que seque, vai também perder tempo e o produto também vai depreciando. Quando chega até o mercado para ser comercializado, ele já perdeu entre 30% a 40% da sua produtividade.
0: Muito bem, engenheiro Francisco Dambi. Se Angola quisesse dar um salto significativo na produção de cereais nos próximos 3 a 5 anos, qual seria, do seu ponto de vista, a primeira medida que deveria ser tomada?
2: Bom, não queria acumular perguntas, mas me perguntou sobre o custo do milho e eu acabei respondendo a outra questão, né? Então, os números que eu tenho, primeiro respondendo a questão do custo do milho, é do decreto executivo conjunto da campanha 25-26, em vigor desde novembro de 2025, em que está 28 mil kwanzas a tonelada, por tonelada, né? E tem também o custo de mecanização, que é alto, tá? Só a preparação de terras, esses são os dados são do Kwanza Sul, 80 a 100 mil kwanzas por hectare, ou seja, um custo alto para o produtor familiar que temos hoje, né? O perfil do produtor que temos hoje, né? Então, se nós fizermos a receita por hectare, a média nacional que é 0,9 vezes o 28 mil, isso dá 25.200 por hectare, ok? Então, só para dizer também que muitas das vezes essa inclusão do custo da mecanização acaba ficando caro e para os nossos camponeses que sabem fazer com a enxada, então eles acabam fazendo. E quanto à questão que me coloca, quanto ao salto, nós já estamos nessa sabatina e bem-vinda de saltos, né, nos últimos 4 anos. Então, não será diferente. É só o nosso executivo acatar os conselhos que nós, como especialistas, que tivemos já experiência no exterior, agora estamos aqui para dar o sangue e para trazer o nosso know-how que aprendemos fora, e estamos aqui para lutar para o país, né? Então é a questão de fiscalização mesmo desses financiamentos que estão sendo liberados para que chegue exatamente para quem já produz, para alavancar mais o que já é produzido hoje.
0: Vou-lhe pedir para continuar a falar de custos. Até que ponto a evolução dos preços no mercado internacional dos cereais influencia diretamente o mercado angolano?
2: Bom, sempre vai acabar influenciando, pois nós trabalhamos com a lei da oferta de procura, né? A lei da procura. Então, como o nosso colega de painel já falou, com a guerra, com a situação da guerra e dos conflitos que temos da Ucrânia e Rússia, né? Sendo a Rússia e a Ucrânia produtores de fertilizantes, então tivemos uma subida no preço de fertilizantes. E nós concorremos com o Brasil, concorremos com os Estados Unidos e China, que são os três maiores produtores de grãos de cereais do mundo. Então, nós como iniciantes nessa senda da produção. Antes éramos só exportadores, agora queremos primeiro produzir nacionalmente, aumentar a nossa produção nacional, e temos potencial, temos terra, por que não futuramente sermos também importadores? Então nós acabamos tendo essa disputa internacional num preço que é em dólar. Então nós temos essa dificuldade também da desvalorização da nossa moeda, o peso é muito grande, pois nós estamos a falar de commodities e nós competimos numa moeda que é dólar, né? Então pesa muito e sofremos por isso.
0: Engenheiro Domingos Lucano, aumentar a produção nacional é apenas uma questão económica ou é também uma questão de segurança alimentar e de soberania? Estamos aqui a falar dos cereais.
3: Ambos conceitos são válidos, tanto para aumentar a produção, para o aumento da economia, e como da segurança alimentar.
0: Isso pode se inserir também no processo de diversificação da economia.
3: É isso aí. Veja que há um instrumento que o nosso executivo aprovou, que até hoje está em vigor, o Plano Nacional de Desenvolvimento. Nesse Plano Nacional de Desenvolvimento há um programa, que é o Programa da Diversificação das Exportações e Substituição da Importação. Para Angola exportar, primeiro deve produzir em grande escala e ter aquilo que se chama excedente, que é para o consumo e para a exportação. O excedente, quanto à pergunta que fez, vai criar bases da segurança alimentar, porque nós todos teremos comida suficiente para alimentação. E outra parte é essa que vamos exportar para arrecadarmos as receitas que praticamente podemos usar novamente para o surgimento de outras cadeias de valor.
0: Muito bem, estamos a praticamente 6 minutos do termo deste nosso debate. Eu vou deixar aqui uma pergunta ao engenheiro Ventura Ateua. Qual é a medida mais urgente que Angola precisa adotar para aumentar de forma consistente a produção nacional de cereais?
1: Há uma ata chamada de Maputo, uma reunião de líderes de estadistas da região da África Austral, em que houve uma recomendação que os governos deviam alocar 10% dos seus orçamentos para a agricultura. Infelizmente, os nossos governos da região não alocam esses 10%. Porque temos que perceber que a quantidade de adubos que o país importa, as sementes melhoradas que o país tem, ainda não atingem a todos os cantos deste país. Chega a algumas cooperativas, algumas associações, mas existe muito produtor neste país. Bastará vontade, bastará cumprir com esta ata de Maputo, a injeção de 10% no orçamento geral do Estado para apoiar a agricultura. 3-4 anos, Angola virá outra coisa.
0: Muito bem. Engenheiro Roque dos Anjos, a questão é a mesma. O que é que Angola precisa fazer de forma urgente para aumentar a produção de cereais?
4: Políticas públicas no sistema agropecuário. É o quê? Investimento, abrir a linha de crédito para os produtores que estão aí, muitos batendo na porta dos bancos com a cuia na mão pedindo empréstimo. Tem a terra em condições, tem água, tem uma equipe técnica, mas não tem o financiamento porque a burocracia é muito grande. Segundo ponto, como até o nosso ministro falou há pouco tempo, é o impasse que existe entre o banco e o produtor, que ele tem que ter o direito de superfície em mãos para conseguir o financiamento. Ele tem o título de concessão de terra, mas não tem o de superfície, ele não consegue o financiamento. E as exigências são muito grandes. Isso aí é das travas que acontece para o desenvolvimento da agricultura em Angola, no meio da produção. Agora eu queria fazer uma observação pequena, sei que já estamos no final, com relação ao preço de produção. Como o nosso irmão falou, nosso colega também confirmou, eu vou fazer só uma observação. Um hectare se gasta 25 quilos de milho por hectare. É um saco de 25 quilos, que a semente híbrida custa entre 35 a 45 mil kwanzas o saco. Tem pessoa que está vendendo mais caro. Aí você tem mais 10% de defensivos, que são os medicamentos impulso, e mais 3% que é mão de obra e o combustível. Aí você soma, são 68 mil kwanzas, que vai custar hoje uma tonelada, que é que você vai tirar em cada hectare, em cada produção. Que geralmente uma produção que vai dar o quê? 7 toneladas, você tem uma vantagem, você está produzindo um hectare. Uhum. Então você vai tirar 7 toneladas, você tem uma vantagem, mas só que o custo está em torno de 60 a 68 mil kwanzas por tonelada.
0: Engenheiro Dambi, estamos já a falar de soluções e há aqui uma questão que é quase que transversal. Como é que se resolve o impasse entre o produtor e a banca?
2: Bom, esse impasse é bem complicado, porque nós, como especialistas, quando vamos em workshops ou palestras, temos enxergado essa necessidade do próprio produtor. Porque quando nós falamos que eu faço projeto, eu faço estudos de viabilidade e levo o seu projeto ao banco. Engenheiro Francisco, me ajuda, você que pode me ajudar. Então, nós temos essa sede do produtor rural, e é o que eu falo em todas as minhas entrevistas: a banca precisa estar próxima do produtor rural, a banca precisa ter aqueles jovens que estão na área da economia, que estão a seguir esse caminho da economia, e colocar aquele colete mesmo do banco e irem entender a necessidade dos produtores rurais. Então, nós ali entenderemos quando o jovem chegar para o executivo do banco e dizer: o senhor precisa ir comigo visitar aquela fazenda. Aquela senhora, com pouco, ela está a produzir muito. Se colocarmos o recurso na mão dela, ela vai. Então, essa aproximação precisa ser da banca, pois o nosso produtor rural tem as características e as formações que tem. Muito deles não são técnicos. E quando eles vão ao FADA e dizem: eu ouvi na rádio que estão a dar dinheiro, eu preciso de dinheiro, naquele jeito dele simples de ser, então muitas das vezes a recepcionista vai olhar e vai dizer: tens o NIF, tens a empresa aberta? Não. Então, senhora, não tem como te dar o... Então, nós precisamos desse trato e desse olhar mais com o coração da nossa banca aos produtores.
0: Esta é uma das medidas. Que outras medidas Angola precisa adotar urgentemente para aumentar a produção de cereais?
2: Bom, falamos de várias, né? Hoje Angola está exatamente onde o Brasil esteve há 40 anos atrás, aonde a Etiópia, que é um país africano, esteve há 20 anos atrás, e a diferença é que nós não precisamos inventar nada, e nós hoje temos a tecnologia a nosso favor. Hoje nós temos a inteligência artificial, nós temos acesso à tecnologia, esse acesso que o Brasil não teve há 40 anos atrás. Pois nós então precisamos de todos esses esses aparatos e esses conselhos que demos aqui. Então, e também batemos a porta sempre do nosso Ministério da Agricultura para que tenhamos, né, essa aproximação. E até hoje eu não tive nenhuma audiência, então vai aqui também os meus apelos a nós sentarmos numa mesa redonda. Nós temos viajado às 21 províncias, então temos muito do que falar da produção nacional.
0: Mesmo para finalizar, engenheiro Lucano, as portas do Ministério da Agricultura estarão ou não abertas para atender a todas as sugestões, solicitações, reclamações e tudo quanto foi ou for dito relativamente à produção de cereais?
3: As portas do Ministério da Agricultura e Florestas estão e estarão sempre abertas. A Direção Nacional da Agricultura e Pecuária já tem uma nova direção, já começou a atualizar as listas dos importadores, imagina, dos produtores e importadores de cereais. É um bom trabalho que o Ministério da Agricultura agora está a fazer. Isto é para aproximar a cidade e o campo, aproximar o técnico do agricultor, aproximar o empresário e outros técnicos mais. É isso que o Ministério da Agricultura quer implementar em todo momento.
0: Muito bem. E hoje ficamos por aqui. Procuramos perceber quanto é que Angola produz e o que precisa em termos de cereais e o que é necessário fazer para transformar o potencial agrícola do país em produção efetiva, competitiva e capaz de responder às necessidades do mercado. Agradeço a presença de todos, a presença do engenheiro Domingos Lucano, o engenheiro Francisco Dambi, o engenheiro Roque dos Anjos e também o engenheiro Ventura Ateua. O engenheiro Ventura Ateua falou-nos a partir da província da Huila. E assim, amigo ouvinte, muito obrigado por ter estado aí desse lado. Foi o Azimuth Atualidade, aqui na Rádio Nacional de Angola.
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6: Muita atualidade, hoje falou sobre o aumento da produção de cereais em Angola e os seus desafios. São 18 horas e 32 minutos. Vamos honrar com os nossos compromissos publicitários.
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0: 4 Angola, 17 ou 18 e 47 minutos, é o seu Rádio Jornal nos últimos minutos desta edição de terça-feira, hoje 1 de setembro. A província do Coenza Sul vai ganhar neste mês novas infraestruturas para melhor atender às necessidades dos cidadãos. O anúncio vem do Ministério da Administração do Território, que abriu hoje em todo o país as jornadas para saudar os 104 anos de António Agostinho Neto, que defendeu a resolução dos problemas do povo como premissa foi uma canja.
1: Fundou a nação angolana a 11 de novembro de 1975. Diz-se que foi um bom negociador e dedicou a sua vida à luta por Angola e pelos angolanos. António Agostinho Neto foi médico e é até hoje considerado o poeta maior. O Ministério da Administração do Território vai coroar o setembro com múltiplas atividades em todo o país para perpetuar a memória do primeiro presidente de Angola. Como explica Ângelo Rodrigues, diretor do Gabinete de Comunicação Institucional e Imprensa do MATE.
2: O Ministério da Administração do Território, naquilo que são as suas atribuições, vai realizar a nível das 21 províncias, através dos governos provinciais, diversas atividades, desde desportivas, culturais, recreativas, palestras nas escolas, seminários e workshops, e a última que tem que ver com a fogueira do combatente. Estas atividades todas visam, de certa maneira, exaltar a figura do Dr. António Agostinho Neto, que para esta edição, os angolanos de Cabinda Ocunene vão celebrar o 104º aniversário do fundador da nação e do herói nacional. Para o Ministério da Administração do Território, o ato central vai decorrer a nível da província do Coenza Sul, onde já se encontra uma equipa de trabalho que, junto ao governo da província, vão criando as condições, organizando tudo aquilo que tem que ver com os lugares onde as altas figuras irão visitar e a possibilidade, igualmente, também de colocar à disposição infraestruturas sociais que visam melhorar cada vez mais as condições de vida dos angolanos.
1: O MATE defende, apela e sensibiliza os cidadãos a respeitarem os símbolos nacionais, como a bandeira, a insígnia, o hino, os órgãos de soberania e outros materiais e imateriais. O primeiro presidente da República é igualmente um símbolo nacional, diz Ângelo Rodrigues.
2: Queremos nos juntar aqui também a todas as forças vivas da sociedade que durante este período vão realizar atividades de género. Sabe-se que o Ministério da Administração do Território, fora destas atividades, tem estado a levar campanhas de sensibilização para o respeito aos símbolos nacionais. E Dr. António Agostinho Neto não é uma exceção. Temos que continuar a exaltar a sua figura, o seu contributo na conquista da independência nacional, o seu contributo que tem que ver também com a saúde e o seu legado a nível de todo o território nacional. Exaltar todas as organizações que a esta altura já estão a criar algumas agendas que têm que ver com a figura do Dr. António Agostinho Neto, em realizar diversas atividades, não só a nível das províncias, como também a nível dos municípios. Aqui nos juntar aos esforços do Ministério da Educação, que através dos seus associados, estamos a falar concretamente de professores e também historiadores, vão disseminando informações que têm que ver com o legado do Dr. António Agostinho Neto, a vida e obra do Dr. António Agostinho Neto. Sabe-se que hoje em manuais e em bibliotecas, em outros espaços, fala-se e vê-se, pelo menos datada aí, a história daquele que foi o primeiro presidente desta nação.
1: Se estivesse em vida, António Agostinho Neto completaria 17 de setembro deste ano 104 anos e seguramente gostaria que todos fossem aos BUAP para o registro eleitoral com vista às eleições de 2027. O diretor Ângelo Rodrigues dá expressão a este chamado.
2: Nosso apelo para toda a juventude a participar destas jornadas de 17 de setembro, ali onde você vai participar numa palestra, num workshop, na fogueira do combatente, a visita aos pontos onde o Dr. António Agostinho Neto passou enquanto presidente desta nação. Se tiver um BUAP, aproveita e atualiza os seus dados, porque tu contas, todos contamos e Angola chama por ti.
1: Ângelo Rodrigues, diretor do Gabinete de Comunicação Institucional e Imprensa do Ministério da Administração do Território.
0: aqui o FOA em Macanja e estão abertas as jornadas para enaltecer os feitos do poeta maior em todo o país, com a realização de múltiplas atividades numa iniciativa do MAT. 8h52, agora o Compacto Internacional com o jornalista Isaac Rezende. Boa noite.
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4: Boa noite, hora das notícias internacionais no Compacto Internacional. A produção de folha de tabaco continua a aumentar em África, sendo Moçambique um dos principais produtores, o que levanta preocupações para a saúde, meios de subsistência dos agricultores e o ambiente, comunicou hoje a OMS. Segundo a mais recente análise da Organização Mundial da Saúde, enquanto a produção mundial de folha de tabaco caiu quase 19% em 2012 e 2024, a produção em África aumentou quase 9%. No mesmo período, a despesa africana com a importação de cigarros mais do que duplicou, passando de US$ 833 milhões, cerca de US$ 715 milhões, para US$ 1,77 mil milhões, cerca de US$ 1,52 mil milhões, acrescentou a Agência de Saúde das Nações Unidas, ONU. O referendo constitucional realizado este domingo, 30 de agosto, na Guiné-Bissau, abriu uma disputa sobre a participação eleitoral. A CNE estima uma influência superior a 55%, enquanto a Frente Popular e organizações da sociedade civil sustentam que mais de 90% dos eleitores boicotaram a consulta. O coordenador da Frente Popular, Armando Lona, fala numa abstenção histórica, rejeita a legitimidade do processo e denuncia pressões sobre a comunicação social. O referendo constitucional realizado este domingo na Guiné-Bissau deixou duas leituras diferentes sobre a participação dos eleitores. Enquanto a Comissão Nacional de Eleições estima uma influência superior a 55%, a Frente Popular e o espaço de concertação das organizações da sociedade civil afirmam que mais de 90% dos eleitores terão boicotado a consulta. Os resultados oficiais são ainda aguardados e devem ser conhecidos ainda hoje. O presidente iraniano Mossad Pezeshkian avisou hoje que a política de pressão e ameaças dos Estados Unidos da América pode fazer fracassar os esforços diplomáticos para pôr fim à guerra, garantindo que Teherã cumprirá os compromissos assumidos. O chefe de Estado iraniano falava durante a cimeira da Organização de Cooperação de Xangai no Quirguistão, que reúne, entre outros, os presidentes russos Vladimir Putin, chinês Xi Jinping e o turco Recep Tayyip Erdogan. Pezeshkian garantiu que o Irã retomará imediatamente o cumprimento dos compromissos assumidos para terminar o conflito caso Washington faça o mesmo. Pelo menos 12 pessoas morreram e dezenas ficaram feridas esta terça-feira na sequência de um ataque de larga escala lançado pela Rússia com mísseis e drones contra Kiev e os seus arredores. Ao mesmo tempo, os ministros da Defesa e dos Negócios Estrangeiros da União Europeia reúnem-se em Dublin para discutir o reforço do apoio europeu às defesas aéreas da Ucrânia. Este ataque ocorreu numa altura que as crianças se preparavam para voltar às aulas, após as férias de verão, com o presidente ucraniano a denunciar o terror russo e a apelar aos seus aliados para que reforcem a defesa aérea da Ucrânia neste outono. O presidente da Rússia terá justificado o escalar de violência contra a Ucrânia com o facto de ter receio de que, se não conquistar os seus objetivos, possa ser morto. A notícia é avançada pelo jornal The Economist, que refere que o líder russo se prepara para escalar a guerra por conta desta situação. Segundo relatos, Putin acredita que concluir a guerra sem conquistar pelo menos toda a região de Donbass o pode expor a um perigo mortal. Uma fonte próxima ao presidente russo terá revelado, mesmo que este chegou a afirmar, as pessoas próximas, eles vão enforcar-me. Ao fechar, a China exigiu hoje que os seus interesses na Venezuela sejam salvaguardados após notícias de que o novo acordo petrolífero entre Caracas e Washington poderá afetar campos onde operavam empresas chinesas como as estatais Sinopec e CNPC. Os direitos e interesses legítimos da China na Venezuela devem ser salvaguardados, afirmou em conferência de imprensa o porta-voz do Ministério dos Negócios Estrangeiros chinês, Gong Xiangun. Gong respondia a uma pergunta sobre informações segundo as quais, no âmbito do novo acordo petrolífero promovido pelo presidente norte-americano Donald Trump, uma empresa dos Estados Unidos assumiria o controlo de vários campos venezuelanos, anteriormente nas mãos de companhias chinesas, entre as quais a Sinopec e a CNPC. E assim, minhas senhoras e meus senhores, concluímos mais uma edição do Compacto Internacional. Boa noite e até amanhã, se Deus quiser.
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0: Boa noite, Isaac Rezende, com o Compacto Internacional. Aqui também os destaques do jornal às 20 horas. Hoje, o Presidente da República promove, nomeia e exonera oficiais das FAI e da Polícia Nacional. O Ministério das Obras Públicas, Urbanismo e Habitação lançou o Programa Nacional de Manutenção e Conservação de Estradas e Pontes em Angola. Ainda vai fazer destaque hoje no jornal das 20. A província do Bengo deve mais de 700 milhões de kwanzas à Segurança Social. E no desporto, o 1º de agosto mantém a senda vitoriosa na Liga Unitel Girabal. E da atualidade internacional, vai marcar destaque: o Irão avisa que usará resposta militar se os Estados Unidos da América aumentar bloqueio naval. Chegamos ao fim. Hoje a coordenação foi de Manuel Vicente, Carolina Rodrigues, esteve ainda Aurora Ambris, Matheus Fula, Elsa Vaz, o Foi Macanja, o Damião Lelo, o Abel José e na técnica esteve o Ferraz Samuel. Eu sou Júlia Vigário. Fiquem todos bem. Tchau, tchau. Até amanhã. Boa noite.
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0: Nicolau Francisco Pataca, Antónia Lourenço Pataca, Carla Maria Pataca e Carlos Pataca, genros, noras, sobrinhos, netos e bisnetos, comunicam o falecimento do seu ente querido Lourenço Francisco Pataca, mais conhecido por Djalma Tio 8, ocorrido no dia 31 de agosto. O óbito está a decorrer na sua residência na Ilha do Cabo, no setor Lelo. O seu funeral será realizado em data anunciar oportunamente. Rui Firmino, Osvaldo Inocêncio, Celsa Dolores, Dulce da Piedade e demais familiares comunicam o falecimento de Rosa Utemba, ocorrido em Luanda por doença. O seu funeral realiza-se amanhã às 10 horas, saindo cortejo fúnebre da sua residência no Zango 2 para o cemitério do Benfica. Catarina da Piedade, Maria da Piedade, Cordeiro da Piedade, João da Piedade, José da Piedade, Domingos da Piedade, Francisco da Piedade, Fernando da Piedade, Oscar da Piedade e demais familiares comunicam o falecimento de Manuel Marcos da Piedade, ocorrido em Luanda por doença. O óbito decorre em sua residência no Golfe, na rua da capital, e o funeral será realizado em data anunciar oportunamente.

0: As famílias Afonso dos Santos e Quitumba comunicam o falecimento de António Afonso dos Santos, ocorrido no dia 30 de agosto, por doença. O velório terá lugar hoje, a partir das 19 horas, no Salão do Cunene 2000, no bairro Macoluso. A missa de corpo presente terá lugar amanhã, dia 2 de setembro, às 11 horas, na Igreja da Sagrada Família, seguindo-se o funeral às 13 horas, no Cemitério da Santana. A família Azevedo e Silva comunica com profunda tristeza que os restos mortais de Madalena Agostinho da Silva, também conhecida por Santa, chegarão a Luanda na quarta-feira, 2 de setembro, provenientes de Lisboa. O velório terá lugar às 11 horas na centralidade do Quilamba. O funeral realiza-se na quinta-feira, às 11 horas e 30 minutos, no cemitério do Benfica, antecedido da missa de corpo presente às 9 horas. Francisca Constança, Elisângela Constança, Yara Constança, Cláudia Constança e demais familiares comunicam que será rezada a missa de um mês em memória de Lourenço José Constança, mais conhecido por King, amanhã às 18 horas na paróquia da Nossa Senhora da Assunção, no condomínio Girassol, na Diocese de Viana. Foram as informações no Serviço da Agenda Nacional.
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0: 19 horas, 3 minutos.
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1: Viva, boa noite Angola, boa noite mundo, sejam bem-vindos ao Constelações. Hoje é terça-feira, 1 de setembro de 2026, o calendário virou a página e com ele começa um mês que tem uma particularidade muito nossa. Setembro é o mês em que Angola volta a olhar com especial atenção para a ideia de heroísmo, de memória e de serviço à pátria. Quando nos aproximamos do dia 17 de setembro, dia consagrado ao herói da nação, Dr. António Agostinho Neto, de ótima memória. Mas hoje há também uma outra imagem de setembro que me parece igualmente bonita. Hoje começa oficialmente um novo ano letivo em todo o país, portanto é a altura de recomeços e também de uma nova métrica e uma nova organização. A propósito do mês do Herói Nacional, este mês de setembro consagrado a ele, ao fundador da pátria, ao guia imortal da Revolução Angolana, vamos abrir esta edição do Constelações com Renúncia Impossível, um poema seu, magistralmente cantado por Irmãos Cafala. Ótima escuta!

Ora bem, 19 horas, 14 minutos, assim começamos esta terça-feira, 1 de setembro, com a palavra de Agostinho Neto, poeta, médico, homem de cultura e figura maior da nossa história, aqui recriada pela voz e pela sensibilidade dos irmãos Cafala em Renúncia Impossível. E talvez não haja melhor maneira de inaugurar este mês do que com a poesia de quem nasceu em setembro e cuja memória Angola particularmente evoca neste período. Seja bem-vindo, seja bem-vinda à edição de terça-feira do Constelações. Aqui estaremos consigo até bem perto das 20 horas, quase uma hora dedicada à música angolana. O seu serviço está o Anderson Alfredo e na palavra estou eu, Carla Rocha, sempre, mas sempre com muito gosto. Já sabe que a sua participação é sempre válida, é sempre oportuna no 936-99-9177 ou ainda pela via que eu costumo chamar mais rápida, que é o nosso WhatsApp, o 990-001716. Disponha de nós.

0: às 18 minutos, aqui a voz de André Mingas, de ótima memória. Chipalepa é o título desta música. Que melodia, que presença, que canção a esta hora aqui na rádio. Hoje é o primeiro dia do mês de setembro, a semana segue, um novo mês começa e milhares de angolanos estão desse lado, em casa, no trabalho, nas ruas, nos táxis, nos autocarros, ao volante ou simplesmente a procurar na rádio uma companhia para estas primeiras horas da noite. E a todos vocês o nosso abraço radiofónico. Para quem está na estrada, sobretudo, fica o nosso apelo, prudência, que setembro comece sem que ninguém tenha de transformar uma viagem numa notícia. Respeitem os limites, mantenham a distância de segurança e, por favor, não conduzam sob efeito de álcool. Evitem o excesso de velocidade e, se estiverem cansados, parem. Há sempre um destino à nossa espera. Não vale a pena chegar depressa demais. É como disse o outro, mas vale perder um minuto do que perder a vida num minuto, e nós estamos aqui exatamente para lhe fazer companhia e para suavizar a sua noite. Vamos ouvir várias canções ao longo desta noite, todas elas preparadas e escolhidas a dedo para que você tenha uma noite verdadeiramente deleitosa, para que possa então sentir-se embalado e acolhido pela Rádio Nacional de Angola. Este é o Constelações, o seu espaço inteiramente reservado à música angolana, que está consigo dia sim, dia também, de segunda a sexta-feira, entre as 19 e as 20 horas, bem antes do principal serviço de notícias da Rádio Nacional de Angola. São várias as mensagens que vamos recebendo e ainda bem. Olá Carla Rocha, sou o Joaquim Sumbula, estou ligado ao programa a partir da Gabela. Os meus abraços vão para a minha esposa no Sumbe. Obrigadíssima Joaquim por estar deste lado, um grande abraço. O Mário Lucondo está a acompanhar-nos a partir do ambiente marinho de Benguela. Ele saúda o seu instrutor Tobias Lucondo, os seus pais Teresa Vassuca e também ao Afonso Lucondo. Um grande abraço, Mário. Obrigadíssima por estar deste lado. Ora viva, diz o Dinho Lucas. Diz que está ligado à Rádio Nacional de Angola a partir do Muxico Leste, Cazombo, no bairro Chipoia. Obrigadíssima por estar deste lado, Lucas. Um grande abraço. Boa noite, Carla. Daqui é a Constância a partir do Cunene. Já estou ligada ao Constelações com a minha irmã Ornella. Beijos, diz ela. Beijinhos. Um grande abraço. Boa noite, Constelações. Esse é o programa que me ajuda a respirar melhor. Estou curtindo a partir do município da Gabela, bairro da Lua Cheia, Viegas Lino. É o meu nome. Mando abraços para a minha mãe, que está na Zunzua. Espero ter dito bem. Obrigada, Viegas Lino. Um grande abraço. Obrigada por estar deste lado. E nós estamos aqui por si. Parecia ainda bem que o Constelações ajuda-lhe a desanuviar. Já estou ligado ao RNA a partir do Coisa Norte, no Cazengo, Andalatando, diz o... Aí não diz qual é o nome, mas está sintonizado a Rádio Nacional de Angola a partir daqui, Pata, Andalatando. Um grande abraço, obrigadíssima por estar deste lado. Cândido Oliveira está a acompanhar-nos a partir de Malanjo. Muito obrigada pela simpatia. O Daniel Aixa está a acompanhar-nos a partir daqui, Linda, no bairro da Banza Caçussua. Muito obrigada por estar deste lado. Não se esqueça, a sua mensagem é bem-vinda no 936-999177 ou ainda no nosso WhatsApp 990-001716. Não é, Anderson? É 1716. Então já sabe, deixa a sua mensagem que nós teremos muito gosto em receber a sua palavrinha por esta via. Onde quer que esteja, não se esqueça, esteja com a Rádio Nacional de Angola.
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0: 19 horas 27 minutos, aqui um clássico da nossa terra, cantado por Africanita, uma recriadora fiel do nosso cancioneiro. Ondenga Wami é a música cantada agora pela Africanita. Mandar agora um grande abraço para o Jeremias Manuel, que está a acompanhar-nos a partir de Benguela, está mais concretamente no Cobal. Muito obrigada pela simpatia, obrigada por estar deste lado. Ele está ligado ao Constelações com a sua família. Muito obrigada por estar connosco. O Emanuel Pereira está igualmente conectado à Rádio Nacional de Angola, está a acompanhar-nos a partir do Coenza Norte, está ainda alertando no bairro da Quipata e deixa um abraço para sua mãe, Maria Helena. Estamos juntos. Boa noite, Carla Rocha. Estou a ouvir o programa a partir da província do Coenza Sul, diz a Maria Esperança. Muito obrigada, Maria. Um grande abraço. O Costa Quitumba está a acompanhar-nos a partir da Ipapa, na Quilenda, no Coenza Sul. Estamos juntos, obrigadíssima. Ele deixa uma saudação especial para a família Quitumba. Olá, boa noite, RNA. Estou a gostar muito deste programa, mas às vezes aqui... Mas eu fico sem compreender. Daqui fala o Manuel, mais conhecido por Da Pausa, a partir da Conda, bairro Ongo. Muito obrigada, Manuel, por estar connosco. Vivalda Guimarães está a acompanhar-nos a partir de Benguela. Muito obrigada, Vivalda, um beijinho. Cândido Ernesto está a acompanhar-nos a partir de Luanda. Muito obrigada pela simpatia. Saudações, brilho das estrelas, marquei a minha presença indispensável, diz o João Figueiredo a partir de Benguela, no Cobal, que deixa abraços para todos os ouvintes da RNA. Nós vamos fazer uma ligeira pausa para o dever que se impõe, já voltamos à música e a palavra não saia deste lado.
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19 horas 39 minutos, tivemos a ouvir a Anabela Aya. Várias mensagens vão chegando ao nosso correio eletrónico. O Kelson Oliveira está a acompanhar-nos a partir da Lunda Sul. Muito obrigada pela simpatia, Kelson. Obrigada por estar deste lado. Olá, boa noite, RNA. Muito a Rádio Nacional de Angola. Daqui falo da pausa a partir da Conda, bairro Ongo. Abraços a vocês. Muito obrigada. Estamos juntos. Boa noite, Carla Rocha. Eu sou Bernardo Soares. Estou conectado ao programa a partir do Kwanza Sul. Calulo Kabuta é a banda. Os abraços vão para a minha família. Muito obrigada. Estamos juntos, Soares. Boa noite, Constelações. Daqui fala o Peter Vieira. Acompanho o programa com a mãe Quintas, o Bissa, o Tino e a filha Juliana a partir do Andulo. Muito obrigada. Estamos juntos. Boa noite, Carla Rocha. É uma terapia te ouvir, pois a sua voz contagia este programa e a nós ouvintes, diz o Augusto Rafael, a partir de Benguela. Muito obrigada, Rafael. Um grande beijinho. Obrigada por estar deste lado. Olá, Carla Rocha. Sou Avelino Catumbela, apelido Yep Yep. Já estou ligado a Constelações a partir do município de Cabinda, bairro Cabaçango, zona Vala Mabel, é banda. Muito obrigada pela simpatia, Avelino. Obrigada por estar deste lado. Olá, boa noite, Carla. Eu sou o Florindo Janguelo. Estou ligado a partir da terra da inclusão, do progresso e da prosperidade aqui no Andulo. Abraços para a minha secretária, Memória Cacinda, e a todos os fãs do fã-clube do programa Constelações. Muito obrigada, Florindo. Um grande abraço. Agora, 19 horas 40 minutos. A música, uma proposta do Anderson Alfredo.

19 horas 50 minutos, aqui a música de ABC. Eu sou de outra. É exatamente após ouvirmos esta música que nós colocamos ponto final à edição de Constelações referente à terça-feira, 1 de setembro de 2026, mês consagrado ao herói nacional, Dr. António Agostinho Neto, o saudoso guia imortal da Revolução Angolana. Nós estamos mesmo já a tirar o pé da limonada. Os abraços são do Anderson Alfredo, que atendeu à técnica final de emissão, e na palavra estive eu, Carla Rocha, sempre, mas sempre com muito gosto. Estamos juntos, sempre estivemos e sempre estaremos. Continue com a Rádio Nacional de Angola.

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1: Boa noite, conheça os títulos deste jornal. Presidente da República promove, nomeia e exonera oficiais das Forças Armadas Angolanas e da Polícia Nacional. O Ministério das Obras Públicas, Urbanismo e Habitação lançou hoje o Programa Nacional de Manutenção e Conservação de Estradas e Pontes em Angola. Entidades empregadoras do Bengo devem mais de 700 milhões de kwanzas à Segurança Social. O desporto, 1 de agosto, mantém a senda vitoriosa na Liga Unitel Girabola. O Irão avisa que vai usar a resposta militar se os Estados Unidos da América aumentarem o bloqueio naval. Jornal da Noite de terça-feira, 1 de setembro de 2026. A edição é de Manuel Vicente, na técnica está o Matson Matari. Apresenta as notícias, Mateus Fula.
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1: O Presidente da República e Comandante em Chefe das Forças Armadas Angolanas, João Lourenço, procedeu a um conjunto de exonerações, nomeações, promoções, graduações e passagens à reforma de oficiais das Forças Armadas Angolanas, da Polícia Nacional e do Serviço de Investigação Criminal. As medidas constantes de decretos presidenciais e ordens do Comandante em Chefe abrangem diferentes estruturas das Forças Armadas Angolanas, da Polícia Nacional, da Justiça Militar, dos Serviços de Inteligência e da Casa Militar do Presidente da República. Entre as nomeações destacam-se Ivo Manuel Mendes Jardim para Vice-Procurador-Geral da República e Procurador-Geral

0: proporcional aos postos de comissário, subcomissário e comissário-chefe. No âmbito das ordens do comandante em chefe, vários oficiais da Polícia Nacional e do Serviço de Investigação Criminal foram licenciados à reforma. Nas Forças Armadas Angolanas, 26 oficiais generais e almirantes passaram a reforma por limite de idade. As medidas incluem ainda a nomeação de José Cornélio Jesse Balança para diretor da Direção de Informação Económica do Serviço de Informações e Segurança do Estado. Os diplomas legais podem ser consultados na íntegra no site da Rádio Nacional de Angola. 20 horas 3 minutos, a secretária-geral da OMA, Carlota Dias, está a trabalhar na província da Huila para ouvir as principais preocupações das mulheres locais e encontrar estratégias de resolução dos problemas que afligem essa franja social. A agenda de trabalho de Carlota Dias enquadra-se na campanha OMA em Movimento. Os dados com Valdo Esteves.
1: A Emília Carlota Dias destacou a necessidade das mulheres reforçarem a sua preparação e participação nos diferentes processos da vida política e social do país. A responsável da OMA disse que a organização não pode ser dirigida à distância, devendo estar cada vez mais próxima das mulheres e conhecer no terreno a realidade que enfrentam. Emília Carlota Dias destacou a necessidade de uma maior presença das estruturas da OMA nas comunidades para melhor compreender os desafios e as preocupações das mulheres angolanas.
2: A OMA, desde o dia 22 de agosto, iniciou a sua caravana patriótica, denominada OMA em Movimento. Não é uma declaração política, é a OMA dizer que não pode liderar à distância, que não dirige de Luanda sem conhecer a realidade das nossas províncias, que não pode falar das mulheres da Huila sem estar com elas, sem ouvi-las, sem saber das suas preocupações, sem ver com os próprios olhos como é que funcionam as nossas estruturas para melhor servir a mulher angolana. A nossa responsabilidade é clara. A mulher angolana deve chegar a 2027 organizada, formada, mobilizada, registrada eleitoralmente. E o trabalho começa agora.
1: Secretária-Geral da OMA, Emília Carlota Dias. A jornada político-ideológica do Secretariado Executivo Nacional da OMA à província da Huila reserva ainda encontros com o arcebispo do Lubango, Dom Gabriel Bilingue, e com o presidente da IESA, referendo Denise Eurico. No dia 5 de setembro, a delegação segue para Kahama, no Cunene, para dar continuidade às atividades das jornadas político-ideológica. Nelito Silva, José Dumba Muela, Avelino Mendonça e Valdo Esteves, Rádio Nacional de Angola, Lubango.
0: A agenda de trabalho de Carlota Dias enquadra-se na campanha OMA em Movimento, que segue agora para a província do Cunene. O governador da província do Uíge, José Carvalho da Rocha, incentiva a população do município de Massau a apostar na agricultura, de modos a combater a fome e a pobreza. O apelo de José Carvalho da Rocha foi feito durante a visita de trabalho que efetuou ao município. Os dados com o jornalista António Malungo.
3: Segundo José Carvalho da Rocha, a expectativa é que o aumento da produção permita garantir alimentos para as famílias e gerar excedentes destinados à comercialização nos mercados. O governante destacou a necessidade de aumentar a produção local de alimentos, frisando que a região dispõe de solos aráveis e condições favoráveis para o desenvolvimento da atividade agrícola. Por isso, apelou aos munícipes para puxarem cada vez mais na agricultura.
4: Se nós produzimos bastante alimento, vamos ter alimento para as nossas famílias, e o excedente vamos poder levar no mercado, para que depois cada um dos papás, mamães, possam cuidar dos seus descendentes. Ainda tem filhos pequenos, como é que estão a cuidar desses meninos? Só do subsídio que está a reclamar, chega. Não chega, nós sabemos que não chega, mas está a ver aqui que ainda temos muita força para trabalhar.
3: Por outro lado, José Carvalho da Rocha garantiu que o governo provincial do Uíge pretende reforçar o apoio à agricultura familiar em Massau, através da disponibilização de máquinas e da preparação de terrenos para o cultivo.
4: Queremos nos comprometer a trazer aqui as máquinas. Já vemos que, no plano, se não chegar, estou a dizer ao administrador para reclamar, para as máquinas voltarem de novo aqui, para abrirmos mais campo, para que os papais e as mamães possam produzir. Mas mais do que isso, nós entendemos que vamos produzir alimentos e vamos meter também os nossos filhos na produção.
3: Palavras de José Carvalho da Rocha, o governador provincial do Uíge, quando falava numa das suas intervenções no município de Massau, onde cumpriu uma agenda de trabalho de 2 dias com o objetivo de acompanhar

0: perto as condições de vida das populações e inteirar-se da realidade socioeconómica local. Rádio Nacional de Angola com o Ismael Cunha, Firmino Mendes e o António Malungo no IGE.
1: Governador José Carvalho da Rocha garante apoio do governo do IGE à agricultura familiar no município de Massal. O Gabinete Provincial de Agricultura no Zaire está a incentivar os pequenos agricultores a adotarem variedades de citrinos e mandioca mais resistentes às doenças. A medida pretende reduzir as perdas no campo e garantir a produção destas culturas. A província prevê também retomar a produção de café no município do Quindês. Jornalista Luís Mamana.
2: O Gabinete Provincial de Agricultura aqui no Zaire está a incentivar os pequenos agricultores a adotarem novas variedades de citrinos e mandioca mais resistentes às bacterioses e viroses. A medida pretende reduzir as perdas no campo e garantir continuidade da produção destas culturas, sobretudo entre os pequenos produtores. Segundo o Diretor Provincial de Agricultura, Gouveia da Silva Pedro, aposta em variedades resistentes faz parte das estratégias do setor para responder aos desafios que afetam a produção agrícola.
3: A produção é muito grande dessas duas culturas. Quero reter-me no aspecto de algumas doenças que vão se alastrando naquela produção, sobretudo a produção familiar, em que nós estamos a aconselhar algum trabalho de contingência para podermos assim introduzirmos variedades mais resistentes a algumas doenças. Nós notamos que há uma infestação, por exemplo, generalizada do oídio, que é um fungo que se vê muito alastrada e muito grande no município do Quindês. Mas também constatamos isso no município do Tomboco, que é a questão da morte súbita dos citrinos, ou se não a tristeza dos citrinos, que sabemos que é causada por um vírus. Vamos continuar a trabalhar com as administrações municipais para podermos, assim, paulatinamente estarmos a reverter essa situação, mas também há necessidade de podas, há necessidade da destruição, corte e queima daquelas plantas que já estão totalmente secas ou infestadas, que devem ser eliminadas.
2: Para este ano agrícola, a província prevê igualmente retomar a produção de café no município do Quindês, onde já decorrem algumas ações preparatórias.
3: Para o município do Quindês, há a perspectiva de alguma produção no cultivo do café, em que nós também vamos dar a nossa mão, porque também o gabinete provincial tem em vista uma estufa para essa produção de mudas do café.
2: A diversificação das culturas e o controlo das doenças são apontados como caminhos para reduzir as perdas e reforçar a capacidade produtiva das famílias camponesas no Zaire. A Rádio Nacional em Banza Congo com Luís Mamana.
1: Gabinete Provincial de Agricultura no Zaire está a incentivar os pequenos agricultores a adotarem novas variedades de citrinos e mandioca mais resistentes às doenças. O Ministério das Obras Públicas, Urbanismo e Habitação lançou hoje na província do Cunene o Programa Nacional de Manutenção e Conservação de Estradas e Pontes em Angola. O ato foi marcado com a consignação da obra na Estrada Nacional 105, no troço Ondjiva-Mongwa, numa extensão de 57 quilómetros divididos em dois lotes e orçada em cerca de 50 milhões de dólares. Euclides Tocama.
4: O primeiro lote, que compreende o troço Ondjiva-Missão da Mongwa, será executado no prazo de 6 meses. Ao proceder à consignação da obra, o ministro das Obras Públicas, Urbanismo e Construção, Carlos Alberto dos Santos, garantiu que já existe disponibilidade financeira para a execução da empreitada.
5: Decidimos escolher aqui a Estrada Nacional 105, que vai sinalizar o lançamento nacional do programa prioritário de conservação e manutenção das nossas estradas, também pontes, não é? Este primeiro troço lançado aqui, que sai de Ondjiva até a missão do Mongwa e depois da missão do Mongwa até a sede de Mongwa, estamos a falar de 39 quilómetros de estrada e depois 18 no seu todo, cerca de 57, e estamos certos que num prazo de 6 meses iremos, pelo menos neste troço, começar a ver os resultados. Estamos certos que teremos condições técnicas, por um lado, e financeiras, por outro.
4: Por sua vez, o representante da empreiteira Levon, Mário Santos, garantiu o cumprimento dos prazos contratuais e avançou alguns detalhes sobre os trabalhos a serem realizados no referido troço.
6: Temos tudo pronto para o início dos trabalhos de imediato, tapar os buracos existentes na via e depois então passar uma camada por cima do asfalto em toda a sua extensão. Olha, neste momento teremos à volta de 50 funcionários.
7: Termos de valor 40 e 50 milhões de dólares para as duas etapas.
4: O lançamento do Programa Nacional de Manutenção e Conservação da Rede de Estradas e Pontes visa reforçar a conservação e a melhoria da rede rodoviária nacional, contribuindo para a melhoria das condições de circulação de pessoas e bens. Reportagem Rádio Nacional de Angola, Euclides Tocama, em Ondiva, Cunene.
1: Ministério das Obras Públicas, Urbanismo e Habitação lançou hoje na província de Cunene o Programa Nacional de Manutenção e Conservação de Estradas e Pontes em Angola. Moradores da centralidade do Sequel e Maiemaié, província do Icolo e Bengo, estão satisfeitos com a autorização do Presidente da República, João Lourenço, para a construção da estrada quilómetro 30, centralidade do Sequel Maiemaié. Os detalhes da informação com o jornalista Agapito do Carmo.
8: A abertura da contratação simplificada para a construção da estrada de acesso ao mercado do 30, à centralidade do Sequel e Maiemaié, é uma orientação do Presidente da República que está a ser destacada aqui pelos habitantes desta zona potencialmente agrícola. Jorge António da Cunha, coordenador do bairro H25, olha para as dificuldades na circulação para o 30, particularmente nesta época chuvosa, por isso aplaude a iniciativa do chefe de Estado angolano.
9: Para acudir às nossas populações, nós precisamos do melhoramento da via de acesso com um tecido de asfalto que vai até o mercado do 30.
8: E Paulo Quicolo, antigo responsável do mercado do 30, diz ser fundamental a melhoria dos acessos para a facilitação das trocas comerciais deste gigante mercado para outros pontos do país.
10: De produtos, óleo de palma, farinha moceca, o mel, a banana, a mandioca e tantos outros produtos. As vias secundárias e terciárias para escoar os produtos para a cidade. Então gostaríamos de ver isto melhorado.
8: Recordo que a empreitada prevê a construção da via que fará a ligação entre o mercado do quilómetro 30 e as centralidades do Sequel e Maiemaié, numa intervenção que abrange as áreas de Luanda e Icolo e Bengo. Reportagem da Rádio Nacional de Angola com Agapito do Carmo.
1: Moradores da centralidade do Sequel e Maiemaié satisfeitos com a construção da estrada quilómetro 30, centralidade do Sequel Maiemaié. A província do Kwanza Sul vai ganhar neste mês novas infraestruturas para melhor atender às necessidades dos cidadãos. O anúncio vem do Ministério da Administração do Território, que abriu hoje em todo o país as jornadas para saudar os 104 anos de António Agostinho Neto, que defendeu a resolução dos problemas do povo como premissa. Fowen Macanja.
11: Fundou a nação angolana a 11 de novembro de 1975. Diz-se que foi um bom negociador e dedicou a sua vida à luta por Angola e pelos angolanos. António Agostinho Neto foi médico e é até hoje considerado o poeta maior. O Ministério da Administração do Território vai coroar o setembro com múltiplas atividades em todo o país para perpetuar a memória do primeiro presidente de Angola, como explica Ângelo Rodrigues, diretor de comunicação do MAT.
12: O Ministério da Administração do Território vai realizar a nível das 21 províncias, através dos governos provinciais, diversas atividades, desde desportivas, culturais, recreativas, palestras nas escolas, seminários e workshops. E a última que tem que ver com a fogueira do combatente.
11: Em 1978, António Agostinho Neto orientou na Gabela, província do Kwanza Sul, a reunião dos embaixadores. A província vai ganhar novas infraestruturas para saudar o 17 de setembro, avança Ângelo Rodrigues.
12: O ato central vai decorrer a nível da província do Kwanza Sul, onde já se encontra uma equipa de trabalho que, junto ao governo da província, vão criando as condições, organizando tudo aquilo que tem que ver com os lugares onde as altas figuras irão visitar e a possibilidade igualmente também de colocar à disposição infraestruturas sociais que visam melhorar cada vez mais as condições de vida dos angolanos.
11: Se estivesse em vida, António Agostinho Neto completaria 17 de setembro 104 anos. E seguramente gostaria que todos fossem aos BUAP para o registro eleitoral com vista nas eleições de 2027. O diretor Ângelo Rodrigues dá expressão a este chamado Sul.
12: E o nosso apelo para toda a juventude a participar destas jornadas de 17 de setembro, ali onde você vai participar, se tiver um boato, aproveita e atualiza os seus dados, porque tu contas, todos contamos e Angola chama por ti.
11: Ângelo Rodrigues, diretor do Gabinete de Comunicação Institucional e Imprensa do Ministério da Administração do Território.
1: Estão abertas as jornadas para enaltecer os feitos do poeta maior em todo o país, com a realização de múltiplas atividades numa iniciativa do Ministério da Administração do Território. O presidente da Zâmbia, Hakainde Hichilema, reeleito nas eleições gerais realizadas a 13 de agosto deste ano, garantiu hoje que vai trabalhar com diligência e fidelidade ao serviço e bem-estar dos zambianos. Hakainde Hichilema assumiu este compromisso no ato de investidura para o segundo mandato de 5 anos, numa cerimónia que teve lugar no Estádio dos Heróis, onde Angola fez-se representar pelo ministro do Interior, Manuel Homem, em representação do presidente da República, João Lourenço. A partir de Lusaka, reportagem com Lopes Canhina.
13: Boa noite. Diante de mais de 60 mil pessoas, entre os quais chefes de Estado e de Governo, Hakainde Hichilema disse que vai trabalhar sem medo e determinação, seguro pela confiança manifestada nas urnas em que venceu com 61,4% dos 5 milhões de votos. Economista de profissão, apoiado pelo Partido Unido para o Desenvolvimento Nacional, Hichilema afirmou que neste segundo mandato vai privilegiar a consolidação da estabilidade macroeconómica e a transformação dos resultados alcançados em melhorias concretas nas condições de vida da população.
14: Hakainde Hichilema, tendo sido constitucionalmente reeleito para o cargo de Presidente da República da Zâmbia, juro que desempenharei fiel e diligentemente os meus deveres e exercerei as minhas funções neste alto cargo, que defenderei e respeitarei a Constituição e as leis da Zâmbia e que dedicarei as minhas capacidades ao serviço e ao bem-estar do povo da Zâmbia sem medo, favorecimento ou má-fé. Que Deus me ajude.
13: Tradução das palavras do presidente reeleito da Zâmbia, Hakainde Hichilema, que falava na cerimônia de tomada de posse para um segundo mandato. No final da cerimónia, o ministro do Interior, Manuel Homem, procedeu à entrega de uma mensagem do chefe de Estado angolano, João Lourenço, para o seu homólogo zambiano, ao secretário privado do presidente Hichilema, Bradford Mashila. Lusaka, Zâmbia, a reportagem é da Rádio Nacional de Angola, com Lopes Canhina. Boa noite.
1: Boa noite, Lopes Canhina. Presidente reeleito da Zâmbia, Hakainde Hichilema, garantiu hoje que vai trabalhar com diligência e fidelidade ao serviço e bem-estar dos zambianos. O presidente do Parlamento e líder dos representantes do Irão nas conversações indiretas de paz com os Estados Unidos da América ameaçou hoje com uma resposta militar se as forças norte-americanas intensificarem o bloqueio naval aos portos iranianos. Se intensificarem o bloqueio, daremos, sem dúvida, uma resposta militar, declarou Mohammad Bagher Ghalibaf num vídeo divulgado pelos meios de comunicação iranianos, no qual apelou aos iranianos para que façam contenção no consumo de combustível. Estas declarações surgem em plena operação pária económica, anunciada na semana passada pelos Estados Unidos da América como forma de isolar a República Islâmica através de sanções secundárias a empresas e indivíduos que desenvolvam relações comerciais com Teherão. 20 horas e 21 minutos, a Associação dos Juízes de Angola vai proclamar em Congresso o compromisso ético dos juízes angolanos. A proclamação vai decorrer durante o 2º Congresso Nacional de Magistrados Judiciais, que vai acontecer de 3 a 5 deste mês no Lubango, província da Huila, sob o lema Magistratura Ética, Coesa e Independente. Júlia Vigário.
15: De acordo com o porta-voz do evento, Yuri Martinho da Cunha, a proclamação do compromisso ético dos juízes angolanos vai servir como elemento simbólico para o fortalecimento da magistratura judicial no resgate da confiança pública na justiça.
16: Nós cá em Angola, para ir a presidente do Tribunal Supremo, usamos este como exemplo, né, o mais alto, vão a votos, a uma eleição entre os pares, mas depois, entre esses pares, os primeiros três podem ser o vitorioso ou não. Ou seja, eu posso ter 8 votos dos meus pares, um segundo ter 5 e o outro ter apenas 1 voto. E este que teve 1 voto, conforme está a nossa lei, e aqui não estamos a ocupar o executivo, que é assim que está a lei diz que o Presidente da República depois tem discrição de indicar um dos 3. Então, nós queremos comparar. Se dos outros sítios nós chamamos a atenção e dissemos que têm mais independência, então queremos chamar a atenção a este tipo de concurso que a gente faz. Por exemplo, a forma que são designados os juízes do Tribunal Constitucional em outras geografias e aqui em outros países, há um concurso público onde as pessoas, seja ele profissional ou curricular, as pessoas vão ascendendo a estes cargos.
15: As garantias de independência dos tribunais, análise comparada sobre os modelos de eleição dos juízes presidentes dos Conselhos Superiores das Magistraturas de Portugal, de Cabo Verde, do Brasil e de Angola, será o terceiro tema do Congresso. Yuri Martinho da Cunha entende que esse tema terá um forte debate porque vai trazer uma análise sobre os modelos mais apropriados para a eleição de juízes presidentes dos Conselhos Superiores das Magistraturas, que em Angola devia ser por eleição e não por indicação.
16: Para vincular os associados, para vincular os juízes, para vincular todos os operadores de justiça, já que para podermos ter um código de ética e de deontologia profissional, a nossa Constituição, se não estou em erro, no artigo 119, orienta que tudo aquilo que afeta a vida dos magistrados deve ser aprovado pela Assembleia. Não havendo esse projeto a este nível, ao nosso nível aqui enquanto associação, nós podemos aproveitar este congresso e apresentar princípios e linhas que nos possam orientar. Olha, a sua conduta deve ser esta. E nós termos aquilo como compromissos, não vinculados na lei, porque aí teríamos de depender da Assembleia para aprovar uma lei nesses termos, mas podemos apresentar em termos de compromisso para que todo o magistrado tenha noção de como deve ser a sua conduta.
15: Porta-voz do 2º Congresso Nacional de Magistrados Judiciais, Yuri Martinho da Cunha, que falava hoje no programa Rádio Jornal sobre o evento.
1: A Associação dos Juízes de Angola vai proclamar em congresso o compromisso ético dos juízes angolanos. Os habitantes de 7 municípios da província da Lunda Norte, que ficam na conhecida Bacia do Coango, voltam a ouvir a emissão da Rádio Nacional de Angola depois de 7 anos. A reposição do sinal com a frequência 96.7 surge como marco das celebrações da Vila do Coango, hoje, 1 de setembro. Jornalista Castro Sacatumba.
17: A cerimónia formal da inauguração do sistema de emissão engajou várias sensibilidades do município. Ngana Chimbamba Soba Luzamba deixou garantias de trabalhar com as comissões de moradores para a sensibilização das populações para a preservação da infraestrutura.
18: Como autoridade tradicional, o que devemos fazer é manter a tranquilidade nos nossos homens da comissão de moradores, para estarmos atrás dos nossos miúdos que vandalizam as coisas. Mas o governo em si também nos apoiar, nos dar uma força de segurança, uma polícia, ou então os que estejam a trabalhar junto aos homens da comissão de moradores para mantermos essa vigilância a fim de não vandalizar a nossa rádio.
17: Entretanto, o administrador municipal António Mussumar, delegado pela governadora provincial Filomena Misa para proceder o ato de inauguração, descreveu o momento como sendo significativo no quadro dos vários direitos e benefícios e no acesso à informação.
19: A rádio desempenha um papel crucial na educação, formação do homem novo. E então o sinal da rádio vai permitir que a nossa juventude tenha conhecimento daquilo que o governo angolano está a fazer. Depois de muitos anos, temos aqui o sinal da Rádio Nacional de Angola aqui no Coango, que vai permitir, conforme o vosso slogan, unir o país, também permitir que a população do Coango saiba o que se passa na nossa província, no país e no estrangeiro.
17: António Mussumar, administrador municipal do Coango. Comunidades do Coango voltam a ouvir a emissão da Rádio Nacional de Angola na frequência 96.7. No final da cerimónia, o administrador municipal procedeu à distribuição de 100 receptores.
1: E os ouvintes da Rádio Nacional de Angola, no referido município, aplaudem este momento. Os populares asseguram que a retoma do sinal da RNA no Coango e demais municípios da província é um direito consagrado na Constituição da República. Clemente Babiquila.
20: Antes da inauguração formal do sinal, a população já estava sintonizada com a emissão da Rádio Nacional de Angola, com produção do programa Manhã Informativa. De hoje adiante, a população segue sintonizada à emissão da Rádio Lunda Norte, Grupo RNA, e pode estar informada nos principais serviços noticiosos às 7 horas, 13 e às 20. Isaías Chicale, segundo o secretário da UNITA, mostra-se regozijado e acredita que o município ganha outro rumo no direito à informação, como diz a Constituição.
21: Primeiro queremos elogiar o governo local, que pela primeira vez teve essa iniciativa de termos aqui uma rádio de comunicação. Toda uma população que não tem comunicação, uma população perdida. E aqui precisamos também de representatividade das línguas que predomina o município do Quango.
20: Reverendo Stanislau Gafeto Xing, da Igreja Pentecostal, apela à população para evitar vandalização deste bem público.
22: Rádio vai nos ajudar, de facto, para nós conseguir e acompanhar o que está a ser realizado no nosso país, além do país, o mundo em geral. Que nós vamos apelar ao povo que ninguém não pode vandalizar isso aqui. O que mais importante é que para nós saber como proteger isso aqui.
20: Rita Lino vive no Quango há 8 anos e para ela é uma satisfação voltar a ouvir Rádio Nacional de Angola.
23: Ah, sinto-me feliz porque graças a Deus conseguiremos ter as informações a partir da Nacional. Os nossos jovens estão muito felizes, acima de tudo, lá nos bairros, eles não têm mais por que se preocupar, porque já têm a rádio e vai ajudar bastante.
20: Quem está animado pela reinauguração do sinal da rádio no Quango e está a beneficiar do sinal no Cafunfo é o Jordan Mwakabinza e aponta as suas expectativas.
24: Na verdade, a rádio numa comunidade é a voz, é a escola, é a defesa do povo. É através da rádio que o camponês do Quango e de Cafunfo, ou de qualquer comunidade, pode dizer a estrada está esburacada ou as escolas não têm professores.
20: Sinal da Rádio Nacional de Angola, reinaugurado oficialmente esta manhã pelo administrador municipal do Quango, António Mussumari, em representação da governadora Filomena Misa.
1: Habitantes de 7 municípios da Lunda Norte voltam a ouvir a emissão da Rádio Nacional de Angola depois de 7 anos. Os empregadores da província do Bengo devem mais de 700 milhões de kwanzas à Segurança Social. Os dados com o jornalista Agner dos Santos Elvas.
25: O alerta foi dado esta sexta-feira pela ministra da Administração Pública, Trabalho e Segurança Social, Teresa Dias. Segundo a ministra, a Assembleia Nacional já aprovou um novo diploma para facilitar o pagamento dessa dívida e outras semelhantes no país. Teresa Dias falava nesta terça-feira após a reinauguração das instalações do INSS do Bengo.
26: Foi aprovado pela Assembleia Nacional a 31 de julho deste ano, na generalidade, a proposta de lei do Código do Procedimento de Pagamento e de Execução das Dívidas à Segurança Social, diploma que vai criar um quadro procedimental mais moderno para o pagamento voluntário e a cobrança coerciva das dívidas à Segurança Social. Dívida esta que só ao nível da província do Bengo ultrapassa 700 milhões de kwanzas. E estas novas instalações, sejam mais do que betão e tecnologia, seja a casa onde a esperança se renova.
25: Na ocasião, a governadora do Bengo, Maria Antónia Nelumba, destacou o papel da segurança social na construção de uma sociedade mais justa e solidária.
27: Por esta razão, a figura imperativo continuamos a trabalhar para que a segurança social seja cada vez mais abrangente, acessível, eficiente e próxima dos cidadãos. Tendo em conta o elevado número de cidadãos que trabalham no setor informal, famílias em situação de vulnerabilidade, idosos, pessoas com deficiência e outros grupos que necessitam de maior proteção e acompanhamento social, é urgente redobrarmos as nossas ações de proteção social.
25: INSS conta com instalações modernizadas, reinauguradas nesta terça-feira pela ministra da Administração Pública, Trabalho e Segurança Social, a Rádio Nacional, com Mário Lobato e Agner Elvas, no Bengo.
1: No Bengo, onde empregadores daquela província devem mais de 700 milhões de kwanzas à Segurança Social. Recordamos os títulos deste jornal. Presidente da República promove, nomeia e exonera oficiais das Forças Armadas Angolanas e da Polícia Nacional. Ministério das Obras Públicas, Urbanismo e Habitação lançou hoje o Programa Nacional de Manutenção e Conservação de Estradas e Pontes em Angola. Entidades empregadoras do Bengo devem mais de 700 milhões de kwanzas à Segurança Social. Irão avisa que vai usar a resposta militar se os Estados Unidos da América aumentarem o bloqueio naval. A edição do jornal foi de Manuel Vicente, na técnica Estevo Matson Matari. Apresentou-lhe as notícias Mateus Fula. Boa noite.
15: Vinte horas 33 minutos, a seguir o Desportivo com a Rádio 5 em cadeia nacional.

0: noite, o Jornal Todos os Portos na noite da sua terça-feira, dia 1 de setembro de 2026, já está no seu rádio.
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0: Trazemos até bem perto das 21 horas, Seleção Nacional Júnior Masculina de Handball na incógnita em relação à data da viagem para o palco do africano da Côte d'Ivoire. A pensar nos Jogos Olímpicos de Los Angeles, nos Estados Unidos da América, depois do Grand Slam da Suíça, judocas angolanos entram em estágio preparatório para mais um outro Grand Slam em Budapeste, na Hungria. 1 de agosto vence duelo de fardados e encosta-se ao Iliete de Benguela. Na liderança da Liga Unitel, gira bola 2026-2027. Depois do pedido do adeus da estrela da seleção argentina Lionel Messi, António Rüdiger diz adeus à seleção alemã. A sua equipa na montagem, o Hermínio Vera Lopes, com técnica final do Jacinto Alves Amaro, preparou e apresenta o Desportivo na noite da sua terça-feira, o Alves da Silva. Boa noite. A abrir no pacote das seleções nacionais, no handball, a Seleção Nacional Júnior Masculina entrou para a reta final da sua preparação, tendo em vista o Campeonato Africano das Nações, que vai acontecer este mês de setembro em Abidjan, na Côte d'Ivoire. O grupo, às ordens de Edgar Neto, trabalha no Centro de Alto Rendimento José Armando Saiovo, na província do Bengo. As vertentes tática e física, apesar das melhores condições colocadas à disposição dos atletas, Edgar Neto, o selecionador nacional, que desconhece ainda quando é que saem do país, está ciente das dificuldades que o grupo enfrenta, ao mesmo tempo que perspectiva uma estreia em grande na competição.
2: Continuamos a manter a base de estágio em Cacique, no centro de estágio Armando Saiovo. Já realizamos os jogos de controlo e pensamos que foram todos eles, né, positivos. A evolução podemos considerar de positiva. Corrigimos os aspectos defensivos e ganhamos ritmo competitivo, já que era isso que nós pretendíamos para esta fase de preparação. A equipe técnica já analisou todos os adversários e estamos preparados para que os meninos consigam encarar os três primeiros jogos com aquilo que nós passamos para eles e pensar que o objetivo principal será passar à primeira fase e pensar que nesses derradeiros dias tudo fizemos para que todos nós venhamos a nos sentir satisfeitos com todas as condições que nos foram cedidas e desejar que venhamos a fazer uma boa viagem e esperar que tudo de bom corra da nossa parte.
0: Edgar Neto, o técnico da Seleção Nacional Júnior Masculina de Handball, que projeta o africano de Abidjan, na Côte d'Ivoire. Nessa prova continental, Angola vai evoluir no grupo B, ao lado das similares do Madagascar, adversário de estreia no dia 5, às 11 horas, hora de Angola, para além da Argélia e da Nigéria. Já nos desportos de lutas, no judo, judocas angolanos encerraram já a sua participação no prestigiado Grand Slam de Lausana, na Suíça, e começaram logo a seguir um estágio de recuperação física em solo helvético. Agora, ela e Leonardo Barros, os grandes destaques, para além de outros grandes, de outros quatro atletas, estão a preparar o Circuito Internacional de Budapeste, na Hungria, competição que vai acontecer entre 11 e 13 deste mês de setembro. Diassone Maneide, a bicampeã africana, garante que está apta para continuar a dignificar, e muito bem, as cores do país. Jornalista Alexandre Diniz.
3: Nos menos de 70 kg, Diassone Maneide Mukunji, terceiro dan e bicampeã africana, protagonizou um dos duelos mais intensos da representação nacional. Frente à francesa Leia Fontaine, a angolana levou o combate até ao Golden Score, período de prolongamento em que a primeira pontuação decisiva determina o vencedor. Desde os primeiros momentos, Diassonema procurou dominar o Kumikata, a disputa pelo controlo das pegas no kimono, elemento essencial para limitar os movimentos da adversária e preparar o ataque. O combate manteve-se equilibrado, com ambas as atletas a procurarem criar desequilíbrios antes de lançar as respectivas técnicas. Diassonema perdeu mas saiu do combate com uma demonstração importante de resistência e capacidade competitiva, tendo levado uma adversária da elite europeia até ao prolongamento.
4: Infelizmente, não consegui vencer o combate, perdi com uma francesa por 2-0, mas assim ainda estou firme e pela semana estaremos na Hungria, no Grand Slam. Estamos a recuperar o máximo e tentar melhorar os erros que cometemos durante os combates e fazer diferente na Hungria.
3: Diassonei Manai, da bicampeã africana de judo.
0: O jornalista Alexandre Diniz, com a prestação da nossa jovem judoca, Diassonema Neide Mukungi, ela que evoluiu no Grand Slam de Lausana, na Suíça, e agora já perspectiva o que vai ser outro Grand Slam, este em Budapeste, na Hungria. É a criação de condições para estar presente na mais importante cimeira do olimpismo no mundo, em 2028, em Los Angeles, nos Estados Unidos da América. Continuando a falar de competições continentais, o Petro de Luanda reforçou a sua equipa sénior masculina com a contratação do base angolano Dimitri Maconda, 24 anos de idade e 1,83 m de altura, perspectivando competições continentais, particularmente a BAL, a Basketball African League. O jovem atleta assinou um contrato válido por 2 épocas e chega para acrescentar talento, intensidade e qualidade ao seu plantel. Nas 2 últimas temporadas, Maconda representou as cores do ZZ Leiden dos Países Baixos, país onde nasceu. Antes, também representou nas épocas 2021-2022 e 2023-2024 os neerlandeses do Aris Leeuwarden e ainda em 2020-2021 o Airways de Den Bosch. Recordemos que Maconda fez toda a sua formação na Holanda, ele que vai contar com aquela que vai ser a sua primeira experiência no campeonato principal de basquetebol de Angola. 20:40, já a seguir, o Rei Futebol, a Liga Unitel, Girabola 2026-2027.
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0: A jornada 3 do Nacional Maior de Futebol no país teve andamento esta tarde com o duelo dos fardados. 1 de agosto, 2, Interclube 1 foi o resultado no Fransandalo. Atenção que os militares, com esse triunfo, juntaram-se ao líder Williet de Benguela. Os militares derrotaram exatamente no seu estádio Fransandalo, graças aos golos de Dagô e Caleb Yandá, ao passo que além reduziu para os azuis e negros da polícia em jogo que deu sequência à 3ª jornada do Nacional Maior de Futebol no país. De acordo com o especialista Rádio 5 para o futebol Carlos Pacavira, o triunfo tanto poderia ter caído para um lado como para o outro.
5: Tivemos aqui duas equipas que claramente deixaram o recado da navegação, estão claramente a lutar por título. O mês de agosto mantém a base do ano passado e de 11 começou apenas a ser 1-9. Tem nessa altura mais automatismos do que a equipa do Interclube, que tem alguns reforços à mistura e não tem alguns jogadores que estavam no 11 inicial o ano passado e que tem um treinador novo. De agosto não, tem o técnico, tem os jogadores e quando é assim eles conhecem-se muito bem. E não foi por acaso que venceram o torneio Amizade de Benguela, solidificaram ali detalhes do seu próprio jogo, intensidade, coordenação motora. E hoje o que vimos aqui foi realmente um verdadeiro win of futebol. Tomara que possamos ter sempre jogos desse nível, desta intensidade. Foi realmente um grande jogo. O Inter venceu a primeira parte ali já no finalzinho, além de penalti, adiantou os polistas 1-0. E então de agosto não virou cara a luta, muito bem também Felipe Inzanza, que mexeu bem. E os jogadores que foram entrando foram dando uma resposta positiva. Negativo, falta de atenção da defesa do Inter nos 2 golos dos militares. Positivo, o grande jogo das 2 equipas, melhor em campo, o Caleb Andá.
0: O especialista Rádio 5 para o futebol, Carlos Pacavira, com o que foram os 90 minutos no 1 de agosto, 2, Interclube 1, Dagô e Caleb Yandá marcarem para os militares, enquanto que Além marcou para os polícias. Felipe Zanza, o técnico principal dos militares, aplaudiu o bom comportamento que tiveram os seus pupilos, que infelizmente, segundo ele, falharam inúmeras ocasiões de golo.
6: Nós sabíamos que não podia ser jogo fácil. No 1 de agosto não é jogo fácil, O Inter tem uma boa equipa, começou bem um campeonato, 2 jogos, 2 vitórias, sabemos que vamos dificultar bastante. No primeiro tempo penso que nós dominamos o jogo, tinha mais posse de bola, criamos mais oportunidades, só que falhamos muito na finalização. O Inter foi lá uma ou duas vezes, marcou o gol de penalti, não sei também, para mim foi um penalti forçado pelo árbitro, mas graças a Deus no segundo tempo tentamos mudar a nossa forma de jogar, tiramos um defesa para meter mais um ponta de lança para ver se resolvemos o problema. Graças a Deus conseguimos resolver e no fim pensamos também para manter a vitória, consolidar os 3 pontos. Precisamos tirar também um ponta de lança para manter mais um defesa central. Isso que nós fizemos, eu penso que vamos parabenizar primeiro os atletas do esforço, pela força e coragem que tiveram dentro do campo, não baixar a cara na luta, lutar até no fim, saímos vitoriosos e todo mundo alegre. Eu penso que isso que foi o objetivo desse jogo.
0: Não baixamos a cara à luta, fomos até o fim. Felipe Zanza, técnico principal do 1 de agosto, Divaldo Alves, o técnico principal do Interclube, reconheceu que tiveram pela frente o adversário de altíssimo quilate.
7: Nós não jogamos com um adversário qualquer, jogamos com o 1 de agosto na casa deles, ok? Eles são a equipa favorita para esse jogo. Mas de qualquer forma, nós tentamos segurar os primeiros minutos do jogo contra o 1 de agosto, criaram muito perigo, mas depois com o tempo conseguimos pegar no jogo novamente. Por isso é que marcamos o penalti e conseguimos fazer uma jogada de penalti, para poder marcar o penalti. Em seguida, na segunda parte, nós tentamos segurar o jogo também, criámos algumas oportunidades, mas o 1 de agosto, com as substituições fez, com jogadores altos e grandes, portanto foi conseguindo chegar à frente. Aliás, a bola era mais posta do nosso lado direito, nas costas do nosso lateral, e basicamente as jogadas foram todas por ali. Se nós repararmos, o Mabelé e outro jogador ali pelo lado esquerdo, a maior parte dos cruzamentos viram dali na segunda parte.
0: Divaldo Alves, o técnico principal do Interclube, depois da derrota 1-2 na visita ao França Andalo e ao 1 de agosto, em jogo que deu andamento à jornada 3 da Liga Unitel Girabola 2026-2027. No andamento da jornada, no sábado, o cartaz reserva as partidas Desportivo da Lunda Sul, Recreativo da Caala, o duelo entre os dois futebol clube, o de Luanda e o de Cabinda, Académica do Lobito, 1 de maio de Benguela, o segundo derby de Benguela, e Bravos do Maqui do Moxico, São Salvador do Zaire, para além de outro duelo de campeões nacionais desta jornada, Sagrada Esperança da Lunda Norte, Cabo Escorpe do Palanca, com 3 troféus em campo, 2 para os diamantíferos e 1 para os palanquinos. Para a mesma jornada já jogaram Petro de Luanda, 3, Recreativo do Libolo 0. Foi o primeiro duelo de campeões nacionais da jornada, com 24 troféus em campo, 20 para o Petro e 4 para os libolenses, e Desportivo da Huila 0, Wiliete de Benguela 1. Nesta altura, na liderança estão Wiliete de Benguela e 1 de agosto, cada um deles com 9 pontos somados, Petro de Luanda em terceiro com 7 pontos, com 6 Futebol Clube Bravos do Maqui do Moxico e Interclube com 3, Recreativo do Libolo, Desportivo da Huila e Sagrada Esperança da Lunda Norte com 2, Cabo Escorpe do Palanca e Desportivo da Lunda Sul com 1 ponto, Futebol Clube de Luanda, Recreativo da Caala e 1 de maio de Benguela ainda não pontuaram, o São Salvador do Zaire, a Académica do Lobito e o Futebol Clube de Cabinda. Atenção que Dagô, com o golo que marcou hoje, é isolado o líder da artilharia, com 3 golos apontados. Continuamos de bola no pé. Futebol, a Académica do Lobito já vai poder realizar os seus jogos em casa e vai ser apenas dentro de longos 3 meses. Jornalista Job Gabriel.
8: O recinto desportivo, que se encontra interditado desde o passado mês de abril devido aos estragos causados pelas chuvas que se abateram sobre a cidade do Lobito, recebe neste momento trabalhos de recuperação da relva, bem como a reabilitação dos balneários. Edson André, diretor de comunicação e marketing da Académica do Lobito, garante que os trabalhos decorrem a bom ritmo e aponta o mês de dezembro como data provável para o retorno dos estudantes ao Estádio do Buraco.
9: Nós começamos com o trabalho de reabilitação da relva. Podemos aqui referir que é dos trabalhos mais demorados que o estádio tem. E já está em curso. Acredito que faz duas ou três semanas que esses trabalhos estão a ser realizados a nível do campo. Já fizemos também algumas limpezas a nível de remoção de entulho, lixo que estavam em volta do estádio. Acreditamos que até dezembro, se tudo correr bem, é provável que a segunda volta já poderá ser no nosso estádio.
8: Palavras de Edson André, diretor de comunicação e marketing da Académica do Lobito, confirmando o início dos trabalhos de requalificação do Estádio do Buraco.
0: O jornalista Job Gabriel com essa boa nova para a comunidade lubitanga, particularmente para aqueles que acompanham a Académica do Lobito, que dentro de mais 3 meses já vai poder realizar os seus jogos oficiais em casa. E isso depois das chuvas que o ano passado fizeram estragos e impediram que eles hoje continuassem a jogar no seu estádio, o Estádio do Buraco. Natação, Ana Lima é uma das vice-presidentes da Zona 4 do continente, reforçando a presença de Angola na liderança das organizações africanas. A presidente da Federação Angolana de Natação destaca a importância da integração de países falantes da língua portuguesa na Zona 4 do continente e referencia os ganhos para o país.
10: Estar dentro dessas organizações é importante porque percebemos quais são os apoios, quais são os benefícios que podem vir e estamos lá no momento, na hora e atentos. O que nós pretendemos trazer para Angola são competições internacionais para aumentar o nível competitivo interno, porque uma coisa é quando nós vamos para fora é que só podemos levar meia dúzia, outra coisa é trazer a competição cá para dentro, tal como nós fizemos o ano passado, em 2025, realizamos aqui em Luanda o torneio internacional de natação alusivo aos 50 anos da independência. Nós trouxemos para Luanda atletas de topo e de facto trazer esse nível competitivo para o nosso país é muito importante e estar na estrutura de decisão é uma vantagem para nós quando o nosso objetivo é de facto trazer para Angola competições de alto nível para benefício dos nossos atletas.
0: E a presidente da Federação Angolana de Natação destaca, por outro lado, o facto de estarem a apostar em treinadores de altíssimo nível e para tal, com o apoio da World Aquatics, estarem a contar com 2 treinadores, particularmente na classe feminina, que estão nesta altura em Nairobi, no Quênia.
10: Estamos a investir a nível dos treinadores. É também importante referir, nós neste momento estamos num programa de formação de novos treinadores, ou capacitação, diria eu, novos treinadores intenso. Tivemos 2 treinadoras, o que é difícil encontrar mulheres treinadoras e é importante também investirmos nas mulheres. Nós tivemos agora 2 treinadoras, a Ana Tércia Ramos e a Rafaela Santos, que foram ao Quênia fazer uma formação presencial, também apoiadas pela World Aquatic e pela Federação Angolana de Natação. Tiveram 1 semana no terreno e em outubro vamos ter também mais um treinador da formação. Portanto, esse investimento está a ser feito exatamente nos treinadores da formação, a fazer essa formação com o patrocínio da World Aquatic. Nós levamos um treinador principal, que é um treinador experiente, o Arthur Henriques, que é conhecido, e depois estamos a investir no treinador Reis, que é um treinador novo, com uma capacidade grande de massificar, para dotá-lo de conhecimento.
0: Ana Lima, presidente da Federação Angolana de Natação, com a grande aposta em jovens treinadores, a pensar no futuro e nesta altura, com 2 treinadoras a trabalhar em Nairobi, no Quênia, graças ao apoio e à solidariedade da World Aquatics. E já lá vão 24 horas desde a apresentação oficial em conferência de imprensa daquele que vai ser o primeiro prémio nacional do desporto em Angola, 50 anos depois da independência nacional. O Prémio Nacional dos Desportos foi instituído através de um decreto presidencial assinado no mês de maio deste ano. Vão ser homenageados 51 figuras de peso, 51 individualidades e em distintas categorias, simbolizando os 51 anos da nossa independência nacional. O grande objetivo é reconhecer e valorizar publicamente o mérito e o contributo de atletas, treinadores, dirigentes, clubes, jornalistas desportivos e agentes, de uma maneira geral, no desenvolvimento do desporto angolano. Exatamente a partir de hoje, às 14 horas, abriram os concursos públicos para a criação da identidade visual do prémio, designadamente o troféu e a logomarca, conforme avança Paulo Madeira, o secretário de Estado para o Desporto.
11: Todas as pessoas do desporto são elegíveis, por isso os atletas, os treinadores, os árbitros, os médicos, os físicos, os jornalistas, todos são completamente elegíveis a participar do prémio. Quem os vai indicar? São as suas federações. A única coisa em que o Ministério vai interferir é na indicação dos chamados prémios de carreira. Aí importa homenagear inclusivamente pessoas que algumas já não estão conosco, mas que fizeram parte do fenómeno desportivo. E, excepcionalmente, repito, no próximo ano vamos homenagear 51 individualidades apenas nesta categoria. Todas as outras categorias será um atleta. Por exemplo, melhor atleta do ano é um atleta. Melhor atleta feminina do ano é uma atleta. Melhor jovem da formação será um atleta.
0: Paulo Madeira, secretário de Estado para o Desporto, com a expectativa em torno do primeiro Prémio Nacional do Desporto em Angola, 50 anos depois da independência. Pedro Godinho, presidente do Comitê Olímpico Angolano, aplaude a decisão do Executivo na criação deste Prémio Nacional do Desporto.
12: Pelo que eu pude perceber nessa primeira apresentação, portanto, 51 individualidades, penso que já é um número bastante razoável, que eu reparei que está a se associar ao 51º ano da nossa independência como Angola, ao ser associado ao 51º ano, quer dizer que podemos ir buscar marcas de 75 para frente. Quem sabe, Alfredo Melão, mesmo a título póstumo, Rui Mingas, por aí. É de aplaudir essa iniciativa do Executivo. Também ficou bem claro que não se pode confundir com os prémios de qualificação, com os prémios que estão estatuídos no Diário da República, na lei, mas é um incentivo acrescido à atividade desportiva e animou-me a saber que é em todos os níveis. Porque eu fui presidente de uma federação nacional durante 12 anos e digo com a maior franqueza do mundo que nunca recebi nenhum prémio De títulos continentais, porque o decreto é claro, é para a delegação que participa, não é para os presidentes nem para as pessoas que não estão lá. Por isso, vamos abraçar, e estamos aqui, conforme também intervi, para assessorar o Ministério na constituição deste grande objetivo.
0: Pedro Celestino de Sousa Godinho, presidente do Comitê Olímpico Angolano COA, que vai assessorar o Ministério da Juventude e Desportos na criação de condições para que o primeiro Prémio Nacional do Desporto em Angola seja um facto. Lá fora, a bola continua no ar e no que o basquetebol diz respeito e na busca da qualificação ao Campeonato do Mundo do próximo ano no Qatar. Agora, apenas pela Zona América, tivemos esta madrugada os jogos Estados Unidos da América 104, Colômbia 80, Canadá 97, Argentina 92, Uruguai 80, Porto Rico 75, Bahamas 100, Panamá 82, República Dominicana 101, Chile 66 e México 79, Brasil 74. Classificativamente falando, nos grupos E, Estados Unidos da América, que atenção, já contou com uma derrota em 8 jogos, 15 pontos, República Dominicana 14, Brasil 14, México 13. Atenção que na Zona América são 4 as seleções que concorrem a presença na mais importante cimeira do basquetebol no mundo. Estão de fora até agora a Colômbia e o Chile nos quinto e sexto lugares. No grupo F, Canadá, que ainda não perdeu, 8 jogos, 8 vitórias, 16 pontos, Uruguai 14, Argentina 14, Bahamas 12, de fora estão Porto Rico e Panamá. No que toca aos quartos melhores classificados, estão o México e as Bahamas, cada um deles com 4 pontos somados. Ponto final na nossa presença. Trouxemos na noite desta terça-feira, no Jornal de Todos os Desportos, Seleção Nacional Júnior Masculina de Handball na incógnita em relação à data da viagem para o palco do africano da Côte d'Ivoire. Continua a trabalhar no Centro de Alto Rendimento no Bengo, a pensar nos Jogos Olímpicos de Los Angeles, nos Estados Unidos da América, depois do Grand Slam da Suíça. Judocas angolanos entram em estágio preparatório a perspectivar já Budapeste na Hungria. 1 de agosto vence duelo de fardados e encosta-se ao Iliete de Benguela na liderança da Liga Unitel Girabola 2026-2027. Continua a decorrer a corrida ao Campeonato do Mundo do próximo ano no Qatar, no que o basquetebol diz respeito. Norte-americanos no grupo E e Canadá no grupo F continuam na liderança. A sua equipa despede-se na montagem. O Hermínio Vera Lopes, a técnica final foi do Jacinto Alves Amaro, preparou e apresentou o desportivo na noite da sua terça-feira. O Alves da Silva, boa noite a todos, continuação de bom resto de noite de terça-feira.

0: 21 horas em Angola.
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0: Nicolau Francisco Pataca, Antónia Lourenço Pataca, Carla Maria Pataca e Carlos Pataca, genros, noras, sobrinhos, netos e bisnetos, comunicam o falecimento do seu ente querido Lourenço Francisco Pataca. Ocorrido no dia 31 de agosto, o óbito está a decorrer na sua residência na Ilha do Cabo, no setor Lelo. O seu funeral será realizado em data a anunciar oportunamente. Rui Firmino, Osvaldo Inocêncio, Celsa Dolores, Dulce da Piedade e demais familiares comunicam o falecimento de Rosa Utemba. Ocorrido em Luanda por doença, o funeral realiza-se amanhã às 10 horas, saindo o cortejo fúnebre da sua residência no Zango 2 para o cemitério do Benfica. Catarina da Piedade, Maria da Piedade, Cordeiro da Piedade, João da Piedade, José da Piedade, Domingos da Piedade, Francisco da Piedade, Fernando da Piedade, Oscar da Piedade e demais familiares comunicam o falecimento de Manuel Marques da Piedade. Ocorrido em Luanda por doença, o óbito decorre na sua residência no Golfe, na rua da capital, e o funeral será realizado em data a anunciar oportunamente. Isabel Domingos, Júlia Helena Bastos, Isabel Carina Bastos, Irene Marita Bastos, Rosana Renata Bastos e demais familiares comunicam o falecimento do seu ente querido Miguel Bastos de Almeida, ocorrido no dia 29 de agosto. O funeral será realizado na quinta-feira no cemitério do Benfica, às 11 horas. A família Bastos de Almeida comunica que o funeral de Miguel Bastos de Almeida realiza-se na quinta-feira no cemitério do Benfica, às 11 horas. As famílias Afonso dos Santos e Quitumba comunicam o falecimento de António Afonso dos Santos. Ocorrido no dia 30 de agosto por doença, o velório terá lugar hoje, a partir das 19 horas, no Salão Cunen 2000, no bairro Macoluso. A missa de corpo presente terá lugar amanhã, 2 de setembro, às 11 horas, na Igreja Sagrada Família, seguindo-se o funeral às 13 horas, no cemitério da Santana. A família Azevedo e Silva comunica com profunda tristeza que os restos mortais de Madalena Agostinho da Silva, também conhecida por Santa, chegarão a Luanda na quarta-feira, 2 de setembro, proveniente

0: da Assunção do Condomínio Girassol, na Diocese de Viana. Foram as informações no último serviço da Agenda Nacional, referente ao dia 1º de setembro.
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0: 21 horas, 4 minutos.

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1: Bem ao seu lado para mais uma terça-feira, segunda edição da semana do seu Boa Noite Angola. Estamos consigo de segunda a sexta-feira, entre as 21 às 0 horas. Então, bem-vindo ao Boa Noite Angola, nesta terça-feira, 1º de setembro. Olha que nós já estamos em setembro. Setembro chega e traz consigo o 9º mês do ano, um mês de recomeços, de novos planos e, para muitos, de regresso às rotinas. Então, abrimos esta noite ao som de Bela, uma das canções que integra o álbum Cudicola Cuito, dos icónicos Os Jovens do Prinda, assim com muito ritmo, uma viagem pela nossa memória musical para começar assim esta noite, sacudir assim o frio, a poeira, e queremos que seja acima de tudo uma noite muito especial. Então, boa noite a todos os que chegam, aos que regressam e também aos que simplesmente permanecem connosco, porque aqui a noite é sempre mais leve, mais humana e, sobretudo, próxima e mais nossa.
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1: companheiros. Então, como disse, o calendário marca 1 de setembro de 2026, semana 35, dia 244 do ano. Faltam nada mais, nada menos que 121 dias para terminar o ano, assim bem no finalzinho. Mais um ano, prestes a terminar. Um ano que nos lembra que o tempo não para, os dias passam, os ciclos mudam, as pessoas crescem, as ideias amadurecem e nós vamos, claro, pouco a pouco escrevendo a nossa história. Lá fora, a lua encontra-se na sua fase minguante, caminhando lentamente para um novo ciclo. E talvez a vida seja exatamente isso. Há momentos em que precisamos diminuir o ritmo, fazer silêncio, olhar para dentro e preparar-nos para recomeçar. Por isso, nesta noite, fica o convite. Pare um pouquinho só, ainda que num instante. Respire fundo e simplesmente agradeça. Agradeça pela vida, pelas pessoas que ama, pelas oportunidades que ainda existem e, sobretudo, pela possibilidade de escrever mais uma página da sua história. E uma boa noite. Quero, em nome desta equipa, agradecer-lhe pelo carinho da sua audiência e por manter-se fiel a nós 24 horas ao dia.
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1: Por algum minuto, por algum motivo, você nos sintonizou e acabou ficando na sintonia. Quem lhe abraça a esta hora é o Anderson Alfredo, na técnica final do seu programa. A sonorização e montagem é do José Luís Faria. A identidade visual do programa tem a assinatura do Adérito Gonçalves, seleção musical do Margot Rasgado, assistência à produção é do Verónica Pinto. Meu nome é Elizabeth Smith e assino pela produção, realização e apresentação do seu programa. Então fique conosco e sinta-se bem ao nosso lado. E porque uma boa noite também se constrói com boas histórias, esta terça-feira, imaginem, preparamos duas conversas para pensar, aprender e sorrir. E talvez, quem sabe, olhar para a vida de uma maneira diferente. O convidado de Zilo, vamos conhecer uma mulher que transformou a sua curiosidade, criatividade e paixão pela comunicação numa carreira dedicada ao marketing estratégico. Uma profissional que passou pela comunicação social, audiovisual, pela estratégia e pela liderança do departamento do marketing. Foi diretora de marketing, consultora, empreendedora e hoje aposta num modelo que começa a ganhar espaço, que é a direção de marketing e regime fraccionado. É uma jovem mulher que acredita que o marketing não deve limitar-se à comunicação de uma instituição, mas deve participar ativamente na sua estratégia, no seu posicionamento, crescimento e também resultados. Hoje, no convidado de zelo, vamos conhecer a jovem Mónica Almeida, profissional do marketing, com um percurso marcado pela comunicação, estratégia e liderança. Vai ser informado às 22 horas, notícias a serem atualizadas, ou que serão atualizadas pela Direção de Informação da Rádio Nacional de Angola, e logo depois, à sala íntima, vamos conversar com o reverendo Laurindo Juliano Cangombe. É pastor evangélico da Igreja Evangélica Congregacional em Angola e vai nos ajudar a compreender os desafios e os benefícios da aplicação de princípios bíblicos à sexualidade humana. Uma conversa sobre valores, sobre escolhas, relacionamentos e sexualidade. Vamos procurar trazer uma perspectiva responsável e esclarecedora sobre um tema que continua a suscitar muitas dúvidas e também muitas reflexões. É mais tarde lá na nossa sala íntima. Por agora, tem convidado de zelo na rádio.
2: Thank you.

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1: Agora já há 21 horas e mais 20 minutos no relógio da Nacional de Angola. A partir deste momento, as músicas que tocam são na playlist da minha convidada de zelo. São as suas preferências musicais e vem então partilhar connosco aquilo que são os seus gostos musicais e também um pouco do seu percurso de vida profissional. E hoje vamos então conhecer a jovem Mónica Almeida, ela que transformou a sua curiosidade, criatividade e paixão pela comunicação numa carreira dedicada ao marketing estratégico. Começou a aproximar-se da comunicação pela fotografia e também do audiovisual, construiu campanhas, liderou equipas, dirigiu departamentos de marketing e criou projetos e fundou também a sua própria agência. Trabalhou em diferentes setores e percebeu uma realidade. Muitas organizações precisam de pensamento estratégico em marketing, mas nem todas estão preparadas para manter uma direção de marketing a tempo inteiro. Foi dessa percepção que nasceu uma nova aposta profissional, que é a direção de marketing em regime fracionado. E vamos conhecer a mulher por trás da profissional, a mulher que, segundo alguém, um dos seus amigos, e que bem a conhece, diz que a Mónica pode parecer delicada como porcelana, mas revela uma enorme força quando o assunto é trabalho. Uma mulher que muitas vezes se refugia no silêncio, e é exatamente neste silêncio que pensa, cria, sonha e constrói. A Mónica é uma mulher que, aos olhos de alguns, pode estar à frente do seu tempo. E talvez seja justamente por isso que algumas das suas ideias pareçam inicialmente impossíveis, mas o impossível muitas vezes é apenas aquilo que ainda não foi experimentado. Olá, Mónica, boa noite, tudo bem?
2: Olá, Elizabeth. Olá, caros ouvintes, boa noite. Muito obrigada pelo convite e é uma honra estar aqui. Uma boa noite, Angola.
1: Bem-vinda ao convidado de zelo aqui no Boa Noite Angola, Mónica.
2: Muito obrigada, Elizabeth.
1: Bem, vamos então quebrar aqui algum formalismo e apresentar à pessoa. Quem é a Mónica Almeida quando não está a trabalhar? De onde vem a Mónica? Quais são as suas origens?
2: Eu, na verdade, sou angolana, nasci na Augusto de Angola. A 10 de agosto às 13h58, portanto, leonina, apaixonada por aquilo que faço, apaixonada por aprender, apaixonada por fazer coisas. Há quem diga que não consiga estar parada. Sou apaixonada por marcas, sou apaixonada por comunicação, sou apaixonada por música, porque foi aí de onde eu cresci. Sou apaixonada pela forma como as organizações relacionam as pessoas e relacionam as marcas com as pessoas. E ao longo da minha vida, da minha carreira, tenho trabalhado em estratégia das marcas, em estratégia das comunicações corporativas, em projetos em paralelo destas empresas para a sociedade em si, de forma a que simplifique aquilo que é o que aparentemente é difícil. Dando aqui um exemplo, tive em projetos de cariz social, vamos assim dizer, no âmbito da desburocratização da função pública, não é? E que foi no SIAC, na altura, há algum tempo atrás, e era impossível naquela altura uma pessoa entrar por uma instituição pública de calções, de chinelos, de tudo isso. E na verdade, o que nós queríamos era que o cidadão pudesse ir como pudesse estar vestido, não é? Para ir tratar do seu documento. No SIAC eu vi muita coisa. porque no SIAC paga-se uma taxa, que era uma taxa SIAC, e nós tínhamos das pessoas mais humildes às pessoas que pudessem pagar. E ali eu consegui perceber mais o universo daquilo que são as pessoas como por si, então também percebi que sou apaixonada por pessoas. Uhum. E por conhecer pessoas. Então a Mónica é um bocadinho tentar perceber como é que é a mente humana, como é que funciona a mente humana, como é que uma mãe e porque que uma mãe vai levar um filho para fazer o registro. Então era responsável por comunicar que a mãe não precisava de levar o seu recém-nascido para fazer o seu registro, mas a mãe tem que amamentar. Então como é que nós fazemos? Não, temos que comunicar que se calhar só apenas um dos pais é que podia fazer o registro. Simplificar. Uhum. Isto neste sentido, por exemplo, mais social. No sentido tecnológico, é tentar perceber ou fazer entender às pessoas que um cabo não é só um cabo. Um cabo pode trazer informação, internet, a VPN, aquilo que parece ser muito difícil, simplificar. Então, a Mónica gosta de simplificar. Às vezes as pessoas pensam que eu quero complicar, mas não, na verdade eu quero mesmo simplificar.
1: Quem foi a Mónica que cresceu em Luanda e que sonhava com um futuro? O que é que imaginava que seria quando fosse adulta?
2: Ei, tanta coisa. muita coisa. O que eu posso dizer hoje, eu queria ser veterinária. E eu queria ser veterinária, hoje percebo que não era que bem queria ser veterinária. Eu tenho uma paixão por animais, cães, gatos, e tive 4 gatos, tenho hoje 4 cães. Quis trabalhar com música e trabalhei com música com o meu pai na altura. Fiz sonorização de estúdio e fiz também PA. Até passar para o visual, que era fotografia. Na verdade, sempre foi muito, tirando a parte do animal, sempre foi muito para a parte criativa. Portanto, acho que de certa forma sempre foi um bocado consistente, sempre foi muito consistente naquilo que eu, quando era mais nova, queria ser. Também quis ser professora. Também quis ser professora. Dava aulas aos meus ursinhos e aos meus bonecos e aos porquinhos e aos cães e os bichos que tinha na minha avó e tudo que aparecesse eu queria dar aulas. E de certa forma hoje também o faço porque acabo por formar as equipas, ser exigente com eles, ser dura com eles, ser a vilã e depois dizer-lhes: não é ser vilã, é ser dura neste momento, porque eu preciso que entenda que eu preciso preciso ser dura convosco neste momento. Uhum. Eu não vos posso dar a papinha na escola, não se dá a papinha, não é? Então,
1: a fotografia e o audiovisual foram as primeiras portas para a comunicação. O que é que a imagem lhe ensinou sobre pessoas, comportamento e também comunicação?
2: Ensinou-me que nem tudo que está à frente, que nos parece óbvio, é assim tão óbvio. Existe muita coisa por trás de um olhar. Em termos de fotografia, não é? Eu fotografei pessoas na rua, nos bairros, no interior da Ilha do Mussulo. E isso mostrou-me que um sorriso poderia não ser um sorriso feliz, que havia muito mais por detrás daquele sorriso, poderia haver uma tristeza muito profunda.
1: E é preciso compreender a fotografia porque ela também fala.
2: Nem sempre, mas é importante. Na verdade, assim, a fotografia fala se nós humanos conseguirmos compreender aquilo que aquele olhar nos quer transmitir. Uhum. Assim como um quadro abstrato pode falar, mas pode ter diversas interpretações. Sim, no fundo fala, mas isso depois cabe-nos a nós, humanos, e a nossa sensibilidade perceber se o que está por detrás daquelas imagens realmente é aquilo que se quer transmitir. Isto é uma das coisas que me ensinou. Nem tudo que a gente vê a olho nu é aquilo que realmente parece.
1: É possível trabalhar disso, que aprendeu a gostar das pessoas. É possível trabalhar em comunicação sem gostar verdadeiramente de pessoas?
2: Não, não é possível. Não é possível. Não existe trabalho de comunicação sem nós nos colocarmos no lugar do outro. E se nós não tivermos o mínimo de empatia e colocarmos no lugar do outro, não há um trabalho de comunicação sério. Ou seja, pode até haver um trabalho de comunicação, mas depois vai faltar aquela coisa que é a paixão. Uhum. O que é que difere o programa Boa Noite Angola do programa ABC? Se calhar é a paixão com que a Elizabeth fala, se calhar é a paixão com que o João diz as coisas. Portanto, porque é que um profissional é diferente do outro, apesar de fazerem os dois a mesma coisa? Se calhar um não gosta tanto de falar com o outro, se calhar um não tolera tantas pessoas, se calhar não é possível gostarmos de comunicação e não gostarmos de pessoas. Mas sim, somos seres humanos e há momentos que não queremos estar com pessoas. Isso é natural, com a quantidade de informação que nós recebemos, com tanta gente à nossa volta, tanta gente que quer falar sem ouvir, tanta gente que quer falar para responder, não falar para interiorizar. Então, naturalmente, que hoje as pessoas queiram de facto isolar-se um bocadinho mais.
1: Uhum. Mónica, antes de entrares para o território da estratégia, começas pela comunicação social. Qual é o seu percurso até chegar à estratégia? Em que momento é que percebes que queria ir além da comunicação?
2: Bem, na verdade, o que é a estratégia? A estratégia vem muito daquilo que é... acaba por ser um bocado aquilo que vem, que é a maturidade, né? Que é a vivência que nos vai trazendo, são os anos de trabalho, é o conhecimento das pessoas, é o padrão repetitivo de algum tipo de pessoas. Portanto, nós vamos catalogando as pessoas ou colocando as pessoas em determinado tipo de gaveta. E o que é que acontece? Da comunicação social à estratégia, ao lidar com pessoas, já se começa a perceber, ok, temos a Elizabeth, que é uma pessoa extrovertida, mas a Elizabeth é uma falsa extrovertida. Então, se calhar eu vou enquadrar a Elizabeth como falsa extrovertida e eu vou, em termos estratégicos, porque isto, a estratégia só vem com maturidade, em termos estratégicos eu só vou poder fazer qualquer coisa para tocar a Elizabeth, percebendo que a Elizabeth é uma falsa extrovertida, com a minha vivência. Então, não tenho um caminho certo, na verdade. E depois é assim, a estratégia é uma coisa que vai se construindo à medida que eu vou tendo um retorno sobre a reação que a Elizabeth vai ter sobre, por exemplo, um passo que eu for dar. Não é? Eu posso delinear uma estratégia macro, que é eu vou querer ter X 20 inserções na Rádio Nacional, mas só tenho 20 para pagar. Mas 20 inserções na Rádio Nacional, 20 a pagar, o valor de 20 inserções são 100. Como é que eu faço para conseguir as 20 inserções? O valor é 100 e eu só tenho 20 para pagar. se calhar eu olho estrategicamente como um todo, vou dando um passo, vou dando outro passo, vou percebendo quem é, vou percebendo como é que eu posso fazer para chegar à primeira, vou pagar a primeira, pagar a segunda, se calhar a terceira já não é necessário tanto, porque se calhar a audiência já aumentou e a própria já interessa a própria rádio que determinado convidado esteja. Isso é estratégia. Uhum. E a estratégia vem com maturidade. Eu posso, não é possível uma pessoa, podemos ser a melhor estratégia do mundo, pode vir um profissional brilhante e trazer uma estratégia, só que não é derrompante, principalmente num mercado como o nosso.
1: Como é que é o nosso mercado?
2: O nosso mercado é um mercado atípico, é um mercado em expansão, é um mercado com muitas oportunidades, e sendo atípico e com muitas oportunidades, é um mercado que nós temos que ir apalpando, temos que perceber funciona, não funciona. Nós temos algumas oscilações em termos económicos, então é importante que nós tentemos perceber se faz sentido ou não determinado tipo de passos. Então, ir de uma vez por todas, não se vai ir direto ao ponto de uma vez só, é devagar.
1: Vamos ouvir um carinho, Mónica.
0: Sobre a Mónica, bebê chatinha para começar, sempre a chorar, agarrada à saia da mãe, ela e o seu irmão quase gêmeo. Mas cresceu bem. Sempre simpática, conversadora, bastante até, algumas vezes. Uma pessoa inteligente, muito profissional. Eu acho que ela tem uma característica no trabalho, que é o perfeccionismo, portanto ela luta para que as coisas fiquem sempre muito, muito perfeitinhas. E gosta de estar com a família, é outra característica, portanto considero-lhe uma boa pessoa. Beijinho, sobrinha, tudo de bom.

Oi, mãe. Falar de ti. Sabes que sou um pouco suspeita em falar de ti, né? Pois que desde que nasceste até agora, sempre tivemos uma relação de muito próxima, de amizade, de carinho, de amor. Pois foi tua mãe de leite, né? Vi-te nascer, vi-te crescer, vi-te tornar-te nesta mulher que és hoje, forte, determinada, com ideias fixas, sensível e muito humana. Em termos profissionais, embora nunca tenha trabalhado contigo, mas posso dizer que todo o trabalho por mim solicitado fizeste-o com profissionalismo, com criatividade, dando asas à tua imaginação. Espero que continues a ter essa força interior que tens em ti e que tenhas muito sucesso tanto na vida pessoal como na vida profissional. Um beijinho muito grande a ti.

0: estou afónica, vou ser breve, falar de ti, filhota. É dizer que és a minha palradora, és a minha TBB, ou seja, és tudo de bom para mim. Profissionalmente és uma pessoa pragmática, és objetiva. És objetiva na resolução de problemas. É deslumbrante ver como transformas tudo à tua volta com a tua criatividade e energia. Essa paixão pelo mundo do marketing. Que o teu percurso continue cheio de luz, que os teus sonhos se realizem e que a tua marca pessoal continue a inspirar toda a gente. Sempre soubeste cativar as pessoas, és de uma empatia sem tamanho e quero que tudo dê certo, porque eu vou estar na primeira fila a torcer por ti. Sou tua fã número um, amo-te muito, muito, muito. Sempre a tua Zi Maria.
1: Aqui o carinho da tia e também dos tios, né? Da tia Isilda Guerreiro, do tio Raul Duarte e da tia Luísa Marinela Almeida Abreu. Que viagem foi esta, Mónica?
2: Eu não estava à espera, Elizabeth. foi uma viagem. São pessoas que, de facto, pessoas que eu converso muito, pessoas que eu consulto sempre que tenho que dar um passo. Pessoas que de facto, me conhecem. E que viram todos os momentos e todos os altos e baixos que a vida, da minha vida, não é? Porque a vida também é assim, a vida é de altos e baixos. E os meus tios sempre estiveram lá e fazem parte desta...
1: O que é que aprendes com os mais velhos? Com os teus tios, com os teus pais. Olha, a Mónica ainda ouve a Xuxa, hein?
2: Não, a Xuxa marcou. A Xuxa é a Xuxa, não existe. Esta música em particular, marquei um X, é a música da vida.
1: É.
2: O que eu aprendo com os mais velhos? Com os mais velhos eu aprendo duas coisas. Quer dizer, aprendo muita coisa, não é? Aprendo muito a conversar com eles, mas há muita coisa que eu aprendo com duas coisas em particular com os mais velhos, que é... vamos ser sempre boémões novos. Ou seja, a minha mãe, com a minha idade, era mais velha e eu achava que era muito mais velha. Não sei se eu me faço entender.
1: Uhum.
2: E com os mais velhos eu aprendo que todos os dias nós estamos a aprender. E é interessante porque os meus tios, a minha família está sempre a reinventar. Então isso faz com que eu também não queira estar para trás e faz com que eu queira sempre aprender, esta minha sede de querer aprender. Aprendo isso muito com os mais velhos.
1: A Mónica trabalhou na revista Cara, no grupo Zoela e também na editora Visão, onde estive ligada ao lançamento da revista, né? De uma revista, a People. O que é que essa fase lhe ensinou?
2: Esta foi a fase que me ensinou, que mais aprendi, muito honestamente. A Kátia, eu na altura nunca consegui compreender porque que ela era assim, daquela forma. A Kátia era uma vilã para mim e hoje eu tenho muito a agradecer e tenho muito, devo muito a ela. Eu devo muito aquilo que eu sou hoje a ela, porque eu ali aprendi que tudo o que eu puder fazer hoje é para fazer hoje. Era uma revista semanal e uma edição semanal não tem como esquecer. E o que é que acontece com uma edição semanal que não... É segunda, terça e quarta trabalha, quinta prova, sexta tem que sair. Então, nessas edições semanais, é tão pouco tempo de trabalho que tens que criar muito rápido, tens que ter uma capacidade muito grande de improviso, tens que ter uma capacidade muito grande de aprender rápido e de fazer várias coisas ao mesmo tempo. E eu na revista fotografei, escrevi, paginei, fui ver as provas, aprendi tipo de papel, aprendi espaçamentos, aprendi a escrever, aprendi tanta coisa que eu hoje aquilo que eu aprendi...
3: Utiliza esta experiência até hoje. Enquanto profissional de marketing?
2: Até hoje. É a base de tudo. Porque no fundo eu estou a comunicar para um público, independentemente do tipo editorial que seja, eu estou a comunicar para um público. E a edição, por mais que seja uma edição mais cor-de-rosa, tem determinado tipo de rubricas. E mesmo essas rubricas são diferentes. E essas rubricas também têm públicos diferentes. Então, percebo hoje o que é uma página par, uma página ímpar, a diferença de publicidade. Até hoje eu levo isso, esses ensinamentos.
3: Nos anos 2016, 2017, quando o marketing digital começava a ganhar assim força em Angola, a Mónica decidiu criar a sua própria agência. O que é que na altura você viu no mercado que outros ainda não estavam a ver?
2: A experiência do utilizador no digital. Eu via, por exemplo, muitos sites e muitos aplicativos que não eram intuitivos. A barra para voltar estava do lado direito ou do lado esquerdo, no mesmo sistema operativo, quando no sistema operativo 1, não vou estar a dizer o nome do sistema operativo, no sistema operativo 1 a barra normalmente fica no canto inferior direito e no outro sistema operativo é no canto inferior esquerdo, e essa utilização é que facilitava a intuição do utilizador. Então, razão pela qual eu percebi que, porque não simplificar, começa logo por aí, sempre simplificar, tentar simplificar. Então, criei a agência para suprir esta necessidade em termos de experiência do utilizador, que é user experience, e também em termos também da interface do utilizador, que era quem iria fazer a gestão do que estava por trás, que era a user interface. E obviamente que com isso também houve o boom das redes sociais, Facebook, Instagram, já estavam integrados, prestei serviços de redes sociais para várias agências e criei muitas marcas. Acho que foram de 2017 a 2021... aí a volta de 80 marcas criadas.
3: Que marcas tem a sua digital, por exemplo? Podia citar algumas?
2: Muitas. Assim, por exemplo, de rebranding tem Sogester, de branding tem... deixa-me pensar. Estou aqui a pensar em marcas. Tem a nossa própria marca, Quick Media, tem... agora tive uma branca. Grupo Chá de Sheffield Araújo, e os restaurantes do Grupo Chá, Ovinaieto, Tupuca te leva. Olha, pronto, a pessoa vai se esquecendo, depois me lembrando exatamente, te leva. Muitas marcas, tive muito Top Burgers.
3: Além de criação de marcas, a Mónica participou em projetos ligados à oferta formativas.
2: Exatamente, foi no Qualificar, que é um projeto do Plano Nacional de Formação de Quadros da Unidade Técnica de Gestão da Casa Civil. Olha, foi um projeto que também tinha a ver com a interface utilizador, por exemplo, ser intuitivo, criação da campanha, criação do website. A Quick Media esteve envolvida neste projeto, sim, sim. Neste projeto também, no projeto da Escola 42, que é uma escola de programificação. Portanto, houve aqui alguns projetos ao qual nós tivemos envolvidos. São tantos projetos.
3: A Mónica fala em estratégias, em marketing. Muitos pensam que marketing é apenas publicidade. Por que razão é que uma instituição, por exemplo, que pensa que marketing é apenas publicidade, está a cometer um erro?
2: Bem, na verdade, eu vou tentar ser aqui muito breve. Uma ativação num supermercado faz parte, é uma iniciativa de marketing. Uma publicidade na rádio, que é uma ativação também, uma iniciativa também, faz parte do marketing. É promoção. Se eu fizer um outdoor, eu estou a fazer uma publicidade, faz parte de uma iniciativa de marketing. Se eu for para a televisão, eu estou a ter uma iniciativa de notoriedade de marca, ok? Faz parte do marketing. Tudo isto é marketing. A publicidade, eu no outro dia disse uma coisa, que é: chamar publicidade a marketing é o mesmo que chamar a receita a medicina.
3: Uhum.
2: Publicidade é só uma parte daquilo que é o marketing. Eu vou ao médico e tenho uma dor. O médico vai diagnosticar a minha doença e vai-me passar uma receita para a dor na minha coluna. Mas vai-me passar depois uma outra receita, porque para a dor depois tem que ter um antibiótico, depois tem que ter a vitamina para não dar cabo dos rins. Exatamente, tem que fazer um exame para fazer o diagnóstico. Então, tem a medicina. O marketing também é a mesma coisa. O marketing é o todo. O marketing tem a promoção, tem a praça, tem o preço. Depois tem os... Agora vão inventar 1000 P's. Pronto. Mas basicamente, qualquer iniciativa que eu faça, se eu for a rádio, estou a falar, eu estou a promover. Se eu fizer um post, eu estou a publicar. P. Se eu tiver a fazer uma ativação, eu estou a promover também. O que é que tudo isso vai fazer a seguir? Vai-me trazer a seguir? Vai-me trazer alguma coisa, seja notoriedade, seja maior venda, seja maior interesse, e isto tudo sim faz marketing.
3: Onde é que começa o trabalho de um diretor de marketing? No produto, no consumidor, na comunicação ou na estratégia da própria organização?
2: Começa por entender primeiro o que é que a organização, aonde a organização quer chegar, qual é a estratégia master da organização. Porque se a organização não quiser lucrar, então não precisa de um diretor de marketing.
3: E se quiser lucrar?
2: Se quiser lucrar, precisa de um diretor de marketing. Se realmente precisar de lucrar, precisa de um diretor de marketing. Porque de facto há organizações sem fins lucrativos, mas que também precisam de um diretor de marketing. Mas aí já estamos numa outra vertente, que é a vertente dos sem fins lucrativos, mas que têm outro tipo de atividade. Mas aí, será que justifica um diretor de marketing o tempo inteiro?
3: Uhum.
2: Esta é que é a questão.
3: O marketing é um pau para toda a obra?
2: É. em muitas organizações, eu digo isso a PPTO, que é pau para toda obra. É, infelizmente é assim que é visto nas organizações, e há uma educação que deve ser feita, porque o marketing não deve ser o apagar fogos, o marketing deve ser onde começa. E infelizmente, com todos os esforços que têm sido feitos, e muitas organizações em Angola têm estado a fazer esses esforços em termos de literacia, sim, também, mas ainda há a questão de não inclusão do departamento de marketing aonde começa. Chamam o marketing para fazer, não para começar a discussão.
3: Ou seja, o marketing deve estar sentado à mesa onde são tomadas as grandes decisões de uma instituição.
2: Sempre, sempre. Se der conta nas grandes, hoje em dia, noutros países, temos o Chief Marketing Officer, que é o administrador para o marketing. Este cargo é um cargo que logo em determinados setores passa para CEO, porque é a pessoa que percebe como é que o mercado responde e percebe a cabeça do consumidor. Eu no outro dia estava a ver, Elizabeth, um vídeo da Ana Beatriz Souza, que é uma psicóloga, neurocientista, acho que é uma coisa assim, no YouTube, que ela disse que hoje em dia os psicólogos não sabem mais de pessoas do que as pessoas que trabalham em marketing. As pessoas que trabalham em marketing sabem hoje muito mais do que os psicólogos sobre as pessoas. Portanto, porque os profissionais de marketing acabam por até por criar a necessidade sem que haja realmente a necessidade. É perigoso. É perigoso. Se não houver ali uma linha daquilo que é o bom senso.
3: 21 horas e mais 56 minutos. Vamos ouvir um carinho agora para a Mónica, a minha convidada de zelo desta noite, especialista em marketing.
4: Bem, eu e a Mónica nos conhecemos há mais de 10 anos. Conhecemos-nos porque trabalhávamos na mesma instituição na altura e foi de facto amor à primeira vista. Da parte dela já nem digo, né? Foi muito amor. Entretanto, desde então, nos tornamos grandes amigas, nos tornamos irmãs. Eu admiro muito o ser humano que ela é, o coração que ela tem, e acho que é um privilégio tê-la na minha vida. Desde que eu conheço a Mónica, os momentos mais difíceis que eu passei, ela teve comigo como um amparo. Na verdade, eu acho que ela sabe fazer isso muito bem. Ser uma amiga presente na hora certa. Como profissional, a Mónica é alguém que eu admiro muito, desde sempre. Ela sempre foi, de facto, uma profissional dedicada. É uma mulher que gosta do que faz, que não descansa enquanto não alcança os resultados, enquanto não cumpre com as metas. A satisfação dela é, de facto, superar os desafios. Portanto, não tem como não admirar, não tem como não ter a certeza que grandes coisas estão reservadas para ela na vida profissional.
3: Aqui o carinho, um beijinho da Sueli Soares.
2: Minha amiga, minha grande amiga. Começamos a trabalhar juntas no SIAC, por acaso.
3: E o que é a Mónica, ou seja, o que é a Sueli? Deixa ela assim emocionada. Que momentos é que vocês partilharam, viveram?
2: Foram vários momentos, momentos muito pessoais, muito íntimos, das duas. Os tais altos e baixos da vida, aquelas decisões difíceis de tomar, aquelas decisões que a gente não quer tomar, mas tem que tomar. Então, o que nos une, além de sermos duas leoninas, muito diferentes, por sinal, é de facto
3: mais forte do que vos espera, não é?
2: É.
3: Vamos ter notícias daqui a instantes, contadas pela Direção de Informação da Rádio Nacional de Angola, quando forem pontualmente 22 horas, e depois voltamos então aqui à conversa com a minha convidada de zelo desta noite, a moça que transformou a sua curiosidade em criatividade e paixão. Último sinal, são 22 horas em todo o espaço nacional, notícias da Rádio Nacional de Angola a serem atualizadas em seguida.
5: Lobito assinala 113 anos com homenagem às vítimas das cheias. 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Boa noite, o município de Lobito, província de Benguela, assinala amanhã 113 anos desde a sua elevação à categoria de município, com um programa de atividades comemorativas. Durante as celebrações, cidadãos benguelenses destacam as transformações registadas na região ao longo dos anos, apontando mudanças em diferentes setores da vida social e económica.
6: Os cidadãos destacam os investimentos em projetos estruturantes, com realce para a reabilitação e recuperação das salas de cinema, requalificação dos mercados informais, dentre outros projetos com forte incidência no desenvolvimento humano.
7: Já sei, Eduardo, olho com um bom desenvolvimento, para mim mais limpo, tem mais gente. Acerca do ramo industrial, olho para o CFB há muito tempo e olho para o CFB agora também, é uma mudança extremamente diferente. Olho o Porto do Lobito também.
8: Francisco António Lobito, de ontem e hoje, e agora estamos a ver muitas melhorias em termos de infraestruturas, por exemplo, no caso da requalificação das estradas, construções de novas escolas e reabilitações dos cines. A imagem da própria cidade do Lobito antes era uma outra coisa, né? Mas atualmente sim, vemos a cidade muito bonita.
6: O administrador do Lobito, Carlos Upim de Pacatolo, anuncia investimentos no setor da educação, que no presente ano letivo conta com mais de 24 mil alunos matriculados nos vários subsistemas de ensino.
9: Apesar dos desafios que ainda enfrentamos no setor da educação, temos vindo a dar passos firmes e seguros para mudar este quadro que a todos nós preocupa.
6: Carlos Pacatolo diz ainda que este ano as festas da cidade não terão a dimensão dos anos anteriores. O objetivo é homenagear as vítimas das chuvas de 4 de abril.
10: É nossa intenção marcar o aniversário da cidade com esse 113 anos, um abraço ao Lobito, para abraçar as famílias daqueles que perderam os seus entes queridos, para abraçar as famílias daqueles que perderam o seu patrimônio, para abraçar as famílias que, direto ou indiretamente, ficaram afetadas com os acontecimentos do 4 de abril.
6: A Rádio Nacional de Angola com Edson Santos, Rebeca Lora e Ananias Bento.
5: No âmbito das festividades, a administração municipal do Lobito vai homenagear as vítimas das cheias que afetaram a província de Benguela numa iniciativa destinada a prestar tributo às pessoas que perderam a vida durante as inundações de abril de 2026. Do quadrante internacional, dois jornalistas da Rádio Capital FM, na Guiné-Bissau, Sulay Said e Nelson da Silva, foram libertados depois de passarem a noite de domingo detidos numa esquadra em Bissau. A libertação resultou de diligências da direção da rádio e do Sindicato dos Jornalistas e Técnicos da Comunicação Social junto do...

0: reforçar os poderes do chefe de Estado.
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2: Acerte o seu relógio, Conda Nacional de Angola, 22 horas e mais 4 minutos.
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1: Boa noite, Angola.
5: Boa noite, Angola.
1: Um abraço fraterno.

0: Agora já 22 horas e mais 9 minutos depois das notícias, voltamos aqui à música para amenizar esses nossos momentos de rádio. São as preferências musicais da minha convidada de Zela desta noite, Mónica Almeida. É apaixonada pela comunicação, com uma carreira dedicada ao marketing estratégico, começou a aproximar-se da comunicação pela fotografia e também pelo audiovisual. Estávamos aqui a falar, antes mesmo das notícias, do marketing, que é muito mais do que publicidade. Mónica, pode existir uma excelente estratégia de marketing numa organização que tenha, por exemplo, uma má cultura organizacional?
1: Poder haver pode. A questão é que poderá não ser eficiente, porque os nossos colaboradores, os colaboradores das empresas, são os primeiros clientes. E se eles não têm o sentimento de pertença, nós ainda assim, com a melhor estratégia que exista, não há ainda estratégia mais eficaz do que o boca a boca.
0: Uhum.
1: E neste caso, caso não haja uma cultura organizacional eficiente, se as pessoas não se sentem, não têm um sentimento de pertença naquela organização.
0: Vestir a camisa, vestir o casaco da organização, não é?
1: Até podem vestir, mas se o ambiente até for tóxico, já começam a não querer aparecer, não querer estar, já não defendem da mesma forma. Então, aquela eficiência da estratégia, porque tudo é feito com pessoas. Então, se o nosso primeiro cliente, que é o cliente interno, já não acredita, já não quer estar, então como é que é possível, dentro do mercado lá fora, termos uma estratégia eficiente? Acontece muitas vezes em organizações haver a competição dentro das organizações. A competição não está dentro das organizações. A competição, não é? Está fora, está no mercado. E perde-se imenso tempo com conflitos organizacionais internos quando a competição está lá fora. Então, por melhor estratégia...
0: Devia gerir-se pessoas, estratégias, ao invés de gerir conflitos.
1: Exatamente. Bem assim.
0: Ao contrário, uma boa cultura organizacional consegue sobreviver sem uma estratégia de marketing adequada?
1: Também não muito, porque por mais que nós tenhamos o cliente interno capaz de fazer o boca a boca, será que este cliente interno tem o seu público-alvo adequado ou alinhado com aquilo que é o produto que a empresa quer vender? Será que esta estratégia do boca a boca será eficiente dentro daquilo que é o público-alvo do cliente interno? Portanto, a estratégia não existe um sem o outro. No fundo, em termos até inclusive da vida, tem que haver um equilíbrio. Tem que haver um equilíbrio. Não vamos ter o melhor dos dois mundos, desde que não seja um ambiente tóxico. Vamos sempre ter alguns conflitos, como sempre, laborais. Uhum. Da mesma forma que não precisamos ter a melhor estratégia para termos também bons resultados.
0: Qual é a sua experiência? Qual é o maior erro cometido pelas instituições angolanas quando pensam em marketing?
1: Bem, eu não vou dizer o maior erro, eu vou falar do erro mais recorrente. O erro mais recorrente é a promoção de quadros que não estão preparados para a direção.
0: Não estão talhados para aquela?
1: Não, não estão preparados de todo. Não têm a senioridade, não estão capacitados para estarem, para gerir, para estarem a experiência profissional adequada para serem diretores para aquela área. Um técnico, o problema aqui, o erro mais corrente, não é o maior, este é o erro mais corrente. O problema aqui é que nós estamos a falar de cargos sempre, nós estamos sempre a falar de cargos.
0: Estamos a falar dos diretores de comunicação, certo?
1: De comunicação, de marketing, diretores, vamos falar de diretores como um todo, mas falando da minha área em específico,
0: acaba sendo transversal.
1: Acaba por ser transversal, mas falando da minha área em específico, o erro mais comum é a promoção de quadros inexperientes e de técnicos muito bons para cargos de liderança. Um bom técnico não tem que ser, não é propriamente um bom líder. E um bom líder também não precisa de ser propriamente um bom técnico. E há técnicos que podem até ganhar mais do que um líder, pela especificidade daquilo que é o seu trabalho. O problema é que nós estamos agarrados a cargos, agarrados a títulos, e este é o erro mais comum. Não vou dizer que é o maior erro, mas é o erro mais comum. Então existe a promoção daquilo que são os quadros que não estão preparados para estarem em cargos de gestão, gerirem pessoas, gerirem orçamentos, para... E aí depois temos aquela coisa que é... Ah, ela mudou desde que assumiu a... Ah, no... E digo uma coisa, liderança é muito solitária, não é bom.
0: E continuamos aqui a falar da cultura organizacional e também da liderança. Mónica, fala-se muito de marcas, mas pouco das pessoas que estão por trás delas. Quanto da cultura interna de uma organização parece inevitavelmente na sua marca?
1: Muito pouco em algumas empresas. Há um esforço, muitas empresas em Angola fazem, têm estado a fazer um excelente trabalho em colocar as pessoas à frente, as pessoas efetivamente à frente das marcas, mas ainda assim não é o suficiente para aquilo que temos estado a fazer. E na verdade tem estado a aparecer cada vez mais, mas acaba por ser mesmo mais meio que tendência de Facebook e Instagram do que propriamente o facto de realmente a empresa querer que as pessoas apareçam. Acho que no fundo depois acaba por ser uma coisa muito pessoal, as pessoas fazem por si.
0: O que esperar então quando esperar de uma equipa quando assuma uma direção de marketing? Hoje, com esse tsunami das redes sociais, o que é que não deve faltar numa equipe, numa direção do marketing?
1: O que não deve faltar numa direção... Para já, o que não deve faltar, começando numa direção de marketing, é compreender quais são os problemas reais da equipa. Depois, o que não deve faltar numa equipa é perceber quais são as debilidades do diretor. Que lá está, o diretor não tem que ser um excelente técnico e a equipa não deve ser um excelente líder, então tem que haver esta convergência de compreender aonde é que cada um pode preencher esta lacuna, porque lá está, mais uma vez, normalmente os jogos fazem-se em equipa. Nós temos, em termos de futebol, são 11 jogadores em campo e cada um faz o seu trabalho.
0: E tem a ver espírito de equipa, né? No passe.
1: E no passe, no guarda-redes, no ponta de lança, no meio campo. Todos têm o seu trabalho, todos devem há uma falta de comunicação nesse sentido. Nesse sentido.
0: E a durabilidade dos diretores do marketing em algumas organizações?
1: Bem, com o passar do tempo estou a fazer este estudo para Angola, mas há estudos lá fora que a média de permanência dos diretores é de 3 anos e meio. Elizabeth, vamos pensar que é o seguinte: um diretor entra, tem 90 dias para estudar o ambiente, tem 120 dias para começar a estratégia e tem 320 dias para começar a implementar a estratégia, que depois, no ano seguinte, é que começa a ver parte do retorno daquilo que foi implementado, porque o marketing normalmente é sempre a médio prazo. Nunca se vê o retorno de imediato. Como é que, passado 2 anos, que já se começa a ver o retorno daquilo que é a estratégia que foi criada, ele já está a sair? E muitas vezes acontece não haver o handover, não haver a passagem de pasta destes diretores em termos estratégicos para um outro. Então, para Angola, muitas vezes acontece é começar do zero. E por isso é que vemos muitas vezes determinadas...
0: E às vezes em quadros séniores.
1: Principalmente. Em algumas empresas, o turnover, portanto, a durabilidade das pessoas nos cargos, aliás, a rotatividade das pessoas é menor nos cargos de liderança. Então temos um problema em termos do topo.
0: Uma formação académica é o suficiente para formar um bom diretor de marketing?
1: Não sei responder a esta pergunta.
0: Olhando para o talento também, né? Olhando para o talento e a falta de talentos.
1: Não diria que sim, nem diria que não, porque, na verdade, é como eu disse, marketing é uma disciplina que não é, isto não é empírico, é uma coisa que é exata. As pessoas tendem sempre a depois passar o marketing para a criatividade só, mas o marketing é mercado, e mercado são pessoas, e pessoas são números e tendências, e é exato. Portanto, sim, uma formação académica é importante, é de extrema importância, obviamente que sim, sobretudo por tudo que uma formação académica nos dá, e sobretudo porque o passarmos pela escola, o percebermos por nós próprios aquilo que o professor na universidade não nos diz, isto é importante para a vida. Mas, Elizabeth, um diretor de marketing, na verdade, não tem que ser formado em marketing propriamente dito.
0: Mas que competências é que a Mónica, digamos que, considera indispensáveis para os profissionais de marketing, sobretudo da nova geração?
1: Eu considero indispensáveis a leitura financeira, em termos de gestão. Considero indispensáveis softwares de gestão e de CRMs, para perceber também os indicadores, porque marketing também tem que perceber como é que o cliente está, perceber a área comercial e perceber o custo de um cliente, da aquisição de um cliente. Acho importante perceber, em termos de área criativa, quanto é que demora fazer um trabalho, porque é muito engraçado, é só fazer um risco, é só fazer em termos
0: um
1: de design,
0: um flyer,
1: é só,
0: um banner.
1: Pronto, é muito importante.
0: Um banner não é só um banner.
1: Exato. Eu acho muito importante um diretor de marketing perceber também as hierarquias visuais. Isto é muito importante.
0: O que é isso de hierarquia visual?
1: É perceber que é um título, o que é um antetítulo, o que é um subtítulo, o que é uma chamada de atenção, o que é o call to action, o que é o corpo de texto, estas coisas todas que se aprendem às vezes nas revistas.
0: As fotografias que comunicam por que, si.
1: Exatamente.
0: Por exemplo.
1: Tem que ter aquela sensibilidade, mas não precisa ter formação. Uhum. Eu trabalhei com algumas pessoas que não tinham nenhuma formação, mas tinham aquela sensibilidade a olhar. E depois também acho muito importante um diretor de marketing ter a capacidade de poder fazer projeções em termos de orçamento e de retorno de investimento. Porque quando me dizem que a estratégia é ir para um evento, isto não é estratégia, isto é o objetivo. Qual é a estratégia que estás no evento? Portanto, é importante que um diretor de marketing tenha essa capacidade de perceber o que é o objetivo e o que é a estratégia. Uma coisa diferente da outra.
0: Vamos ouvir um carinho e depois vamos olhar também para os modelos internacionais e Angola, não é? Vamos continuar aqui a falar de marketing, continuar aqui a falar do percurso profissional da Mónica Almeida. Vamos ouvir.
2: Falar de Mónica pode parecer fácil, mas na verdade não é. E a Mónica definitivamente é uma delas. Eu tive o privilégio de a conhecer há alguns anos, acho quase há 10 anos, quando ela ainda tinha a Click Media e trabalhávamos no mesmo coworking. E lembro-me perfeitamente da primeira coisa que me chamou a atenção, o mundo cor-de-rosa da Mónica. A secretária era cor-de-rosa, os acessórios eram cor-de-rosa, havia brilhantes por todo o lado e olhando para trás, acho que aquele espaço traduzia muito da personalidade dela. Era impossível passar por ali e não reparar, tal como é impossível conhecer a Mónica e ficar indiferente. A Mónica é elétrica, tem ideias a uma velocidade que às vezes o resto de nós ainda está a tentar acompanhar. Está constantemente à frente do seu tempo e profissionalmente é genuinamente uma das melhores pessoas de marketing que conheço. Tenho por hábito dizer que tudo aquilo em que a Mónica toca ganha um bocadinho de magia. Mas há uma coisa muito especial nela. Apesar de toda essa energia, a Mónica também consegue ser como uma chama de lareira, se assim posso dizer, daquelas que trazem um calor consistente. É amiga, é presente, é generosa e é alguém que queremos ter por perto. Podia falar de tudo aquilo que faz, que já fez e que já conquistou, mas honestamente acho muito mais interessante pensar em tudo aquilo que ainda está por fazer. E tenho a certeza de que Made Marketing é apenas o início de um novo capítulo, um projeto que vai trazer uma lufada de ar fresco ao mercado, às marcas e aos clientes em Angola. Minha grande Mónica, que continuas a ser exatamente isso, impossível de ignorar, difícil de acompanhar e absolutamente inesquecível. Adoro-te muito e estou genuinamente feliz por ver tudo aquilo que estás a construir. Um beijo, Elina.

0: falar da Teresa Mónica é falar de alguém muito especial, uma maninha muito querida, muito batalhadora. Desde criança, a Mónica sempre foi muito estudiosa, muito carinhosa, muito amor para dar. É uma menina muito de família, tem aquele ar de durona, mas é uma chorona. A Mónica é amiga dos seus amigos, muito amiga. A Mónica é alguém que sempre olhou para a vida de forma diferente. Ela sempre quis voar muito alto, né? A Mónica sempre viajou, sempre foi sonhadora. E por acaso tudo aquilo que ela procurava, ela, conforme foi crescendo, ela alcançou. Procura das melhores formações e cresceu a nível de formação, depois cresceu a nível profissional, como cresce até hoje. Hoje, graças a Deus, é uma das grandes referências no marketing em Angola. Tem dar graças a Deus também por ter conseguido sempre boas experiências de trabalho em boas empresas, que ela sempre ajudou a alavancar as empresas com ideias novas. A Mónica é muito inovadora, é uma pessoa que, se lhe dissermos um, ela já pôs mais três dígitos acima daquilo, porque já pensou lá para frente. Portanto, pronto, muito sucesso para a minha irmã querida, que ela continua a ser essa pessoa muito batalhadora, muito determinada acima de tudo, em tudo aquilo que ela faz. Beijos, Moni. Tete moi. Te amo.
1: Um beijinho do Mano, do Mauro Almeida e também da Eliana Rocha.
2: Elina e o Mauro. O Bonnie. Ele é o Bonnie em casa, meu irmão mais velho. E uma referência para mim. E a Elina também. Já me fizeram chorar. Não queria chorar.
1: Mónica, o marketing angolano já está preparado para competir além fronteira? Vamos olhar um bocadinho para os modelos internacionais.
2: Se eu olhar regionalmente,

0: dos países à sua volta em termos daquilo que é a comunicação. É verdade que há alguns anos atrás estivemos mais à frente, porque demos alguns passos para trás, infelizmente, pela exportação dos nossos quadros, não é? Muitos angolanos foram-se embora. Mas nós estamos muito à frente daquilo que são os países regionais, que estão aqui à volta. Portanto, em termos de Angola, falar do marketing angolano, nós temos de facto feito imenso trabalho, trabalho de louvar, mas também temos aqui um longo percurso, porque temos aqui um mercado, uma grande oportunidade de mercado para fazermos mais e melhor e mais diferenciado, porque de uma forma ou de outra nós começamos a ficar um bocado preguiçosos aqui com as IAs, com as inteligências artificiais. Então acabamos muito por ficar muito iguais, muito parecidos, sobretudo em determinados setores. E principalmente, Elizabeth, porque existe aqui, é uma coisa que eu digo muitas vezes, existe aqui uma coisa que é, a Elizabeth tem experiência de comunicação para o setor financeiro. Então a Elizabeth só vai trabalhar para o setor financeiro, quando se calhar não, a Elizabeth pode trabalhar para outro setor. Só que as pessoas estão à procura de pessoas para o setor financeiro e depois acabamos todos por ter exatamente a mesma comunicação. Apesar de nós estarmos muito à frente comparado a alguns países da região, nós fizemos uma comparação dos últimos 5 anos, nós estagnamos um bocadinho.
1: O que é que Angola tem de particular enquanto mercado?
0: Isto pode soar uma coisa um bocado estranha, talvez crítico ou não, não sei explicar, mas nós temos uma comunicação muito, muito, muito polida, vamos assim dizer, muito, muito clean. Nós conseguimos comunicar tradição, apesar de sermos um povo, vamos assim dizer, menos tradicional com os outros povos que estão à volta da região. Nesse sentido, nós não usamos muito os panos africanos no dia-a-dia, a tradição tchoko, por exemplo, não usamos os sona para fazer
1: a comunicação visual, né?
0: A comunicação visual, são os outros que têm que se apropriar do sona para fazer estudos matemáticos, que no Brasil, por exemplo. Mas por um lado tem esta parte crítica, não é? Porque depois existe a apropriação cultural daquilo que é nosso, de Angola, feito pelos outros. Mas depois, em termos práticos, daquilo que nos torna um bocado mais para a frente dos outros e que faz com que Angola esteja um bocado mais para a frente e que a comunicação esteja e o marketing esteja um bocadinho mais para a frente em comparação aos países regionais.
1: Mas há estratégias internacionais que simplesmente não funcionam aqui em Angola, não é?
0: É exatamente isso, mas se calhar... Vou dar aqui um exemplo de uma coisa que aconteceu há alguns anos atrás, que foi uma publicidade que fizeram dentro de um candongueiro. Não vamos citar aqui o nome da empresa, não é?
1: Mas foi chá de bola.
0: Exatamente. Mas a pergunta é... Há quanto tempo é que nós já não fazemos uma publicidade num candongueiro?
1: Parece que há uma também bem antiga, de uma marca de vinho. Não vou dizer qual.
0: Exatamente.
1: É.
0: Ou mesmo aquela, um ângulo. São coisas que marcam, não é? Portanto, porque é que nós conseguimos ter aquela forma de ser angolana, conseguimos deixar que haja uma apropriação daquilo que é a nossa cultura, sendo um bocado mais, vamos dizer, ocidentais em relação aos outros países africanos, o que faz com que fiquemos ligeiramente mais à frente, porque comunicamos de uma forma mais abrangente para todo, abrangente para Angola, não só para um nicho, mas de uma forma mais abrangente. E a própria comunicação fica muito mais limpa.
1: A Mónica vem de diferentes setores, tecnologia, telecomunicações, automóvel e oil legais e também retalhos. O que é que muda de setor para setor e o que é que permanece igual no Martin?
0: Por exemplo, no setor do retalho, em comparação ao setor, por exemplo, automóvel, um carro tem uma dimensão muito diferente de um produto de prateleira, não é? E o que acontece muitas vezes, isso chama-se product placement, que é onde eu vou colocar o produto. Muitas vezes, quando nós vamos para o supermercado e vamos à procura de um produto, nos países, e há alguns anos atrás, hoje já não se faz tanto isso, não é? Mas há alguns anos atrás havia marcas que pagavam para estar na prateleira à altura visual, à altura dos olhos do consumidor, e não estar em baixo. Para quê? Para que o consumidor não procurasse muito, nem tanto para cima, nem tanto para baixo, nem que chamasse o senhor para ajudar a tirar a coisa de lá de cima. Porquê? Porque era pegar e retirar para colocar no carrinho, por exemplo. Isto é um tipo que é o product placement, que é pago. É um tipo que é pago. As empresas pagavam para estar naquele local, que é um local premium, no corredor premium, para lá estar. Assim como, por exemplo, terem determinadas coisas no caixa. Porquê que nós levávamos às vezes as pastilhas, essas coisinhas, assim, coisas que a gente se calhar não precisava?
1: E aqui tu trazes um conceito, que é o marketing fraccionado.
0: Exatamente.
1: O que é isso, Mónica?
0: O marketing fraccionado, na verdade, é uma fração do tempo de um punhado de talentos para as centenas de empresas que necessitam deste punhado de pessoas que possam ajudá-las a crescer. O mercado é um mercado abrangente, e sendo um mercado abrangente, encontrar talento hoje está difícil, e manter um quadro sénior também é complicado para determinadas empresas. Razão pela qual o modelo de fractional, o modelo fracionário, é a fração, paga-se a fração e tem o resultado como um todo. Isso quer dizer que a empresa reduz custo fixo do quadro fixo do talento, ainda forma a sua equipa e ainda tem resultados de marketing efetivos com o talento. Porque se nós temos 100 empresas e só temos 10 talentos em Angola, como é que nós fazemos? Esses 10 talentos podem oferecer tempo fracionado, 2 dias para cada uma destas empresas. E podem atender para quê? Para que o mercado fique ainda mais competitivo.
1: E como é que funciona na prática uma direção de marketing em regime fraccionado?
0: Então, o diretor, neste caso, o diretor de marketing fraccionado faz a estratégia, desenha a estratégia. Normalmente quem desenha a estratégia nunca deve executar. Então, desenha a estratégia e é responsável por garantir que a estratégia está a ser implementada, direcionar as equipas, negociar e acompanhar aquilo que está em orçamento. Isto não é necessário estar a tempo inteiro. O que é necessário estar a tempo inteiro é a equipa de execução. Então, por que razão uma empresa precisa de ter uma pessoa que só vai fazer a estratégia e vai fazer o acompanhamento, se esse acompanhamento pode ser feito duas a três vezes por semana, por exemplo? Isto é um custo que acaba por ser fixo, desnecessariamente, quando esta pessoa é responsável. Se essa pessoa é responsável pelo resultado, esta pessoa é responsável pela equipa que vai executar para apresentar o resultado. Logo, as empresas diminuem o valor daquilo que é o custo fixo de um quadro sénior e do talento, e este talento forma a equipa para executar.
1: Quais são os desafios, ou os maiores desafios, para implementar este modelo no nosso mercado?
0: É, de facto, a desmistificar aquilo que é a questão do modelo tradicional. É também a confiança, não é? Porque, no fundo, estamos a falar de uma estratégia, e esta estratégia normalmente deve ser trabalhada com base na confiança, e uma estratégia de uma empresa em termos de marketing não deve ser passada para a equipa como um todo. E mais do que tudo isso, em termos de desafios, é a própria equipa a cumprir com os prazos pré-estabelecidos.
1: Mónica, o que é que eu ia perguntar aqui para si? Fala-se muito da internacionalização. É de facto o seu sonho levar a Mónica Almeida e o seu modelo de trabalho além fronteiras de Angola?
0: Elizabeth.
1: Tens a Made in Marketing, não é?
0: Made Marketing, sim. Made Marketing, que é Mónica Almeida de Marketing. Na verdade, Elizabeth, eu quero muito estabelecer-me e estabelecer este modelo em Angola, porque é um modelo testado já internacionalmente e provado internacionalmente, e que já rende muitos milhões de dólares internacionalmente, fazendo, portanto, rende para quem trabalha nisto, e poupa muitos mais mil milhões para quem trabalha com diretores fracionários. Ou seja, o custo de um quadro interno tempo inteiro é muito maior do que ter, e os resultados são ainda maiores.
1: Mas é um modelo que pode ser uma solução para pequenas, médias empresas angolanas?
0: Sim, acho. Sim, é um modelo que pode ser para qualquer empresa em Angola. Portanto, aquilo na verdade, é trabalhado à medida. A Elizabeth está aqui comigo, tem uma marca de lápis e tem um orçamento de X. E eu vou dizer a Elizabeth, da mesma forma que vai fazer o pagamento do caixa e o pagamento da administrativa, deve ter um orçamento para o marketing se quiser vender mais lápis. Tem que haver esta educação neste sentido.
1: Como é que é o seu momento, família? Sei que gosta de estar no silêncio, e é no silêncio onde melhor produz, mas ainda assim, o teu momento.
0: O meu momento de família? Eu gosto de dar muitas risadas, gosto de gozar muito com os mais velhos, gosto de contar histórias, gosto de pôr música, chamo-me DJ Mónica. Gosto de comer, gosto do carinho da minha mãe, do meu pai.
1: Que momentos é que passa com os teus pais, mãe, pai?
0: Com a minha mãe é pôr música e gozar e meter-me assim um bocado com ela, saber já que já lhe vou chatear. E normalmente estou com ela e estou com os meus irmãos, então já sei o que é que lhe vai chatear, então já dou o toque ao meu irmão mais velho ou mais novo, e já começo a falar assim de uma forma que já sei que vou chatear, e depois já ela fica chateada, depois já fica com aquela cara. Esta é a Mónica, ela já sabe. E eu sou filha única menina, portanto, eu já lhe disse, tu vais ter que aturar. Filha única, portanto, menina. Única menina, portanto, ela tem mesmo que levar comigo.
1: A Mónica chegou aqui toda torrona, de que não chora à toa, mas alguma coisa a faz chorar. que é que o faz chorar?
0: Não vou dizer. Não vou dizer, não, não.
1: A menina do mundo cor-de-rosa e que ainda ouve a Xuxa, né?
0: Eu não ouço. Eu ouço tudo, Elizabeth. Lá está, eu ouço tudo. Eu aos domingos, quando estou com a minha
1: Spice
0: mãe.
1: Spice Girl e tal.
0: É, eu aos domingos, quando estou com a minha mãe, ainda há pouco. Ainda neste este domingo estava a pôr o Beto Dias, Jorge Neto, Hathaway.
1: Não, abra só o teu telemóvel. Sim, pode contar a dizer.
0: Hathaway.
1: Uhum. Sim, sim, sim, diga, diga, diga.
0: Hathaway, tudo isso, portanto. Enfim.
1: Enfim.
0: Eu ouço um bocado de tudo. Ouço mesmo um bocado de tudo. E quando digo isso a Xuxa, não, a Xuxa
1: é. A Xuxa.
0: É uma coisa que. Quem de nós é que não teve. É que não dançou a Xuxa com, a sua, com as suas primas e queria ser as Paquitas? Nós éramos as Paquitas das nossas primas mais velhas, já fui a Paquita da minha prima mais velha. Já,
1: uhum.
0: já, a Xuxa será sempre a Xuxa.
1: Eu quero a tua câmara. 22 horas, já estamos quase no finalzinho do nosso programa. Mónica, tenha um carinho para ouvir na rádio.
2: Fala de Teresa Mónica, a minha teimói, a minha boné preta. É para mim falar da minha filha, mas também de uma profissional que aprendi a admirar. Desde muito cedo percebi nela uma característica que ainda hoje acompanha, a determinação. A Teresa Mónica esteve entre as mulheres que abriram caminho numa área predominantemente masculina, a do áudio e do estúdio. Tinha talento, sensibilidade e uma forte capacidade técnica. Era uma grande admiradora e dominadora do Pro Tools. Mas a vida levou-a por outro caminho. Encontrou no marketing o espaço onde conseguiu juntar muitas das qualidades que sempre teve: inteligência, criatividade, capacidade de comunicação, estudo, responsabilidade e, sobretudo, determinação. E olhando hoje para o percurso que construiu, penso que talvez tenha sido uma das melhores escolhas da sua vida. A Teresa Mónica é uma profissional muito estudiosa. Não se acomoda ao que já sabe. Procura aprender, procura compreender e procura fazer melhor. E isso, para mim, é uma das melhores qualidades que alguém pode ser profissionalmente. Nunca pensar que já chegou, mas é uma Teresa Mónica que o currículo não consegue mostrar. É a minha filha. É a mulher que tem sentimentos, princípios, valores e uma maneira muito própria de olhar para a vida. Como pai, acompanhei o seu crescimento e vi esta menina transformar-se na mulher que hoje é. Não digo que seja perfeita, porque ninguém é. Digo que é uma mulher inteira, responsável, determinada e com valores. E se me perguntarem o que mais me orgulha, talvez a resposta seja muito simples. Tenho orgulho na profissional que ela se tornou, mas tenho ainda mais orgulho na pessoa que ela é. Teresa Mónica, esta homenagem é merecida. Continua a estudar, a crescer e a criar e a deixar a tua marca por onde passares. E permite-me terminar como pai. Tenho muito orgulho em ti. Parabéns, minha filha. Que sejas aquilo que tu me disseste e que tu me dizes. Consistência. Seja consistente, minha filha. Um beijo. Te amo muito. Teu pai, Vitor Almeida.
1: Vitor Almeida, o pai da Mónica, o que é que sentiste ao ouvir assim o teu pai com estas palavras?
0: Eu estava a fugir do meu pai. Faz-me chorar.
1: Por que é que o pai chorar?
0: Porque ele sabe onde, o que falar e onde tocar. E ele falou de uma coisa que eu nunca falo. Eu raramente falo sobre isto. De facto, meu pai sempre quis que eu que eu abrisse esse caminho em termos de áudio. Quando cheguei aqui, disse, né, 2003, estive aqui na Rádio Nacional, fiz uma formação aqui, estava aqui também no IATEC.

0: Forte idade, já trabalhava com o meu pai e já fazia microfonação de baterias, captação, mas melhor ainda porque a habilidade de editar com o meu pai ou qualquer outro engenheiro que ele tinha, que fazia em edição em 2 dias, eu fazia numa tarde. Era uma coisa assim, um absurdo. E para ele, quando eu disse, pai, não quero mais trabalhar sobre isto, não quero mais trabalhar só no ouvido, eu preciso de ver coisas, eu preciso de olhar para coisas. Por isso é que eu digo que a música faz parte, vai sempre fazer parte.
1: Vamos ouvir mais um carinho, Mónica.
2: Filha, falar da tua jornada é acima de tudo falar de orgulho, determinação e inovação. Desde muito cedo sempre mostraste uma capacidade extraordinária de olhar para o mundo de uma forma diferente. Sempre quiseste fazer mais. Estudar foi e é para ti uma prioridade na tua vida. Passaste por muitas formações, querias sempre mais e nós pais sempre te demos essa oportunidade. Mónica, tu tens o dom de comunicar, consegues transformar ideias abstratas em estratégias de grande impacto. És uma menina mulher muito independente. Enches o meu coração de orgulho. Tens uma visão estratégica brilhante de liderança. O reflexo deste sucesso, filha, é com a forma como tu abordas cada assunto. Como mãe, ver-te a tornar-te esta profissional de referência, respeitada e visionária, é a maior realização da minha vida. Parabéns, minha filha, pelo teu percurso brilhante e por seres a força motriz de tanto sucesso. O futuro é teu. Sabes que podes contar comigo, com os manos e com papá. Amo-te muito, minha morena linda.
1: A morena da mamãe e do papá. O que foi, Mónica?
0: Pai e mãe, não. Pai e mãe, não.
1: Foi profundo.
0: É profundo. Eu tento sempre colocá-los de fora porque são assim pontos bem fracos.
1: O que é que queres dizer aos seus pais assim, muito rapidamente?
0: Obrigada por tudo, pais. Papá, mamã, meu paizinho, tantas guerras que tive. E papá, quero, mamã, eu só quero agradecer por terem suportado. Porque a minha mãe sempre me disse uma coisa: olha, filha, mãe serás. E hoje sou mãe e sei bem o que é que custa muitas vezes a determinação, né? Os pais normalmente sabem o que é melhor para nós, não é? Eu tenho muito a agradecer aos meus pais por tudo o que eu sou, por tudo que...
1: Mónica, estamos mesmo a terminar, mas ainda aqui um carinho especial de um amigo seu, Hamilton Domingos. Ele diz, sem dúvida, a Mónica é uma das melhores pessoas que conheci nos últimos 3 anos. Hamilton. O que é que foi? Que viagem é esta?
0: Não é?
1: Mónica, é mesmo para fechar, que momentos viveu aqui no programa? Superou a expectativa?
0: Viagem, foi uma viagem.
1: A Mónica veio do bloco, caneta, tirar anotações e tudo, entretanto não usou nada, né?
0: Nada. Só mandei aqui um bilhete a dizer a Elizabeth como é que consegui os contactos. Não estava à espera de me emocionar. Ainda por cima pus rímel, eu que não uso rímel, não sei se está bocado. Então, realmente é inexplicável. E é aquilo que eu disse desde o início. Sabem aquelas pessoas que fazem as coisas com paixão? quando se faz com paixão, emociona os outros também. Então, se me fez chorar, Elizabeth, o momento que eu vivi aqui foi importante. Importante sobretudo porque faltaram muitos parabéns neste ano, que foi um ano muito triste para nós, para a nossa família, de perda. Então senti-me parabenizada e foi importante para mim neste momento. Foi importante, foi uma viagem, foi... Obrigada,
1: Mónica, foi um prazer tê-la aqui no Boa Noite Angola. Estou aqui a receber uma mensagem de muito obrigada por tudo. Quem é? É a mamã Sina Guerreiro, ao Patrocínio Guerreiro. Vou dar-te um beijinho grande. Hamilton, um beijo grande. Muito obrigada pelo carinho. Hamilton também está aí do outro lado. E então, o final de mais uma edição do Convidado Zela aqui no Boa Noite Angola, à terça-feira. Alguns têm a informação, mas não têm oportunidades. Outros têm talento, mas ainda assim não sabem como transformá-lo numa carreira. A Mónica depois vai deixar assim no perfil alguns conselhos, algumas dicas para poder direcionar. Não precisamos esperar que o mercado cria um lugar para nós. Às vezes é preciso reconhecer uma necessidade, acreditar numa ideia e ter coragem para criar o próprio lugar. Mónica, muito obrigada, foi um prazer enorme tê-la aqui na minha cadeira azul, nessa nossa cadeira azul da Rádio Nacional de Angola. Dificilmente se vem e se sai sem uma lágrima no canto do olho.
0: Obrigada, Elizabeth. Afinal, eu não fui a exceção e eu juro que eu pensava que fosse a exceção. Obrigada a todos. Boa noite.
1: Boa noite. Até o próximo Convidado Zelo. 22 horas e alguns minutinhos para levarem-nos as notícias que vão ser contadas daqui a instantes pelo Ernesto Samaria, da Direção de Informação. Eu até já.

0: Último sinal, 23 horas em Angola. Atualização das notícias a esta hora com Ernesto Samaria.
1: Falta de iluminação preocupa moradores de Cacengo, na província da Lunda Sul.
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1: Boa noite. Falta de iluminação pública no município de Cacengo, província da Lunda Sul, preocupa os moradores que associam a escuridão ao aumento da criminalidade. Os residentes apelam às autoridades para a instalação de iluminação pública e a criação de uma esquadra móvel com o objetivo de reforçar a segurança e o patrulhamento noturno na localidade. Os detalhes com a jornalista Wassamba Yanga.
3: Ouvidos pela nossa equipa de reportagem, os habitantes alegam que os assaltos têm sido motivados também por falta de iluminação nas ruas. O cidadão Noé Canguenda diz que não compreende a razão da soltura de presos apreendidos mais de 3 vezes. E o mesmo conta ainda que, em tempos, um cidadão foi assaltado e obrigado a fornecer o código do expresso.
4: Muitos mais estão a passar mal. Você chega 18 para 20, já ninguém anda. Os mesmos gatunos sempre vão preso, lhes soltam para vir fazer mesmo assalto. Quer dizer que eles colaboram com os mesmos policiais, porque um gatuno já tem caso 3 vezes 4, 5, esse não pode ser solto. Muitos gatunos também estão lá dentro. De dia está fardado, de noite é gatuno.
3: Denise Chicoca conta a história na primeira pessoa sobre o susto e o trauma que passou ao sair do trabalho.
5: Até na semana passada tentaram me assaltar. Há muita assalto aqui.
3: Já Hilário Titeta narrou que a onda de assalto são constantes e quase ninguém escapa. A zona não tem uma esquadra móvel e não há patrulhamento.
6: Os assaltos aqui já são demasiados. É uma realidade que nós vivemos aqui. Lamentavelmente, não temos iluminação nas ruas.
3: Entretanto, a administradora municipal do Cacengo, Francisca Manganda, reconhece existir o sentimento de inseguranças em alguns bairros e diz que trabalhos estão a ser desenvolvidos para a recuperação das iluminárias dessas zonas.
7: Relativamente à iluminação pública, estamos a trabalhar neste sentido. A zona do Candembe ainda consideramos como um bairro cinzento em termos de iluminação pública. Essa é mais uma das nossas preocupações.
3: Rádio Nacional de Angola na Lunda Sul, com Elias Samualwa, Diniz Armando e Wassamba Wanga.
1: Falta de iluminação pública preocupa moradores de Cacengo, na província da Lunda Sul. Do quadrante internacional, o balanço das enxurradas que atingiram o norte do Nepal e o Tibete subiu para pelo menos 1.066 mortos e cerca de 4.500 desaparecidos. No Nepal foram registadas 1.050 mortes e 3.916 desaparecidos, enquanto que no Tibete as autoridades chinesas contabilizaram 16 mortos e 546 desaparecidos. Equipas de resgate continuam as buscas, apesar das dificuldades provocadas pela lama, rochas, destroços e estradas destruídas. Cerca de 20 mil socorristas estão mobilizados e já retiraram quase 12 mil pessoas das zonas afetadas. As autoridades receiam que o número de vítimas aumente, uma vez que várias comunidades permanecem isoladas e cerca de 900 trabalhadores de projetos hidroelétricos continuam desaparecidos.
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0: 23 horas e mais 3 minutos.
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3: Boa noite, Angola.
4: Boa noite, Angola.
3: Um abraço fraterno. Um abraço.

Agora já há 23 horas e mais 8 minutos no relógio da Nacional de Angola. Glória Stefan marcando aqui presença no palco do Boa Noite Angola e a levar-nos para a sala íntima. É hora da sala íntima.

0: Com calma aqui a música do José Feliciano. O Rei Roberto também tem uma versão desta belíssima faixa musical. Estamos na sala íntima e hoje faz-nos companhia o Reverendo Laurindo Juliano Cangombe e pastor evangélico da Igreja Evangélica Congregacional em Angola. E vem então responder às minhas e às suas questões sobre os desafios e benefícios da aplicação de princípios bíblicos na sexualidade humana. Pastor Laurindo, boa noite, bem-vindo à Rádio Nacional de Angola, bem-vindo à Sala Íntima.
1: Muito boa noite, muito boa noite aos rádio ouvintes.
0: Está tudo bem, pastor?
1: Nós estamos bem.
0: Muito obrigada desde já por ter aceitado o nosso convite.
1: Obrigado.
0: Bem, propusemos então o desafio de vir responder aqui algumas questões sobre os desafios e benefícios da aplicação de princípios bíblicos na sexualidade humana. Como definir a sexualidade, namoro e casamento cristão à luz dos princípios bíblicos?
1: Bom, são todas questões de vida. Questões de vida porque... sem casamentos não há humanidade. Mas o casamento assenta-se na sexualidade. Sexualidade é a forma de expressão da vida como masculinos e femininos. Na verdade, esta expressão que faz a vida. Quando dissemos expressão, nós estamos a dizer ao conjunto de atitudes, o timbre da voz, os sentimentos, etc. Uhum. Que são diferenciados para homens e mulheres. O casamento, é mais fácil dizer isso, que é o elance, é o convívio entre homem e mulher para fins determinados, que são a complementariedade, a reprodução e também, numa palavra só, a prossecução da humanidade. Quer dizer que, se a humanidade tivesse só homens, ela pararia logo que aqueles homens atingissem a idade máxima. Uhum. O contrário também vale.
0: O que é que a Bíblia ensina a respeito do sexo? Ela realmente proíbe o sexo antes do casamento? Qual é o espaço ou limites do envolvimento sexual no casamento, pastor?
1: Bom, isto está bem determinado pela Bíblia. O espaço do envolvimento sexual é no casamento. É um princípio. O outro é que a sexualidade é expressa somente entre homem e mulher. É uma das condições. A outra é que se exige a abstinência sexual para aqueles que são solteiros. Uhum. Ligado a isso, exige-se fidelidade conjugal. E depois, os cuidados de saúde, incluindo, então, a componente sexual.
0: Uhum. Disse que a abstinência sexual é uma exigência bíblica, assim como a fidelidade. Se aplica nos dias de hoje, pastor?
1: Bom, nós não podemos dizer que não se aplica. Porque se nós dissermos, afirmarmos categoricamente que não se aplica, nós estaremos a dizer que o mundo todo, a humanidade toda, jaz no maligno. Quer dizer que nós estamos a dizer assim, Satanás ganhou tudo e Deus ficou com zero. O que é correto dizer é que é um desafio, mas ainda há fiéis. Tanto solteiros e solteiras que chegam ao casamento virgens, tanto casados e casadas que são mesmo fiéis. Existem. Agora, os desafios estão à caça, são muitos. E é por isso que surge o vocábulo fé. Uhum. Aqueles que têm a fé passam pelos desafios, mas eles vencem. Desafios são muitos, hoje estão multiplicados. Um deles é que o Ubuntu tem a consciência carregada de espírito de poligamia. E a conjuntura trouxe-nos o entrosamento com outras religiões. Então, se de um lado estão os muçulmanos, que têm muitas mulheres, por que eu não posso ter? E estamos todos no mesmo bairro. É um dos desafios. O outro é a violência sexual. Isso existe. Para não falarmos do homossexualismo. Agora, essa questão de...
0: E dos ventos da própria globalização, pastor.
1: Claro.
0: Também acaba sendo um desafio.
1: Claro. Nós temos a própria informação 24 horas exposta. Quer dizer, não temos como. Por isso é que, infelizmente, hoje a idade do início do exercício sexual baixou. Uhum. 12, 13 anos. O que antigamente não acontecia assim. Portanto, é nessa conjuntura onde nós estamos. É nessa conjuntura onde a igreja está.
0: Muito bem. O que é que precisamos informar passo aqui o plenésimo, com alguma precisão relativamente a questões sexuais e os bons exemplos para os jovens?
1: Bom, nós precisamos de informar, de educar, de ensinar, de visionar os jovens. O jovem é alguém que a estrada está pela frente. Ele nunca a trilhou. Mas os adultos já. E agora, apoiado pelas escrituras, nós devemos dizer, começarmos com a educação sexual muito cedo com meninas e rapazes. Uhum. Dizer mesmo que você está a ser mulher e haverá um dia que você vai molhar-se. É o sinal de que você está a atingir a maturidade. E isto significa que você já pode reproduzir. Também devemos dizer aos meninos que quando você notar que você estava a dormir, apanhou sono e você acordou molhado, é porque você já é homem. E a partir daí não pode brincar com fogo. Sim. Agora, a outra questão, isto é que é especial. Nós não devemos proibir o jovem. Nós devemos dizer aos jovens que tu tens 15 anos, tu tens 17, não te preocupes, vai chegar numa fase onde você estará autorizado a pensar o início do namoro.
0: Mas aí isso coloca também a pressão urbana, pastor.
1: Coloca, sim. Uma coisa engraçada é que a Bíblia fala de casamento, não fala do namoro. Uhum. Sabe por quê? Porque também tem que se dizer que um cristão deve estar educado, jovem, 24 anos, 25, deve estar educado que o namoro não é para demorar. Não.
0: Nem para ocupar a filha alheia.
1: Não é para demorar. Porque quando demora, existem muitos males. Existe a tentação. Portanto, é quase difícil receber a tentação de num namoro de 3 anos. e não sei quantos. O outro perigo é que o monstro pode se transformar num escalador de montanhas. Provou, deixou. Provou a Joana, deixou. Provou esta. E isso é promiscuidade. É pior. Uhum. Mas nós estamos a dizer às pessoas assim. As pessoas cresçam, formem-se e amadureçam. Então decidam. Eu vou partir para o casamento. Ok, a partir para o casamento não pode ir a correr, mas tem uma fase de namoro.
0: Uhum.
1: E vai cumprindo com seus deveres normalmente. Uma mente assim responsabilizada vai bem.
0: Ética cristã.
1: Vai bem, vai bem. Portanto, não é só dizer não faça, não, mas é preciso direcionar as pessoas.
0: E ter ética cristã. Yeah.
1: Direcionar as pessoas. Eu costumo dizer assim, os jovens da igreja ou qualquer jovem, não devem crescer como se fosse órfão. Porque na África, dificilmente os pais se abrem falando de questões sexuais com os filhos.
0: Uhum.
1: Por isso, vão beber da rua.
0: Há também esses tabus na igreja, na sociedade média, na sociedade de jovens?
1: Bom, na igreja não há tabus. O pastor fala como se fosse pai de gêmeos.
0: Uhum.
1: Esse é o papel. Mas há na igreja pais e mães reservadas.
0: Uhum.
1: Mesmo sabendo que quando não fala, haverá realmente prejuízo. Mas hoje a igreja não tem tabus. Nós temos programas com jovens, na pastoral da juventude,
0: uhum,
1: nos encontros, nós falamos, e nós temos reuniões, temos obrigação de saber quais são os que namoram, para uma orientação, e também nós temos a escola prenupcial, para preparar todos aqueles que, e mesmo que ainda não tenha noiva ou noivo como está, mas se está em idade, nós chamamos.
0: Uhum.
1: Também para dizer assim, olha, você está a dormir, tem que despertar. Porque também quando dorme muito tempo, ao despertar às vezes, qualquer coisa que aparecer, agarra e aqui há precipitação. Portanto, hoje nós, como igreja, temos como dever educar os pais para aproximação, também educar os jovens, os filhos.
0: O que é que abordam nesses encontros prenupciais, nesses encontros para jovens? O que é que abordam sem tabu? Do pastor para as suas ovelhas ou de diaconisas para os jovens ou a sociedade média, né? Já depois do casamento.
1: São questões muito práticas. Sabe que existe o que eu chamo de eletricidade humana. Hoje, uma das coisas que está na moda é, fez a apresentação, pensa que tem estrada toda aberta.
0: Uhum.
1: E então, não programa o casamento, mas está toda hora com a moça, às vezes, em momentos escuros, a abrasar-se. A Bíblia, o que é que diz? A Bíblia diz que não se abrase, não, mas case-se. Portanto, se você não aguenta, é melhor casar.
0: Uhum.
1: É uma das coisas. A outra coisa é que se namoro cristão, não tem nada que se esconder, porque tudo que se esconde vai para as trevas. Mas tenha coragem, essa dignidade de aparecer, até aparecer em casa dos pais, mesmo antes de apresentação formal, etc., até conhecerem. Também é para evitar esconder-se, porque nós temos assim, alguns casos muito tristes que um jovem engravidou 3 ou 2.
0: Na sociedade de jovens?
1: Na igreja, ou pelo menos numa igreja vizinha e noutra aí. Portanto, a nossa conversa com os jovens, são dessas matérias que realmente nos ocupa. Uhum. A outra é que quando eu digo a partir de hoje vocês sós casados, marido e mulher, pode ser que é nesta primeira noite que a filha ali vai começar a morrer porque casou com o fulano, ou o filho ali vai começar a morrer. Por isso nós também estamos a obrigar que vão casar, sim, dia tal, está marcado. Uhum. É preciso fazer uma bateria de exames clínicos.
0: O que é que o pastor chama de começar a morrer?
1: Vamos ver. Um jovem bem intencionado, se casar com alguém que tem... que é HIV positivo, uhum, por exemplo, ou uma outra doença. Porque o laboratório vai detectar isso e avisar. E nós vamos chamar as coisas para o seu próprio nome. Ok, estão aqui os resultados. Agora então é escolher no real.
0: No real.
1: No real. Portanto, tem essas questões aqui. Tem essas questões.
0: Pastor, como é que um jovem cristão deve controlar os seus desejos sexuais durante o namoro?
1: Ok.
0: Eu me estou a preparar para o casamento, uhum, tenho um namorado, uhum, e a minha ética cristã diz que sexo só depois do casamento. Uhum. Como é que este jovem deve controlar os seus desejos sexuais durante este período?
1: Yeah. Essa questão de não sexo antes do casamento, para aqueles que têm fé, não é um bicho de sete cabeças. Por quê? Porque para o ser humano fazer sexo, o membro, a parte do corpo mais importante, não é o pé, uhum, não é a mão, não é o ombro, não é a boca, nem nada, mas é o cérebro. A partir daí, a nossa mente é que tem que estar programada. Porque depende da vontade própria. Quero, faço. Não quero, não faço. Uhum. Só isto. Como eu disse anteriormente, só que isto é bom ter uma meta. Quer dizer, homem e mulher, quando sabe que agora não posso, mas a partir do dia X vou poder. Uhum. É que ele queremos até naquele dia, até por curiosidade. Mas se o moço nunca diz nada, até porque marca uma data, depois ele foge. Uhum. Marca a segunda, foge. Aqui já alguma coisa...
0: Há sinais, temos que prestar atenção.
1: Este tem sido um dos motivos pela qual, então, entre aspas, uhum, a moça se entrega com o objetivo de que não me fuja. Uhum.
0: Pastor, o que é que mais lhe chega no consultório pastoral? Sei que as igrejas e líderes religiosos, para além de ter um conselho com chefia intermédia na igreja, uhum, existe aquele consultório pastoral.
1: Sim. Sim.
0: Que muitas das vezes a mamã vai lá confessar ou partilhar os seus problemas conjugais com o pastor, uhum, ou o papá vai queixar os seus problemas conjugais com o pastor. O que é que mais lhe chega destas reclamações de casais do ponto de vista de intimidade conjugal?
1: Uma das questões é a impotência sexual. A outra questão é o saltar a corda. Saltar a corda, você não entende o indivíduo bem apresentado, mas afinal costuma entrar em casa à madrugada. Portanto, estes são os problemas fundamentais. O outro é o complexo de Édipo. Quer dizer que a filha me falta respeito, mas gosta muito do pai. Ou o contrário.
0: Uhum.
1: Portanto, esses são os problemas principais. Os outros são econômicos. Ah, pastora, a minha mulher, eu lhe dei dinheiro para o negócio, morreu. Lhe dou mais dinheiro, morre. Estou constantemente a dar dinheiro, mas não vejo lucro. Não há desaumento nenhum. É por aí. Agora, todas essas coisas têm sempre uma certa causa. Uma das causas, qual é? É que depois vem a incompatibilidade social. Quando casaram, os dois tinham a oitava classe. O moço avançou, tem licenciatura. A senhora ficou no mercado. Agora então ele quer arranjar uma mulher do seu estatuto.
0: Do seu status.
1: Por isso, não deixo esta, porque é mãe de filhos, mas eu vou arranjar alguém para satisfazer a alma.
0: E a irmã primeira sofre calada muitas das vezes.
1: Às vezes sofre calada, às vezes aparece, mas a causa está lá. É que o moço vai dizer, mas ela não desenvolve. A questão da impotência sexual, por vezes, é uma questão patológica. Nós aqui encaminhamos, temos bons médicos. Por vezes, são questões psicológicas. Aqui nós arranjamos um psicólogo e nós...
0: Uhum.
1: Direcionamos. Portanto, essa tem sido a matéria principal no consultório. Questões econômicas, questões sexuais,
0: uhum.
1: questões com os filhos, é por ali.
0: Pastor, para o cristão, sexo é apenas para procriar ou também buscar o prazer? Há quem mesmo diga que a mulher, se quer, pode manifestar os seus desejos. É questionada. Sim. E muitas das vezes pelo responsável da igreja.
1: Uhum.
0: Ela sequer pode manifestar os seus desejos. Para a mulher cristã, a jovem cristã, o ato sexual é apenas para procriar ou mesmo para sentir prazer?
1: Uhum. Não. Quer dizer, eu acho que nós temos que libertar as pessoas. Temos que libertar as pessoas. Digno de honra entre todos seja o matrimônio, bem como o leito sem mácula, porque Deus julgará os impuros e adúlteros. Hebreus 14, Hebreus 13, 4. O que é que nós também lemos em Gênesis? Diz que Adão e Eva, criados como casal, eles não se envergonhavam. Portanto, tinham a máxima abertura possível. Por isso, deixará o homem pai e mãe e se une à sua mulher, tornando-se os dois uma só carne. Mas agora é importante, ora, um e outro, homem e sua mulher, estavam nus e não se envergonhavam. Está a ver? O que é que se diz aqui? O que se diz é que o casal deve ter um do outro a máxima liberdade.
0: Uhum.
1: Ok. Há essa questão que você perguntou? Se eu sei que isso é só para procriar? Não. Uhum. Se for só para procriar, fica um sofrimento. Também para o prazer. O sexo foi criado para a comunhão do casal, para o prazer, para a reprodução e é para todas essas funções. Portanto, aqui não pode haver limitação. Até porque o que a Bíblia recomenda é que os casados não devem passar muito tempo privados do sexo. Não deve, a não ser por razões específicas. Ou doença, ou um dever cristão, se estão a cumprir o jejum, uhum. Mas não se demora muito tempo. Diz o texto. Primeira carta a Coríntios 7.
0: Muito bem. Quais são os benefícios e desafios?
1: Não, já lá vou. Oh, ok. Já lá vou. Há uma outra questão. Na aldeia, ou no ponto de vista banto, as tias dizem à noiva que, olha, você vai, dorme, então todos os dias espera só quando ele quiser. Você não pode fazer nada. Está a dizer que você vai ser pessoa estátua, uhum. Instrumento dele. Mas aqui estamos a dizer que a iniciativa do ato sexual também pode ser da mulher.
0: Da mulher.
1: É. Porque a Bíblia diz que o homem não tem poder sobre o seu próprio corpo, mas a esposa é que tem. A esposa não tem poder sobre o seu próprio corpo. Quem tem esse poder é
0: o esposo.
1: O esposo. Está a ver? É mais ou menos... O marido é um boneco, entre aspas, para a esposa, uhum. E a esposa é um boneco, entre aspas, de prazer para. E isto é bom, porque é só para uma mulher, também é só para um homem. Tudo isso está no 7º capítulo da 1ª Carta a Coríntios.
0: Muito bem. Quais são os benefícios e desafios que enfrentam aqueles que pretendem seguir princípios bíblicos no namoro?
1: Bom, são os perguntou os desafios, uhum. Ou benefícios?
0: Benefícios e desafios.
1: Ok. Eu
0: hoje,
1: vou...
0: por exemplo, se uma menina disser, uma menina aos 20, aos 18 anos, disser que é virgem, é capaz de sofrer bullying.
1: Sim.
0: Por causa da própria pressão urbana.
1: Sim, sim.
0: E que sobrepõe a ética cristã.
1: Yeah.
0: São muitos os desafios, pastor.
1: Sim, são muitos. E os desafios não são só muitos hoje, sempre foram muitos. Por quê? Porque Deus está à espera de quem vai passar por eles com boa nota. Por isso é que existe o vocábulo fé. Tem que haver desafios. Tem que haver uma massa de lama e você passar por ali sem se sujar. Portanto, está bem. Os benefícios são os seguintes. Do ponto de vista de psicologia masculina, o jovem, a menina é muito mais querida, muito mais respeitada antes de descobri-la. Quer dizer, aqui Deus nos criou com necessidades diferentes. A necessidade da mulher é ser amada. Mas a necessidade do homem, do jovem, é sexo. Só que, infelizmente, depois de conhecer a menina, parece que baixa um pouco de valores lá na mente dele. Baixa. Então, o que se faz é que a menina pode influenciar. Se é isto, então, vamos casar. E se tu me amas mesmo, vamos casar. Isso é um. Dois, doenças. Portanto, são namorados, Você não sabe se tem hepatite? Você já se envolveu com ele ou com ela? Depois, quando tu souberes que ela tem doença e você sabe do que sobra, de que assim mesmo eu também apanhei a doença. É por aí. Número 3. Nós estamos a ter jovens, adolescentes que morrem. Portanto, ou o corpo não tem uma maturação suficiente e vai dar problemas lá mais em frente. Ou então, por causa da vergonha, vai querer sacar a gravidez. Tem muitos riscos. Uma gravidez é agradável, digna, quando mesmo está no espaço próprio. Não estamos a ter casos fatais. E estamos a ter a pouca vergonha de alguns bebês ir parar para o lixo. Portanto, toda essa problemática que desestrutura a sociedade está a vir do fogo. E o fogo do corpo humano é o sexo.
0: Pastor, está querendo dizer que, de certa forma, o sexo vai sendo ou está a ser banalizado?
1: Sim. Quando é banalizado, dá prejuízos. Mesmo que nós não queiramos assumir isso, mas os bons casos de desestruturação das famílias não vêm do pé, não, mas vêm do sexo mal usado.
0: Qual é o valor da virgindade para uma jovem que se prepara para o casamento e sobretudo para a sua família, pastor?
1: Tem muito valor. Eu já disse a Beth que assim pode-se evitar doenças. Porque até eu próprio não me conheço bem. Quanto mais uma pessoa, entre aspas, estranha. Ainda por cima, que não te diz tudo porque é namorado. A outra coisa é mesmo a honra. Mas acima de tudo, a santificação. Se teme a Deus, aqui agora não há mais porque é o pai, o pastor, mas se teme a Deus, não peca. E então, é por ali. Eu devo dizer mais. Para os cristãos, a pior situação é aquela em que nos encontramos num estádio onde sabemos plenamente que Deus não vai responder às nossas orações.
0: A quem vai pecar porque sabe que depois se vai converter?
1: Sim, mas também muitos pensaram assim, um dia antes de se converter, morreu. Quer dizer, eu não posso dizer assim. Hoje são 25, vou pecar. No dia 30 de maio, vou confessar. Eu não sei o que aconteceu comigo. Eu não sei. Isto é colocar Deus no teu bolso. Não é possível. Não é possível. Quer dizer, note bem. Quando eu dizer assim, hoje ainda vou pecar só lá um bocadinho. No dia tal eu vou confessar. Quando eu confessar, tenho que confessar esse pecado também, de dizer que eu programei o pecado e esta confissão. O que muitos quase que não fazem, não conseguem.
0: Pastor, o que é que diz a Bíblia sobre a masturbação e sexo durante o período menstrual?
1: Ok. Estar a dizer sexo durante o período menstrual para os casados?
0: Sim.
1: Ah, ok. Eu vou começar por ali. O Antigo Testamento tem tem promessas que são cumpridas no Novo. O Novo Testamento, quanto à inspiração divina, o Novo Testamento, fica um pouco acima do Antigo. Por quê? Porque aqui quem está a falar é Jesus Cristo, quando lá no Antigo é Moisés e os profetas. Portanto, há algumas coisas do Antigo Testamento não são cumpridas no Novo. Elas são reformuladas. Portanto, no Antigo Testamento, quando a mulher está no seu hábito, há N coisas que não pode fazer. Já no Novo, não. A questão aqui é entre casais. A questão aqui é só a questão de higiene. Não há uma proibição que é doutrinal. Não há. Não há. Concomitantemente. Ok. Quando está de menstruação, está proibido de lidar com o marido. Também não pode ler a Bíblia. Também não pode orar. Também, não, não. Isso aqui não. Isso aqui não existe. Agora, a outra pergunta que fez é
0: há masturbação. Inclusive, há homens que estão a dormir com a sua parceira, mas está a masturbar-se, mas não pratica o ato sexual com a sua esposa.
1: Ah, ok. Isto é um desvio. É pecado. Isto é um desvio, é pecado. Temos também aqueles casos que estão dormindo com a mulher e tá, mas está a citar o nome de outra. É tudo nessa linha.
0: Isso é pecado. E é irmão da igreja.
1: Isso é pecado. É punível, é pecado, é desvio. Aqui já o tratamento tem que ser pastoral, mas de tipo espiritual e psicológico.
0: Psicológico.
1: Yeah. Agora, o meu apelo é que as mulheres não fiquem só com o medo de que se eu dizer... vou perder o lar. Uhum. Digam que é para se encontrar cura. Porque há problemas que iniciam pequenos, mas lá em frente, rompem.
0: Rompem, sim.
1: Yeah.
0: Pastor, vamos dar uma voltinha até a Willa. Na Willa está a Lídia Vindula. Olá, Lídia. Boa noite. Onde é que estás a esta hora?
2: Ouvintes da Sala Íntima, eis-nos aqui nesta noite de terça-feira, a partir das terras do Cristo Rei, para então falarmos e continuarmos a fazer um olhar a esta abordagem a respeito da castidade, da virgindade. Eu tenho comigo o pastor auxiliar da Igreja Visão Cristã, Vadilson Elias, que nos vai falar um bocadinho sobre a perspectiva da virgindade ou da castidade à luz da Bíblia, à luz da palavra de Deus. Muito boa noite, pastor, direto para a Sala Íntima. O que é que a Bíblia nos traz a respeito da castidade ou da virgindade?
3: Boa noite, a paz do Senhor a todos os ouvintes deste lindo e maravilhoso programa. Na verdade, sobre a castidade, a Bíblia, ela mostra a castidade como sendo um selo, e tudo aquilo que é selo tem um momento certo para ser desselado. Bem, Paulo aos Coríntios, 1 Coríntios capítulo 7, versículo 32, ele vai dizer: eu quero livrá-los de preocupações. O solteiro interessa-se pelas coisas do Senhor porque quer agradá-lo. Então, aquele que se conserva, ele agrada a Deus, porque nós sabemos que aquele que não conserva a sua castidade, este está em imoralidade. Nós sabemos que o sexo antes do casamento é fornicação, e o sexo fora do casamento é adultério. Então, sexo é só sexo dentro do casamento. Logo, aquele que guarda-se está em santidade. E, por outro lado, Paulo está a dizer que ele nos livra de várias preocupações. É que aqueles que não conservam a sua castidade, eles tendem a se expor. Então, vão experimentando. E quando forem para o casamento, aí nós vamos encontrar essa pessoa já experimentada e com muita dificuldade. Então, é por isso que é bom que o jovem deve se guardar, esperar o momento certo, e haverá grandes bênçãos de Deus sobre esse lar e sobre esse relacionamento.
2: Pastor, quais são os desafios de uma pessoa que se guarda para o casamento e os benefícios, muito rapidamente?
3: Bem, por hoje são vários os desafios. Nós temos a internet exposta ali, é muita imagem de promiscuidade, é muita coisa semelhante a isso. Primeiro desafio que o jovem deve ter é saber fazer as suas escolhas. Hoje nós queremos nos unir com pessoas que talvez não vão ajudar muito naquilo que é o nosso propósito. Então, se a pessoa não vai ajudar, ou o conteúdo que a pessoa acessa não ajuda, então é melhor abster-se também desses conteúdos, porque é um grande desafio.
2: Benefícios?
3: Bem, os grandes benefícios de preservar a castidade é que a pessoa torna-se alguém pura, é que a pessoa não terá desafios tão grandes como de alguém que teve várias experiências, porque para quem tem várias experiências sexuais é diferente de alguém que não tem várias experiências assim. Então, esse é um grande benefício, conhecer só um parceiro. E quem conhece simplesmente um parceiro não tem por que se preocupar conhecer outras coisas ou saber outras coisas. Então, quem se conserva se guarda, quem se conserva se protege, quem se conserva e até atrai as bênçãos de Deus sobre o seu lar e sobre a sua família.
2: Muito obrigada, pastor Vadilson Elias. Até uma próxima oportunidade.
3: Muito obrigado, Deus abençoe a todos.
2: Pois é, Elizabeth Smith, foi a possível conversa aqui nesta noite. Por questões de tempo, ficamos apenas com a autoridade espiritual e prometemos voltar a partir das terras altas do Cristo Rei numa próxima oportunidade. Continuamos a desejar a todos uma boa noite e uma ótima escuta.
0: Um beijo grande, Lídia Vindula, a partir da cidade da Xela, do abraço do Cristo Rei, do beijinho da Mumuila, que eu muito gosto. O Gumba faz um sinal de que a Cláudia Marisa está no Ijo e quer juntar-se a nós. Olá, Cláudia, boa noite.
4: Boa noite, Elizabeth Smith, e uma boa noite especial também ao convidado em estúdio e a todos os ouvintes da Rádio Nacional de Angola. Nós estamos na rua 1º de Agosto, propriamente por detrás da rádio, que é na verdade o bairro Caquiúia, onde viemos ao encontro dos nossos interlocutores para falarmos sobre o tema em abordagem hoje no programa Sala Íntima, que são os desafios e benefícios da aplicação de princípios bíblicos na sexualidade e namoro. Eu tenho um senhor que é também responsável na igreja em que professa. É com ele com quem eu vou conversar agora. Boa noite.
5: Boa noite.
4: Vou pedir o nome.
5: Chamo-me Miguel Panzo.
4: Senhor Panzo, nos dias de hoje, sexo antes do casamento funciona?
5: Praticamente tudo mudou. Antigamente isso não acontecia. Quando dois elementos se amam, quer dizer, que querem, que são noivos, podemos dizer, são noivos. Esses dois não podem se conhecer o corpo sem que haja o próprio casamento primeiro. Até para visitar um deles, tanto faz a noiva ou o noivo, tem que ser acompanhado. Isto é para testemunhar o comportamento deles. Mas atualmente isso não está funcionando mais.
4: Juntava-se a tradição e a lei da Bíblia.
5: A lei da Bíblia com a tradição andavam juntos. Por isso não pode transgredir a lei que está na Bíblia. E quer dizer que os costumes anteriores eram relacionados com as passagens bíblicas. Todo mundo temia da Bíblia, tinha medo. Mas agora, atualmente, isso não existe.
4: O que diz a Bíblia sobre a questão da masturbação e da relação sexual durante o período menstrual feminino?
5: Não é normal. Na medida que a menina estiver naquele período, não se pode se juntar com um homem. Não se pode, é muito proibido.
4: Continuamos na rua 1º de Agosto. Vou falar com mais um jovem. Boa noite.
6: Muito boa noite, sim.
4: O teu nome?
6: Abreu Dias é meu nome.
4: Abreu, sexo antes do casamento funciona?
6: Na geração atual, sexo antes do casamento é a nossa realidade. Existem que a maioria dos casais querem ter uma experiência de como é que é, se calhar, os organismos de ambos. Acontece situações em que a mulher não tem um desenvolvimento sexual aceitável, o homem, então é necessário que se tenha essa experiência. Então, essa é a nossa realidade atual. O sexo também, nas relações, cria uma intimidade, uma ligação sentimental muito alta. Também a condição, né, é admissível que haja sexo antes do casamento. Na maioria das vezes, as situações acontece, pois embora tem medicamento ou tem um acompanhamento médico para dar solução a essas situações, mas muitas pessoas optam isso também para não tentar precaver esse imprevisto de pessoas que não fazem filho, para você se casa, para depois se calhar parceiro ou parceiro tenha uma debilidade nesse sentido.
4: Hoje juntamos duas gerações, um jovem e um senhor com alguma idade. Vimos aqui a diferença de opiniões em relação ao tema em abordagem. Da nossa parte é tudo. A partir das terras do Bago Vermelho, despedem seu Eduardo José Buza, Basílio Samuel e a Cláudia Marisa. Boa noite.
0: Boa noite, Cláudia Marisa, a partir do Ijo. Mandar aqui um beijo grande, super especial a todos os membros do grupo Naturais e Amigos de Camacupa, um especial ao Cota Albino Chicale e também ao Cota e Lavoco, que estão ligadinhos ao nosso programa. Mandar também aqui um super beijo ao Arsénio do Rosário, está a ouvir-nos a partir do Tomboa e diz gostar muito do nosso programa. Arsénio, muito obrigada pelo carinho e por estares aí todas as terças-feiras. Muitas mensagens. Mandar também aqui um beijo grande à irmã Rosalina Abias, que está aqui a mandar um grande abraço ao pastor Laurindo. Um beijinho também à Cota Ermelinda Membo Cangomba, está ligadinha aqui ao programa. Um beijo grande, muito obrigada. Pastor, esteve atentamente a ouvir as reportagens do Luíjo com a Cláudia Marisa e da Willa com a Lídia Vindula. Quais são as considerações?
1: Bom, eu acho que nós precisamos de contextualizar a nossa mensagem. Bom, é tradicional ouvir dizer que eu não posso comprar a bicicleta que não experimentei.
0: Uhum.
1: Mas desde a era missionária, hoje faz-se fracamente e a igreja tem que recuperar este valor. É que os que se casam devem partir para o casamento seguros.
0: Uhum.
1: E é aquilo que eu disse. É mesmo importante que os dois vão ao laboratório. Os dois vão ao laboratório. Número dois, a Bíblia não fala de namoro. A Bíblia não fala. Porque Deus sabe que dois indivíduos que se amam não podem estar a conviver durante muito tempo, homem e mulher que se amam. Por isso é que o período do namoro deve ser curto. Deve ser curto.
0: Muito bem. Pastor, estamos mesmo a terminar. Um minutinho para deixar uma palavrinha aos seus fiéis, aos seus membros, aos seus jovens e aos seus médios.
1: Bom, dizer aos médios que aqueles que casaram-se em função de uma gravidez precisam de recuperar um valor, e o valor é instrução nupcial.
0: Muito bem, pastor, foi um prazer enorme tê-lo aqui. Esperamos tê-lo em próximas oportunidades aqui na Sala Íntima ou na nossa grelha de programas da Rádio Nacional de Angola.
1: Obrigado.
0: É o final de mais um Boa Noite Angola e na última parte a Sala Íntima.

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3: Angola, bom dia. Cidade do Lobito assinala hoje 113 anos com homenagem às vítimas das cheias do Rio Cavaco. Juízes proclamam em Congresso Nacional, na província da Huila, uma profissão com mais ética, coesão e independência. Do desporto, seleção júnior masculina de handball cumpre derradeira fase de preparação para o Campeonato Africano da Costa do Marfim. Na Guiné-Bissau, sim, vence referendo sobre a entrada em vigor da nova Constituição. Primeiro Jornal do Dia da Rádio Nacional de Angola, quarta-feira, 2 de setembro de 2026, com técnica de Matson Matar, edição e apresentação de Ernesto Samaria.
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3: A cidade do Lobito celebra nesta quarta-feira, 2 de setembro, os seus 113 anos de existência, com as cerimónias de festividade a serem marcadas pela homenagem às vítimas das cheias do Rio Cavaco. Os moradores locais falam de uma cidade em franco crescimento, destacando as transformações registadas na região ao longo dos anos. Ananias Bento.
5: Os cidadãos destacam os investimentos em projetos estruturantes, com realce para a reabilitação e recuperação das salas de cinema, requalificação dos mercados informais, dentre outros projetos com forte incidência no desenvolvimento humano.
6: José Eduardo, olho com um bom desenvolvimento, para mim mais limpo, tem mais gente. Acerca do ramo industrial, olho para o CFB há muito tempo e olho para o CFB agora também, é uma mudança extremamente diferente. Olho Porto do Lobito também.
7: Francisco António Lobito, de ontem e hoje, e agora estamos a ver muitas melhorias em termos de infraestruturas, por exemplo, no caso da requalificação das estradas, construções de novas escolas e reabilitações dos cines. A imagem da própria cidade do Lobito antes era uma outra coisa, né? Mas atualmente, sim, vemos a cidade muito bonita.
5: O administrador do Lobito, Carlos Upim de Pacatolo, anuncia investimentos no setor da educação, que no presente ano letivo conta com mais de 24 mil alunos matriculados nos vários subsistemas de ensino.
8: Apesar dos desafios que ainda enfrentamos no setor da educação, temos vindo a dar passos firmes e seguros para mudar este quadro que a todos nós preocupa.
5: Carlos Pacatolo diz ainda que este ano as festas da cidade não terão a dimensão dos anos anteriores. O objetivo é homenagear as vítimas das chuvas de 4 de abril.
9: É nossa intenção marcar o aniversário da cidade com esse 113 anos, um abraço ao Lobito, para abraçar as famílias daqueles que perderam os seus entes queridos, para abraçar as famílias daqueles que perderam o seu patrimônio, para abraçar as famílias que, direto ou indiretamente, ficaram afetadas com os acontecimentos do 4 de abril.
5: A Rádio Nacional de Angola com Edson Santos, Rebeca Lora e Ananias Bento.
3: Cidade do Lobito celebra nesta quarta-feira, 2 de setembro, os seus 113 anos de existência, com as cerimónias de festividade a serem marcadas pela homenagem às vítimas das cheias do Rio Cavaco. E os habitantes de 7 municípios da Lunda Norte, situados na bacia do Coango, já ouvem a emissão da Rádio Nacional de Angola. A reposição do sinal, com a frequência 96.7, surge como marco das celebrações da Vila do Coango, assinalado ontem, 1 de setembro. O jornalista Castro Sacatomba tem mais dados.
10: A cerimónia formal da inauguração do sistema de emissão engajou várias sensibilidades do município. Ngana, Chimbamba, Soba, Luzamba deixou garantias de trabalhar com as comissões de moradores para a sensibilização das populações para a preservação da infraestrutura.
11: Como autoridade tradicional,

0: direitos e benefícios e no acesso à informação.
1: Rádio desempenha um papel crucial na educação, formação do homem novo. E então o sinal da rádio vai permitir que a nossa juventude tenha conhecimento daquilo que o governo angolano nos está a fazer. Depois de muitos anos, temos aqui o sinal da Rádio Nacional de Angola aqui no Congo, vai permitir, conforme o vosso slogan, unir o país, também permitir que a população do Congo saiba o que se passa na nossa província, no país e no estrangeiro.
0: António Mussumar, administrador municipal do Congo. Comunidades do Congo voltam a ouvir a emissão da Rádio Nacional de Angola na frequência 96.7. No final da cerimônia, o administrador municipal procedeu à distribuição de 100 receptores.
2: Habitantes dos municípios da Bacia do Quango, na Lunda Norte, já ouvem a emissão da Rádio Nacional. A reposição do sinal, com a frequência 96.7, foi um dos marcos das celebrações da Vila do Quango, assinalado ontem, 1 de setembro. Os juízes angolanos proclamam esta quinta-feira, em Congresso Nacional, na província da Huila, uma profissão com mais ética, coesão e independência. A proclamação acontece durante o 2º Congresso Nacional de Magistrados Judiciais, a realizar-se de 3 a 5 deste mês, na cidade de Lubango, sob o lema Magistratura Ética, Coesa e Independente. Júlia Vigário.
3: De acordo com o porta-voz do evento, Yuri Martinho da Cunha, a proclamação do compromisso ético dos juízes angolanos vai servir como elemento simbólico para o fortalecimento da magistratura judicial no resgate da confiança pública na justiça.
4: Podemos aproveitar este congresso e apresentar princípios e linhas que nos possam orientar. Olha, a sua conduta deve ser esta. E nós termos aquilo como compromissos, não vinculados na lei, porque aí teríamos de depender da Assembleia para aprovar uma lei nesses termos, mas podemos apresentar em termos de compromisso para que todo o magistrado tem a noção de como deve ser a sua conduta.
3: As garantias de independência dos tribunais, análise comparada sobre os modelos de eleição dos juízes presidentes dos conselhos superiores das magistraturas de Portugal, de Cabo Verde, do Brasil e de Angola, será o terceiro tema do Congresso. Yuri Martinho da Cunha entende que esse tema terá um forte debate, porque vai trazer uma análise sobre os modelos mais apropriados para a eleição de juízes presidentes dos conselhos superiores das magistraturas, que em Angola devia ser por eleição e não por indicação.
4: Nós cá em Angola, para ir a presidente do Tribunal Supremo, usamos este como exemplo, né, o mais alto, vão a votos, a uma eleição entre os pares, mas depois, entre esses pares, os primeiros três podem ser o vitorioso ou não. Ou seja, eu posso ter 8 votos dos meus pares, um segundo ter 5 e o outro ter apenas 1 voto. E este que teve 1 voto, a lei diz que o Presidente da República depois tem discrição de indicar um dos 3. Então queremos chamar a atenção a este tipo de concurso que a gente faz. Por exemplo, a forma que são designados os juízes do Tribunal Constitucional em outras geografias e aqui em outros países.
3: Porta-voz do 2º Congresso Nacional de Magistrados Judiciais, Yuri Martinho da Cunha, que falava hoje no programa Rádio Jornal sobre o evento.
2: Juízes angolanos proclamam esta quinta-feira em Congresso Nacional, na província da Huila, uma profissão com mais ética, coesão e independência. E arrancou nesta terça-feira em Luanda o seminário sobre liberdade de expressão, acesso à informação e segurança dos jornalistas. O evento, dirigido aos profissionais de comunicação dos órgãos públicos e privados, pretende reforçar os mecanismos de proteção dos jornalistas e o seu papel na defesa dos direitos humanos. Aurora Ambris.
5: Na abertura, a representante da Embaixada do Reino da Noruega em Angola, June Sobrak, destacou a importância do trabalho da imprensa para o desenvolvimento do país.
6: A atividade dos jornalistas é de extrema importância para o desenvolvimento de qualquer sociedade. Por este motivo, entendemos que a nossa cooperação na Embaixada da Noruega com o governo de Angola em matéria dos direitos humanos devia contemplar uma plataforma onde os jornalistas pudessem discutir sobre os desafios e juntos encontrarem os melhores caminhos, um melhor desempenho do seu trabalho.
5: Já o representante do Ministério das Telecomunicações, Tecnologias de Informação e Comunicação Social, Ângelo Buta, reforçou a ligação entre a liberdade de expressão e a democracia.
7: A liberdade de expressão, constitucionalmente consagrada, constitui um dos pilares fundamentais de uma sociedade democrática. Para este efeito, os jornalistas, em particular, representam-se

0: como uma condição indispensável para o exercício da sua profissão, para a investigação, divulgação, confirmação de factos e para a formação de uma opinião pública informada. O exercício da liberdade de expressão exige responsabilidade, ética, respeito pelos direitos fundamentais dos terceiros. Não deve ser confundida com o direito ao insulto, à difamação, à calúnia ou à divulgação deliberada de informações falsas. Numa sociedade democrática, a liberdade de cada cidadão deve coexistir com o direito dos outros cidadãos à honra, ao bom nome, à dignidade e a proteção da vida privada.
1: Em representação do Ministério da Justiça e dos Direitos Humanos, Sónia Gomes defendeu a necessidade de transformar os direitos consagrados na teoria em práticas concretas.
2: A realização deste seminário traduz uma opção institucional clara: aproximar as normas de direitos humanos da prática cotidiana dos jornalistas. Os direitos não devem permanecer apenas em textos constitucionais ou em instrumentos internacionais, devem ganhar expressão concreta e conhecimentos práticos que permitem exercê-los com liberdade, responsabilidade e segurança.
1: O seminário resulta da cooperação entre Angola e Noruega na área dos direitos humanos e pretende reforçar os instrumentos dos jornalistas para o exercício da profissão.
3: Os jornalistas reforçam mecanismos de proteção com um seminário sobre a liberdade de expressão, acesso à informação e segurança. Da atualidade político-partidária, a secretária-geral da UOMA, Carlota Dias, trabalha na província do Huila, onde está a passar em revista as principais preocupações das mulheres locais. A agenda de trabalho de Carlota Dias enquadra-se na campanha OMA em Movimento, Valdo Esteves.
4: A Emília Carlota Dias destacou a necessidade das mulheres reforçarem a sua preparação e participação nos diferentes processos da vida política e social do país. A responsável da OMA disse que a organização não pôde ser dirigida à distância, devendo estar cada vez mais próxima das mulheres e conhecer no terreno a realidade que enfrentam. Emília Carlota Dias destacou a necessidade de uma maior presença das estruturas da OMA nas comunidades para melhor compreender os desafios e as preocupações das mulheres angolanas.
5: A OMA, desde o dia 22 de agosto, iniciou a sua caravana patriótica, denominada OMA em Movimento. Não é uma declaração política. É a OMA dizer que não pode liderar à distância, que não dirige de Luanda sem conhecer a realidade das nossas províncias, que não pode falar das mulheres da Huila sem estar com elas, sem ouvi-las, sem saber das suas preocupações, sem ver com os próprios olhos como é que funcionam as nossas estruturas para melhor servir a mulher angolana. A nossa responsabilidade é clara. A mulher angolana deve chegar a 2027 organizada, formada, mobilizada, registrada eleitoralmente. E o trabalho começa agora.
4: Secretária-Geral da OMA, Emília Carlota Dias. A jornada político-ideológica do Secretariado Executivo Nacional da OMA à província da Huila reserva ainda encontros com o arcebispo do Lubango, Dom Gabriel Bilingue, e com o presidente da IESA, reverendo Denise Eurico. No dia 5 de setembro, a delegação segue para Kahama, no Cunene, para dar continuidade às atividades das jornadas político-ideológica. Nelito Silva, José Dumba Muela, Avelino Mendonça e Valdo Esteves, Rádio Nacional de Angola, Lubango.
3: Secretária-Geral da OMA, Carlota Dias, trabalha na província da Huila, onde está a passar em revista as principais preocupações das mulheres locais. Do quadrante internacional, o presidente da Zâmbia, Hakainde Hichilema, tomou posse esta terça-feira para um segundo mandato após vencer as eleições realizadas em 13 de agosto, com 60% dos votos contra 38% obtidos pelo principal opositor, Brian Mundumbile. A cerimónia realizada no estádio de Lusaka reuniu milhares de apoiantes do partido UPND e contou com a presença de vários líderes africanos. Em representação do Presidente da República de Angola, João Manuel Gonçalves Lourenço, esteve o Ministro do Interior, Manuel Gomes da Conceição Homem. Os detalhes com o enviado especial da Rádio Nacional de Angola, Lopes Caína.
6: Diante de mais de 60 mil pessoas, entre os quais chefes de Estado e de Governo, Hakainde Hichilema disse que vai trabalhar sem medo e determinação Seguro pela confiança manifestada nas urnas em que venceu com 61,4% dos 5 milhões de votos. Economista de profissão, apoiado pelo Partido Unido para o Desenvolvimento Nacional, Ishilema afirmou que neste segundo mandato vai privilegiar a consolidação da estabilidade macroeconómica e a transformação dos resultados alcançados em melhorias concretas nas condições de vida da população.
7: Acainde Ishilema, tendo sido constitucionalmente reeleito para o cargo de Presidente da República da Zâmbia, juro que desempenharei fiel e diligentemente os meus deveres e exercerei as minhas funções neste alto cargo, que defenderei e respeitarei a Constituição e as leis da Zâmbia e que dedicarei as minhas capacidades ao serviço e ao bem-estar do povo da Zâmbia sem medo, favorecimento ou má-fé. Que Deus me ajude.
6: Tradução das palavras do presidente reeleito da Zâmbia, Hakainde Ishilema, que falava na cerimônia de tomada de posse para um segundo mandato. No final da cerimônia, o ministro do Interior, Manuel Homem, procedeu à entrega de uma mensagem do chefe de Estado angolano, João Lourenço, para o seu homólogo zambiano, ao secretário privado do presidente Ishilema, Bradford Mashila. Lusaka, Zâmbia, a reportagem é da Rádio Nacional de Angola, com Lopes Canhina.
3: Presidente da Zâmbia, Hakainde Ishilema, tomou posse esta terça-feira para um segundo mandato, após vencer as eleições realizadas a 13 de agosto, com 60% dos votos. E a presidente da Comissão Nacional de Eleições da Guiné-Bissau, a juíza Carmen Lobo, anunciou nesta terça-feira que o Sim venceu o referendo de domingo sobre a entrada em vigor de uma nova Constituição com 70% dos votos. Numa comunicação transmitida em direto nos órgãos de comunicação social locais, Carmen Lobo afirmou que dos 914.428 eleitores inscritos para votar, 572 exerceram o seu direito cívico e destes, 383.000 votaram a favor da nova Constituição. O presidente da CNE indicou que cerca de 160 mil eleitores votaram não, o que corresponde a 30%. Com este resultado, o voto sim obteve a maioria, declarou a líder da CNE da Guiné-Bissau. No domingo, o povo guineense foi chamado para votar em referendo uma nova Constituição. Segundo a oposição, o referendo constitucional foi um fracasso total devido a uma taxa de abstenção superior a 90%.
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3: É com o jornalista Alves da Silva da Rádio 5. Bom dia.
9: Bom dia. No handball, a Seleção Nacional Júnior Masculina entrou para a reta final da sua preparação, tendo em vista o Campeonato Africano das Nações, que vai acontecer este mês de setembro em Abidjan, na Côte d'Ivoire. O grupo, às ordens de Edgar Neto, trabalha no Centro de Alto Rendimento Germando Saiovo, na província do Bengo, às vertentes tática e física. Nesta altura, ainda não se sabe quando o grupo deixa o país, o que leva o técnico nacional a manter o programa de preparação na expectativa de uma estreia em grande na competição. No futebol, o 1 de agosto venceu o Interclube por 2-1 no Derby dos Fardados e juntou-se ao líder Wiliete de Benguela na Liga Unitel Girabola 2026-2027. Os militares derrotaram no seu estádio o França Andalo, os polícias com golos de Dago e Caleb Yandá, ao passo que Além reduziu para os azuis e negros em jogo que deu sequência à terceira jornada do Nacional Maior de Futebol no país. No andamento da ronda, no sábado, o cartaz traz as partidas Desportivo da Lunda Sul, Recreativo da Caala, Futebol Clube de Luanda, Futebol Clube de Cabinda, Académica do Lobito, 1º de Benguela, Bravos do Maquido Muxico, São Salvador do Zaire e Sagrada Esperança da Lunda Norte, Cabo Escorpo do Palanca. O Iliete de Benguela e 1º de agosto colideram o campeonato, cada um deles com 9 pontos, seguido do Petro de Luanda com 7 na terceira posição da tabela classificativa. Na liderança da artilharia, Dago, o avançado do 1º de agosto, isolou-se com 3 golos apontados. No basquetebol, o Petro de Luanda reforçou a sua equipa sénior masculina com a contratação do base angolano Dimitri Makonda, de 24 anos de idade e 1,83 m de altura. O jovem atleta assinou um contrato válido por duas épocas e chega para acrescentar talento, intensidade e qualidade ao seu plantel. Nas duas últimas temporadas, Makonda representou dois clubes nos Países Baixos onde nasceu. Recordo que Makonda fez toda a sua formação na Holanda, ele que vai contar com aquela que vai ser a sua primeira experiência ao nível do basquetebol angolano. Bom dia.
3: Bom dia, jornalista Alves da Silva e as notícias do desporto. Cidade do Lobito assinala hoje 113 anos com homenagem às vítimas das cheias do rio Cavaco. Juízes proclamam em Congresso Nacional na província da Huila uma profissão com mais ética, coesão e independência. Do desporto, seleção júnior masculina de handball cumpre derradeira fase de preparação para o Campeonato Africano da Costa do Marfim. Na Guiné-Bissau, sim, vence referendo sobre a entrada em vigor da nova Constituição. Primeiro Jornal do Dia da Rádio Nacional de Angola, desta quarta-feira, 2 de setembro de 2026. Contou com a técnica de Matson Matar, edição e apresentação de Ernesto Samaria.

0: 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Meia-noite, 21 minutos.
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1833 minutos. Este é mais uma edição do nosso e vosso programa Dia Novo, referente à quarta-feira, 2 de setembro do ano 2026. Bom dia, Angola. Bom dia, mundo. Quarta-feira, 2 de setembro, o mês é o nono mês e 245º dia do ano, quando faltam 120 dias para acabar o ano de 2026. Para esta quarta-feira, 2 de setembro, vamos ter como destaque as efemérides, a rubrica Volta ao Mundo. Vamos viajar até ao sul da Europa, na Itália, para conhecer a Vila Civita de Bognoregio, uma vila medieval. E na rubrica De Olho Aberto, vamos ter o contacto com o amigo ouvinte. Vamos falar sobre... É um tema que atualmente boa parte dos nossos ouvintes não se desligam dele: o uso excessivo de telemóveis, nomofobia, seus riscos. É disto mesmo que vamos falar, do uso excessivo de telemóveis. E na rubrica Madrugada Saudável, vamos falar sobre o sono e a sua importância na saúde. E dando sequência, vamos também ter Ouvir de Novo, onde vamos falar sobre a desflorestação e seu impacto no ambiente. E quando fala-se de ambiente, é logo uma responsabilidade do nosso colega, o Francisco Janeiro e seu Marques. Na rubrica Cultura Jurídica, vamos ter o jurista Nelson Alemão, que vai falar sobre o transplante de células, tecidos e órgãos humanos para fins terapêuticos. É uma responsabilidade do nosso colega Vladimir Elavoco. E por último, temos a rubrica Roda Viária. Hoje vai ser com o superintendente João de Souza, que vai falar sobre o impacto do telemóvel na condução e como prevenir. Estes são os tópicos que fazem parte desta edição de quarta-feira, 2 de setembro do ano 2026. O amigo ouvinte tem tudo para se manter ligado à Nacional de Angola, com esses tópicos muito sugestivos que serão acompanhados de boa, boa música. E o amigo ouvinte que sabe que a madrugada é aqui na Nacional de Angola com o acompanhante da boa música e aquela conversa boa também aqui no Dia Novo. Meia-noite, 37 minutos. É mais uma edição do nosso e vosso programa Dia Novo, referente à quarta-feira, 2 de setembro do ano 2026.

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